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0: Nostalgia que bate na alma, né? Meu Jesus! Natalie Imbruglia aqui na Pan Contorne. Essa é a sua Jovem Pan. Classicão que você ouve à meia-noite. Horário de Brasília com clássicos da Pan. Anos 70, 80, 90, 2000, tá bom? Rápido intervalo e a música volta já pra você. Boa noite!
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Essa é a sua número 1 do Brasil. Harry Styles, that's what's. Chegando aqui, já tem as 7 melhores, hein? Ótima noite de terça-feira pra você. Essa é a número 1.

0: Burn aqui na número 1 do Brasil. Sim, essa música já foi novidade do verão, fato, mas essa versão também é antiga, né? Acontece. Você tá na Rádio Certa, terçamos, 22 de setembro, semaninha só começando, coisas legais pra rolar. E já já, falando em rolar, o que que tem? Tem as 7 melhores pra você curtir em alto e bom som, as que bombam aqui na programação da Pan. Fica aí, garotinho, garotona, a música volta já.
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0: Filia. É, garotona Taylor Swift aqui na sua Jovem Pan. Quem mais? Quem mais? O menino Bruno. Bruno Mars passou aqui também com a Just Mine na segunda posição, nas 7 melhores. BTS, sempre, né? A garotada crescendo cada vez mais e passando aí com Swan. Ela Lang, Glenn Sam Fender junto com Olivia Dean, Remy N e Lola Young abrindo bem a sequência com Man Child. Peraí, Lola Young com Messi. E Sabrina Carpenter com Man Child, né? Músicas que aparecem sempre na programação da Pan, você até decora o refrão de tanto escutar. É isso. O rádio de trás, essas coisas legais pra você marcar aí, tocar bastante, colocar no seu Instagram. Marca a gente lá também, pô, escutei na Pan e tal, coloca no seu videozinho, é bem legal. Músicas boas, inclusive a melhor da semana, música nova que tá chegando com tudo na programação, Great Expectation, Sienna Spiral. É, menino, menina, você vai ouvir já já. Depois do intervalo comercial, você tá na rádio certa, essa é a sua, Jovem Pan. 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

Essa sua Jovem Pan, Sienna Spiro. Spiro. É, Great Expectation, na melhor da semana aqui na sua Jovem Pan. Da sua maneira a gente vai levando essa noite de terça-feira. É Capital e

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Tetas para os shows. Tom Morello, do Rage Against the Machine, confirmou mais alguns nomes para o festival Power to the People, que acontece no dia 3 de outubro. A lista de convidados conta agora com Anthrax, Bruce Springsteen, Foo Fighters, Cypress Hill, Killer Mike, Greasy

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Each Other aqui na Pan. Quem cantou pra você foi Olivia Dean. Tá sempre aqui com a gente na número 1 do Brasil, chegando cada vez mais. Músicas novas a gente traz e você curte em alto e bom som na Pan. Terçamos. Ótima noite pra você, Elton John. Hold Me Closer aqui na Pan.

0: Né? Um mês terminando e você com a gente aqui fazendo a coisa acontecer. Obrigado por estar sempre com a gente, você que está no seu carro dirigindo, colocou a pan. Deixa contigo aí, vai levando. Já já, meia-noite, no horário de Brasília, tem clássicos da pan pra você curtir anos 70, 80, 90, 2000, aqui na número 1 do Brasil, tá bom? Intervalo comercial rapidão e a música volta já pra você, meu irmão. Wait for me.
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0: tempo ou não. É Rihanna com o Rehab aqui na número 1 do Brasil. A gente volta já já com muito mais som clássico chegando, pedindo passagem pra você. Até já, segura aí. Wait for me. Back to the music faster. I'll be back.
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Sou, tá no ar pra você aqui na Jovem Pan, a número 1 do Brasil. Mais um Clássicos da Pan, mais uma oportunidade de relembrar que tocou aqui desde os anos 70 até os anos 2000, tá bom pra você, né? Melhor ainda se começar com Pink Floyd, Another Brick in the Wall. Seguido de Tears for Fears, Genesis, Man at Work e muito mais aqui na Jovem Pan. Essa aqui vos fala, muito prazer, sou eu, Pri Oliveira por aqui.

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R.E.M. Shine Happy People aqui no Clássicos da Pan. Justamente o momento em que você relembra o que estava tocando aqui na Jovem Pan desde os anos 70 até os anos 2000. Logo mais você vai curtir uma atrás da outra aqui durante a madrugada na Jovem Pan. E agora tem o som do Dave Smith, esse clássico aqui, There Is A

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0: 5 horas.
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0: Vermelho. Lula abre a Assembleia da ONU com defesa à soberania e afirma que o Brasil não cabe no quintal de ninguém. O presidente destacou que a democracia está em xeque diante da ingerência externa em processos eleitorais e criticou os que usam tarifas como armas de coerção e chantagem. Queda de helicóptero do cantor Rick será investigada pela FAB com peritos do CENIPA. Além do artista, morreram o empresário Bruno Avelar, o videomaker Paulo Soares, o piloto Antônio Nóbrega de Araújo e o copiloto Leopoldo Barros Teixeira. Os corpos já estão no IML de Florianópolis. Em campanha em São Luís, Flávio Bolsonaro promete manter programas sociais e volta a criticar Moraes e Dino do STF. O candidato à presidência também provocou o TRE, erguendo um quadro com a foto de Jair Bolsonaro. André Mendonça diz que Alexandre de Moraes distorceu relatórios da PF e defende o arquivamento do pedido de investigação sobre a conduta na relatoria dos casos Master e INSS. O ministro também pediu investigação do colega por abuso de autoridade e denunciação caluniosa. Mensagens indicam que Daniel Vorcaro temia vazamento de jantar com Jair Bolsonaro e Flávio Bolsonaro no final de 2024. Em diálogos trocados com um empresário suspeito de ser um sócio oculto, o ex-banqueiro alerta: não fala dessa reunião bolso para ninguém. Agora são 5 horas e 1 minuto. A edição de hoje do Jornal da Manhã começa destacando para você que no discurso na Assembleia Geral da ONU, o presidente Lula defende a soberania nacional, fez críticas à influência externa na eleição brasileira e, sem citar Donald Trump, mandou um recado aos Estados Unidos. A reportagem é do André Anelli.
1: O discurso do presidente Lula na abertura da Assembleia Geral da ONU durou cerca de 20 minutos, tempo usado para criticar a própria organização internacional, os Estados Unidos e tentativas de interferência nas eleições brasileiras. No início do discurso, Lula reclamou do Conselho de Segurança das Nações Unidas e afirmou que o colegiado não tem mais credibilidade e não consegue mais livrar o planeta de conflitos armados.
2: A ONU está falhando em uma das suas missões mais elevadas, a de livrar a humanidade do flagelo da guerra. Sua credibilidade nunca esteve tão baixa. Sua capacidade de proteger os mais vulneráveis, os que não têm exército, nem arsenais, nunca foi tão pequena. Somos todos reféns do imobilismo de um Conselho de Segurança que não cumpre o seu papel.
1: Em seguida, foi a vez do presidente Lula fazer críticas à gestão do presidente Donald Trump. Diante da delegação americana, que não o aplaudiu nenhuma vez, Lula fez referência ao secretário de Estado americano, Marco Rubio, que já disse considerar a América Latina como quintal dos Estados Unidos, e afirmou que o Brasil não cabe no quintal de ninguém, num discurso associado à defesa da soberania, como ele tem valorizado recentemente.
2: O Brasil não cabe no quintal de ninguém. Precisamos... Precisamos de parceiros com uma agenda positiva que fomente o desenvolvimento. Diferenças ideológicas não devem ser obstáculos para a maior integração entre vizinhos. Os países da região reconheceram os horrores do regime de exceção. Percorremos um longo caminho para restaurar a vontade popular. A democracia está novamente em xeque.
1: E ainda em alusão a posicionamentos dos Estados Unidos que já classificaram facções brasileiras como terroristas, Lula afirmou que o Brasil não subestima o combate ao crime organizado.
2: O Brasil não subestima o desafio representado pelo crime organizado. Estamos preparados para enfrentar as organizações criminosas que aterrorizam nossas comunidades. Trabalhadores são roubados, mães perdem seus filhos, policiais não voltam para suas casas. As pessoas estão cansadas da violência. Mas não vamos terceirizar a responsabilidade.

0: de defender nossas fronteiras e de garantir à população o direito de viver sem medo. Não precisamos de porta-aviões vigiando nossas águas. Precisamos de cooperação para estancar o fluxo de armas e de dinheiro que abastece o crime organizado.
1: Por fim, Lula também afastou a possibilidade de interferências externas nas eleições e aproveitou o discurso para atacar os adversários políticos no Brasil, que, segundo ele, representam a exclusão e o negacionismo.
0: No dia 4 de outubro, milhões de brasileiras e brasileiros vão às urnas para definir o seu destino. Não vão apenas eleger o presidente da República, governadores estaduais e representantes do poder legislativo. Vão decidir entre democracia e negacionismo. Se o Brasil vai avançar rumo a um futuro de mais oportunidades ou regressar a um passado de exclusão.
1: Diferentemente do ano passado, Lula não se encontrou com Donald Trump nos bastidores da Assembleia Geral, assim como também não houve uma reunião bilateral entre eles. Lula retorna ao Brasil nesta quarta-feira com destino ao Rio de Janeiro, onde deve se reunir com artistas que apoiam a candidatura do Partido dos Trabalhadores à presidência. De Brasília, André Anelli.
2: A comentarista Dora Kramer avalia que o presidente Lula repetiu o roteiro na ONU, inclusive na hora de usar o palanque para pedir votos. Acompanhe.
3: Em linhas gerais, o presidente Lula repetiu o roteiro seguido nas várias vezes em que ele falou na abertura da Assembleia Geral da ONU. O diferencial dessa vez veio nos momentos finais, quando ele mencionou explicitamente o dia 4 de outubro, falou com essas palavras, 4 de outubro, e praticamente pediu votos naquela tribuna internacional. Lula não poderia ser mais explícito ao dizer que o Brasil terá de escolher entre a democracia e o negacionismo, entre o avanço e o atraso. Olha, justiça seja feita. Presidente Lula não foi o primeiro chefe de nação brasileiro a usar o palco das Nações Unidas para fazer referências internas em momentos de dificuldade política. José Sarney, nos anos 80, e mais recentemente Dilma Rousseff, fizeram o mesmo, fizeram exatamente isso. Agora, nenhum dos dois conseguiu resolver seus problemas internos por causa disso. E também não vai ser essa fala de candidato usando o cargo de presidente que vai resolver a vida eleitoral de Lula.
2: Ainda nesse assunto, o presidente dos Estados Unidos, Donald Trump, aproveitou o dia na Assembleia Geral da ONU para encontrar líderes mundiais e mandar fortes recados também. O republicano teve o primeiro encontro com a presidente interna da Venezuela, ou interina, Delcy Rodríguez, desde a captura de Nicolás Maduro. Pedro Trito tem aqui as informações.
4: O presidente americano Donald Trump anunciou que autoridades iranianas e americanas se reuniram à margem da Assembleia Geral da ONU em Nova York. O republicano disse que foi uma reunião de 3 horas. O presidente descreveu o encontro como muito bom e afirmou que prevê outro diálogo em um futuro muito próximo. Trump anunciou a retomada do diálogo com o Teherã durante uma coletiva de imprensa conjunta com o presidente ucraniano Volodymyr Zelensky. Veículos de imprensa iranianos reportaram horas depois que o encontro ocorreu entre o chanceler do Irã, Abbas Araghchi, e o enviado dos Estados Unidos, Steve Witkoff. Durante a reunião, Teherã apresentou a Washington suas condições para reabrir o Estreito de Hormuz, acrescentaram estes veículos. Segundo a agência estatal de notícias, IRIB, as demandas apresentadas por Araghchi incluem a suspensão imediata do bloqueio naval dos Estados Unidos a portos iranianos, o pronto pagamento de todos os ativos iranianos que estão congelados e o fim da guerra em todas as frentes de resistência. Mais cedo, Trump havia dito no púlpito da ONU que tinha que escolher entre levar o Irã ao inferno ou chegar a um acordo, e antecipou que uma solução diplomática seria encontrada após as eleições legislativas de meio de mandato de novembro nos Estados Unidos.
5: But I have a big decision to make.
4: mas tem uma grande decisão a tomar. Será feito um acordo com o Irã que permita ao país se reconstruir e se tornar uma nação muito maior do que jamais foi. Talvez uma das maiores do Oriente Médio, ou até mesmo do mundo. Ou eu aniquilo a República Islâmica e faço isso rapidamente, sem jamais dar a eles a chance de matar e destruir pessoas e países novamente. Eu os conduzo ao inferno, sem qualquer chance de sobrevivência e sem esperança de um futuro grandioso para as próximas gerações. Mas acredito que faremos um acordo logo após a eleição, porque não faz sentido que eles não façam isso. No mesmo dia, o republicano ao lado da primeira-ministra da Dinamarca, Mette Frederiksen, e Jens Frederik Nielsen, primeiro-ministro da Groenlândia, assinou um acordo que concede a Washington um maior controle sobre a segurança do território. Trump também se encontrou com o presidente ucraniano Volodymyr Zelensky. Durante a reunião, o presidente americano disse acreditar que a Ucrânia e a Rússia chegarão a um acordo para encerrar a guerra ao mesmo tempo em que levanta a possibilidade de Vladimir Putin participar da cúpula do G20 em Miami. Pouco depois, Trump teve o primeiro encontro com o primeiro-ministro britânico, Andy Burnham. O chefe da Casa Branca descreveu Burnham como um empresário nato e afirmou que as relações entre o Reino Unido e os Estados Unidos estão em um patamar mais elevado agora do que estavam com o líder anterior. Por fim, se reuniu com a presidente interina da Venezuela, Delcy Rodríguez. O encontro é o primeiro entre os dois líderes, desde que Rodríguez assumiu o poder na Venezuela, após a captura do então presidente Nicolás Maduro e de sua esposa, em uma operação militar dos Estados Unidos, realizada em 3 de janeiro. Segundo a agência Reuters, a reunião estava prevista para ocorrer durante uma recepção oferecida por Trump a líderes estrangeiros durante a Assembleia Geral da ONU. A viagem de Rodríguez a Nova York marca a primeira visita dela aos Estados Unidos, desde que assumiu a presidência interina do país. Após o encontro, Delcy publicou uma foto com Trump nas redes sociais. Conversamos sobre o fortalecimento da relação bilateral entre nossos países e o avanço de uma agenda de cooperação em áreas estratégicas como energia, mineração, segurança e outros temas de interesse comum, publicou a venezuelana. Delcy também agradeceu o apoio dos Estados Unidos durante a crise causada pelos terremotos de 2 de junho e a ajuda no processo de reintegração do país aos espaços multilaterais. A presidente venezuelana discursa hoje na Assembleia Geral.
2: Os presidentes Lula e Donald Trump não se encontraram nos bastidores da Assembleia Geral da ONU. Enquanto o líder brasileiro destacou a soberania nacional, o republicano fez ameaças ao Irã e à América Latina. Os detalhes você tem com o Matheus Dias.
5: No discurso na Assembleia Geral da ONU, o presidente dos Estados Unidos, Donald Trump, reforçou a ameaça de usar a força na América Latina ao defender a intervenção na Venezuela, que terminou com a prisão de Nicolás Maduro, mas deixou claro que a ação teve motivos econômicos. Trump ainda comparou os cartéis de drogas que atuam na região ao Estado Islâmico.
4: Os cartéis são o Estado Islâmico do Hemisfério Ocidental. Não são gente boa. São inimigos em guerra contra a civilização, utilizando assassinatos, estupros, tortura e extorsão como instrumentos de terror. Assim como o Estado Islâmico, eles devem ser mortos, banidos ou detidos como combatentes inimigos, sem a possibilidade de libertação, que é exatamente o que estamos fazendo.
5: O combate ao tráfico na América Latina é uma prioridade da Casa Branca para ampliar a influência de Washington na região. A iniciativa mais recente é o chamado Escudo das Américas, que reúne aliados de Washington e ganhou a adesão do Chile. O anúncio foi feito pelo presidente do país, José Antônio Kast, em Nova York.
6: O que hemos señalado es que aderimos.
7: Integramos uma coordenação conjunta de 15 países. Vocês sabem que participei como observador da primeira reunião. No entanto, não se trata de um tratado para que ninguém pense que estamos violando a soberania e as instituições nacionais do Chile. O que temos aqui é uma coordenação, uma adesão a certas linhas de ação contra o crime organizado.
5: O Escudo das Américas é uma coalizão liderada pelos Estados Unidos para combate ao crime organizado e ao narcotráfico. Só que o Brasil não integra esse grupo. Em comunicado divulgado após uma reunião de líderes na coalizão na sede da ONU, em Nova York, o grupo de países anunciou a primeira ação conjunta para enfrentar o que chamou de flagelo do narcoterrorismo. A aliança propôs sanções coletivas contra 24 grupos do crime organizado, que consideram uma ameaça imediata e compartilhada. Entre os grupos estão o PCC e o Comando Vermelho. Declaramos nossa intenção de impor o congelamento de ativos e restrições migratórias e de visto para os membros, associados e apoiadores dessas organizações, e responsabilidade penal para as pessoas que oferecerem deliberadamente apoio material, incluindo apoio logístico a essas organizações, diz o texto do Escudo das Américas. O secretário de Estado americano Marco Rubio disse que a ideia por trás da aliança é ter líderes democraticamente eleitos, com ideias semelhantes e comprometidos com esse desafio. O professor de Relações Internacionais, Lucas de Souza Martins, afirma que a medida é mais um passo na tentativa de Donald Trump de ampliar o predomínio americano nas Américas.
8: Portanto, essa colaboração anunciada entre esses países alinhados ao presidente Trump e também ao escudo das Américas, mostra também que o cerco será montado e estará construído, obviamente, contra países que são considerados hostis. O Brasil, obviamente, entra nesse bojo, nessa situação. Então, isso significa também que se há um elemento que preocupa países que não necessariamente são aliados a esse escudo, é a questão da segurança pública, é a questão das organizações criminosas transnacionais, e é a partir daí que os Estados Unidos vai investir e aprofundar o seu trabalho militar e também de intervenção na América Latina de acordo com o seu interesse.
5: Essa é a primeira vez que se busca ampliar esse sistema de sanções aos 15 países que assinam o comunicado, que representam quase metade da América Latina e do Caribe.
2: Agora são 5h17. Você acompanha aqui o Jornal da Manhã com os principais destaques do noticiário. O ministro do Supremo Tribunal Federal, André Mendonça, protocolou uma resposta à representação do colega Alexandre de Moraes para que a corte o investigasse. E o Bruno Pinheiro é quem tem os detalhes para a gente.
9: O ministro André Mendonça pediu ao presidente do Supremo, Edson Fachin, o arquivamento da representação apresentada contra ele por Alexandre de Moraes. A resposta contesta suspeitas de irregularidades na condução das investigações sobre o Banco Master e as fraudes no INSS. Moraes havia apontado fortes indícios de improbidade administrativa, abuso de autoridade e crime de responsabilidade. Mendonça nega as acusações. Na manifestação, Mendonça questiona os relatórios de inteligência da Polícia Federal usados por Moraes. Ele sustenta que não há elementos suficientes para transformar uma divergência sobre decisões judiciais em uma apuração pessoal contra um ministro e afirma: divergência jurídica não é sinônimo de ilícito funcional. A resposta de André Mendonça também muda o foco da discussão. Além de pedir o arquivamento das acusações contra ele, o ministro quer que a presidência do Supremo Tribunal Federal analise a atuação de Alexandre de Moraes nesse episódio. Mendonça defende que uma eventual investigação pessoal só pode avançar se houver um fato concreto, individualizado e independente das decisões judiciais que ele tomou. No documento, escreve que somente elementos externos e autônomos ao conteúdo decisório podem justificar a passagem do controle da decisão para o exame da responsabilidade pessoal. A manifestação também questiona a participação de Alexandre de Moraes no julgamento do caso. Mendonça pede que o Supremo analise em que a situação jurídica dele poderia ser atingida e afirma: a garantia de imparcialidade não pode variar conforme o nome do julgador. Mendonça também pede o encerramento da parte da petição voltada diretamente à conduta dele. O documento também defende que, se houver fatos concretos contra qualquer autoridade, eles sejam apurados pelos órgãos competentes. Agora cabe à presidência do Supremo analisar o pedido de arquivamento e os questionamentos apresentados por André Mendonça.
2: Para a nossa comentarista Dora Kramer, o documento enviado a Fachin é um revide de André Mendonça contra Alexandre de Moraes. Acompanhe.
3: O ministro André Mendonça não se limitou a se defender das acusações do ministro Alexandre de Moraes. Mais que isso, Mendonça contra-atacou e se mostrou um oponente difícil de ser enfrentado. Eu diria até que a altura do chamado Xandão, né? Ele, Mendonça, não tem a fala contundente, nem usa os termos agressivos de Moraes. Mas no documento que ele mandou ao presidente Edson Fachin, Mendonça foi duro no revide. A gente pode chamar de revide mesmo, que aqui não foi nem uma justificativa, foi muito mais que isso. Ele acusou o colega de toga de abuso de autoridade e denunciação caluniosa. E no mesmo texto, ainda pôs a Polícia Federal no meio da história, insinuando que a gente na PF ajudando Alexandre de Moraes a cavar informações para constranger outros ministros do STF. E com isso, Edson Fachin recebe mais uma das várias batatas quentes que já estão no gabinete dele. São questões que precisam ser resolvidas com alguma rapidez, o que delas depende a continuidade ou a paralisação das investigações sobre o Banco Master e as fraudes no INSS.
2: Jornal da Manhã, 5 horas e 21 minutos.
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11: Jornal da Manhã, 5 horas e 27 minutos. Em uma audiência pública no Supremo Tribunal Federal, o ministro Flávio Dino indicou quando deve ser o momento ideal para a Corte analisar a ação sobre a transparência das emendas parlamentares. Mais detalhes na reportagem do Bruno Pinheiro.
12: O destino do dinheiro das emendas parlamentares e a responsabilidade de quem indica esses recursos foram o centro de uma audiência pública no Supremo. O encontro foi determinado a pedido do ministro Flávio Dino, relator de ações que questionam a transparência dos repasses feitos com base nas indicações de deputados e senadores.
13: Momento, portanto, adequado para esse tipo de, eventualmente, transição. Só não faria no período eleitoral, porque seria desleal com o Congresso Nacional. Imaginemos se eu pautasse isso faltando 15 dias para a eleição. Seria uma atitude desleal, desrespeitosa, que eu não cometo em relação a outro poder do Estado. Porque os parlamentares estão disputando suas eleições e o Congresso está impossibilitado de se reunir.
12: O consultor de orçamento e fiscalização financeira, Graciano Rocha Mendes, afirmou que indicar recursos por meio de emendas não equivale a ordenar uma despesa.
14: Então eu posso ter despesas obrigatórias, normalmente as despesas obrigatórias elas já trazem a definição do favorecido da despesa desde antes. Então, eu posso ter um cadastro já de credores, por exemplo, servidores públicos, beneficiários previdência, né, por exemplo, benefícios sociais. Então, já existe uma lista de credores que serão favorecidos pelo pagamento. Então, nesse caso, a gente já tem uma definição de pelo menos um grupo. Se eu não tenho o CPF, o CNPJ do favorecido, eu pelo menos tenho como chegar a essa lista futuramente.
12: Já a diretora da Transparência, Juliana Sakai, alertou que o modelo de emendas pode estimular o uso político de recursos públicos e criticou a possibilidade de presidentes de partidos e ex-parlamentares indicarem recursos, mesmo sem mandato.
15: Como mostram investigações, o volume alcançado pelas emendas se tornou tão desproporcional que há recursos suficientes até mesmo para terceirizar indicações a políticos poderosos que estão fora do Congresso e que, portanto, não possuem direito nem legitimidade para fazê-las. Esse é o tamanho da distorção que as emendas parlamentares provocam hoje no orçamento público.
16: Durante a reunião, Dino questionou até onde vai a responsabilidade do parlamentar depois da indicação da emenda.
17: O parlamentar vai alocar um recurso sem aferição mínima. Ele tem uma equipe. A Câmara e o Senado têm um corpo técnico de elevada qualidade. E eu tenho visto, eu não posso aqui dissertar sobre as minhas memórias, não são relevantes e incabíveis, mas eu tenho visto de tudo um pouco. Desde, de fato, um parlamentar que agiu corretamente, e obviamente não pode responder nem no terreno civil, administrativo, mas tenho visto situações que talvez resvalem na teoria da imputação objetiva. É isso que eu estou mencionando, criação do risco.
16: A discussão não é sobre responsabilizar automaticamente o parlamentar por qualquer irregularidade na execução da emenda. O que o Supremo analisa é se quem participa da escolha do destino do dinheiro público também tem algum dever de acompanhar como esse recurso é aplicado. Flávio Dino disse que o modelo atual ampliou o poder do Congresso sobre uma parte do orçamento e questionou se o aumento desse poder foi acompanhado pelo mesmo grau de responsabilidade.
17: E esse é um tema muito difícil, porque diz respeito às desigualdades e aos privilégios historicamente acumulados no Brasil. Há uma ideia de hiperconcentração de poder na mão de poucos e disseminação de responsabilidade para outrem. Quem decide quando se encontra eventualmente diante da dimensão da responsabilidade diz não fui eu. E nós temos que superar esses paradoxos, inclusive com maturidade no debate. Outro dia, doutor Edílio, eu mencionei e menciono de novo que há muitos políticos ímprobos, há juízes ímprobos e advogados ímprobos. Mencionei assim. Eu não falei que todos são. Falei que há. Disse e reitero.
16: A audiência também discutiu mecanismos de transparência e prestação de contas, controle das emendas. Para Dino, é preciso definir com mais clareza quem responde em cada etapa, da indicação do recurso até a execução do dinheiro.
17: Se não for o parlamentar que tem por lei este dever, quem será? Então, não são em todas as hipóteses em que nós podemos de plano exonerar a responsabilidade civil administrativa ou esperar que ela só se manifeste em caso em que a responsabilidade penal esteja configurada. Nenhuma coisa nem outra, nem responsabilidade objetiva, nem redução da responsabilidade civil administrativa para ressarcimento ao erário, que é um objetivo constitucional tão nobre que é imprescritível.
16: As contribuições apresentadas na audiência vão ser incorporadas ao processo. A discussão deve servir de base para o Supremo definir os limites de responsabilidade e as regras de controle sobre as emendas parlamentares.
11: Mensagens de Daniel Forcaro apontam que o banqueiro temia o vazamento de informações sobre um jantar no fim de 2024 com o ex-presidente Jair Bolsonaro e também com o senador Flávio Bolsonaro. Quem tem mais detalhes do assunto é a Karine Hillary.
18: As mensagens obtidas pela Polícia Federal a partir do celular do ex-banqueiro Daniel Forcaro foram trocadas entre ele e o empresário mineiro Flávio Carneiro. As conversas aconteceram em dezembro de 2024. Carneiro inicia o assunto ali perguntando se Forcaro estava ciente de um jantar com o xará dele. Segundo investigadores da Polícia Federal, seria então o candidato à presidência Flávio Bolsonaro e o pai do xará, ou seja, o ex-presidente Jair Bolsonaro. Forcaro, de início, parece não entender muito bem, mas Flávio Carneiro insiste. E é então quando o ex-banqueiro responde: temos que pensar nisso. Vamos nos falar primeiro. No dia seguinte, quem retoma o assunto é justamente Daniel Forcaro, que pede então ao empresário que ele não fale sobre a reunião bolso com ninguém e que esse negócio acaba com ele. Pelas mensagens, a gente não consegue ter a confirmação se esse jantar, se esse encontro realmente aconteceu. Mas ressalta justamente aí a preocupação por parte de Daniel Vorcaro de que tudo isso pudesse se tornar público. Na época, o ex-presidente Jair Bolsonaro já cumpria medidas cautelares pelo 8 de janeiro. Ainda nas mensagens é citado um Thiago, que é quem tentaria fazer justamente a intermediação ali para esse jantar. Segundo a PF, seria então o publicitário Thiago Miranda, ele que também foi responsável por fazer justamente essa intermediação ali dos pagamentos do Banco Master ao filme Dark Horse, que conta a trajetória do ex-presidente Jair Bolsonaro. Até o momento, Flávio Bolsonaro, candidato à presidência, ainda não se manifestou sobre essas novas conversas. No nosso site tem mais informações. De Brasília, Karine Hillary.
11: O vice-presidente Geraldo Alckmin defendeu uma investigação sobre a privatização da Sabesp. Isso foi durante um evento na capital paulista e quem acompanhou foi o João Vitor Revedilho.
19: O vice-presidente Geraldo Alckmin voltou a atacar a privatização da Sabesp feita durante a gestão de Tarcísio de Freitas e defendeu uma investigação aprofundada do contrato assinado pelo governo do estado. Alckmin criticou Tarcísio e pediu mobilização em prol da candidatura de Fernando Haddad ao Palácio dos Bandeirantes.
20: Essa privatização da Sabesp precisa ser investigada. Como é que pode a empresa das mais valiosas do mundo ter um comprador? Não é possível. Vamos trabalhar. Nós temos 12 dias aí. Eu sinto na rua, Márcio, está subindo. Vamos pegar esses 12 dias. 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
19: O vice-presidente representou Lula na agenda, já que o petista estava em Nova York, onde participou da Assembleia Geral da ONU. O evento foi organizado pelo PT em uma tentativa de mobilizar a base, principalmente aquela ligada aos movimentos sociais.
22: Geraldo Alckmin também intensificou a estratégia já colocada pela campanha de tentar desgastar a imagem de Flávio Bolsonaro, associando o candidato do PL ao caso Banco Master e também ao escândalo do INSS.
20: Eles não podem falar de corrupção. Quem acabou com a Refit foi o governo do presidente Lula e o Haddad, que foram para cima do crime organizado no carbono oculto, na questão dos combustíveis. Quem criou o Banco Master foi criado no governo do Bolsonaro, cresceu no governo do Bolsonaro. 60 bilhões, não é milhões, é bilhões surrupiados. E foi no governo do presidente Lula que o banco foi fechado e que o seu Vorcaro está preso.
19: Nesta semana, Lula intensificará as agendas na região nordeste do país, nos estados de Alagoas e Pernambuco. Na quinta, ele ainda deve ir para São Gonçalo, no Rio de Janeiro, enquanto na sexta e no sábado, o petista deverá focar em eventos na cidade de São Paulo.
11: Jornal da Manhã, são 5 horas e 38 minutos.
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3: Jornal da Manhã. Agora são 5 horas e 44 minutos. Seguimos levando para você os principais destaques desta manhã de quarta-feira. Os candidatos à presidência da República, Renan Santos, Ronaldo Caiado e Augusto Cury, criticaram as campanhas eleitorais de Flávio Bolsonaro e Lula. Os detalhes você tem aqui na reportagem do Matheus Dias.
4: Renan Santos do Missão começou o dia em Aparecida, onde visitou o Santuário Nacional, encontrou apoiadores e conversou com a imprensa. Mais tarde, em entrevista ao Jornal da Record, o candidato repetiu um discurso recorrente de Lula e da campanha do PT e diz que considera, pela primeira vez, a possibilidade de interferência dos Estados Unidos na eleição brasileira.
5: É a primeira vez que eu vou falar isso. Sim, eu vejo risco. Eu venho denunciando de maneira clara a interferência americana nas eleições brasileiras. O Donald Trump tomou na mão grande a Groenlândia da Dinamarca. Agora, faz alguns dias, o Donald Trump invadiu a Venezuela. E por mais que seja uma libertação de um regime opressivo que tem na Venezuela, eu não quero ver a América Latina se tornando um protetorado americano. Donald Trump está almejando ter controle sobre o canal do Panamá, um país livre, o Panamá. E agora o Donald Trump quer interferir no Brasil. Recentemente, o secretário de Comércio dos Estados Unidos avisou que a agricultura brasileira pratica trabalho escravo e pratica destruição e devastação do meio ambiente.
6: O senhor concorda com isso?
5: Que o agro brasileiro faz isso? Não. O agro brasileiro é certificado e concorre com o agro americano. O que eles querem é destruir o agro brasileiro para o Brasil não ter acesso a mercados internacionais.
4: Renan Santos voltou a dizer que não vai apoiar Flávio Bolsonaro caso o segundo turno dessas eleições seja pautado entre a disputa de Lula e Flávio. Ele disse ainda que não acredita nessa questão dos chamados votos úteis e disse que se a escolha for ou por Flávio ou por Lula, talvez o voto não seja tão útil assim. Para Renan, apesar das pesquisas apontarem um provável segundo turno entre Lula e Flávio Bolsonaro, é possível mudar votos entre os eleitores de direita para reverter o atual cenário.
5: Hoje eu lidero, de acordo com 3 pesquisas diferentes, entre os mais jovens. Eu estou em primeiro. E os mais jovens estão avisando, pai, mãe, por favor, não votem ladrão. Tem o Renan. Há como convencer. Eu acho que é muito difícil uma pessoa, especialmente de direita, que saiu às ruas nos últimos 10 anos lutando contra a corrupção, descobriu os escândalos do senhor Flávio Bolsonaro e se manter votando nele. As pessoas que estão acostumadas a votar no Lula, diante também dos escândalos do Lula, elas ficaram meio que dessensibilizadas, ou seja, elas já nem ligam mais. Eu fico muito triste, eu vi isso acontecer em muitos lugares. As pessoas acham que é o famoso rouba mais faz. Ele rouba, mas eu gosto dele, ele rouba, mas ele cuida de mim. Eu vou ir atrás desse eleitor que saiu às ruas contra a corrupção, o eleitor antipetista que mora em várias regiões do Brasil, e avisar pra ele, você não pode falar uma coisa na tua vida pessoal, na sua vida profissional, dar um exemplo de retidão e de cidadania, e na hora de votar, você falar, vou votar num cara que recebeu 130 milhões no escândalo do Banco Master, do Daniel Vorcaro, num cara que fazia rachadinha no gabinete. Eu não vou deixar essa pessoa aceitar isso. E milhões de jovens brasileiros também vão participar dessa luta.
4: Também lutando contra o voto útil a favor de Flávio, Ronaldo Caiado fez carreatas nas cidades de Buriti Alegre e Morrinhos, em Goiás, estado que governou por 2 mandatos e onde lidera as pesquisas. O candidato do PSD reclamou da falta de oportunidade de confrontar os favoritos na disputa.
7: A reta final agora é mostrar que o Caiado tem muito a mostrar e nada a esconder. E que você vê que os outros candidatos estão correndo dos debates, porque cada dia mais a capivara deles aumenta. Então eles estão correndo de debate. A capivara deles está enorme, cada dia aumenta mais. É escândalo para todo lado. E o povo brasileiro sabe, gente, que olha, a única condição de bater o Lula no segundo turno é o Caiado chegar lá, porque aí sim vai chegar mãos limpas, uma pessoa que tem autoridade moral para poder botar esse país nos eixos. Então, olha, não confunda as coisas. Não vamos optar pelos dois mais rejeitados. Vamos optar por alguém que tem ficha limpa e autoridade moral para consertar o país.
4: Outro que tenta reverter a migração de votos é Augusto Cury do Avante. Após cancelar parte das agendas do dia, depois da confirmação da morte do conselheiro político Renato Avelar,
6: O acidente que matou o cantor Rick, o candidato manteve a sabatina na revista Veja. Questionado sobre eventuais apoios no segundo turno, o Cury descartou endossar os nomes de Lula e Flávio.
8: O senhor será um cabo eleitoral decisivo no segundo turno, uma eleição apertadíssima se desenha entre Lula e Flávio, caso de fato sejam eles, né? Eu queria saber o seguinte, primeiro se o telefone do senhor já está tocando, né?
9: Eu quero te dizer que tem tocado sim, e tem tocado muito, e nós temos falado não, não e não, entendeu? Temos falado de maneira convicta. O modelo econômico de Lula está falido. Eu quero Lula no segundo turno, porque nós vamos aposentá-lo. E não há possibilidade, de maneira clara, de apoiar nenhum nem outro. E o modelo de Lula da Silva está falido, o modelo de Flávio Bolsonaro também. Se o pai perdeu, o filho também vai perder. E tudo que o Lula quer é pegar Flávio Bolsonaro no segundo turno. Ele vai trucidar, ele vai destruir Flávio. E tudo que o Lula não quer, e pesquisas já mostraram isso, e vários jornalistas já comentaram comigo, tudo que o Lula não quer é pegar, vou falar com humildade, Augusto Cury no segundo turno.
6: Augusto Cury também contestou a queda nas intenções de voto, apontando em pesquisas eleitorais, e afirmou que os números não correspondem ao que tem observado nas viagens pelo país.
3: Já o candidato à presidência Flávio Bolsonaro prometeu manter programas sociais e voltou a criticar os ministros Alexandre de Moraes e Flávio Dino do STF. Isso foi durante uma passagem por São Luís, no Maranhão. Acompanhe com a Beatriz Manfredini.
10: O senador Flávio Bolsonaro, candidato à presidência da República pelo PL, voltou a mirar o Supremo Tribunal Federal nesta terça-feira. Em agenda no Maranhão, estado governado por Flávio Dino entre 2015 e 2022, ele voltou a criticar o ministro da Suprema Corte. Flávio Bolsonaro afirmou que o magistrado usa de forma seletiva a investigação sobre emendas parlamentares para atingir adversários políticos, chamando o caso de novo inquérito do fim do mundo, em uma referência ao inquérito das fake news relatado pelo ministro Alexandre de Moraes.
11: Alexandre de Moraes não tem mais como continuar porque não tem mais moral para julgar ninguém. Prendeu um monte de inocente usando os argumentos que agora ele ignora, ou seja, ele usa a jurisprudência para condenar, prender e acabar com as vidas de pessoas que são ligadas ao Bolsonaro ou que são do espectro político da direita, e na hora de ele aplicar o mesmo entendimento para ele, não. Ele muda tudo porque ele tenta se autoproteger. O judiciário não é Alexandre de Moraes, o Supremo não é Flávio Dino, uma pessoa que agiu ali, né, com um desdém, com um desprezo, com uma soberba contra os outros para defender o seu colega Alexandre de Moraes, e jamais ele pensou em proteger, em aplicar a Constituição, ou em fazer justiça, ou fazer investigação.
10: Como mostrou a Jovem Pan, a campanha de Flávio decidiu destinar os ataques ao STF, mirando tanto em Dino quanto em Moraes. Outros ministros não serão criticados nominalmente, e novas críticas serão feitas apenas de forma institucional para evitar desgastes. A leitura é que Flávio precisa conquistar o eleitor de centro e independente, e por isso pode intensificar ataques apenas aos nomes com os quais a população tem identificado maiores problemas. Além disso, se for eleito, ele terá que indicar ao menos 4 ministros e, por isso, é orientado a manter relação republicana com a corte. Em entrevista coletiva, no entanto, o senador falou em 5 indicações. Segundo o candidato, a quantidade inclui 4 vagas que seriam abertas naturalmente durante o próximo mandato e uma eventual saída do ministro Alexandre de Moraes. Ao falar sobre os nomes que pretende indicar ao Supremo, Flávio afirmou que adotará critérios relacionados a temas como aborto e drogas.
11: Eu vou me comprometer aqui a indicar homens e mulheres que sejam contra o aborto, contra as drogas, que respeitem a Constituição e que não usem a sua caneta para fazer perseguição política.
10: Flávio Bolsonaro desembarcou em São Luís por volta das 10 horas desta terça-feira e participou de uma carreata pelas ruas da capital maranhense. Depois, apoiadores se uniram em frente à loja Avan da cidade, onde Flávio discursou em cima de um carro de som.
3: O candidato à presidência da República, Romeu Zema, cumpriu agenda em Poços de Caldas, Minas Gerais. E durante a visita, ele defendeu a produção de superímãs a partir de terras raras e a privatização de rodovias federais. Os detalhes com a Júlia Martins.
12: O candidato à presidência da República, Romeu Zema, do Partido Novo, cumpriu agenda de campanha em Poços de Caldas, Minas Gerais, nesta terça-feira. Na parte da manhã, o presidenciável participou de uma entrevista na Jovem Pan Poços de Caldas e seguiu para um almoço com empresários da região, onde concedeu uma entrevista coletiva à imprensa.
13: Sempre fui muito bem recebido em Poços de Caldas. Inclusive, nenhum governador esteve aqui tantas vezes, foram mais de 12 ou 15 vezes, o que demonstra que nós acompanhamos de perto, demos toda a atenção, não só a Poços como a região, que foi uma das regiões que mais recebeu investimentos, onde mais se criou empregos. E como candidato a presidente, estou tendo a felicidade de estar sendo aqui muito bem recebido hoje.
12: No sul de Minas, Romeu Zema defendeu a privatização das rodovias federais, aos moldes do que realizou enquanto governador do estado. Além de afirmar que pretende efetivar a industrialização brasileira na produção de ímãs, a partir da exploração de minerais críticos.
13: Nós temos no mundo casos como Austrália, casos como Canadá, que são países com larga extensão territorial como o Brasil, com muitas reservas naturais que são exploradas adequadamente. Então, existe o caminho correto, que é o que nós queremos fazer no Brasil. E para terras raras, nós queremos agregação de valor. Tudo com tecnologia brasileira. Os melhores empregos ficam aqui, no Brasil.
12: A visita de Zema foi acompanhada pelo companheiro de chapa Eduardo Girão, candidato a vice-presidente também do Partido Novo. Em entrevista exclusiva, Girão falou sobre a defesa de valores que uniu os candidatos para a disputa eleitoral.
14: O Zema, ele faz um trabalho no executivo, reconhecido. Eu faço um trabalho no Senado Federal, também reconhecido. Né? As avaliações do ranking dos políticos mostram que o nosso trabalho realmente surpreendeu. Política é missão de vida e não meio de vida.
12: À tarde, o presidenciável visitou o Centro Administrativo de Poços de Caldas e se reuniu com autoridades políticas. Ao fim do dia, Romeu Zema retornou à capital paulista.
3: Wilson Grassi, do Democrata, concedeu entrevista a um portal online e participou também de gravações para materiais de campanha. Hertz Dias, do PSTU, participou de entrevista para podcasts. Edmilson Costa, do PCB, Samara Martins, da UP, Rui Costa Pimenta, do PCO, e Clariana Barão, do DC, não divulgaram compromissos públicos. Jornal da Manhã, agora 5 horas e 56 minutos.
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1: Em ponto. Um ótimo dia para você que está chegando agora aqui à programação da Jovem Pan. Nós estamos já na segunda hora do Jornal da Manhã, primeira edição. Hoje é quarta-feira, dia 23 de setembro de 2026. Muito obrigado pela sua audiência e pela sua companhia nesta manhã. O Tribunal Superior Eleitoral cobrou dados do Facebook e da Shopee em uma ação da campanha de Lula contra influenciadores que apoiam Flávio Bolsonaro. A reportagem é do André Anelli.
2: A decisão que determinou explicações da Meta, que administra o Facebook e o Instagram, e da loja virtual Shopee, aconteceu no âmbito da ação de investigação judicial eleitoral movida pela coligação do presidente Lula contra o senador e adversário na disputa aqui pelo Planalto, Flávio Bolsonaro. A acusação petista é de uso indevido dos meios de comunicação social e abuso dos poderes econômico e político por meio de uma rede coordenada de perfis. A alegação é de uso de collabs, quando o autor da postagem convida terceiros a aderir e, se aceito o convite, o conteúdo passa a circular simultaneamente entre os seguidores de todos os coautores. Segundo a ação, esse mecanismo representaria o mesmo que um impulsionamento irregular da campanha. O grupo de Flávio Bolsonaro vai ter 5 dias para apresentar defesa. A Meta vai ter que preservar dados de acesso e registro de conexão, além de informar dados de cadastro, registro de IP e outras informações dos perfis. Já a Shopee deverá identificar os responsáveis pela loja Bella Chic Store com dados de CNPJ ou CPF e endereço. Depois, o caso será remetido ao Ministério Público Eleitoral. De Brasília, André Anelli.
1: A candidata ao Senado pelo Distrito Federal, Michele Bolsonaro, foi internada em Brasília com uma crise de enxaqueca. Michele conseguiu uma vitória na Justiça Eleitoral e agora poderá usar a imagem de Bolsonaro na sua campanha. Acompanhe a reportagem da Karine Hillary.
3: A candidata ao Senado pelo Distrito Federal, Michele Bolsonaro, foi internada nesta terça-feira em um hospital particular de Brasília com crise de enxaqueca. A ex-primeira-dama estava em tratamento clínico para dor crônica há 2 meses. Em agosto, ela já havia sido internada pelo mesmo problema. Agora, segundo o boletim médico, está sob tratamento especializado e ainda não há previsão de alta. Um dia antes de ser internada, Michele publicou um vídeo nas redes sociais criticando a decisão da Justiça Eleitoral, que suspendeu uma propaganda da campanha dela. Na peça, a candidata usava a imagem e uma declaração atribuída ao ex-presidente Jair Bolsonaro. O Tribunal Regional Eleitoral do Distrito Federal entendeu que a combinação dos elementos poderia transmitir ao eleitor a ideia de apoio de Bolsonaro à candidatura da esposa. No vídeo, Michele aparece com a blusa da campanha e segura uma foto oficial de Jair Bolsonaro com a faixa presidencial. Durante todo o tempo, ela cobre o rosto do marido com as mãos e diz que ele está preso, isolado, com a voz silenciada e sendo perseguido. Michele também afirma que dói esconder o rosto do marido e que uma sentença não muda o que eles viveram juntos e nem o que, segundo ela, o ex-presidente fez pelo país. A ex-primeira-dama recorreu contra a ação proposta pela deputada Érica Cocai e ganhou parecer favorável do Ministério Público Eleitoral. A procuradoria avaliou que não há na propaganda eleitoral a voz ou qualquer manifestação emitida por Bolsonaro, nem pedido de votos. Com isso, em nova decisão, o juiz Rafael Moreira Mota considerou improcedente a ação. Para o magistrado, embora o Supremo tenha proibido Bolsonaro de fazer manifestações políticas enquanto cumpre pena por tentativa de golpe, não há decisão que vede a utilização da imagem de Bolsonaro.
1: Agora a gente fala da eleição em São Paulo. O candidato à reeleição ao governo do estado, Tarcísio de Freitas, vai participar de uma gravação ao lado de Flávio Bolsonaro e Ricardo.

0: Ricardo Nunes nesta quarta-feira. Quem tem os detalhes para a gente é a Beatriz Manfredini.
1: O governador de São Paulo, Tarcísio de Freitas, disse que se prepara para atuar com bastante potência na campanha do senador Flávio Bolsonaro em um eventual segundo turno da eleição presidencial. Como antecipou a Jovem Pan com exclusividade, os dois vão gravar juntos materiais de propaganda eleitoral nesta quarta-feira, na primeira agenda de Flávio na reta final, em que é esperado um giro pela região sudeste. Em entrevista coletiva, o governador confirmou a gravação ao lado do prefeito de São Paulo, Ricardo Nunes.
2: Amanhã está previsto. Amanhã a gente vai fazer gravação em conjunto. Vamos participar de eventos conjuntos e já se preparando para um eventual segundo turno para entrar aí com bastante potência na campanha dele.
1: Tarcísio e Nunes são considerados os principais cabos eleitorais de Flávio no maior colégio eleitoral do país. Com relação ao governador e a Flávio, essa é a segunda vez que os dois gravarão juntos desde o início da campanha eleitoral. Antes disso, Tarcísio gravou com o senador durante a agenda em São Carlos, no interior de São Paulo. Mas a peça ainda não foi ao ar. O governador ainda comentou o resultado da pesquisa Quest de segunda-feira, que mostrou uma queda nas intenções de voto para Flávio no Sudeste.
2: A gente teve oscilação na margem, né, de erro. Primeiro, acho que é normal em pesquisa, aí tá, isso está dentro da estatística, né? Nós tivemos alguns anúncios por parte do governo federal, então tem que entender em que medida isso está impactando também o eleitor ou a pesquisa. Mas eu acho que na reta final é mostrar, de fato, a situação que a gente está vivendo hoje, né, para o eleitor, e aí isso vai ser feito no corpo a corpo, vai ser feito nas atividades. Que é uma situação onde o brasileiro está endividado, onde as famílias estão passando dificuldade, o carrinho do supermercado está mais vazio, a gente tem uma confusão institucional, então o governo federal atual não foi capaz, né, de pacificar o país, muito pelo contrário.
1: Tarcísio visitou na manhã desta terça-feira a estação de tratamento de esgoto de Barueri. Na agenda, ele detalhou os planos para ampliar o saneamento básico e avançar na recuperação do Rio Tietê nos próximos anos. Entre os principais objetivos estão reduzir em 50% a poluição do Tietê até 2029, universalizar o saneamento nos 371 municípios atendidos pela Sabesp e ampliar o desassoreamento do rio por meio de um contrato de longo prazo.
0: O candidato do PT ao governo de São Paulo, Fernando Haddad, teve agendas em São Bernardo do Campo, na Grande São Paulo, nesta terça-feira. Os detalhes você acompanha agora com João Vitor Revedilho.
3: Fernando Haddad fez um ato no Sindicato dos Metalúrgicos do ABC, berço político do presidente Lula, e voltou a fazer promessas para a melhoria do serviço público no estado. Haddad disse que após a revisão de contratos, deve avançar em melhorias da infraestrutura em todo o estado de São Paulo.
4: Na questão do serviço público estadual, que é o assunto que eu passo a gerir a partir de janeiro, eu já deixei muito claro que eu vou precisar de alguns meses para cortar gasto. Hoje, o orçamento do Estado não comporta nada. O Tarcísio, inclusive, queimou o caixa que ele tinha disponível em 2022. Nós tínhamos 22 bilhões em caixa, nós estamos com 5. Mesmo ele tendo vendido a Sabesp abaixo do preço. Nós não estamos com dinheiro em caixa. Então, eu preciso gerar espaço orçamentário para sentar na mesa de negociação e conseguir estruturar um plano de recuperação do serviço público.
3: Haddad voltou a falar sobre o foco na industrialização após a perda de empresas importantes na região do ABC Paulista.
4: Olha, o maior desafio é a reindustrialização que vai ser propiciada pela reforma tributária. Eu tenho dito uma coisa que o governo do estado não tem entendido. A reforma tributária acaba com a guerra fiscal. E o nosso objetivo não pode ser simplesmente o de trazer indústrias que saíram daqui para cá. Nós temos que trazer a indústria do mundo inteiro para cá. Porque São Paulo pode se transformar numa plataforma de exportação de produtos industrializados. Porque vai diminuir muito o custo de produzir no Brasil a partir da reforma tributária. Então, meu maior desafio aqui no ABC, não só no ABC, Alto Tietê, Sorocaba, Campinas, Cubatão, é a reindustrialização.
3: Fernando Haddad teria uma agenda em frente a uma fábrica automotiva, mas precisou cancelar devido às chuvas na cidade. Depois, ele seguiu para um ato no centro de São Paulo, ao lado do vice-presidente Geraldo Alckmin e da candidata ao Senado, Marina Silva.
5: Fernando Haddad também fez críticas ao senador e candidato à presidência da República, Flávio Bolsonaro, comparando ele a outros candidatos que foram barrados pelo Tribunal Superior Eleitoral. Por exemplo, Deltan Dallagnol, candidato ao Senado pelo Paraná, que teve a sua tentativa de disputa no pleito barrada pela Corte Eleitoral, e também Pablo Marçal, que chegou a se candidatar à presidência da República, mas também foi impedido.
6: Veja esse rapaz, Flávio Bolsonaro. Quem é esse rapaz? Tudo que se sabe dele não é bom. Tudo. E se sabe muito pouco. E nada é bom. Nada. A gente tem a notícia de que ele se envolveu com rachadinha. Tem a notícia que ele se envolveu com milícia. Tem a notícia que ele se envolveu com o Vorcaro do Banco Master. Tem a notícia que ele liberou emenda para miliciano. O que se sabe do Flávio Bolsonaro? E é um rapaz muito novo para ter um currículo tão podre. Ele só tem 40 anos e tem essa ficha corrida. Imagina daqui 10, daqui 20 anos, o que esse homem vai ter? Que currículo ele apresenta para o país?
3: Nesta quarta-feira, Haddad deve participar de uma entrevista e também focar em gravações com candidatos, além de reuniões com a equipe de campanha.
0: Agora a agenda dos demais candidatos. Isadora Dias, do PCO, passou o dia em encontros com apoiadores e filiados em Santos, no litoral de São Paulo. Vera Lúcia, do PSTU, fez panfletagem na Universidade de Campinas. Carlos Machado, do PCB, e Vivian Mendes, da UP, não divulgaram agenda oficial. 6:12, a gente tem a movimentação da nossa reportagem ao vivo nesta manhã, porque a ANAC aprovou novas regras sobre os direitos dos passageiros em casos de atrasos e cancelamentos de voos. A Danúbia Braga participa aqui com a gente, tem mais informações e detalhes a respeito desse assunto, até porque, né, Danúbia, tem muita reclamação das pessoas em relação a essa questão, seja despacho de determinada bagagem, seja cancelamento em cima da hora e por aí vai, né? Bom dia para você, e vejo que tem muito vento e frio em São Paulo nessa manhã, mais uma vez, não?
7: Mais uma vez, Renato, muito frio em São Paulo, uma ventania, agora 13 graus, mas com esse vento todo a sensação é de menos. E aí a gente até pensa justamente nesses atrasos e cancelamentos de voo, muitos também acontecem por conta de eventos climáticos extremos, e a gente tem acompanhado isso aumentando ano após ano. Então, uma nova regra que traz ali mais transparência para os passageiros. Então, a ANAC divulgou essas novas regras para que as companhias aéreas informem os passageiros de forma mais clara a respeito desses cancelamentos ou atrasos de voo. Essas mudanças buscam justamente ampliar essa transparência entre companhia aérea e passageiro, facilitar a compreensão, mas também estabelecer os direitos desses clientes em caso de cancelamento, interrupção de voo ou impedimento de embarque. Aí, segundo essas novas regras, então, o passageiro ele deve ser informado no momento da compra da passagem de que a operação aérea pode sofrer alterações em razões de condições meteorológicas, requisitos de segurança e outros fatores que afetem a realização do voo. A ANAC afirmou que essa medida ela pretende então deixar mais claro as características do transporte aéreo, especialmente porque os atrasos e cancelamentos de voos em razões climáticas ou de segurança podem ser necessários para garantir a segurança de toda a tripulação e também, claro, dos passageiros, integridade deles também. Então, assim que tiver conhecimento de um atraso, de um cancelamento ou de uma interrupção de serviço, a companhia aérea deve informar imediatamente os passageiros por canais digitais e manter as informações atualizadas. A comunicação deve, então, informar a previsão de partida, as alternativas de reacomodação disponíveis, a forma de acesso à assistência material, as orientações sobre alimentação, hospedagem e transporte, quando aplicáveis. E essa regra, então, o grande objetivo dela é reduzir a falta de informação durante esse período em que acontece esse cancelamento, porque a gente percebe quando isso acontece, a gente vai ali fazer uma reportagem nos aeroportos, e aí os passageiros completamente perdidos, andando de um lado para o outro, outro buscando informação e ninguém tem uma informação precisa para dar. Então, a partir de agora, é necessário essa comunicação de forma completa, clara, transparente para esses passageiros via canais digitais. Depois, tem uma questão da assistência material que continua sendo obrigatória, ou seja, de acordo com o tempo de espera daquele passageiro. Após uma hora, meios de comunicação, após duas horas, alimentação por meio de crédito, refeição ou solução equivalente e após quatro horas, quando houver necessidade de pernoite, hospedagem e transporte de ida e volta ao local de acomodação. As obrigações permanecem, então, mesmo em situações classificadas como fortuito ou ainda força maior, conforme a autorização aprovada pela ANAC. Isso passa a valer, então, depois de ser publicado no Diário Oficial, 30 dias para que as empresas consigam ali se organizar, fazer a sua reprogramação de sistema para informar os seus passageiros. Mas é uma forma de trazer um pouco mais de transparência e segurança para os clientes. Volto com você.
0: Danúbia Braga trazendo as informações para a gente na capital paulista. Obrigado, Danúbia. São 6h16 e no discurso da Assembleia Geral da ONU, o presidente Lula defende a soberania nacional, fez críticas à influência externa na eleição brasileira e, sem citar, Donald Trump mandou um recado aos Estados Unidos. O André Anelli destaca aqui para a gente a repercussão dessas falas.
8: O discurso do presidente Lula na abertura da Assembleia Geral da ONU durou cerca de 20 minutos, tempo usado para criticar a própria organização internacional, os Estados Unidos e tentativas de interferência nas eleições brasileiras. No início do discurso, Lula reclamou do Conselho de Segurança das Nações Unidas e afirmou que o colegiado não tem mais credibilidade e não consegue mais livrar o planeta de conflitos armados.
9: A ONU está falhando em uma das suas missões mais elevadas, a de livrar a humanidade do flagelo da guerra. Sua credibilidade nunca esteve tão baixa. Sua capacidade de proteger os mais vulneráveis, os que não têm exército, nem arsenais, nunca foi tão pequena. Somos todos reféns do imobilismo de um Conselho de Segurança que não cumpre o seu papel.
8: Em seguida, foi a vez do presidente Lula fazer críticas à gestão do presidente Donald Trump. Diante da delegação americana, que não o aplaudiu nenhuma vez, Lula fez referência ao secretário de Estado americano, Marco Rubio, que já disse considerar a América Latina como quintal dos Estados Unidos, e afirmou que o Brasil não cabe no quintal de ninguém, num discurso associado à defesa da soberania, como ele tem valorizado recentemente.
9: O Brasil não cabe no quintal de ninguém. Precisamos... Precisamos de parceiros com uma agenda positiva que fomente o desenvolvimento. Diferenças ideológicas não devem ser obstáculos para a maior integração entre vizinhos. Os países da região reconheceram os horrores do regime de exceção. Percorremos um longo caminho para restaurar a vontade popular. A democracia está novamente em xeque.
8: E ainda em alusão a posicionamentos dos Estados Unidos que já classificaram facções brasileiras como terroristas, Lula afirmou que o Brasil não subestima o combate ao crime organizado.
9: O Brasil não subestima o desafio representado pelo crime organizado. Estamos preparados para enfrentar as organizações criminosas que aterrorizam nossas comunidades. Trabalhadores são roubados, mães perdem seus filhos, policiais não voltam para suas casas. As pessoas estão cansadas da violência. Mas não vamos terceirizar a responsabilidade de defender nossas fronteiras e de garantir à população o direito de viver sem medo. Não precisamos de porta-aviões vigiando nossas águas. Precisamos de cooperação para estancar o fluxo de armas e de dinheiro que abastece o crime organizado.
8: Por fim, Lula também afastou a possibilidade de interferências externas nas eleições e aproveitou o discurso para atacar os adversários políticos no Brasil, que, segundo ele, representam a exclusão e o negacionismo.
9: No dia 4 de outubro, milhões de brasileiras e brasileiros vão às urnas para definir o seu destino. Não vão apenas eleger o presidente da República, governadores estaduais e representantes do poder legislativo. Vão decidir entre democracia e negacionismo. Se o Brasil vai avançar rumo a um futuro de mais oportunidades ou regressar a um passado de exclusão.
8: Diferentemente do ano passado, Lula não se encontrou com Donald Trump nos bastidores da Assembleia Geral, assim como também não houve uma reunião bilateral entre eles. Lula retorna ao Brasil nesta quarta-feira com destino ao Rio de Janeiro, onde deve se reunir com artistas que apoiam a candidatura do Partido dos Trabalhadores à presidência. De Brasília, André Anelli.
0: Esse é o primeiro assunto para a gente trazer aqui a análise do Túlio Nassa, que está com a gente nesta manhã de quarta-feira aqui no Jornal da Manhã, primeira edição. Túlio, eu queria te ouvir aí a respeito do discurso do presidente Lula, com alguns tons eleitorais em alguns momentos, mas também alguns recados para o cenário internacional, notadamente para o presidente americano Donald Trump. Você acha que o presidente acerta no tom ou não exatamente? Bom dia e bem-vindo.
10: Bom dia, Nonato. Prazer estar aqui com você de volta no Jornal da Manhã, da sua primeira edição. Bom dia também à audiência qualificadíssima da Jovem Pan, que sempre nos acompanha aqui logo cedo. Olha, Nonato, o discurso do presidente Lula era esperado, né? Nós cantamos a bola ontem aqui, que ele ia realmente fazer algumas críticas indiretas a Donald Trump e também com a preocupação maior em relação ao 4 de outubro, às eleições. Ele acerta em alguns pontos e erra em outros. O problema do discurso do presidente Lula é aquilo que o ditado alemão fala, que o diabo mora nos detalhes. Por quê? Vamos olhar nas entrelinhas das críticas que ele faz. Primeiro, ele critica o flagelo da guerra no mundo, né? Diz que há uma sobreposição entre os países mais fortes, que têm arsenal nuclear, em relação aos países mais fracos, aqueles mais desprotegidos, que não têm esse poderio militar. Só que ele esquece de dizer que exatamente esse conflito é o conflito da Rússia contra a Ucrânia. A Rússia invadiu a Ucrânia não tem arsenal nuclear, a Ucrânia teve que contar com a ajuda de países internacionais, está se defendendo ali heroicamente, e ele, Lula, ajuda muito a financiar essa guerra, porque ele compra óleo diesel refinado da Rússia em bilhões de dólares, e aumentou essa compra depois que começou a guerra. Lula critica também a operação dos Estados Unidos na Venezuela, que retirou ali do poder o ditador Nicolás Maduro, mas ele esquece de dizer que quando as eleições na Venezuela foram fraudadas, a Organização dos Estados Americanos, logo em seguida, se reuniu e pediu uma investigação internacional, pediu a divulgação das atas das urnas da Venezuela e faltou um voto só para que essa moção fosse aprovada. Adivinha quem foi esse voto que faltou? Do Brasil. O Brasil se absteve nessa votação. A ONU também, depois, Comissão de Direitos Humanos, se reuniu para fazer uma investigação em relação à Venezuela sobre essas violações. O que fez o Brasil? Se absteve de novo. Quando Lula fala também do Conselho de Segurança da ONU, ele critica o Conselho de Segurança da ONU, ele está certo, mas ele esquece de criticar a Secretaria-Geral da ONU, o seu Guterres, que esse português governa há 10 anos e o governo dele é um desastre, mas ele é egresso do Partido Socialista Português. Lula não fez essa crítica. Quando Lula fala do crime organizado no Brasil, dizendo que o Brasil está preparado, está dotado de capacidade de combater, ele esquece que o crime organizado cresceu nos últimos 20 anos, exatamente ao longo dos governos do PT. Então Lula é muito bom no discurso, mas parece que na prática a realidade é outra. Maquiavel já falava que o político tem sempre duas versões, aquela que ele fala para o público e aquela outra verdadeira que corre nos bastidores.
0: Daqui a pouco o Túlio Nassa está de volta com outras análises para a gente aqui no Jornal da Manhã, 6h24.
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3: Jornal da Manhã, 6 horas 28 minutos. Os presidentes Lula e Donald Trump não se encontraram nos bastidores da Assembleia Geral da ONU. Enquanto o líder brasileiro destacou a soberania nacional, o republicano fez ameaças ao Irã e à América Latina. A reportagem é do Matheus Dias.
4: No discurso na Assembleia Geral da ONU, o presidente dos Estados Unidos, Donald Trump, reforçou a ameaça de usar a força na América Latina ao defender a intervenção na Venezuela, que terminou com a prisão de Nicolás Maduro, mas deixou claro que a ação teve motivos econômicos. Trump ainda comparou os cartéis de drogas que atuam na região ao Estado Islâmico.
5: Os cartéis são o Estado Islâmico do hemisfério ocidental. Não são gente boa. São inimigos em guerra contra a civilização, utilizando assassinatos, estupros, tortura e extorsão como instrumentos de terror. Assim como o Estado Islâmico, eles devem ser mortos, banidos ou detidos como combatentes inimigos, sem a possibilidade de libertação, que é exatamente o que estamos fazendo.
4: O combate ao tráfico na América Latina é uma prioridade da Casa Branca para ampliar a influência de Washington na região. A iniciativa mais recente é o chamado Escudo das Américas, que reúne aliados de Washington e ganhou a adesão do Chile. O anúncio foi feito pelo presidente do país, José Antônio Kast, em Nova York.
6: Integramos uma coordenação conjunta de 15 países. Vocês sabem que participei como observador da primeira reunião. No entanto, não se trata de um tratado para que ninguém pense que estamos violando a soberania e as instituições nacionais do Chile. O que temos aqui é uma coordenação, uma adesão a certas linhas de ação contra o crime organizado.
4: O Escudo das Américas é uma coalizão liderada pelos Estados Unidos para combate ao crime organizado e ao narcotráfico. Só que o Brasil não integra esse grupo. Em comunicado divulgado após uma reunião de líderes na coalizão na sede da ONU, em Nova York, o grupo de países anunciou a primeira ação conjunta para enfrentar o que chamou de flagelo do narcoterrorismo. A aliança propôs sanções coletivas contra 24 grupos do crime organizado, que consideram uma ameaça imediata e compartilhada. Entre os grupos estão o PCC e o Comando Vermelho. Declaramos nossa intenção de impor o congelamento de ativos e restrições migratórias e de visto para os membros, associados e apoiadores dessas organizações, e responsabilidade penal para as pessoas que oferecerem deliberadamente apoio material, incluindo apoio logístico a essas organizações, diz o texto do Escudo das Américas. O secretário de Estado americano Marco Rubio disse que a ideia por trás da aliança é ter líderes democraticamente eleitos, com ideias semelhantes e comprometidos com esse desafio. O professor de Relações Internacionais, Lucas de Souza Martins, afirma que a medida é mais um passo na tentativa de Donald Trump de ampliar o predomínio americano nas Américas.
7: Portanto, essa colaboração anunciada entre esses países alinhados ao presidente Trump e também ao Escudo das Américas, mostra também que o cerco será montado e estará construído, obviamente, contra países que são considerados hostis. O Brasil, obviamente, entra nesse bojo, nessa situação. Então, isso significa também que se há um elemento que preocupa países que não necessariamente são aliados a esse escudo, é a questão da segurança pública, é a questão das organizações criminosas transnacionais, e é a partir daí que os Estados Unidos vai investir e aprofundar o seu trabalho militar e também de intervenção na América Latina de acordo com o seu interesse.
4: Essa é a primeira vez que se busca ampliar esse sistema de sanções aos 15 países que assinam o comunicado, que representam quase metade da América Latina e do Caribe.
3: Túlio Nassa, queria a tua análise a respeito desse assunto. A gente lembra que faltava Colômbia e Chile, por exemplo, com governos mais alinhados. Não faltam mais, porque em eleições recentes eles conquistaram o poder por lá. E só Brasil e México acabam ficando fora desse cenário aí de domínio americano na América Latina. E eu queria te ouvir a respeito dessa iniciativa. Na prática, vai funcionar? Qual é a tua visão?
8: Olha, Nonato, a gente precisa separar, quando a gente fala em domínio americano, né, nova doutrina Monroe, ou como eles chamam de doutrina Donroe agora, né, que é América para os americanos, é preciso separar dois temas. O primeiro deles é o tema comercial. Nesse tema comercial, Donald Trump não é nada um liberal. Donald Trump realmente impõe medidas econômicas ali severas, medidas muitas vezes desarrazoadas, para que ele possa ampliar o seu poderio comercial. Nesse ponto, Donald Trump não merece realmente a nossa atenção, e nós devemos sim ter uma diplomacia com vistas a evitar esse domínio norte-americano. Nós não devemos entregar as nossas riquezas a qualquer preço para os Estados Unidos. De outro lado, e às vezes as pessoas misturam de propósito, de outro lado bem diferente é a questão da guerra às drogas. Isso não começou com Donald Trump, começou com Nixon, em 1971, no programa Guerra às Drogas. Lá atrás, os Estados Unidos já combate as drogas internacionalmente. Na década de 80, inclusive, fez o programa Tolerância Zero, que reduziu muito a criminalidade, especialmente no governo de Nova York. Depois foi para a Colômbia, na década de 90, combater os narcotraficantes, cartel de Medellín, cartel de Cali, e, portanto, tanto esse combate agora do Escudo das Américas contra o narcotráfico é bem-vindo sim, é necessário sim. Ele já mostrou resultado na América, é eficiente. Recentemente houve um bloqueio, inclusive financeiro, de narcotraficantes brasileiros nos Estados Unidos, e não aconteceu nada com a soberania do Brasil, porque o verdadeiro soberano é o povo, esse é que precisa ser libertado.
3: Agora a gente fala de saúde aqui no Jornal da Manhã. No quadro Viva Bem, Márcio Atala explica se os carboidratos realmente engordam mais do que as proteínas. Acompanhe.
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10: Olá, ouvintes e espectadores da Jovem Pan News. Sabe o que eu tenho para hoje? Se carboidrato engorda mais do que proteína e gordura. Vamos lá. Cada grama de carboidrato tem 4 calorias. Cada grama de proteína também tem 4 calorias. Cada grama de gordura tem 9 calorias. E você, que gosta de beber um pouquinho, saiba que cada grama de álcool fornece 7 calorias. Então, o carboidrato não engorda mais do que a proteína, não engorda mais do que a gordura, de jeito nenhum. Mas é importante a gente entender que, para uma boa alimentação, é importante a gente combinar esses 3 macronutrientes: proteína, carboidrato e gordura. Cada um deles exerce uma função no corpo e vão ser muito importantes para que a gente tenha muita saúde e qualidade de vida. Combinado? Ficou com dúvida? Vai lá no meu Instagram e deixe seu comentário. @MárcioAtala.
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3: Jornal da Manhã, 6 horas e 35 minutos.
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15: Jornal da Manhã, 6:40. Está na hora de mais uma edição do É da Sua Conta com a Renata Flores, que já está aqui com a gente. E lembrando, vou trazer um assunto aqui, Renata, que preocupa muito os brasileiros de um modo geral, principalmente quem está nas grandes cidades, que é a questão dos roubos de celulares. São muitos, todos os dias no Brasil. E aí fica uma pergunta, como é que a gente faz para proteger aqui os nossos dados? E a proposta do É da Sua Conta de hoje, Renata Flores, já conectada para trazer mais informações e dicas para a gente. Bem-vinda, Renata.
16: Oi, Nonato, olá para quem nos acompanha, você trouxe um assunto bem importante, infelizmente é sim preciso se proteger todos os dias, ainda mais quando se trata do nosso celular. Daí, Nonato, pensando nisso, a gente precisa conhecer formas de blindar os nossos aplicativos mais sensíveis. O WhatsApp, por exemplo, permite que você coloque uma segunda camada de proteção. Assim, caso o ladrão roube o seu celular que está desbloqueado, ele ainda vai precisar digitar uma senha para abrir o seu aplicativo de conversa. Além disso, normalmente os sistemas operacionais dos smartphones possuem estratégias para proteger os aplicativos. No iOS, existe aquela funcionalidade tempo de uso. Eu uso bastante essa funcionalidade. É o seguinte, você vai definir quanto tempo você pode ficar usando determinado aplicativo, depois o app fecha e vai pedir uma senha diferente da que você usou para desbloquear o celular. Agora, no Android, tem a opção de criar uma pasta segura. Assim mesmo, com o celular desbloqueado, os apps ficam ocultos.
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15: Perfeito. Ótimas dicas nesse momento, como a gente destacou, que é importantíssimo. Essa é uma preocupação muito grande das pessoas nos grandes centros do Brasil. Amanhã você está de volta, então, Renata, no mesmo horário aqui com o nosso É da Sua Conta, com mais dicas de finanças para a gente cuidar bem do nosso bolso. Até amanhã.
16: Até amanhã, Nonato. 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Amanhã eu volto.
15: Combinado. Agora temos 6 horas e 43 minutos aqui no Jornal da Manhã. O presidente chinês chega hoje aos Estados Unidos para se reunir com Donald Trump. Quem tem detalhes a respeito da agenda é o nosso correspondente internacional, Luca Bassani. Luca, visita importantíssima do presidente chinês aos Estados Unidos. Afinal de contas, são duas grandes potências se reunindo para conversarem. Qual é a pauta dessa visita? Bom dia e bem-vindo.
5: Exatamente, Nonato. Bom dia a você. Bom dia a todos que nos acompanham. Algo que mostra que essa visita é muito importante para Donald Trump é se relembrarmos o discurso que ele fez ontem na Assembleia Geral, sendo muito enfático, muito veemente contra o Irã e outros países que supostamente querem que os Estados Unidos não progridam, mas foi bastante leve em relação à China. Disse apenas que na corrida da inteligência artificial os Estados Unidos estão à frente. Exatamente porque esperam que clima mais amistoso para receber o presidente chinês que chega em Washington hoje para um encontro especial na Casa Branca, exatamente para discutir várias questões econômicas e geopolíticas. Muitos esperam que haja uma pressão da China para que os Estados Unidos não vendam mais armamentos para Taiwan, assim como tem feito durante os últimos 2 anos, algo que, segundo os chineses, quebra um acordo selado lá em 1982 e coloca a relação das duas maiores potências econômicas do mundo em uma situação de maior tensionamento. Além disso, eles vão discutir sobre como terminar mais rápido com a guerra do Irã. Afinal, a rota pelo Estreito de Hormuz é fundamental para a economia chinesa e de tantos outros países asiáticos e acaba também respingando nos próprios Estados Unidos da América. Então vai ser, com certeza, uma visita muito importante que a gente vai ficar de olho. Todos esses assuntos relacionados à Ásia-Pacífico, também os testes da Coreia do Norte, que tem a China como um dos seus principais apoiadores, deve ser mencionada pelo presidente norte-americano, e as questões econômicas, com certeza, essas relacionadas tanto ao comércio das commodities energéticas quanto à inteligência artificial, já que a batalha dos gigantes norte-americanos e chineses continua a todo vapor.
15: É isso. Ponto alto da semana no cenário internacional, a visita do chinês aos Estados Unidos. 6h46, está na hora da gente conferir aqui destaques dos principais jornais do país que já circulam nesta manhã, começando pelo estado de São Paulo. Manchete principal, 60,5% defendem impeachment de Toffoli e 49,8% de Moraes, diz aqui o jornal O Estado de São Paulo. Do Estadão, vamos para a manchete principal de hoje da Folha de São Paulo, assunto de capa da Folha, advogada próxima de Cássio, visita Vorcaro na prisão com frequência, diz aqui a Folha de São Paulo, que destaca também cantor Rick morre em acidente de helicóptero em Santa Catarina. E agora vamos ao jornal O Globo, editado no Rio de Janeiro, conferir o destaque principal do Globo, tá aqui, ó. Tribuna Internacional na ONU, Lula cita soberania em recado a Trump e de olho também na eleição. O jornal traz uma foto do Zenir Ventura e dizendo jornalismo agradece numa referência à morte de Zuenir Ventura também. São os temas dos principais jornais do país e que você confere diariamente aqui na programação da Jovem Pan. Agora 6h47.
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5: 51 minutos. A Polícia Civil e a Força Aérea investigam um acidente de helicóptero que matou o cantor Rick e mais 4 pessoas em Santa Catarina. Os trabalhos da perícia já começaram e o Paulo Edson Fiore tem os detalhes.
6: Os corpos do cantor Rick e das outras 4 pessoas que estavam no helicóptero foram levados ao Instituto Médico Legal de Florianópolis para perícia. Além de Rick, de 59 anos, morreram na tragédia o empresário Bruno Avelar, o videomaker Paulo Soares, o piloto Antônio de Araújo e o copiloto Leopoldo Teixeira. O local do acidente, em Urubici, na Serra Catarinense, foi localizado por um avião da Força Aérea após 13 horas de busca. A aeronave avistou os destroços e direcionou outro helicóptero que participava da operação e estava mais próximo do local. O tenente-coronel, o aviador Miguel Liz Bruno, comandante do Esquadrão Pelicano, disse que a área montanhosa e as chuvas na região dificultaram os trabalhos.
7: A gente conseguiu avistar os destroços da aeronave em meio a um cenário montanhoso e direcionamos a aeronave H-60 para o local, que era uma aeronave que também já estava participando das buscas e se dirigiu para a vertical da área. Sobrevoando a área e realizando os nossos padrões de busca com muita técnica e assertividade, a gente conseguiu localizar o objeto de busca através de um avistamento por meio da nossa aeronave de asa fixa e a partir daí nós direcionamos o helicóptero para efetivamente levar os homens de resgate até o local. O cenário era um cenário que dificultava a missão por se tratar de um relevo montanhoso somado com condições meteorológicas adversas. Isso exigiu um planejamento e uma coordenação em cena bastante eficaz.
6: Os bombeiros precisaram descer de rapel no local da queda. Cães farejadores também foram utilizados. A tenente-coronel Heloísa Batiste relatou que uma força-tarefa atuou nas buscas, mas já encontrou todos sem vida.
8: Foi na localidade de Santa Bárbara, o mesmo ponto que nós tínhamos equipes fazendo as varreduras por terra. Então, através de uma ação integrada das forças de segurança pública, corpo de bombeiros, polícia militar, prefeitura municipal, a sociedade civil, através de voluntários, logramos êxito na localização da aeronave, mas infelizmente todas as pessoas que estavam dentro dela estavam em óbito.
6: O helicóptero levando o Rick e o grupo saiu de Porto Belo na manhã de segunda com destino a São Joaquim, mas perdeu contato no meio do trajeto. Em entrevista ao programa Pânico, o aviador Fernando de Bertoli explicou que vários fatores podem ter provocado o acidente.
9: É complicado realmente você entender por que que chega nessa situação, mas uma coisa eu consigo falar com certeza, não é um fator isolado.
10: Sim.
9: A gente não pode afirmar, foi mau tempo, o tempo estava ruim. Não, pode também, mas não é só isso.
6: A tragédia será investigada pela Polícia Civil e pelo Centro de Investigação e Prevenção de Acidentes Aeronáuticos da Força Aérea Brasileira.
5: O cantor Rick completaria 60 anos em dezembro e estava percorrendo o país em uma turnê dos 40 anos da dupla com Renner. Quem tem os detalhes para a gente dessa história é o Pedro Trito.
11: Geraldo Antônio de Carvalho, o Rick,
10: nasceu em Porto Nacional, no estado de Tocantins, em 5 de dezembro de 1966. Ele se mudou com a família para Brasília aos 6 anos e começou a cantar em bares aos 9, ao lado de uma das irmãs, chegando a ter problemas com o juizado de menores por sua pouca idade. A dupla Rick Renner foi formada nos anos 1980, em Brasília, e começou a fazer sucesso nos anos 1990, antes da explosão do sertanejo universitário, que renovou o estilo. O parceiro de Rick era Ivair Reis Gonçalves, o Renner, nascido na capital federal em 19 de novembro de 1971. Renner começou a cantar rock aos 14 anos. Aos 16, tornou-se pai e passou a ajudar a sustentar a família com o dinheiro que ganhava com a música. Rick Renner começaram a carreira se apresentando em bares e gravaram um LP independente. A dupla recebeu ajuda de Zezé de Camargo e Luciano, que os apresentaram ao produtor Manuel Nenzinho Pinto. A parceria abriu caminho para a gravação do primeiro disco pela gravadora Continental. Entre os destaques do álbum estavam músicas como Preciso Te Encontrar, Você Decide, Olhando Nos Teus Olhos, Mal de Amor e A Gente Sempre Se Entende. Depois do primeiro trabalho, os dois se mudaram para São Paulo para dar continuidade à carreira artística. A trajetória ganhou força ao longo da década de 1990, com lançamentos que consolidaram a dupla no sertanejo romântico. O grande salto veio em 1998, com o álbum Mil Vezes Cantarei, que trouxe Ela é Demais, principal hit da carreira da dupla. A música permaneceu por 5 meses consecutivos nas paradas de sucesso e se tornou um dos maiores símbolos da trajetória dos cantores.

ano seguinte, o álbum Instante Mágico ampliou ainda mais a popularidade de Rick Renner, com canções como Fim de Semana, Na Pontinha do Pé, Cara de Pau e Moleca. Moleca.

0: A sequência de trabalho manteve a dupla entre os nomes de destaque do sertanejo brasileiro, enquanto Ela é Demais permanecia como um dos principais sucessos e marcas da carreira dos dois. Já no fim de 2010, Rick e Renner anunciaram o interrompimento do trabalho da dupla, após uma trajetória de 25 anos. Naquele momento, os dois haviam lançado 16 CDs e 2 DVDs. Após 8 anos separados, a dupla voltou a trabalhar junta em 2018. Na retomada, lançaram o CD Seguir em Frente, pela Radar Records, e iniciaram uma turnê com o mesmo nome. Já em 2020, durante o período de isolamento social provocado pela pandemia de coronavírus, a dupla fez apresentações ao vivo pela internet. Entre elas, estavam as lives em prol do estado do Maranhão, que arrecadou dinheiro e cestas básicas por meio de doações, e At Home. Juntas, as transmissões ultrapassaram 4 milhões de acessos. A dupla lançou também alguns singles nas plataformas de streaming nos últimos anos, como Estou Aqui, de 2024, Por Que o Bruto Chora, de 2025, e O Caçador, de 2026. O último show foi em Sorriso, durante um evento corporativo, no dia 19 de setembro.
1: A gente vai seguir acompanhando de perto as investigações em torno desse acidente, obviamente, e atualizaremos você no decorrer da programação aqui da Jovem Pan.
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12: Marca 7 horas e 29 minutos e estamos ao vivo para toda a rede de rádios da Jovem Pan, que até então acompanhava a propaganda eleitoral gratuita e obrigatória. Nós estamos aqui repercutindo as falas de Lula durante o discurso de abertura da Organização das Nações Unidas, da Assembleia da ONU, que aconteceu ontem. Ele falou sobre eleições, fez indiretas a Marco Rubio, secretário dos Estados Unidos, e também a Donald Trump, e ao longo dessa fala afirmou que as riquezas naturais brasileiras pertencem ao povo. O presidente defendeu que a exploração de minerais críticos e terras raras esteja ligada a ações que agreguem valor, tecnologia e benefícios para setores estratégicos no país. Vamos acompanhar esse trecho.
13: Temos os minerais críticos e as terras raras de que o mundo precisa para realizar a transição energética. Nossas riquezas naturais pertencem ao povo brasileiro e é em benefício dele que serão exploradas. O acesso aos nossos minerais terá como contrapartida obrigatória a geração de valor em nosso território, a transferência de tecnologia e o suprimento de setores estratégicos nacionais.
12: Túlio Nassa, o Brasil tem a segunda maior reserva de minerais críticos, entre eles as terras raras, que são elementos químicos utilizados na indústria militar e também de tecnologia. O mundo inteiro olha para as terras raras. E o Brasil sempre fica nesse campo do discurso. Não implementa, de fato, apesar de uma aprovação recente no Congresso de uma regulamentação sobre esse tema, não implementa, de fato, oportunidades para que a gente possa realmente desfrutar dessa riqueza que possuímos.
6: Pois é, Beatriz, essa é uma história muito mal contada aqui no Brasil, terras raras, esses minerais críticos muito importantes, sobretudo para a transição energética. Baterias de carro elétrico, por exemplo, levam em conta esses minerais. Computadores dos mais modernos, computadores quânticos, que é o futuro da tecnologia, também necessitam desses minerais. O que acontece aqui no Brasil? Olha só, existia uma empresa que foi vendida recentemente, chama Serra Verde, que lá em 2010 recebeu do governo Lula uma primeira licença para poder pesquisar e explorar esses minerais críticos aqui no Brasil. E não tinha regulação alguma, não tinha proteção alguma para que nós realmente fizéssemos essa exploração de acordo com os interesses nacionais. Muito bem, essa história prosseguiu, essa empresa que fica ali em Goiás explora esses minerais críticos e recentemente ela foi vendida para uma empresa norte-americana. Inclusive, na pauta da discussão entre Lula e Trump, estava exatamente esse ponto das terras raras. E olha que coincidência, a Agência Nacional de Mineração, a Advocacia Geral da União, disse em relação a essa venda que o Brasil não precisava se manifestar em relação a aprovar ou não a venda, que poderia existir a venda mediante um acordo entre privados, ou seja, não havia regulação alguma. E, de fato, essa empresa foi vendida para esse grupo americano, enquanto a gente fala que não deve entregar nada para os Estados Unidos, foi vendido sem qualquer regulação. E logo depois existe aí a regulação sendo aprovada no Congresso Nacional. Daqui para frente, então, parece que nós teremos essa tal regulação para proteger os interesses nacionais. O que é importante de proteger os interesses nacionais? Que nós detenhamos o poder e a tecnologia para explorar esses minerais críticos. Que nós não façamos apenas a exportação e depois teremos que importar o produto tecnológico pronto, para que nós pudéssemos garantir, portanto, a soberania nacional. Mas não parece que é isso que aconteceu de fato. Essa história, de novo, está mal contada.
14: O presidente Lula também citou na ONU as ações para combater o crime organizado em todos os escalões. Vamos acompanhar.
13: Estamos enfrentando todos os escalões da criminalidade, inclusive os magnatas do crime. 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
14: É interessante perceber, Lucas Merreiro, que o presidente Lula destaca nas entrelinhas que hoje nós já temos uma lei que traz mais punitividade do que se essas facções criminosas fossem consideradas terroristas. Uma crítica também ao fato de os Estados Unidos terem um interesse em acrescentar ou colocar esse crime organizado brasileiro como algo de atuação terrorista, o que para o atual governo poderia significar uma abertura de influência norte-americana no combate ao crime aqui no Brasil. Como é que você avalia essa, vamos dizer, esse tapa com luva de pelica que o presidente Lula dá ali no discurso?
15: O Lula, ele gosta de bater num espantalho, e o espantalho é o seguinte: olha, os Estados Unidos, eles querem decretar, ou melhor, já decretaram, né, o PCC e o Comando Vermelho como organizações terroristas para utilizar isso de pretexto para invadir o Brasil e acabar com a soberania brasileira. Quer dizer, esse é o espantalho. Qual é a verdade? A verdade é que o PCC e o Comando Vermelho, mas especialmente o PCC, ao longo dos últimos anos, aumentaram fortemente o seu poder, né? Muito por anuência e responsabilidade do governo Lula, né? Que falhou em combater essas organizações criminosas. Governo Lula, governo Dilma. Na medida em que o PCC, por exemplo, foi ficando mais forte, ele conseguiu enviar ou exportar cada vez mais drogas para os mais diversos países. E hoje, um dos grandes exportadores de drogas para os Estados Unidos é o PCC. Então, o PCC se tornou um problema direto dos americanos. Qual foi a forma que os americanos encontraram de tentar combater mais duramente o PCC? Que desse mais meios de ação para os americanos combaterem o PCC? Decretando-o como uma organização terrorista. Porque assim você... Aí é uma questão de legislação deles, né? Aqui no Brasil também é parecido, mas lá, basicamente, quando você reconhece um grupo como organização terrorista, você tem mais meios jurídicos, meios policiais, enfim, meios de ação no geral para sufocar financeiramente aquela organização. Foi a forma que eles encontraram e estão fazendo isso. Aqui no Brasil, a gente nem precisa necessariamente, né, categorizar o PCC como uma organização terrorista propriamente dito, né? Nós podemos usar os nossos recursos legais, nós podemos mudar a legislação para combater o PCC mais duramente, mas o Lula não está interessado nisso. Tanto é que, repito aqui, se estivesse interessado, o PCC já teria sido combatido lá atrás, nesses vários anos de governo do PT, que nunca fizeram nada para resolver o problema da criminalidade. E aí o Lula fica com esse discurso agora. Então ele usa a questão da segurança pública, o avanço do PCC e o comportamento totalmente justificável dos Estados Unidos para novamente fazer um palanque político, para dizer que, olha, eles querem invadir o Brasil, eles querem acabar com a soberania americana. Quer dizer, é uma irresponsabilidade que não ajuda a resolver o nosso problema do crime, pelo contrário, às vezes piora, porque o governo brasileiro fica cada vez mais inerte, acirra as relações com os Estados Unidos e, novamente, utiliza um palanque ali da ONU, né, uma reunião séria da comunidade internacional, como um palanque eleitoral para o próprio Lula.
12: Olha, nesse contexto ainda envolvendo a discussão sobre as facções criminosas aqui do Brasil, logo depois da abertura da sessão da Assembleia da Organização das Nações Unidas, o governo dos Estados Unidos anunciou um acordo de combate ao crime organizado com outros 14 países membros, do chamado Escudo das Américas. Está aqui no jovempan.com.br, a apuração do Eliseu Caetano. É um plano que envolve o congelamento de ativos, de restrições de migração e até responsabilização criminal a quem preste algum tipo de ajuda a grupos que estão na lista internacional. A primeira fase dessa ação inclui mais de 20 organizações criminosas, incluindo as facções brasileiras, PCC e Comando Vermelho. As duas foram classificadas neste ano pelos Estados Unidos como organizações terroristas. No entanto, o Brasil não faz parte do Escudo das Américas. Assim, as medidas vão envolver os Estados Unidos e os outros 14 países onde as facções brasileiras também possam ter algum tipo de atuação. O Escudo das Américas vai implementar ações de segurança e também na frente econômica, com um bloqueio de bens, por exemplo. O acordo também prevê o compartilhamento de inteligência, acesso a tecnologias, treinamento profissional e intercâmbio de práticas entre os governos participantes. Cada país deverá aplicar as medidas de acordo com suas próprias obrigações jurídicas internas e internacionais. O movimento amplia de maneira significativa a estratégia lançada por Washington contra cartéis e organizações criminosas latino-americanas. Como a gente trouxe aqui, Brasil não faz parte. México também é um outro país da América Latina que não compõe esse tratado de Donald Trump. O Escudo das Américas vem para análise aqui no Jornal da Manhã. Lucas Merreiro, como você avalia essa estratégia sendo adotada logo depois da abertura da Assembleia da ONU, em que Lula se referiu justamente à soberania brasileira e à segurança, o fato do país, segundo o próprio presidente, já ter as ferramentas no combate ao crime organizado?
15: Chega a ser engraçado, né? Quer dizer, o Lula lá na reunião da ONU, vociferando, falando contra os Estados Unidos, falando de soberania, falando que ele sim está querendo combater o crime. Enquanto isso, para vocês verem como os países estão totalmente preocupados, né, com o que o Lula tem para falar. Enquanto isso, os Estados Unidos olham e falam assim: tá bom, Lula, agora dá licença que eu vou me reunir aqui com diversos outros países da América Latina, vizinhos seus, inclusive, e vou ajudá-los a combater o crime. E é isso que está sendo feito. Quer dizer, esses países, eles não estão sendo invadidos pelos americanos. São ações conjuntas que eles estão tendo com os Estados Unidos para tentar combater o crime na América Latina. Isso é porque os Estados Unidos são bonzinhos? Eles são os mocinhos do filme? Não, é porque é interessante, tanto para esses países da América Latina como para os próprios Estados Unidos, que essas organizações criminosas, esses traficantes de drogas sejam erradicados do continente. É bom para os dois lados. E enquanto o mundo vai avançando, né, e vem existindo essas estratégias de combate ao crime e aliança com americanos ou com quem quer que seja que queira ajudar a combater o tráfico de drogas, o Lula fica aí, né, vociferando, ouvindo. E, enquanto isso, quem se dá mal mesmo é quem está nos ouvindo, quem está nos assistindo pela televisão, pela rádio, pelo YouTube, porque você, cidadão, acaba sendo vítima desse discurso. A reticência, a resistência do Lula em combater de fato o crime organizado faz com que você tenha que sair de casa com dois celulares, por exemplo, porque um celular é do bandido. Faz com que você, mãe, fique extremamente preocupada sempre que o seu filho, sua filha, sai de casa, não sabe que horas ele volta, fica preocupado se pode acontecer alguma coisa. Esse discurso eleitoreiro, ele tem problemas no mundo real, as pessoas são afetadas por isso. Nós temos uma chacina diariamente de pessoas que são assassinadas pelo crime organizado, mas o Lula não quer ajuda dos americanos, não quer uma ação conjunta, porque isso fere o ego do Partido dos Trabalhadores. Veja, eu entendo, eu gostaria, no fundo do meu coração, eu gostaria que essa batalha contra o crime organizado fosse comandada por brasileiros apenas, pela polícia brasileira, pelo exército brasileiro, que nós resolvêssemos todo esse problema dentro de casa. Só que até hoje isso não foi feito. Então, se nós temos a oportunidade histórica em que os Estados Unidos estão olhando para a América Latina e interessados em desmantelar, em destruir essas organizações criminosas, esses traficantes de drogas, nós temos o dever moral de aceitar essa oportunidade. E isso não significa abrir o Brasil para os Estados Unidos entrar aqui e fazer o que bem entender. Não. São ações conjuntas, policiais, com o exército, com as autoridades responsáveis, para acabar com o crime organizado. Algo que no Brasil acaba parecendo impossível cada vez mais, já que com o passar dos anos eles só se fortalecem.
14: Fala, Túlio Nassa.
6: Olha, depois da aula aqui do Lucas Merreiro, eu quero complementar explicando um pouco que há uma confusão muito grande sobre essa cooperação internacional em relação às drogas. Por quê? Na verdade, isso não começou com Donald Trump, né? Começou lá atrás com o presidente Nixon, na década de 70, que declarou o programa que ele chamou de Guerra às Drogas. Desde aquela época, os Estados Unidos já realizam a cooperação internacional para combater o narcotráfico. É um combate mundial, portanto, é um combate muito acima da ideologia brasileira. Quando o governo brasileiro fica fora desse escudo das Américas, na verdade, revela um isolamento ideológico, porque só o Brasil e o México, né, são países de esquerda que estão fora desse escudo das Américas, quando, na verdade, a ideologia deveria ser deixada de lado, deveria, na verdade, atender os verdadeiros interesses nacionais. Então, chegou lá na década de 80, depois do programa Guerra às Drogas, que os Estados Unidos implementou a tal da tolerância zero, que também era um combate contra a criminalidade rigoroso e reduziu drasticamente os níveis de criminalidade nos Estados Unidos, especialmente no estado de Nova York. Na década de 90, os Estados Unidos foi para a Colômbia fazer cooperação internacional em relação às drogas, combateu lá os principais cartéis de narcotráfico colombianos, como o cartel de Cali, o cartel de Medellín, e diminuiu muito a criminalidade na Colômbia. A Colômbia, na década de 90, era o país mais violento do mundo. Depois se tornou um país seguro. O problema é que, com a transição de governos na Colômbia, voltaram governos que arrefeceram esse combate, e em vez de chamar as FARC como grupo terroristas, que de fato são, queriam chamar inclusive de grupos políticos. Olha que absurdo. Então, infelizmente, o combate à violência ali na Colômbia voltou e retrocedeu. Aqui no Brasil, nós tínhamos que combater de forma séria, de forma firme, o crime organizado, especialmente esses grupos de narcoterrorismo, porque eles são grupos internacionais. Portanto, a cooperação internacional, ela é bem-vinda. Ela não nasceu com Donald Trump e ela mostra, sim, resultados eficazes. Eu não consigo entender realmente por que nós não queremos esse tipo de ajuda aqui no Brasil. A soberania não é das instituições, a soberania é do povo. É ele que tem que ser libertado dos narcotraficantes.
14: E eu quero contar também que a ONU alertou sobre a guerra na Ucrânia. E o Luca Bassani, ele vai trazer as informações para a gente agora. Qual foi o alerta desse conflito que já dura tanto tempo, hein, Luca? Bem-vindo, meu amigo. Bom dia.
16: Bom dia a você também, querido Evandro, a todos que nos acompanham. Uma notícia bastante dura, né? Fatos trazidos por um relatório da ONU mostrando que a violência sexual está sendo utilizada como arma de guerra no leste europeu, na guerra da Ucrânia. De acordo com aquilo que foi levantado pelas Nações Unidas, foram mais de 1.004 casos de violência sexual comprovada, 89% deles atribuídos ao lado russo, portanto a Rússia cometendo esses crimes, enquanto 11% do lado ucraniano. Esses atos aconteceram em todos os lugares, em diversas circunstâncias e não poupando também a população civil, atingindo então os militares presos, prisioneiros de guerra ou aqueles que eventualmente são capturados e depois executados, mas também a população civil de áreas ocupadas. Eles listam uma série de atos terríveis, né, cruéis, que foram praticados, incluindo estupros, até mesmo coletivos, espancamentos de prisioneiros nus, choques elétricos na região genital e nudez forçada dessas pessoas como uma forma de humilhação. Isso marca uma tendência que acontece não só na guerra da Ucrânia, mas também em vários outros conflitos do mundo, seja no Oriente Médio, seja na África. Também, infelizmente, a violência sexual é utilizada como um modo sistemático de intimidar a população que está naquele território, sempre fazendo também com que as mulheres, muitas vezes não combatentes, parte da população civil, sejam aquelas mais afetadas por esses crimes. Por hora, não temos uma resposta oficial do Kremlin ou de Kiev em relação a essas acusações, já que ambos os lados aparecem no relatório como aqueles que cometeram atos terríveis de crimes sexuais, mas fato é que a guerra da Ucrânia, a sua continuação, ou quem sabe até mesmo uma negociação diplomática, tende a ser um tema abordado ainda nas Nações Unidas nessa semana de Assembleia Geral, já que o presidente Donald Trump mencionou isso com todas as letras no seu discurso de ontem, e ainda há expectativa para o discurso de Volodymyr Zelensky, que está em Nova York. Ontem mostraram a sua reação enquanto Trump falava, mas hoje deve ocupar a tribuna e também fazer os seus apelos à comunidade internacional. Algo extremamente doloroso, extremamente triste, mas infelizmente uma tendência desde as guerras antigas e que se mantém até hoje. Infelizmente, as pessoas responsáveis por isso ainda não foram julgadas, ainda há um processo lento judicial acontecendo nas cortes internacionais, o que preocupa cada vez mais os governos e principalmente os órgãos humanitários e as próprias populações sobre como isso pode ser combatido e evitado, já que acontece de forma sistemática, né? A partir dos territórios conquistados, como uma forma de intimidação, a violência sexual sempre utilizada como uma arma de guerra também.
14: Muito obrigado, Luca Bassani. Ô, Lucas Merreiro, essa é uma das camadas mais horripilantes de qualquer guerra ao longo dos séculos em que elas acontecem, que é o momento em que a população, mesmo aquela que não está exposta ao combate, começa a pagar o preço também das ocupações, das invasões e dessa violência que vai atingindo as famílias que esperam tanto pelo fim de um conflito. O quanto isso deve servir como uma ferramenta principal, já que a gente está falando de um período em que há uma discussão na Organização das Nações Unidas para que se busque, de fato, uma solução para esse conflito, usando o sofrimento dessas pessoas como o principal argumento para se buscar algo que traga novamente, pelo menos, um pouco de pacificidade para aquela região.
15: Evandro, você tocou num ponto muito essencial aí, quando a gente fala sobre esse assunto que é tão delicado, né? O estupro em massa de civis, o abuso, a violência sexual, sempre foi utilizada como arma de guerra, né? Às vezes não é uma ordem direta que vem de um superior e diz, olha, para os seus soldados ali subordinados, olha, façam isso. Mas é um comportamento tolerado e muitas vezes estimulado, direta ou indiretamente, né? Isso é muito utilizado, inclusive os russos sempre, claro, isso é um problema de todo exército, de qualquer país, mas especificamente os russos têm uns certos recordes com esse tipo de prática, né? Vários episódios lamentáveis ao longo da história, como por exemplo naquele 2 de maio de 1945, né, quando a União Soviética conseguiu tomar Berlim, que foi uma vitória muito lembrada, né, a grande derrota dos nazistas e tudo mais, mas pouco se fala sobre as mais de 100 mil mulheres alemãs que foram estupradas naquele período. Então, os russos, eles têm de fato esse problema histórico, ou os soviéticos na época, né, chame como quiser. Agora, sobre a sua pergunta, utilizar desse sofrimento para tentar atingir um pouco de paz. Veja, eu sou favorável à demonstração desse sofrimento desses civis para mostrar o terror que é a guerra, né? Para que todas as gerações nunca se esqueçam que guerra é algo tenebroso, indesejável, muito duro, que acaba com muitas vidas, que aterroriza as pessoas de fato. Só que eu não vejo isso como uma estratégia de solucionar o problema. Porque o Vladimir Putin, por exemplo, ele sabe que guerra é terrível, evidentemente. Ele sabe o que isso causa nas pessoas. Ele sabe dos estupros que vem acontecendo na guerra e tudo mais. E aí colocando os russos tanto como algozes como vítimas também. Certamente os ucranianos também realizam abusos. Isso faz parte, infelizmente, faz parte da guerra, né? Então ele sabe disso. Mas a solução da guerra, ela passa por uma questão política e não apenas sentimental. Eu adoraria que o mundo seguisse essa lógica, que olha, os líderes globais se preocupam com a qualidade de vida das pessoas, se preocupam com esse terror que a guerra causa e decidam não entrar em guerra, mas infelizmente não vai ser assim que será solucionado o problema. Será solucionado através de questões políticas. Infelizmente, a Ucrânia, por exemplo, vai ter que ceder uma boa parte do seu território se quiser ver o fim dessa guerra. Isso é inevitável, né? A Rússia vai continuar atacando, como já demonstrou isso, né? Essa guerra tá durando anos já, né? É uma guerra que muita gente diz que ia durar algumas poucas semanas, mas é uma guerra que vem durando anos. A Rússia está insistindo e eu não vejo muita saída para a Ucrânia, senão cedendo um pouco do seu território ali, por exemplo, né? Acho difícil atingir a paz dessa forma. E o Putin também não vai ficar satisfeito com isso, né? Porque por ele tomaria a Ucrânia inteira. Então vai ser uma solução que as duas partes vão sair insatisfeitas, mas é uma solução que passa por questões internacionais, por direito, por política. Infelizmente, não será possível, eu imagino, sensibilizar esses líderes para que atinjam a paz através de imagens e relatos sobre o sofrimento do povo. Deveria ser assim, mas infelizmente não é assim que a banda toca.
12: 7h51.
14: Repita.
12: 7h51.
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17: Aqui no Jornal da Manhã, agora 7h56.
18: Repita.
17: 7h56.
18: O Ministério Público Federal denunciou 12 pessoas pela queda do avião da Voipes, que matou 62 pessoas em Vinhedo, em agosto de 2024. Vamos conversar com o nosso David de Tarso, que vai trazer as informações sobre esse desfecho depois de mais de 2 anos aí. Conta pra gente, meu querido. Bem-vindo.
19: Exatamente, Siri, muito bom dia a você, a Bia, a todos que nos acompanham. No primeiro momento, a Polícia Federal fez o indiciamento de 16 pessoas, mas 4 ficaram de fora dessa denúncia do Ministério Público Federal. Entre os denunciados pelo MPF estão o dono da empresa, José Luiz Felício Filho, ele que, segundo as investigações, por omissão, por reiteradas vezes ter não franqueado ali os consertos corretos e até mesmo fazer as manutenções preventivas, está entre os denunciados. E aí a gente tem os mais diferentes setores, chefe de piloto, chefe operacional, também chefe de engenharia. Então todas essas pessoas que de alguma forma acabaram se omitindo diante do risco de provocar a tragédia foram denunciados pelo Ministério Público Federal. Todos esses representantes dessa empresa. E aí, esse trecho que a gente destaca aqui da decisão do Ministério Público Federal é, diz o seguinte, abre aspas, pode-se dizer que a sistemática ocultação de panes no sistema de degelo, somada ao despacho ilegal de aeronaves para rotas sob congelamento severo, em prol de metas econômicas corporativas, são indícios bastantes para estabelecer um nexo causal e normativo entre a atuação dos gestores e também o resultado catastrófico, havendo justa causa para a acusação que ora se formula. Então, a justificativa do Ministério Público Federal foi justamente essa, e as 4 pessoas que foram retiradas da denúncia é porque o Ministério Público Federal entendeu que não havia elementos suficientes para comprovação de que essas pessoas de fato se omitiram ou contribuíram de certa maneira para que esse acidente acontecesse. Agora cabe saber se a justiça vai aceitar o pedido de denúncia contra todas essas pessoas que, de certa forma, né, contribuíram para causar esse acidente. Eu volto com vocês do estúdio.
17: Obrigada, David de Tarso. É basicamente quando a gente vê um acidente de carro em que a pessoa consome bebida alcoólica e dirige e causa uma morte. Ela assumiu o risco. Diante desse relatório do Ministério Público, fica nítido o entendimento de que a companhia aérea também, diante de tantas condutas e falta de manutenção, de noção do que acontecia com o sistema de desgelo, também assumiu o risco de provocar tantas mortes. O processo ainda não foi encerrado. Até agora, nenhuma pessoa, de fato, presa. As famílias aguardam resoluções para ter, de alguma maneira, justiça sendo feita diante desse caso.
18: Isso demonstra também uma dificuldade de fiscalização, né?
17: Muito
18: porque
17: grande.
18: E depende muito das informações que são prestadas pela empresa para que se tenha um controle daquilo que está sendo feito. Mas a falta também de uma fiscalização preventiva que identifique e corrija antes que o acidente aconteça, seria essencial para evitar que tantas mortes fossem registradas nesse que foi um dos piores acidentes aéreos dos últimos anos e principalmente por causa da negligência, da falta de estrutura de uma empresa na manutenção de uma aeronave que provocou assim esse desastre para mais de 60 famílias aqui do Brasil.
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1: Bom dia, boa quarta manhã de 23 de setembro. Agora aquela hora que chega com dose de rock and pop aqui na Pan. Nesta edição vai ter Bruno Mars, Pearl Jam, também a Legião Urbana e vai ter muito mais.
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1: Queen,

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0: Jovem Pan número 1 do Brasil, The Cranberries, Langer, Titãs, Epitáfio, também Depeche Mode. Já já a gente vai voltar com muito mais Rock and Pop aqui na Pan.
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0: Essa é pra fechar o Rock and Pop desta manhã de quarta-feira aqui na Pan. Take On Me, Aha, teve Madonna, também Snap. E amanhã, no mesmo horário, vai ter mais.
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0: Chegando com Sienna Spiro, Great Expectation.

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1: E depois de discutirem se a música dançante estava ou não fora de moda, Charlie XCX e Madonna decidiram acabar de uma vez por todas com essa divergência. Para provar que tudo não passou de um comentário irreverente, a dupla se uniu para gravar Danceteria After Hours, uma versão remixada da faixa original do álbum Confessions 2 da Rainha do Pop. O single já está disponível em todas as plataformas. E a edição deste ano do MTV Video Music Awards será ainda mais especial para Taylor Swift. A estrela pop do momento receberá no próximo domingo o primeiro VMA, destinado a artistas que também se destacam como diretores de seus videoclipes. Com a vitória nessa categoria inédita, Taylor já coleciona 32 troféus de uma das premiações mais tradicionais do mundo. 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

0: Query mais Has Band. Aqui a Reina Pop, fechando uma atrás da outra.
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1: Olá, bom dia, seja bem-vinda, seja bem-vindo.
2: Esse é o Morning Show, eu sou o Fernando Rocha e é quarta-feira, fria, gelada aqui em São Paulo, mas nosso sofá sempre quente, labaredas altas. A gente pergunta, será que o clima lá no STF esfriou também? A gente vai debater os últimos acontecimentos, a gente vai falar de eleição também, tá faltando pouco para não faltar mais nada. E também sobre os 14 países que se uniram aos Estados Unidos e declararam, eles também, PCC e Comando Vermelho, como narcoterroristas. Vão entender o que isso significa e entender até mesmo porque o Brasil não está nesse grupo chamado Escudo das Américas. E aí, voltando para o nosso Brasilzão, a gente faz uma pergunta para você. Você apoia uma CPMI para investigar possíveis ligações de ministros do STF com o caso Banco Master? Você que está em casa, está no carro, está no trabalho, eu quero muito saber a sua opinião. Deixa a sua opinião nos nossos canais, na internet. Tem um WhatsApp aí, 1191-3258-055. CPI do Banco Master para apurar envolvimentos de ministros do STF. Quem diria que chegaremos nesse ponto, hein, Matheus?
3: Olha, eu vou te dizer que nem o mais esperançoso
2: deles. Eu não me imaginava falando essa frase.
3: Eu não

0: 327 milhões.
1: Pois senhor, então.
0: É tranquilo.
1: Mas isso não é unanimidade para todos nós brasileiros e nem para o sofá, porque na outra ponta temos você, Henrique, contra qualquer toda CPMI que exista.
2: Não, mas vai ficar um cenário um tanto quanto estranho, né? Quem vai tocar essa CPMI?
1: Ah, você está contra também. Não, beleza.
2: Porque se você era, tiver...
1: Eu achava CPMI, que dessa vez você ia concordar com uma...
0: Você deu a chance,
2: mas,
0: né,
2: Fernando? Tem pessoas no Senado que estão investigando. Tem senadores que estão envolvidos. Aí você vai fazer o quê? Colocar senadores envolvidos na CPMI para investigar o envolvimento?
0: Melhor hoje, não fazer,
2: aí,
0: né?
2: Não, mas aí, poxa, não vai ter resultado nenhum, né?
1: Doutora Priscila, ele perguntou, foi para a senhora mesmo.
3: São todos os senadores? Porque ele está dando aqui desculpa de que
2: todos... Não são todos.
3: Então, mas se não são todos...
2: Quem serão os que vão tocar?
3: Para isso, a gente tem as questões de impedimento e suspeição que devam ser, então, ali...
2: Isso não está funcionando
3: então,
2: muito.
3: Mas tem que funcionar. Então, não é porque uma maçã é podre que todas será ou todas serão. Então, aqui, tirando o Henrique, penso eu aqui no sofá, né, da discórdia, que continua sendo
1: Dani
3: da discórdia...
1: Não sei, Dani Vox.
3: Nós vamos saber da Dani. Eu não acho que teria prejuízo da instalação de uma CPMI justamente para que se complemente essas investigações, caso, porque a gente está vendo as investigações acontecerem de forma picada lá no STF, né? Só vindo a contra-gotas, que se
0: estão... Mas tá vindo cada fatia, né, doutor?
3: É, tá vindo uma fatia recheada.
1: Cada gotão, né? Cada gota grande, né?
3: Qual é o medo? A pergunta que eu faço é, qual é o medo de se instalar essa CPMI, já que se instalou tantas outras que, segundo o Henrique, não deram em nada? Por que que não se faz, então, para que nós possamos ver?
1: Essa visita da advogada que tá indo lá, insistentemente falar com o Daniel Vocário, tá surpreendendo até a equipe de advogados do próprio Daniel Vocário. Ele tem 23 advogados
0: tá mais
1: cadastrados
3: para precisa...
1: visitá-lo diariamente.
3: Sim, mas a gente precisa lembrar que se ela era advogada dentro de um processo específico, nada obsta que ela vá, né? Não estou dizendo aqui quantas vezes ela foi, enfim, nem estou fazendo a defesa dela.
0: E pode ser liberada a qualquer momento,
1: doutora,
0: se ele tem...
1: Olha só,
3: advogado,
1: é tão surpreendente
3: advogado,
1: que isso é capa da Folha de São Paulo de hoje. As visitas dela surpreendem a própria defesa do Daniel Vocário.
3: Uhum.
1: Imagina o Brasil inteiro.
3: Então, e não tem como, em regra, impedir, não é? Porque a gente
0: existe
3: tem livre acesso.
0: Também, né,
3: a gente tem livre acesso e quando... Eu estou falando, como ela é advogada de algum processo ou de alguns processos, ela pode ir lá falar ao parlatório junto com ele quantas vezes forem necessárias, né? Só que eu, por exemplo, e alguns colegas, a gente não fica indo todos os dias, porque quem visita preso é a família.
1: Dani Vox.
2: É, bom.
1: Vamos lá.
4: Rapaz, essa deixa aí, quem visita preso é família. Eu tô entrando aqui pra contribuir. Gente, tá frio lá fora, o clima tá tenso aqui dentro. Tá tenso no STF. E assim, gosto de apuração.
1: Você gosta de apuração.
4: Acho justo, acho digno e estamos clamando
1: Resposta.
4: Por mais apurações.
1: Respostas.
4: Porque, gente, na boa, assim, não tá envolvido? Tá tudo certo.
1: Chega de ponto de interrogação. Vamos para Brasília, então. Vamos entender também outra questão. Luiz Fux foi sorteado para ser o relator daquela ação que obriga a liberação das informações sobre entradas e saídas da mulher de Alexandre de Moraes, do banqueiro Daniel Vocário, de Lulinha, o filho do presidente, nas dependências do Senado. Bom, então, a princípio, qualquer cidadão brasileiro pode entrar no Senado Federal. O problema é o quanto tempo você...
0: Mais ou menos,
1: lá.
0: Né? Mais ou menos. Lembra que o Alcolumbre fechou lá?
1: Exato.
0: O Viana
1: fechou a lista
0: entrar.
1: De quem entra, quem sai e durante quanto tempo ficou. Vamos lá para Brasília. Marco Viana tem essas informações e vai explicar direitinho. O problema não é visitar o Senado, né, Marco Viana? O problema é falar com quem, durante quanto tempo e quantas vezes. É mais ou menos isso?
5: Exatamente isso, né? Nem mais ou menos, é exatamente isso. Muito bom dia para você, todos do sofá que nos acompanham em mais uma edição do Morning Show. É o que quer saber o vereador que fez essa solicitação inicialmente e como teve todo o imbróglio, pediu-se uma solicitação ao Senado Federal, ao presidente Davi Alcolumbre, ele negou, rejeitou essa situação. Disse que eram informações que não deveriam ser passadas. O vereador resolveu recorrer, procurou o Supremo e temos agora uma decisão que é justamente Luiz Fux. Ministro Luiz Fux ficará responsável por definir se essas informações, esses registros, podem ser repassados ou não. Existe um grande questionamento sobre essa possibilidade de ceder tais informações. Então, o que o vereador quer saber? Se a Viviane Barsi

0: Lulinha, eles, primeiro, se eles tiveram acesso ao Senado, mas, além disso, saber quando isso aconteceu, o motivo, com quem se encontrou. É exatamente esse imbróglio que agora está nas mãos do Luiz Fux, do ministro Luiz Fux, para definir se essas informações serão repassadas ou não. O presidente Davi Alcolumbre não quer repassar. Disse que são informações que não precisam ser repassadas, que não devem contribuir em muita coisa. É o que diz ao contrário esse vereador. Agora vamos aguardar, uma grande expectativa para a decisão do ministro Luiz Fux, se cede ou não essas informações e registros ao vereador.
1: Porque tem duas questões aí, né? Tem a lei de acesso à informação, que permite que todo brasileiro tenha acesso às informações, e tem a lei geral de proteção de dados, né? É um confronto de leis que vai ser, então, analisado pelo Senado, né? Pelo Senado, pelo Supremo. Com relação aí ao Supremo também, a gente tem a questão do Cristiano Zanin, que foi contemplado com uma ação que obrigaria o presidente do Senado a aí sim instalar uma CPMI sobre a relação entre os ministros do STF e do Banco Master, nossa pergunta de hoje. Mas aí eu já te pergunto, se o presidente do Senado, Alcolumbre, não quer liberar nem a lista de quem entrou ou saiu do Senado, você acha realmente que ele vai aprovar uma CPMI, ainda mais agora com o Zanin dizendo que nem vai pedir? Aí fica difícil mesmo, né?
0: É isso mesmo, Fernando. Excelente questionamento. Existe uma grande expectativa, todos nós, inclusive, estamos nessa expectativa sobre uma CPI, CPMI do Banco Master, para entender exatamente o que aconteceu, quem realmente está envolvido, quais seriam todas as relações que envolvem Daniel Vorcaro e o Banco Master. Então, o senador de Sergipe, Alessandro Vieira, ele fez esse pedido ao Supremo para pressionar, ou melhor, obrigar o Senado a dar continuidade no processo da CPI ou CPMI do Banco Master. Qual a avaliação do senador Alessandro Vieira? Que já tem todos os elementos necessários para a abertura dessa ação. Existem já 41 assinaturas, um número bem acima das 27 necessárias. Todos os trâmites já foram encaminhados e nem precisaria, segundo ele, de autorização do senador Davi Alcolumbre para o início dessa ação. Ele, inclusive, acusa de que isso já foi apontado em março e até hoje não foi lido, não foi dada a devida atenção, digamos assim. Então, mediante a isso, ele recorreu ao Supremo para que o Supremo pressione ou obrigue o presidente do Senado, Davi Alcolumbre, para dar continuidade a esse trabalho. Só que temos aí uma decisão, né? Tivemos a decisão de Zanin, após a escolha dele como relator desse caso, que ele resolveu não fazer essa pressão contra Davi Alcolumbre. Segundo ele, ainda não há elementos suficientes que possam atribuir a Davi Alcolumbre uma espécie de omissão da continuidade desse trabalho. Eu estou aqui resumindo, porque é um documento longo, e explicando aqui para a nossa audiência a decisão final. Então, Alessandro Vieira recorre ao Supremo para pressionar o Senado. Existe essa possibilidade de pressão ao presidente Davi Alcolumbre, só que o ministro Zanin entende que essa pressão não pode acontecer agora, pois não existem elementos suficientes que comprovem que Davi Alcolumbre está tendo essa omissão no trabalho, nessa ação. Então, por hora, esse assunto vai ficar quietinho, vai ficar baixo, enquanto mais elementos sejam, então, apurados pelo ministro Zanin. Ele deixa bem claro, inclusive, no documento, que pretende ainda ouvir o senador Davi Alcolumbre, pretende ainda reunir outras informações e que esse assunto não está encerrado, ele só está pausado, pelo menos por hora. Essa é a decisão do ministro Zanin, Fernando.
1: Valeu, Marco, muito obrigado, tá? Vamos repercutir isso aqui. É impressionante como esse fla-flu político acaba envolvendo toda essa questão que, na verdade, não teria nada a ver com esquerda e com direita, com posicionamento, gente, porque é impressionante que a justificativa do Zanin, do ministro Zanin, é a mesma do Henrique aqui, a mesma. Então, por isso, a gente pode pensar, não, você imagina, o ministro Zanin vai autorizar uma CPMI para investigar ministros do STF no Banco Master? O Henrique acha que não, todos os outros acham que sim. É isso que está acontecendo e não deveria.
2: Olha, lá no Senado, há sim uma omissão por parte da Via Columbre. Isso é, eu acho que é inegável de todos nós aqui. E a questão que foi posta por mim é que eu não acho que essa CPMI, caso fosse instaurada, traria grandes resultados. Mas o Davi Alcolumbre tem a sua omissão, né? Nesse ponto eu discordo do ministro, dizendo que não há indícios, né, de que teria uma omissão do Davi. E aí o...
3: Para existir omissão, ele tem que estar presente, né? Como o Davi, ele é ausente, talvez por isso que o entendimento do Zanin seja que ele não é omisso. Mas
1: ele tinha dúvida?
3: Não, nenhuma.
1: Que o ministro Zanin ia recusar essa
3: nenhuma
1: questão? Você tem dúvida que o ministro Fux vai pegar pesado na relatoria contra o Alexandre Moraes? Também nenhuma dúvida, não?
3: Olha, meio, mais ou menos, tá?
1: Ah, eu
2: porque
1: não tenho dúvida.
2: Eu não tenho
3: O jogo entre pares ali nem sempre segue uma lógica.
1: Pois então.
3: A gente às vezes se surpreende.
1: Essa é a divisão.
3: Esse que é o problema
1: bem, de o mal, tanta... certo? A depender do ponto de vista.
3: Ali virou, eu escutei certa vez de um político o seguinte, que na política, ainda que você tente permanecer honesto, é como entrar num chiqueiro de galocha. Quando você sair, no mínimo, a sua sola está suja.
1: Depende do tamanho da galocha, né?
3: Depende do tamanho do chiqueiro.
1: E também
3: e o chiqueiro está cada vez maior, porque os porcos só vão chegando. O problema é esse.
4: E
3: o maior problema é que o tratador é o povo. Só que o trato está acabando, né?
4: Sabe o que eu queria falar com relação ao Zanin? Nós não temos uma legislação que diga quanto é o tempo que se deva fazer essa instalação quando se há requerimento pela minoria, que se a gente pega a questão do regimento interno, não é? Ele diz que se tiver pedido mínimo, ele deveria instalar. Aí esse deveria instalar quando? Até há um projeto de lei do senador Isauci Lucas, que ele fala realmente sobre essa necessidade de se colocar um prazo mínimo para que se abra ou não e não se tenha uma indefinição. Porque quando o ministro Zanin diz que não há a omissão, ele se baseia na questão de não ter dias.
1: Agora,
4: né,
1: é o seguinte, gente, tudo virou problema, Dani. Eu vou só colocar mais uma questão aqui. Um uísque de presente. Quem deu? Daniel Vorcaro, para quem?
2: Vai começar a causar nisso daí.
3: Vou deixar o Henrique responder.
1: Não, deu para o presidente Lula.
2: Enviado,
1: tem
2: mas...
1: problema?
4: Pode.
1: A princípio,
2: não. A princípio, não.
1: Mas e se o presidente fala, olha, muito obrigado, hein? Manda um abraço para ele.
5: Para que a cana é doce, meu filho.
2: Vai fazer o quê? Ofender o cara?
1: Não. Ah. Vamos para Brasília. O que eu vou
3: poderia fazer?
1: Fazer
3: igual o Zanin.
1: Nós vamos
3: para
1: Brasília.
3: Obrigado,
6: descascar essa cebola lá em Brasília.
1: O advogado de Daniel Vorcaro disse que o presidente Lula agradeceu um uísque e mandou um abraço ao Daniel Vorcaro. Um abraço, minha gente.
2: Ele mandaria um abraço para qualquer pessoa que tivesse mandado um presente.
1: Obrigado. O presidente nega que tenha recebido o presente e nega que tenha mandado um abraço. Vamos lá, Beatriz Souza, tem os detalhes, bom dia. E aí, um abraço para você, Bia.
7: Muito obrigada, Fernando. Bom dia para você, para todos que estão aqui ligados com a gente na Jovem Pan. Pois é, essas mensagens, esse abraço, né, e esse agradecimento referente a um uísque, um presente de Daniel Vorcaro, é referente às mensagens reveladas do celular de Daniel Vorcaro, mensagens que aconteceram no dia 22 de janeiro de 2025, do ano passado, onde um dos ex-advogados de Daniel Vorcaro, no caso Valfrido Vardi, que integrou a equipe de defesa na época do ex-dono do Banco Master, conversa com Daniel Vorcaro e aí nessa conversa ele diz que teve um encontro com o presidente Lula. O advogado se encontrou com o presidente e nesse encontro o presidente Lula perguntou como estaria Daniel Vorcaro e agradeceu o presente, se referindo então a esse uísque. E nessa mensagem também Valfrido diz que presidente Lula mandou um abraço. A resposta de Daniel Vorkaro, então, nessas mensagens que foram reveladas pelo jornal O Globo e confirmadas pela Jovem Pan, pelo nosso colega Bruno Pinheiro, Daniel Vorkaro responde com um emoji, uma figurinha, aquelas que a gente usa, né, no aplicativo de mensagem, respondeu com um coração. Nessa mensagem, esse advogado ainda diz que esse encontro presencial, alguns detalhes ele falaria, né, para Daniel Vorkaro somente pessoalmente. Em nota, então, o Palácio do Planalto respondeu negando que não teve nenhum tipo de contato, a não ser a reunião que aconteceu em 2025, também no mês de dezembro, no dia 4, né, que teve a presença de Gabriel Galípolo, né, que foi indicado na época a ser presidente do Banco Central, teve também Guido Mantega. Então, essa reunião foi a única citada pelo Palácio do Planalto que teve a presença de Daniel Vorkaro. Além disso, a nota diz o seguinte, que o presidente não tem conhecimento da suposta articulação essa que teria sido feita, e diz também que não recebeu presente e tampouco enviou recado ou comentou festas promovidas pelo banqueiro, diz então o Palácio do Planalto. E destaca, no final da nota, que não houve nenhum outro contato entre o presidente e Daniel Vorkaro, só se refere então a essa reunião que aconteceu no Palácio do Planalto. No entanto, essas mensagens do mês de janeiro de 2025 aconteceram 49 dias após essa reunião do Palácio do Planalto, que teve a presença não só do presidente Lula, Daniel Vorkaro, mas também dessas outras autoridades que eu citei. E essa articulação que ele cita é de Marco Antônio Aurélio, né, que é o Marcola, que é ex-chefe de gabinete ali do presidente Lula, que teria, então, segundo essas mensagens, estaria articulando um outro encontro entre o presidente Lula e Daniel Vorkaro. E a gente segue acompanhando, como sempre, e trazendo as atualizações. Fernando?
1: Muito obrigado, Bia. Vamos acompanhar tudo isso aqui, vamos repercutir as informações aqui no nosso sofá. Bom trabalho para você aí, boa quarta-feira, tá bem? Então, agora vamos fazer uma cronologia disso tudo aqui. Em janeiro de 2025, Daniel Vorkaro já era um investigado, a Polícia Federal já estava de olho nesse banqueiro, suspeito, já tinha movimentações, mas ele também já tinha falado com Flávio Bolsonaro sobre Dark Horse. E mandou um uísque pro...
2: Eu tenho certeza que esse uísque aí não custa nem perto de 134 milhões.
4: Mas tem bem diferença entre uma pessoa ser um presidente da República e que está envolvido em ato governamental, ou estaria, e uma pessoa que não tem poder de mando em determinadas demandas que ele estava esperando. Veja, a gente tem um decreto que proíbe presentes que estejam ou estariam ligados a atos que dependam da governança, ou seja, da governabilidade ou da presidência.
1: Mas pode receber
4: e
1: o presente?
4: Pode receber presentes desinteressados. Por exemplo, um boné, algo institucional, alguma coisa nesse sentido.
1: Boné eu vou agradecer, eu prefiro um
4: boné, caneca.
1: Um boné,
4: Fernando. Presentes que sejam de baixo valor, aqueles que sejam inferiores a 1% do teto constitucional. Eu não acho que ele deu um uísque, eu não vou falar nomes de uísque, até porque nem bebo, mas eu não acho que o uísque valia R$100.
3: Ele fez uma degustação de Macallan em Londres.
6: Cabe uma sugestão, né, gente? Assim, tem um certo amadorismo, né, em algumas ações aí, algumas respostas. A gente vem acompanhando isso durante algumas semanas. Tem, assim, tem aquele momento que fica calado, né? Guarde aí até... seja indelicado. A minha sugestão. Seja indelicado num momento como esse, onde está um fuzuê político, num cenário assim, onde a gente está se sentindo extremamente ridicularizado, a sociedade brasileira. E aí, assim, fique em silêncio. Recebeu, não recebeu. Momento excelente para você nem agradecer aquilo que chega a você. Porque nem era para chegar. Então, chegando, agradecer, nota um envolvimento que é desnecessário nesse momento.
3: Foi ano passado, mas assim, isso vai derrubando a resposta do presidente Lula quando aqueles áudios, aquelas mensagens que apontavam que ele nunca teria, né, conhecido Vorkaro, depois saíram 3 encontros fora da agenda, depois tem o envolvimento do Lulinha com aquela amiga, depois tem o Aero Lula, agora tem o uísque. Então, cada vez mais...
6: As incoerências.
3: Ainda que pareça pouco, existe um peso institucional, como a doutora Priscila trouxe, na questão do presidente Lula ter afirmado categoricamente desconhecer Daniel Vorcaro, e cada vez mais indícios surgem de que não era assim. Não é que não era bem assim, não era assim. Ele o conhecia, ele recebeu presentes.
2: Bem, então,
1: por essas e por outras,
2: ser o presidente.
1: Que a luta agora é com relação à rejeição. Não é o quanto que você gosta, é o tanto que você não gosta.
6: Por isso, enquanto não gosta falar, mais,
1: de uma
6: né?
1: pesquisa recente, essa notícia é nova, pesquisa eleitoral da Atlas Intel, Bloomberg, que acaba de ser divulgada. Presta atenção, acabou de ser divulgada. Os eleitores foram questionados aos candidatos que rejeitam. Veja bem, é o que você rejeita. Tudo isso que a gente está falando aqui. Os dados mostram que o presidente Lula está liderando nesse índice de rejeição. Tem 51,6%. De perto, empate técnico também, Flávio Bolsonaro, tem 50,6%. Em terceiro lugar, surge o pai dele, Jair Bolsonaro, 39% de desaprovação. Entre os outros nomes avaliados, Renan Santos tem 33,5%, Romeu Zema pontua 30,4%, Ronaldo Caiado chega a 23,7% e Augusto Cury tem 21,4%. A opinião, nenhum desses tem 0,6%. A pesquisa ouviu 5.015 eleitores durante os dias 17 e 22 de setembro, registrada no TSE com o número BR-04739-2026. Levantamento possui uma margem de erro de 1 ponto percentual. Até na rejeição, os dois têm empate.
4: É, e há quem diga, né, a gente escuta falar, que quem ganha, principalmente quem está no topo das pesquisas, é o que tem a menor rejeição, né, que seria
1: mas não
4: ali.
1: Dá nem para dizer
4: mas
1: qual que
4: dá.
1: Tem a menor.
4: Porque não dá, porque eles estão empatados, inclusive...
6: E eles merecem, né?
4: Inclusive na questão da rejeição.
6: Eles estão de parabéns, porque assim, a inversão desse interesse para a gente compreender muito mais a rejeição do que a aceitação é a demonstração clara de que existe uma única coerência aí, gente, está no povo, né?
3: É, mas tem um dado que é relevante, que é o crescimento da rejeição do presidente Lula. A rejeição do Flávio, ela já estava nessa faixa há um tempo. E esse é o maior sinalizador da mudança de cenário há praticamente 12 dias das eleições, que é um crescimento da rejeição do presidente Lula, um empate técnico não só na rejeição, mas também nas intenções de voto. Então, cada vez mais, a esquerda ela liga um sinal, não é de alerta, é de pavor, é de pânico, porque existe hoje uma grande probabilidade do cenário das eleições ser alterado. Há um mês, a gente não falava, o presidente Lula estava totalmente omisso, estava quieto. Por quê? Porque o Flávio sozinho vinha se queimando. Isso mudou, gente. E aqui, estou tentando fazer até uma análise bem imparcial. Isso mudou. Então, quando a gente olha para os números, existe sim uma clara propensão da direita hoje ocupar o lugar de liderança nas intenções de voto. Então, dá para entender também o grande risco de se instaurar uma CPMI neste momento que possa atingir a esquerda. Porque qualquer golpe novo, isso pode derrubar por completo o presidente Lula.
6: E por isso eu volto a falar da coerência social e da população nesse momento, né, Matheus? Porque assim, é exatamente nesses 12 dias que a gente vem acompanhando os desnudamentos de inúmeras incoerências, o surgimento de novidades. Novidades para quem?
1: Pois muito bem, é isso aí, novidade para quem? Faltam aí quantos dias, gente? Sem ser esse próximo domingo, é o outro. E tem um eleitor que está muito indeciso e faz parte da grande massa que vai definir o grande presidente, nosso próximo presidente. Esse eleitor indeciso. Esse eleitor.
3: Fora os deputados, senadores.
1: Fora isso. E uma parte muito significativa das mulheres, né? As mulheres mostram aí um número muito grande entre... Se a gente pega um recorte dos eleitores indecisos, a maior parte é de mulheres.
4: Na eleição passada, vocês me corrigem se eu estiver errada, a gente teve muita abstenção, não é? E em razão dessa abstenção, a gente viu um cenário nebuloso.
1: Isso, doutora, é muito importante. A indecisão, ela pode caminhar para dois lados. Para uma decisão de última hora... ou para uma não decisão mesmo.
4: A gente tinha aquela ideia de nulos e brancos, né? Então a gente tinha uma legislação anterior que dizia, se você votar branco, você está se abstendo. Se você votar nulo, pulo vai ficar para quem ganha mais, né? Contabilizar. Mas hoje a gente tem a ideia de que vence pela maioria. Então, ainda que os nulos se sobressaiam, não vai ter a questão de anular a eleição. Muitas pessoas me perguntam isso. Ah, e se anular, vai anular a eleição? Se for maior, não. Porque a gente tem o voto por maioria. Então, independentemente dos nulos ou brancos vierem, eventualmente, a serem maiores do que os que despontam nas primeiras colocações.
2: Né?
4: Isso. Então, é a maioria de votos válidos. E os nulos e brancos, eles até são válidos, mas não para contagem da maioria para se ganhar. Então,
6: e aí,
4: mesmo
6: a gente
4: que
6: volta
4: você
6: na relevância do número dos rejeitados.
2: Se tiver um voto
6: válido, né?
2: Na eleição, a pessoa que recebesse um voto é quem vai ganhar.
4: É isso.
1: Sinceramente, né, o eleitor convicto do Flávio Bolsonaro não tem nada que vai fazer ele mudar de ideia. O mesmo acontece com o eleitor convicto do presidente Lula. Nada vai fazer com que ele mude de ideia. Nada. O que vai mudar o eixo dessa balança é realmente o eleitor indeciso. E aquele eleitor que está ali pensando, ó, eu voto talvez Augusto Cury, eu voto Renan, eu voto Zema, eu voto Caiado, mas na última hora muda de ideia ou vai
3: seu
1: também...
3: Voto, tem um certo espírito, um sentimento, né? Do voto da vitória. Tem gente que vai falar assim, ah, eu quero votar para ganhar. Existe isso. Aí alguém vira e fala, você vai jogar seu voto fora no fulano? Ele não tem chance. Aí a pessoa muda de voto e coloca, acaba...
1: Ah, para votar em quem vai ganhar, né?
6: Mas coisa, cenário de apostas,
3: só,
6: né, Matheus?
3: Só trazendo dado aqui, doutora, em 2021 foi mais de 20% de brancos,
4: também, importa, né?
3: E foi praticamente 5% de brancos, não, de abstenção, uh-huh. E foi quase 5% de brancos e nulos.
1: É muito grande, 25% dos eleitores que não votam, 25%, né? É. Pessoas 25 que falaram assim, somando. Nenhum, quem é o seu candidato? Nenhum. Sim, é esse famoso nenhum.
4: Mas se for o nenhum, é bom a gente falar para a nossa audiência que vai ter um que vai ganhar, né? E aí uma outra coisa. Estive em Brasília agora rapidamente no final de semana e os comentários das pessoas que estavam comigo eram: ah, eu vou votar, não quero o A nem o B que estão, né, inicialmente ali na ponta da disputa. Ah, eu vou votar no Augusto Cury. Aí eu falava, e no segundo turno? Ah, segundo turno eu vou ter que anular. Então a gente vai ter, Fernando,
1: exato,
4: esse problema no segundo turno também.
1: Vou fazer um rápido break na rede de rádios e na TV aberta.
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4: Da nossa rede de rádios, explicando sobre prisão, liderança, também. Em especial a liderança do Bolsonaro enquanto está preso e o Lula quando também o esteve. Então, o Henrique está dizendo que quando o Lula estava preso, as pessoas deixaram de votar nele? Não, não importa se ele ficou preso ilegalmente, as pessoas não sabem disso. Agora, o Bolsonaro, ele é um líder, e assim como o Lula também foi. E as pessoas votam na direita, no Flávio, com todo respeito, mas um pouco sim da bagagem que o pai dele construiu. E ele estando preso, ele não deixou de exercer essa liderança. E isso fica visível, principalmente, em quem vota no Bolsonaro.
5: Não é sobre a gente gostar ou não.
4: Eu não tô falando que eu gosto de X ou de Y.
6: Do estabelecimento de uma liderança.
4: Eu não estou fazendo como o Henrique.
6: Quem define quem é líder?
4: É.
6: A liderança é definida pelo liderado, pela leitura que o liderado tem.
7: E aí volta num ponto que a gente sempre fala aqui, que opinião é uma coisa, informação é outra, né? Por exemplo, Donald Trump é o quê?
6: Então, líder de
8: muita coisa. Então,
4: ele caiu, hein?
7: Ele acha que ele é dono
4: índice.
7: Do mundo.
6: É, exato.
7: Não menor chega índice. Tanto, mas que ele é líder, é.
8: Ele é um líder.
7: É dono do mundo?
8: Não.
7: Mas ele acha que
6: vai
7: é.
6: Vai dizer isso pra
8: não,
6: ele.
8: Vai falar
4: vai
8: isso lá pro cinturão das Américas.
7: E aquele
8: vai.
7: Encontro, aquele esbarrãozinho escudo. Que teria entre ele e o Lula não aconteceu, né? Segundo os...
9: Eu falei que não ia rolar, né?
7: Os diplomatas ali, parece que houve um acordo. Existe um acordo para que
6: o acordo é para eu entrar.
8: Eu vou para a direita.
6: O acordo é assim que eu entrar, se retire.
7: O Leão da Montanha, saída pela direita, saída pela esquerda. Fizeram o acordo do Leão da Montanha, saída pela direita.
8: Fica
7: e aí
8: bichando.
7: Ninguém encontrou com
6: não
7: ninguém.
6: Cabe na mesma sala.
7: Mas isso não quer dizer que o não tenha dado pano para manga, caçamba para piqui, como diria a jazz, né? Mas é o seguinte, enquanto os dois falaram sobre temas distintos, o que fica também, o que surge, é a informação desse famoso escudo das Américas, do qual o Brasil não faz parte. Existem várias razões para o Brasil não estar no escudo das Américas. A principal delas é que ele não foi convidado.
6: A antipatia.
7: Isso elimina todas as outras razões.
8: Por que, você não foi no jantar? Que jantar?
6: Teve um jantar?
4: Não acho que seria justo o Brasil... Talvez, né, ele não tenha sido convidado, já se esperando que ele não faça parte diante das manifestações anteriores, né, do nosso governo, entendendo que essa pauta deva ser discutida internamente dentro do que se espera de uma soberania, que eu acho que foi a justificativa até dada pelo presidente, de que o combate ali ao crime organizado deve ter a cooperação entre os países com respeito à soberania e sem permitir intervenções militares estrangeiras no território
7: mas
4: brasileiro.
7: Mas foi uma surpresa a afirmação, né, desses países do Escudo das Américas, classificando também PCC e Comando Vermelho
6: como alvo direto.
7: Organizações terroristas. É. Né? O Brasil não está lá, mas as próprias organizações, os próprios países, né? Por exemplo, a Colômbia classifica as FARC como organização terrorista. Ela faz parte do Escudo das Américas. O Equador tem o Los Lobos, que também classifica. E o Peru, o famoso Sendero Luminoso. O nome é bonito, mas a organização é má, terrível. Organização terrorista.
6: Por isso você disse que a forma da relação interpessoal, vou colocar desse jeito, de Donald Trump com o Lula, anula todas as outras justificativas pelas quais nós não estamos nesse escudo.
7: A minha pergunta pro Sofá é, se temos tantos países aí que eles próprios olham para dentro e falam, temos sim organizações, temos aqui o narcoterrorismo, o que custa para a gente olhar e falar, cara, PCC e Comando Vermelho são também organizações terroristas?
8: É que cortar na pele dói.
7: Por quê,
0: Henrique? Não, mas aqui na América Latina a gente está tendo vários países em que a direita está ganhando e a direita, digo, fantoches dos Estados Unidos, né? Que estão ganhando nesses países. Então eles vão seguir as diretrizes que os Estados Unidos colocam. Colocar, categorizar como terrorismo essas organizações não é o caminho para solucionar o problema do narcotráfico ou das organizações criminosas. A gente viu que vários países que classificam como terroristas há tempos não resolveram os problemas. E, inclusive, não tiveram grandes melhoras
7: na solução. Agora, vou te fazer uma pergunta
0: problemas.
7: Bem objetiva. Ok, classificar não ajuda, mas deixar de classificar não atrapalha?
0: Não. Com certeza não, porque para você solucionar esse tipo de problema, você tem que trabalhar com inteligência. A categorização como máfia, por exemplo, que nós já colocamos aqui, seria um caminho
9: trabalhar
0: um pouco mais
9: vai
0: interessante.
9: Resolver.
0: Cooperação é uma coisa válida.
9: Uma organização
0: agora,
9: que está presente em diversos
0: cooperação
9: países.
0: Cooperação pode ser válida.
9: A gente recebeu
0: agora, interferência,
9: aqui
0: jamais.
9: O especialista de política internacional, o Fabrício, recebemos também esses dias o outro analista lá, de que fala muito de narco e tudo. Todos falando da importância da organização ser internacional, falando da presença do Comando Vermelho e do PCC mundo afora. Então vamos lá, está falando de 15 países da América que assinaram. O Brasil é um dos gigantes da América e é um dos nichos que mais tem narcoterrorismo no mundo. Então o Henrique, ele desqualifica o assunto do terrorismo ou do narco, falando, porque a direita ganhou e é um fantoche do Trump. Daqui a pouco
0: mesmo.
9: A gente vai ter um analista de política internacional e aí ele pode falar, isso aqui na verdade é uma opinião política e esse que é o problema. Se politiza uma questão de segurança pública que não deveria ser uma questão de direita e esquerda, deveria ser uma questão de sociedade. Aí o Brasil vai cada vez mais se isolando nesse combate e, aliás, combate não, né? Porque aqui praticamente não se combate. Nesse falso combate que o Lula diz que faz, mas não faz. Porque nem os governadores ele consegue sentar junto para organizar um sistema de segurança nacional. Imagine com o presidente de outro
6: país. Perigo, né?
7: Que a lei brasileira não inclui ou não conhece o conceito de narcoterrorismo, doutora.
4: Eu acho que esse é o primeiro ponto diante das convenções que nós somos signatários. Mas três pontos que são mais temerários que a gente percebe diante das justificativas. Uma militarização, né, na busca aí desse confronto. E a segunda, o ingresso dos Estados Unidos, ou a possibilidade dos Estados Unidos entrarem no Brasil, sob a justificativa, não estou dizendo no Brasil, nesses países que são signatários em especial, dizendo que seria para o combate, assim como fez na Venezuela, que ele fez isso, né? Assim como ele fez na Venezuela.
6: Para o bem da nação.
4: E um terceiro ponto, que também envolve aqui essa discussão, são mortes sem julgamento, né? Então, no afã de poder fazer o combate a esse narcotráfico, eles saem matando e isso pode atingir, eventualmente, pessoas com a pena de morte sem que elas passem por um julgamento. Então, esses três pontos são a questão da controvérsia. Somado a isso, a gente tem a legislação, como aqui colocou o Fernando, que a gente não tem uma definição dessa narcotraficância
6: agora,
4: especificamente. A gente teve agora um combate à facção, então a gente tem um marco legal do combate à facção, a faccionados, que a gente também não tinha na nossa legislação, mas a gente não tem aqui a expansão do que seria terrorismo, fazendo a equivalência que há em outros países, né?
6: E a tristeza, que eu acredito que é de uma maneira preocupante também, no sentido de não estar, né, ou estar cada vez mais marginalizado o Brasil de mesas importantes, de discussões interessantes que vão comungando com a necessidade social. Então eu fico pensando, né, como não estar em mesas como essa. Então essa é uma preocupação. Né? E é uma preocupação que traz tristeza.
7: E a questão da
6: porque
7: invasão, Dani?
6: Essa analogia, assim, né, Fernando, de não ser convidado. É triste, essa marginalização.
4: Eu achei.
7: Não foi convidado. Não, né? Foi convidado. Não aceitaria também, não.
9: Eu acho que ele foi para uma das cafeterias de Nova York tomar café sozinho. Já imagino ele sentado vendo o Central Park ao longe, pensando: meu Deus, ninguém veio tomar cafezinho comigo.
4: Não,
9: acho que ele tá triste.
4: Eu acho assim.
9: Tá triste.
4: Não é porque eu tô fazendo um jantar que eu sei que você não vai, que eu não vou te convidar.
6: Exato.
4: Me pareceu isso, né? Mas eu não sei qual
6: a deselegância,
4: foi o fundamento.
6: A deselegância e a preocupação é que quando você não é considerado.
0: Mas o Brasil
6: nesse caso,
0: tem
6: a gente
0: mesas
6: tá falando
0: muito
6: sobre
0: mais
6: força.
0: Importantes. Por o Brasil sem tendências muito mais
6: importantes. Mas essa é uma. Nós estamos BRICS, discutindo, nós inclusive, estamos,
0: nós conversamos com as maiores economias do mundo. Isso, o Brasil
7: Estados
0: fecha...
7: A gente conversa com os Estados Unidos. O discurso do Lula foi...
0: Agora, essa fubanguice aí de escudo das Américas, me desculpa com todo o respeito, é uma fubanguice absurda.
6: Mas me desculpa, nego, às vezes o que sobra para a pessoa que não foi convidado é... O quê? É descredibilizar o evento,
7: não,
6: né?
7: Pera. O discurso do presidente Lula foi o décimo feito por um líder de país participante da ONU. Talvez o Lula chegue aí perto dos que mais discursaram. Foi aplaudido 4 vezes, o que não é comum. Foi um discurso que falou para o mundo, ele falou de
9: mas
7: problemas.
9: As imagens mostram que 2 das 4 vezes foram palmas praticamente puxadas só pela delegação brasileira, tá? Só para fazer essa consideração.
7: Tudo bem. Falou, né? Mas assim, o áudio que aparece lá na ONU fica parecendo que foi aplaudido mesmo. Quando ele fala de questões que interferem na questão americana com relação à América do Sul, ele fala também de uma interferência da Rússia na Europa. Ele tocou em temas muito sensíveis, muito importantes, que são globalizados. Quando ele fala, não precisamos de porta-aviões cuidando das nossas fronteiras, ele não está falando só da América do Sul. Ele está falando de outros países. Ele foi muito assertivo nisso tudo, só para deixar claro. Mas nada disso foi suficiente para que ele fosse nem convidado para um cafezinho com o Trump, nem convidado para participar
6: do... Não é sobre onde estamos, é onde estamos deixando de estar.
9: Mas vamos lembrar que um dia antes ele foi na TV americana. E como a gente comentou aqui, a gente repercutiu. Ele falou mal do Donald Trump na TV americana. Sutilmente, nem de perto. Como a gente falou lá, ele foi um gatinho, mas ainda assim, cutucou, provocou. E lembrando, ele estava em território norte-americano. Ele estava dentro dos Estados Unidos.
7: Apareceu,
9: então, quando a gente fala de diplomacia,
7: uma imagem,
9: ele errou.
7: Não sei se você viu, no meio de todos ali saindo, parece que o Marco Rubio tentou ali uma aproximação. Vocês viram essa imagem?
4: Não, eu vi o contrário.
7: E o Lula teria deixado ali um vácuo, eu não sei. Mas Marco Rubio e Lula não sentam na mesma mesa de jeito
4: até
7: nenhum.
4: Até parece,
7: né,
4: que ele esperou o Lula falar para entrar, né, dentro da sessão plenária, então causou até um comentário, vários comentários, inclusive, pela imprensa, no sentido de que se foi proposital,
7: pois,
4: né,
7: então,
4: se ele teria tido. Agora,
7: várias análises.
4: O Henrique pode falar que é fubanguice,
6: amadores, né?
4: Essa questão aí ligada ao escudo, né, da narcotraficância, mas eu vejo como um desprestígio não ter havido o convite, ainda que ele não fosse aceito, né? Me parece que apenas Brasil e México teriam ficado de fora, né, desse escudo, desse convite, né?
9: E a Dani falou uma coisa interessante no off, que ela falou, eu como cidadã gostaria de ter sido representado. Então, eu acho que esse é o ponto. Representatividade do Brasil, ainda que seja para dizer, discordo, não vamos fazer dessa forma,
6: Exato. Podemos
9: atuar dessa maneira. Então, você sequer tem voz, porque você pode pensar, não, mas isso não resulta em nada. Resulta. Os Estados Unidos têm feito ações conjuntas com o Equador, Bolívia, Colômbia, na América Central com Guatemala, e agora existe uma chance de com Nicarágua, fora o próprio México, que mesmo a Sheinbaum sendo de esquerda, existe uma grande parceria de atuação entre o governo americano e o governo mexicano, e com o Brasil.
7: Você vê na Colômbia, né, Matheus, Dani, Henrique, doutora, as FARC, elas têm uma representatividade no Congresso colombiano. O que significa Forças Armadas Revolucionárias Colombianas? Elas têm representante político. E ali existe, claro, uma organização terrorista. Os Estados Unidos entraram lá na Colômbia? Entraram? A SWAT foi lá? Não, exatamente. Mas o fato de reconhecer isso...
6: Eu acho que o cenário esse cenário da omissão...
7: Não são ligadas com o PCC e com o Comando Vermelho? Sim ou não?
0: Talvez fazendo,
6: agora,
0: talvez
6: rusgas.
0: Fazer negócio, porque o PCC e o Comando Vermelho, eles atuam numa lógica de empresa, né? Uma lógica de lucratividade, não numa lógica de tomada do Estado ou de derrubar o poder. Eles podem, eventualmente, aí, como a gente já viu, infiltrarem-se no poder através até do sistema convencional. Eleições, formação de políticos ali, isso a gente vê. Agora, isso está muito longe de ser terrorismo, com todo o respeito. Tá?
9: Terrorismo não é se tirar comunidades, terrorismo não é matar dezenas e centenas de pessoas todos os dias, terrorismo não é entrar num sistema de lavagem e corrupção, terrorismo não é entranhar no sistema.
0: Discurso,
9: gostaria de saber, doutora Priscila, o que vem a ser então terrorismo?
4: O pior que não é.
9: É, mas não, só a ideologia.
4: É assim, não.
9: Exato,
4: eu tô dizendo assim.
9: Se reduz à ideologia. Eu sei
4: legalmente,
9: que conceitualmente não,
4: eu tô,
9: não é.
4: Eu tô falando legalmente.
9: É que
4: ele falou.
9: Não, eu sei que conceitualmente não é, mas o que eu tô dizendo é, a esquerda se apega a um determinado conceito. Ah, é porque não tá escrito
4: isso
9: lá na lei ou no
7: doutora,
9: dicionário.
7: A doutora é mais advogada do que partidária. A doutora ilustrou aqui, com muito estilo, o que a gente vem falando. Opinião é uma coisa, informação é outra.
4: É.
7: E ela sobrepôs a opinião
9: mas isso
7: no
9: é
7: lugar da informação.
9: Mas isso
4: acontece?
9: É passível de mudança.
7: Não, mas não, peraí, mas a informação não muda, a opinião dela
4: não,
7: pode mudar.
4: Não.
7: O Henrique
4: acontece?
7: Tá quase
4: ele
7: dando
4: um... Ele tá rindo, mas é por quê?
0: É que ficou engraçado, desculpa.
4: Não, não, é que o Matheus, ele tá com a população, o Matheus realmente entende
0: pensa
4: o terrorismo.
0: Assim,
4: eu, um exemplo, você fala, que
0: é tacar
4: terrorismo?
0: O terror,
4: aquilo
0: né?
4: que
0: seria.
4: Põe terror. Então, se uma comunidade, ela é tida, né? Ela é tomada por alguém, se pessoas sofrem, se pessoas morrem, a gente entende aquilo como um ato mesmo de terrorismo, porque é horripilante. Né? A mesma coisa quando a gente vai explicar crimes hediondos. O que é hediondez? Às vezes um crime é bárbaro, mas ele não é hediondo. Infelizmente, e aqui eu vou pôr infelizmente, colocando uma pitadinha da minha opinião mesmo, a gente não tem a definição de terrorismo ligado ao que fazem esses narcotraficantes. Por quê? Porque terrorismo tem a ver com situações específicas, né? Pessoas morrem em razão de serem determinadas religiões, de serem determinadas questão de sexualidade. Então, a gente afasta legalmente, dentro da nossa lei de terrorismo, essas pessoas. Agora, aí você me pergunta, não tem como mudar? Tem. Só que nós somos também signatários de algumas convenções que
9: sim,
4: nos
9: mas que outros países
4: barrar,
9: também são.
4: Sim.
9: A Argentina é, outros
4: aí,
9: países
4: Matheus,
9: também são.
4: Aí, Matheus, dependemos
0: tá com
4: de quem?
0: Lá, que amo o Trump.
4: Nós dependemos do poder legislativo. Vai. Então, o poder legislativo, só para nossa audiência ficar muito né, entendida, e aqui digo, não é que eu seja contra, né? O artigo 22, inciso 1º da Constituição Federal, diz que só pode legislar a respeito de matéria penal, que é o caso, né? O poder legislativo, a União. Então, a União
9: nada, né?
4: não vai fazer.
9: Que não faz nada que o Alcolumbre continuar
7: não
9: sentado em
7: pois
9: cima
7: então,
9: da gaveta.
7: Pois então, mas no negócio de não fazer nada, isso não cola. Isso não cola porque a vida cobra da gente é disposição. A vida quer da gente é coragem, como diz Guimarães Rosa. Só que depois das primaveras, dos novembros, dos verões e das chuvas, a gente sente que o gás vai acabando rápido, né? Isso acontece mesmo, mas não precisa ser assim. 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
7: E seguimos aqui, um rápido break na rede de rádios.
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15: Estamos de volta na Rede Rádios, estamos com Paula Nobre falando sobre a perspectiva do El Niño. Estamos com a situação muito triste, muita chuva no sul do Brasil, mais de cerca de 119 municípios no Rio Grande do Sul em estado de alerta. E Paula lembrando que o El Niño vai ser muito complicado.
16: Muito complicado.
15: Já é uma antecipação do que vem por aí. Eu estava até pensando, esse frio de hoje é quase que uma despedida do inverno que a gente nem teve tão intenso. Porque você está anunciando para o fim de semana calor, e aí depois começa uma semana já, aí vamos embora.
16: Quente
15: aí...
16: também, começa uma semana quente também, mas a gente deve ter uma janela de tempo...
17: Eu tava com saudade um pouquinho de calor.
15: Medida da blusa de frio.
17: Semana vou pro rodeio, pelo menos tem sol.
18: Eu tava com saudade do sol, eu cheguei em Brasília na sexta-feira, parecia que eu tava presa. Falei, nossa, o sol. Aí a mulher falou, por quê? Eu falei, faz 20 dias que eu tô parecendo que eu tô molhada.
17: Tá cinza, né,
18: tô cinza.
15: Então aí a previsão de dias quentes, mas aí depois avançando outubro, novembro, aí...
16: É muita chuva. Não significa que o mês de outubro não vá ter períodos de temperatura mais baixa, de muita chuva, de tempo fechado. A gente vai ter esse momento que a gente sabe que o Fernando gosta aqui em São Paulo, sim. A gente vai ter. Mas a tendência é que cada vez mais a gente tenha...

0: assustam muito a Europa, não é, Paula?
1: Muito, e muito. A gente teve um calor muito grande na Europa nesses últimos meses.
0: A Europa,
1: meses
0: de uma certa forma, não é muito preparada para o verão, assim como nós somos, e como também não somos para o inverno, né?
1: Exatamente. Também esse calor na Europa, ele também aconteceu por causa desse oceano mais quente por lá também. Esse oceano mais quente, ele evapora, transforma-se em nuvens carregadas, e essa nuvem carregada vai para a Europa ali também, para a região.
2: Bem. É uma loucura.
0: Essa foi Paula Nobre aqui
1: Obrigada,
0: conosco.
1: Gente.
0: Venha mais, a gente adora você aqui.
2: Na chuva, no
0: você
2: sol.
0: Sempre. Muito obrigado, viu,
1: Apesar
0: querida?
1: Do assunto muito sério, né, que a gente sabe, é sempre Sim. muito bom estar com vocês em qualquer momento,
0: é
1: gente.
0: É muito
1: Tchau.
0: Sério o que vem por aí, a gente precisa entender, né, e precisa de informação para enfrentar essa onda de calor que vem, esse El Niño muito rigoroso. Obrigado, Paula, boa sorte.
1: Tchau para vocês, tchau, trabalho. Tchauzinho.
3: Tchau, tchau, obrigado.
0: E agora a gente vai atualizar as informações sobre o acidente triste, né, gente? É ruim da notícia, é triste de qualquer forma, mas aqui no Morning Show, que é um lugar de um espaço feliz também, na maioria das vezes, mas infelizmente o acidente, você está acompanhando aí pelo noticiário de uma forma geral, o helicóptero na Serra Catarinense, que matou o cantor Rick, da dupla com o Renner, um grande compositor, deixa uma saudade enorme, uma família maravilhosa e também mais 4 passageiros que estavam a bordo. Os corpos das vítimas foram liberados pelo Instituto Médico Legal de Florianópolis nessa madrugada. A gente vai para lá. O repórter Gabriel Barros traz os detalhes direto de Florianópolis. Olá, Gabriel. Bom dia, bem-vindo ao Morning Show. Atualize para a gente aí as informações.
4: Olá, Fernando. E a você, a todos que nos acompanham aqui no Morning Show, vocês estavam falando aí sobre a né, semana de notícias tristes aqui em Santa Catarina.
0: Estamos com problemas aí, a Paula Nobre estava até dizendo, previsão de chuvas fortes lá. A chuva foi preponderante aí nesse acidente, não é que não se pode voar.
2: Ela até comentava aqui no off falando isso, falou a chuva foi o fator decisivo até então do que se tem conhecimento para a queda do helicóptero do cantor Rick, né, do empresário Bruno e do pessoal.
0: Região de mata fechada, né? Foi difícil encontrar o helicóptero.
2: Eles até tinham a suspeita de que não tivesse caído, né, que eles tivessem conseguido encontrar um campo para pousar, porque o helicóptero é muito moderno e que ele dispara um alarme para a central e que esse alarme não teria sido disparado, por isso que eles acreditavam que não teria caído.
3: Também tem um vídeo, né, circulando, que a gente não sabe realmente se ele é verdadeiro, mas me parece que sim, que ele mostra um barulho que seria do helicóptero e tava muito vento, as árvores se movimentavam bastante e tinha muita... Me pareceu neblina, sabe?
2: Eu vi um vídeo que mostra isso pouco antes, mas mostra o helicóptero mesmo voando. E aí eles falam, já em Santa Catarina. Aí eles falam, olha, essa teria sido a última imagem. Eles até usaram esse vídeo. Ah, é o mesmo?
3: Foi.
2: É como referencial para busca Sim. e tudo. Mas assim, de toda forma, é uma grande tragédia, né? São 5 vidas ceifadas. O cantor Rick... Tem uma história na música brasileira, na música sertaneja. É um dos maiores compositores da música sertaneja. Acho que tem sim que render homenagens. É uma grande lástima, né? Porque
0: um cara
2: novo...
0: vitorioso, né? Um cara que fez a sua história. Junto ali com ele também, nossa homenagem a todas as outras vítimas, a todos que estavam por lá, a família toda enlutada. E a gente sente essa dor também. Claro que não nessa proporção da família, mas uma tragédia.
2: Também,
0: né?
2: O Bruno Avelar, também empresário
0: Bruno
2: de BH.
0: Avelar, empresário de Belo Horizonte,
2: BH,
0: né?
2: Isso.
0: Um palestrante fantástico,
2: palestrante,
0: formidável.
2: Pai de família, um cara do bem.
0: Está vendo as imagens dele ali.
3: Tempo,
2: casado,
3: né?
2: Há menos de um mês, o Bruno. Então,
0: O Bruno está na imagem aí, abraçando o Rick, né?
5: Na verdade, eu estava até comentando... antes do programa começar, como situações como essa trazem pessoas que às vezes não exploram tanto a sua imagem no Instagram, em mídias e tudo mais, e em dias fatídicos como esse, ele fez um vídeo, o empresário fez um vídeo saindo de casa, dirigindo, chegando ao aeroporto, chegando ao local, encontrando o Rick, assim, é quase uma despedida.
2: Ele desenhou
5: assim,
2: um bonequinho
5: desenhou um bonequinho
2: pro filho,
5: filho
2: falando, vou deixar de surpreender. VIP, porque o vídeo é...
0: Isso é impressionante.
5: Assim, é impressionante, assim, é deixar algo no dia.
0: É algo que foge à nossa compreensão.
5: É.
0: Eu trabalhei em muitas outras situações com tragédias aéreas, uma delas no acidente da TAM em 2007. Em 2007, aquele acidente no aeroporto de Congonhas, né? E em

0: Entrevistei alguns familiares das vítimas e eles diziam, todos eles, tem um ponto em comum no depoimento deles, falando o abraço que minha filha me deu naquele dia quando ela embarcou. Foi diferente. O abraço que meu marido me deu naquele dia, se despedindo de mim, foi diferente de todos os outros.
1: O Rick fez um vídeo um dia antes, numa chácara, dois dias antes, em que ele contempla justamente o sol. A gente falava que o sol está aparecendo pouco. E aí ele agradece, ele fala, gente, olha isso aqui, olha o canto dos pássaros. E aí a esposa dele estava falando, a esposa da família comentando, falando, parece que ele estava gravando uma mensagem, não de despedida, mas uma certa, um ensinamento. É. E só para mencionar, né, estavam também o Paulo Soares, videomaker, o Antônio Roberto, piloto, e o Leopoldo Barros, copiloto da aeronave. A gente também, né, estende aqui os nossos sentimentos,
0: Gabriel,
1: a nossa solidariedade,
0: Barros, né? Nossa.
1: A família, Leopoldo Barros.
0: O Gabriel Barros é o repórter que está ali, é só chamando. E o Matheus aí faz com essa homenagem aí o nome de todos ditos aqui no nosso Morning Show, nossa homenagem. Agora eu falei, Gabriel, o repórter, o Gabriel Barros, que está de novo conosco, com as informações da liberação dos corpos das vítimas lá do Instituto Médico Legal. Por favor, já temos condição de falar com ele? Agora sim, vamos lá.
2: Olá novamente, Fernando. Como a gente estava falando, né, uma semana difícil para Santa Catarina, 11 municípios em situação de emergência por conta das chuvas, mais de 900 residências afetadas em todo o estado e ainda essa queda de helicóptero, né? Os corpos, eles foram identificados por meio de exames de papiloscopia, técnica de identificação que utiliza as impressões digitais das vítimas. Eles foram liberados pelo IML aqui de Florianópolis na madrugada desta quarta-feira, como vocês já estavam pontuando. Além do cantor e compositor Rick, morreram o empresário Bruno Avelar de Souza, o piloto Antônio Roberto Nóbrega de Araújo, o copiloto Leopoldo Barros Teixeira e o videomaker Paulo Ricardo dos Santos Soares. A informação é que o corpo de Rick, ele será velado e enterrado em Sorocaba, no interior de São Paulo, será levado por meio de táxi aéreo. O helicóptero, ele saiu de Porto Belo, no litoral norte do estado, na manhã de segunda-feira, com destino a São Joaquim, mas perdeu sinal no meio do caminho e não chegou ao destino. Os destroços, eles foram encontrados no início da tarde desta terça-feira, na localidade de Santa Bárbara, em uma área de mata fechada e de difícil acesso. Por isso, os corpos, eles foram retirados do local com apoio de aeronaves dos bombeiros e também da Polícia Militar, usando cordas e trazidos até o IML. As causas da queda, elas serão investigadas em duas frentes, pela Polícia Civil e também pelo CENIPA, o Centro de Investigação e Prevenção de Acidentes Aeronáuticos. Os técnicos do órgão, eles já iniciaram ali os trabalhos para entender a dinâmica do acidente, já coletaram os dados e a Polícia Civil também vai apurar se houve eventual responsabilidade criminal nesta queda. Fato é que a região de Urubici, ela tinha previsão de fortes tempestades na segunda-feira, quando o helicóptero caiu. Essa condição, ela será considerada na investigação, mas ainda não há uma confirmação se o mau tempo tenha contribuído para o acidente. Essas são as informações de momento, e é claro que assim que nós tivermos atualizações, nós trazemos ao longo da programação, Fernando.
0: Tá bom, muito obrigado, viu, Gabriel? Bom trabalho para você aí, tendo novas informações, chame a gente aqui, por favor, tá? Bom trabalho, boa quarta-feira. É isso, né, gente?
3: Não
0: é...
3: Mais uma perda, né?
1: Mas assim, reforçar, tava vendo uma história do Rick com o Zezé de Camargo e Luciano, que o Renner conta que o Rick tinha composto uma música muito bonita, e ele falou, nossa, essa vai ser a nossa música. O Rick falou, não, essa música, eu sinto que ela não é pra nós. Essa música é a cara do Zezé e do Luciano.
0: Qual música era?
1: Eu não lembro certinho qual era, depois eu vou buscar, mas aí eu vi o vídeo, o Zezé contando isso também, falando assim, que generosidade. E aí o Zezé postou uma foto dele menino, assim, lá, devia ter 20 e poucos anos, com aquele cabelinho, com aqueles mullets, encontrando o Rick, tocando, o Zezé e o Luciano ajudaram o Rick Renner a começar, lá no início da década de 90, fim da década de 80. Então é muito bonito ver, porque às vezes o cantor tá um pouco sumido, e a gente, né, esquece.
0: Mas ele,
1: um pouco,
0: além de um bom cantor, compositor, foi também um compositor de mão cheia.
3: Tem muitas
0: cheia
3: vozes que estarão aí.
0: Generoso.
3: Muitas
0: com
3: vozes
0: artistas
3: que seguirão com esse legado, né? O Rick sempre foi, assim, uma figura muito, muito coerente nas suas posições, né? E sempre apresentou-se de maneira muito agradável nos espaços. Então, generosidade que isso
0: generoso,
3: que
0: mata, generoso.
3: Ele
0: como
3: sempre
0: os
3: foi referenciado,
0: né?
3: Como os grandes são.
1: Eu, como fã de sertanejo,
3: a gente encontra as letras em muitas vozes, né?
1: A voz do Rick era uma voz diferente, como é a do Edson, como é a do Guilherme Santiago, próprio Zezé, Daniel. Tem umas pessoas que você fala assim, tocou a música,
3: o timbre é inexpressível.
1: Ah, é o Fernando. Quando a gente fala da voz do apresentador, né? Eu brinco com o Fernando às vezes, que a pessoa escuta a voz dele e já fala, ah, eu conheço esse rapaz. Porque a voz marca e o Rick...
0: Lembra uma música dele aí? Como é que eu posso ser amigo?
1: Essa é do Zezé, né? O Rick tem... Ela é demais. Quando beija minha boca e se entrega.
0: Glauco Show já disse. Essa aqui, como é que eu posso ser amigo, é do
1: Chitãozinho Chororó. Agora ela é demais.

0: Opa!
1: Que bonito que é poder saber que uma música como essa, uma história
2: não
1: como
2: morre.
1: O Rick, e lógico, a nossa solidariedade que também é o Renner, que perde o parceiro, né, que a esposa do Rick, que perde um marido, a toda a família, mas o Renner que tenha muita força, tem um movimento até para crescer a rede social do Renner, para ele, porque é o segunda voz, a gente sabe que segunda voz é, muitas vezes precisa do primeira voz, então também aqui o nosso abraço pro Renner, que tenha muita força, que Deus no tempo certo aí abra as portas, as oportunidades para ele, porque é uma carreira, né? Essa carreira não precisa terminar, como foi com João Paulo e Daniel, como foi com Leandro e Leonardo, que a comunidade sertaneja também abraça muito eles nesse momento. E obrigado aí, Glauco, por colocar Ela É Demais, que essa música realmente
2: é
1: foi
2: demais.
1: Inclusive a música que mudou a história de Rick Renner.
2: Foi um divisor.
1: Quando ela estoura lá no fim da década de 90 e eles são projetados para todo o Brasil. Uma grande tristeza e um legado que fica. E também, né, Fernando, reforçando o Bruno Avelar e todas as outras vítimas, o Bruno foi um grande empresário e também deixa um legado muito bonito para ser contado. Eu vi várias homenagens para ele nas redes sociais. A gente estende aqui para a esposa, que há menos de um mês eles se casaram. Imagina, né, a dor que não é perder.
2: E que,
1: né,
2: as manifestações, né, de afetos se estendam todos os dias, né, Mar? Porque muitas vezes situações como essa movimentam, né, o desnudamento de pessoas que falam o que sente, pessoas que abraçam. Então nós temos a oportunidade de estarmos aqui e falar, e revelar, e direcionar os nossos afetos em vida. Então, chamamento de atenção para esse
0: momento.
2: Gente,
0: mas eu quero lembrar aqui que eu vi que Página de Amigos é do Rick.
1: A composição é dele?
0: É do Rick.
1: É apaixonado nessa música.
0: Eternizada pelo Chitãozinho Chororó, mas Página de Amigos...
1: Como é que eu posso ser amigo de alguém
2: que eu tanto amei?
1: Essa é uma poesia.
0: É maravilha,
1: sofrida, né?
0: Ah, ele foi especialista em dor de cotovelo, né?
1: Especialista.
0: Aquela encostada... No balcão ali, cotovelo choroso.
2: Só para reforçar o quanto a questão que o Matheus traz da identidade do compositor traz para além da voz que regravou.
0: É o seguinte, gente, assim não morre, não. Não morre, não. Porque...
2: Se eterniza,
0: ele,
2: né?
0: Ele se eterniza com centenas de canções, milhões de discos vendidos. 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
0: E olha, seguindo aqui, eu quero te falar o seguinte. Vira e mexe aqui no Morning Show, né? Você vê a gente mostrando algum caso de briga, de barraco dentro do avião. Na última semana, entrou em vigor, então preste atenção, a nova regra da ANAC. Agência Nacional de Aviação Civil contra passageiro barraqueiro. Essa regra cria até uma lista especial de quem não pode mais voar. E aí, pela nova regra da ANAC, quem recusar a ordem da tripulação, tipo, não faz isso, meu amigo, não faz isso, minha amiga, quem fizer tumulto, quem xingar, quem fumar no banheiro, claro, não pode, mas você acredita? Tem gente que fuma, até o vape também. Acha que ninguém tá vendo? Pois então, quem fizer isso pode levar uma multa de até R$17 mil. E pior, pode ficar 12 meses sem embarcar em nenhum voo doméstico, Dani Vox. Não tô falando que você já fez, não.
2: Rapaz!
0: Mas eu só digo rapaz, né, Henrique? A gente vai fazer.
2: Você demorou, mas chegou.
0: Você quer falar?
2: Demorou, mas chegou.
0: Demorou, mas chegou.
2: Essa punição, ela tá muito
0: devia
2: bem
0: ter multa
2: vista.
0: Também pra menino que fica atrás do banco, assim, cutucando a cachorra.
4: Chutando, né? Ruim, ruim.
0: Você vai ver, gente. Fica lá, pá, pá, pá. Um rápido break na rede de rádio e TV. E daqui a pouco a gente tem Josias Teófilo falando sobre o filme Sensação nos festivais internacionais. Mas eu tenho certeza que o Josias não acha que é tão sensação assim. Quer ver? Daqui a pouco, depois do intervalo, a gente tá te esperando.
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10: A idade, o etarismo, e nós estamos de volta falando de filmes que foram indicados ao Oscar e comentando que um deles traz um cenário ligado ao gênero, ao recorte ali identitário e também relacionado ao etarismo. É muito polêmico, porque a gente vive, né, numa sociedade um pouco restrita.
11: E o pessoal cansou um pouco da pauta woke, né? Algumas pautas.
12: Será que cansou?
11: Teve gente que cansou, bom, né? Teve empresa que voltou atrás.
12: Vamos chamar o Josias, então.
10: Eu acho que ele vai falar mal. Vamos fazer um bolão.
12: Bolão interior. Vou falar antes aqui, ó. É. Tudo aqui, ó, certinho. O menino, interior do Ceará, criado pela avó, usa roupa de mulher, não se identifica como homem. A avó reconhece que ele pode viver a vida assim, mas o pai dele não. E ele sofre toda a repressão e o drama tá feito. Falar em drama feito, tem Josias, Teófilo. Banho tomado ou não? Banho tomado. Cabelo penteado? Não.
13: Não necessariamente.
12: Perfume passado, sim. Passou
11: nem
12: um
11: todo
12: perfume.
11: Se desfaz.
14: Opiniões polêmicas, sim.
12: Vamos lá. Josias Teófilo. Bem-vindo. O que você achou de todos os itens que eu fui citando aqui?
15: Pois é, Fernando. É o bingo da representatividade, né? Que o cinema brasileiro é assim. Você coloca o menino é nordestino, aí marcou... negro, A avó se chama Dilma. Ó, oh, que reconhecemos a referência, né? Deu para entender a referência. É, e o que que acontece? Um filme com Lázaro Ramos foi indicado pelo Brasil para ter a possibilidade de ser indicado ao Oscar. Então, é, foi indicado pelo Brasil, pela Academia Brasileira de Cinema. É, claro que é, a indicação parte dos filmes que estão disponíveis aí. Mas o que é certo é que é, esse filme vai concorrer a essa possibilidade de ter o Oscar. Agora, eu já vi um dos outros filmes que concorreram, que é o filme do André Sturme, que é Operação Condor, e é, certamente é melhor do que isso aí, é um filme muito bem realizado. Agora, o fato é o seguinte, esse filme é mais um filme dessa onda woke que não passou no Brasil. Você vê, ano passado eu fui pro Festival de Cannes, esse ano eu fui pro Festival de Cannes, ano passado eu fui pro Festival de Veneza, esse ano também. Não teve nenhum filme woke. Veja bem, o woke não é necessariamente tratar da questão da homossexualidade. É, o, a homossexualidade é um tema que sempre existiu no cinema e sempre vai existir, e é, é um tema importantíssimo. Não há dúvida sobre isso. A questão é que esse tipo de filme, o que é que faz um filme ser woke? É a exaltação de grupos minoritários, ou seja, não é, é uma propaganda daquele grupo, entende? É você exaltá-lo. E é, nesse caso aí, eu acho uma coisa muito desagradável esse esquematismo do cinema brasileiro. Ou seja, tem que tratar do etarismo, do a criança queer, ou seja, tem que colocar essas categorias específicas. Eu digo, gente, vai para o meio da rua e tenta ver a realidade aí, por favor, porque as pessoas não se colocam assim na vida real. Elas não se colocam através de categorias na vida real. Então é mais um filme woke, mais porcaria woke, feita pelo cinema brasileiro, que a gente já sabe onde é que vai dar. Só sobrou aqui. O Brasil é o lugar, como dizia Milô Fernandes, é o lugar onde as ideologias ficam velhinhas e vêm morrer. É isso que acontece.
12: Tá bom, então. Mas eu vou dizer o quê, né?
0: Eu vou
12: quando
0: dizer...
12: Quando fala que... de Tropicália, ele não gosta. Fala de 66, 64...
14: Do que ele gosta.
12: Ele não gosta.
0: Gente, o roteirista André traz uma coisa muito, muito importante.
12: Eu só vou despedir do Josias, porque a gente tem que tocar a vida aqui. E ele também... Josias, escapou dessa, né? De um sofá do lado da Dani Vox, numa hora dessa.
15: Eu queria.
0: Eu também. Neguinho, eu também.
15: Então, deixa eu.
12: Tá marcado.
14: Aí o Glauco já prepara o gongo.
12: Deixa eu. Mas eu quero que seja uma sexta-feira pra gente almoçar depois,
0: tá
12: bom?
0: É verdade.
12: É, pra brigar de verdade. Ah, ou não. Josias, obrigado, tá, querido? Muito obrigado pela contribuição aí. Aí, Dani, você também, né? Pode, agora nada de braçada, que o Josias não tá do lado.
0: Tem um tom de responsabilidade social absurdo esse filme. André diz assim que ele escreve um roteiro inspirado na própria infância. E aí ele diz o seguinte, é estranho escrever essa frase, né? É, o meu filme está no Oscar. Até pouco tempo parecia inimaginável, um sonho distante.
12: Queria que você comentasse o que o Josias disse, que a representatividade woke não está nas ruas. Mas não é porque ele foi embora, não. Porque ele tinha que sair. E a gente segue a vida.
0: E aí eu falo,
12: quero falar isso de novo quando ele estiver aqui.
0: Eu quero saber em quais ruas Josias anda. Porque aqui no Brasil, isso não é só uma necessidade, como é uma necessidade, gente, retardatária, né? Então, sim, assuntos que são aí incômodos para o woke precisam ser ditos. Então, assim, Josias, um cheiro, neguinho. Mas eu convido você a voltar a tramitar pelas ruas aqui no Brasil, onde as minorias precisam, querem e vão continuar sendo representadas. Então, assim, não aguardo demais o resultado desse Oscar e torço muito por esse filme.
12: É, o filme tem feito uma ótima carreira internacional, elogiadíssimo em outros festivais, mas o grande ponto aí, o calcanhar de Aquiles é a grana na distribuição, né? A luta pelo Oscar envolve milhões e milhões
0: que
12: não estão elencados aí nessa produção.
0: E aí, não só nesse filme, né? Então, por isso que a gente abre a pauta para ser discutida mesmo, porque assim, se a gente for falar sobre filmes, né, Henrique? Se a gente for falar sobre lavagem e dinheiro e várias outras coisas, a gente vai ter que ir um pouquinho mais embaixo e aí não tem a ver com a pauta.
14: É,
0: então,
14: estou
0: no aguardo desse filme.
10: É, e também a falta de... Assim, não,
14: eu sei, mas esse filme aí poderia ir pro Oscar, né? Então... Esse que você subcitou, mas que todos entendemos.
10: Não, então, mas você vê, vocês vejam que a gente não tem um marketing, né, no Brasil. Eu digo assim, nós sabemos, porque a gente trabalha, enfim, com a questão do jornalismo ligada, a gente vai poder buscar, mas não se vê falar, pelo menos eu, não vejo falar, não só desse, mas como de tantos outros filmes que foram ao Oscar, né?
12: Sim, sim. 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
12: Então é isso, viu? 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
16: Prazer te conhecer.
12: Alegria.
16: Você é maravilhoso. Beijo, beijo.
12: Valeu,
16: obrigado,
12: beijo.
16: Gente.
12: Um rápido break na rede de rádio e na TV. E a gente volta com mais labaredas altas, mais altas ainda, aqui no nosso sofá da discórdia democrática de sempre. Estamos te esperando rapidamente.
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1: Que o neto Bernardo iria nascer. Bom, tudo certo, morando em Rolante, 60 quilômetros de Novo Hamburgo, Hospital Regina, onde iria nascer o neto. A Thaís e a Fábia estavam se preparando para receber o neto, quando lá no hospital o elevador trancou. E foi aquela correria para chamar a turma da manutenção, de madrugada, conseguiram retirar o casal e levar para o centro obstétrico. Tudo bem, ele veio ao mundo com maior tranquilidade, com toda a segurança que o hospital ofereceu. Só que quando a avó chegou, lembrando que tinha um filmmaker organizando tudo para registrar esse momento maravilhoso do Bernardo. Quando ela chegou, ela foi no local, naquele famoso vidrinho da maternidade, para poder acompanhar o famoso aquário. E quando ela encontrou pela primeira vez o seu neto, a emoção foi muito maior, viu? Ela desmaiou. Nós temos as imagens aí. Isso chamou a atenção porque ela está com um galo, criou um galo na cabeça. Esse galo durou cerca de 4 a 5 dias, já dissolveu o galo, mas ela riu de toda essa situação. E o que chama mais a atenção é aquela alegria de você encontrar o neto pela primeira vez. E aí você espera durante 9 meses, tem as consultas, tem as visitas ao obstetra, e aí quando você recebe notícia de madrugada, sempre nasce de madrugada, né? E ela se deslocou, são 60 quilômetros, é muito perto, Rolante, a terra onde nasceu Teixeirinha, para quem conhece no mundo da música tradicionalista gaúcha. E ela foi encontrar o neto. E aí, Fernando, aconteceu esse momento maravilhoso, que vai servir de risos para o resto da vida, e o Bernardo vai ficar orgulhoso. Para te contar uma história também, viu? Quando meu neto nasceu, o Henry, há 3 anos e meio, a minha filha avisou, pai, tô indo para a maternidade. Eu fui encontrá-lo no hospital. Já estava com ele nos braços, já no quarto, já na recuperação. Só que eu não desmaiei não, viu? Mas a emoção, eu te conto, que foi muito grande.
2: Neto, caramba, surpresa saber que você é avô. Parabéns, então. Muito obrigado, viu, pelas informações, meu caro. Bom dia para você.
1: Um abraço.
2: Aí. Valeu.
1: Um abraço a ti, abraço a todos.
2: Valeu. A melhor notícia que eu vi é que já dissolveu o galo. É isso que tem que fazer com o galo.
3: O evento passou, né? Porque foi um evento. Até então o evento era o nascimento, né? Aí depois se tornou avó.
4: Se tornou avó, né?
3: Eu entendo. Famoso. Como vó, eu entendo.
2: Por que a pessoa desmaia assim de emoção? Não do ponto de vista médico, mas do ponto de vista emocional.
4: Nós temos uma descarga muito grande. Quando o nosso corpo ele chega num patamar de ansiedade muito grande, é normal o corpo ele desligar para te proteger. Então, por isso que muitas vezes o corpo desliga. É uma autoproteção.
2: Ela já vinha num crescendo de emoção, né? Tem uma outra informação de que ela saiu de casa com a meia de um pé.
4: Não, você imagina, vai nascer. Não,
2: uma meia de uma cor, a meia do outro. Claro que uma meia de um pé, um pé do outro. Dani, mas é a cor diferente.
5: A Dani, que é uma jovem vó. Você desmaiou, Dani, quando você virou vó?
3: Não desmaiei, não, mas tive o privilégio de estar lá. Né? Muito
2: você
3: pertinho.
2: Entende esse desmaio?
3: Eu entendo, compreendo e não julgo, viu, gente? Porque
5: caramba,
3: assim,
5: eu
3: é extraordinário.
5: Julgo, não, que bom
3: é
5: que
3: extraordinário.
5: Ela tá bem, né?
3: Extraordinário. A sensação, e é isso, né, doutora? É um baita gatilho, né? E essa proteção rica que é o nosso corpo, né?
2: Muito bom.
4: Maravilhoso.
2: Vamos defender.
4: Agora... E aí ficou história, né? Vem mais uma história aí.
2: Mais uma história para contar. E agora eu tenho uma história que é triste. E é também familiar. Porque a Polícia Civil do Ceará prendeu João Munhoz Neto pela morte da namorada dele, a estudante Isabelle Cara Christi, de 22 anos, gente. Ele foi localizado em Fortaleza e é para lá que a gente vai agora ao vivo com o repórter Luciano Augusto, porque essa morte é cheia de contradições, muitas dúvidas ainda. Ela foi encontrada, né, a morte é muito suspeita, e ele vai contar tudo para a gente. Bem-vindo ao Morning Show, meu caro.
6: Olá, Fernando, bom dia. A prisão do João Munhoz aconteceu exatamente nessa terça-feira em uma delegacia aqui em Fortaleza, e havia uma grande expectativa com relação exatamente a essa prisão, porque foi decretada no início da manhã. Agora, as mais recentes informações dão conta de que a qualquer momento pode estar acontecendo uma audiência de custódia, exatamente para definir se o João Munhoz vai continuar preso ou não, por conta de todos esses acontecimentos. E a cada momento, como você mesmo falou, existem histórias surgindo, informações aparecendo e muita contradição. As mais recentes agora que foram constatadas, Fernando, é de que uma câmera particular instalada na soleira da porta de entrada do apartamento onde a Isabelle estava morando com o Munhoz, ela foi retirada do local. e os vizinhos já sabiam que existia esse equipamento, que no dia seguinte, ou até mesmo na mesma noite que aconteceu essa situação, ela foi retirada lá do imóvel. Essa informação, inclusive, foi confirmada pela própria Polícia Civil. É um equipamento que, nesse momento, é um dos elementos principais nesse processo de investigação. Segundo consta, inclusive, na decisão que nós recebemos agora há pouco, a prisão preventiva está com essa informação declarada de que os investigadores identificaram essa câmera que havia sido instalada na entrada do apartamento. O documento fala exatamente isso. Agora, não foi possível determinar se essa câmera foi retirada em que momento dessa ocorrência. Nós estamos aguardando aqui em Fortaleza mais informações detalhadas sobre esse processo de investigação. A audiência de custódia ainda não aconteceu, era esperada para que isso ocorresse agora no início da manhã. E uma outra informação que foi divulgada e confirmada, inclusive, pela advogada do próprio João Munhoz, é que ele já era casado desde janeiro de 2025. E ontem, numa entrevista coletiva da própria advogada do João Munhoz, quando foi questionada sobre esse assunto, ela falou exatamente isso, confirmou, mas que era um casamento que já estava em processo de separação. Ou seja, a cada momento surgem notícias e informações que dão um ar de muito mais detalhe para esse processo de investigação. Nós estamos acompanhando aqui na Jovem Pan News Fortaleza e a qualquer momento traremos mais detalhes desse processo de investigação e principalmente se o João Munhoz vai continuar preso ou não.
2: Muito.
6: Eu volto com vocês aí no estúdio.
2: Ô Luciano, só para a gente esclarecer alguns pontos também muito importantes, né? Ela teria subido sozinha até o terraço do prédio, mais de 20 andares, teria se jogado de lá essa informação, mas ela teria também mandado mensagens para a família dizendo e alertando, não acreditem em nada, em nenhuma história que for contada se algo acontecer comigo. A polícia tem investigações muito nesse sentido também, né?
6: Exatamente. Inclusive, no laudo pericial está constando essa informação de que a própria Isabelle teria conversado com a mãe e com o irmão sobre essa informação, nesse processo dela sair do apartamento até subir para o 23º andar. A grande dúvida agora é que não está confirmado ainda, Fernando, se foi realmente ou não um suicídio. As imagens que foram divulgadas pelo próprio condomínio mostram que o João Munhoz não estava no imóvel no momento exato onde isso aconteceu. Agora, existe toda essa dúvida. Somente a perícia é que vai poder constatar através das análises do celular da Isabelle. Que detalhe, o celular dela que foi apreendido estava deteriorado. Tem todo um processo que está sendo feito agora no celular dela e também no celular dele que foi apreendido. É por esse motivo que as próximas horas serão cruciais para que nós possamos entender todo esse processo que está acontecendo.
2: Certo. Muito obrigado pelas informações. Vamos acompanhar tudo isso. Tendo outras notícias aí sobre o desdobramento desse caso tão triste aí na capital do Ceará, você volte para a gente, tá bom? Muito obrigado. Bom trabalho para você. Ô, Cíntia, não foge da questão de mais um caso de violência contra as mulheres, né?
4: Sim, isso é o que a gente mais vê, né? E tudo isso porque uma mãe foi numa rede social pedir ajuda. Porque até então, quando ela chegou lá, essa menina já tinha falecido, já tinham levado o corpo e tudo isso. Mais um caso de feminicídio sendo colocado de lado. E aí, se não é uma outra mulher pedindo também o direito de saber o que aconteceu com a própria filha, sabe-se lá como estaria o caso hoje. E também imagina essa mãe tendo que trabalhar um luto, trabalhar ali para saber o que aconteceu, como está a cabeça, né? E quando a gente fala de feminicídio, a gente tem que pensar o seguinte, muitas vezes o vizinho escuta o barulho, a briga, e para não se meter, porque falar briga de marido e mulher, ninguém mete a colher, não, a gente tem que sim.
2: E eu queria também levantar algo assim,
4: quando
2: a gente fala de violência contra a mulher, não é apenas a violência física, a violência psicológica, a violência financeira, a violência emocional também entra nessa questão, né?
4: Sim, é um abuso, é completo. Por isso, assim, escutou, percebeu um movimento diferente, apoie, não julgue, porque todo mundo fala, larga ele, vai embora, fica porque quer, gosta de apanhar, e não é assim, não. Existem dependências, tudo isso tem que ter a rede de apoio, e outro, não se calem, vejam outras pessoas, porque hoje alguém virou estatística, amanhã pode ser outra.
2: E ela não se calou, olha o incrível disso, Dani. Exato. Ela mandou mensagem, ela disse, não acreditem na história que for contada, se acontecer algo comigo.
4: E nós parece que ela passou a senha, né?
3: Nós já tivemos aqui no sofá, por diversas vezes, conversando e colocando em pauta, gente, o desnudamento que é o impacto de uma violência psicológica. Inclusive, para ela ser identificada, é um recurso totalmente diferente, tá? São análises totalmente diferentes, né, doutora? Mas eu fico pensando, quantos incidentes durante essa relação... né, Cíntia, podem ter acontecido, podem ter aparecido, podem ter sido desnudado em alguns momentos, e esse silêncio perigoso que as pessoas insistem em manter quando se trata de violência psicológica, né?
4: Isso é muito.
3: Que pode ter gerado a ela, né? O ápice, às vezes, é a morte.
2: Pois então.
4: E muitas vezes a falta do apoio, porque existe muito julgamento em cima da mulher. Porque a mulher aceitou, porque ela esperou dessa maneira, porque ela tem que se calar, porque é a oportunidade da vida dela, porque ela irritou o companheiro.
2: Eu estou dando agora um grande beijo, um pedaço de queijo, um abraço para o pessoal da rádio. Muito obrigado pela audiência.
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10: Aqui na programação da Jovem Pan. E agora nós estamos de volta. Para você que está no rádio acompanhando a gente, você estava vendo aí o horário político em todo o Brasil. Você sabe que esse horário é obrigatório das 12 às 12h25 e a gente está de volta com o Pânico agora. Fica a programação da Jovem Pan. Sejam bem-vindos ao nosso programa e teremos uma atração muito bacana hoje, não é, Zuzi?
11: Sensacional! Se você gosta de um conteúdo de qualidade, o nome dela é Yasmin Senna. Ela produz conteúdo, a gente está nessa vertente agora. O Alba, você já conhece Yasmin Senna?
12: Conheço.
10: Direitovski?
11: Da onde?
10: Direitovski.
13: Da onde?
14: Conhece Yasmin?
13: Da onde, papai?
11: Ela Instagram. Produz um conteúdo de
10: conteúdos?
11: Muita conteúdos de qualidade.
10: Jovem, pelo opinião. Que eu vejo.
11: Super jovem, jovem super bonita, competente.
10: Somos de juventude nesse programa.
11: Tá precisando
10: programa,
11: dar uma renovada, Emiliano.
10: É isso aí.
11: Você não acha que a gente
10: eu
11: precisa
10: acho.
11: De um...
10: Porra.
11: E a Yasmin, ela produz muito conteúdo. Eu acho que ela já até estudou meu lá mano. Fora, em Los Angeles, na UCLA. A gente precisa perguntar pra ela. Porque um amigo meu que mora lá fora, que é o Silvano, um abraço pra ele.
13: Grande Silvano.
11: Ele assiste o programa todos os dias.
10: Um abraço, Silvano.
11: Silvano e o Rosinha lá na Califórnia.
13: Silvano Killing.
10: Sério?
11: Falou, cara, eu adoro o conteúdo, assisto todos os dias, é legal.
10: Califórnia sabe? É cedo, o cara tem que acordar cedo pra assistir.
11: Talvez ele assista no YouTube. Exato.
10: Ah, então ele assiste depois.
11: Pode
10: entendi.
11: Ser. Mas entendi. Ele falou, pô, manda um abraço pra Yasmin. Eu ajudei ela com o Justin Bieber e eita! Com o Jonas Brothers. Parece que ela também lá estudou, ela entrevista. Deve gostar também deles. E se você quer uma opinião de qualidade, daqui a pouco, essa é a nossa convidada aqui no programa Pânico para vocês.
10: Isso aí. Muito bem. É isso, Zuzi.
11: Boa.
10: Temos aí notícias de hoje?
11: Temos.
10: Temos. O que você quer? Ah, opa. Sim. Não é. É porque agora a gente tem que fazer isso também por causa dos horários. Porque sim. Nós temos... Vejam vocês. Eu gosto de explicar à população.
13: Boa. Transparente.
10: Porque é complicado esse programa, não acho que é fácil. Por quê? Nós estamos em todas as plataformas.
11: Tá.
10: E nós temos as ações comerciais, que certo. Nós somos obrigados a fazer, porque eles pagam uma grana para que entre o comercial.
11: Tá. Exato.
10: Senão você não teria o programa.
11: Compromisso.
10: Teria, exatamente, são os nossos compromissos. Só que nós temos o horário do rádio e o horário da TV Alberta.
11: Ah, sim.
10: Que são obrigados a transmitir o horário político. Então, o horário sim. político, ele ferra a gente na TV Alberta
11: sim.
10: e no próprio rádio. E você, querido ouvinte, vai ter que se acostumar com isso.
11: Verdade.
10: Do mesmo jeito que a gente.
11: Que a gente.
10: É que normalmente... Num veículo de comunicação, a gente não fala
11: isso,
10: dos perrengues.
11: Mas é um desabafo, eu
10: mas diria. É um desabafo, porque é um perrengue.
11: Sim.
10: Entendeu?
11: Fico
10: então
11: delário.
10: Tem tudo ser muito cronometrado sim. aqui de olho no relógio, porque é difícil.
11: É.
10: Mas.
11: Estamos aí.
10: Você sabe que 2026 está voando, passou muito rápido sim. esse ano. A gente já está em setembro. Já estamos vendo panetone aí no mercado e logo já é o Natal. Deixa eu perguntar, você já sabe onde vai passar o Natal com a família? Vamos dar uma dica para você.
11: Opa.
10: Balneário Camboriú, Santa Catarina.
11: Show.
10: Lá tem a segunda edição do Vivo Natal, que é uma celebração para deixar a família inteira encantada. Além de visitar uma cidade linda, toda enfeitada para essa época do ano, você e sua família vão poder também acompanhar os desfiles de Natal. Vai ser toda quarta e todo sábado na Avenida Atlântica. Ao longo certo. De 7 quilômetros da avenida, haverão 3 pontos de parada, onde acontecerão pocket shows. Quem acompanha a gente pela TV está vendo aqui, a gente está mostrando aqui as imagens dessa edição do ano passado. Foi um grande sucesso. Esse ano vai ser melhor ainda. Além do Natal, o BC também oferece atrações diversas para toda a família. Você sabe disso, tem uma super infraestrutura turística de primeiríssimo mundo e é o destino turístico mais seguro do Brasil. Viva Natal vai começar dia 11 de novembro. Anote aí, ó, 11 de novembro, às 8 da noite. Se você acessar agora, se te interessou, tem o QR Code agora, dá uma fuçada lá. Ó. Você entra aqui, está no canto da sua tela, lá tem mais informações sobre o evento e você também pode ir direto para o site vivonatalbc.com.br. O Instagram oficial tem também, @turismo.bc. Repetindo, @turismo.bc. Só seguir esse perfil, você vai ter acesso a todas as novidades em primeiríssima mão. Prefeitura de Balneário Camboriú e a Secretaria de Turismo esperam por você. Planeje a sua viagem hoje mesmo. Super bacana esse
11: show, é
10: esse Natal
11: muito
10: especial.
11: Bonito.
13: É muito
11: aliás,
13: bonito.
11: Vale a pena a viagem.
13: Estarei
10: agora
13: lá.
10: Sim. Agora sim.
11: Simbora para as notícias, podemos?
10: Vamos.
11: Oh. Então.
10: Solta a vinheta.
11: Por favor.
13: Roda.
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11: Boa tarde a todos, só fazer uma escalada rápida nesse jornal, a gente vai discutir um pouco notícias factuais, que eu tenho esse compromisso aqui, eu vejo que às vezes elas são retrógradas, e trago aqui informações sobre Jorge Messias e Andrei Rodrigues. Vamos juntar as peças deste tabuleiro. Saiu agora uma reportagem quente falando sobre Jorge Messias e o Andrei Rodrigues. Sabe o que aconteceu?
10: O quê?
11: Quebra-pau.
10: Eita!
11: Juramentos.
13: Eita!
11: Uma discussão pesada. O Messias acusou o Andrei, da Polícia Federal, de estar monitorando, espionando...
10: O Messias é da AGU.
11: Só pra lembrar, Messias, pra quem não lembra, o Messias era o velho e bom Bessias.
14: É aquele Bessias.
10: É o da CAR. Ele é da AGU.
11: É o da CAR. Na época da Dilma, você lembra que teve telefonema. Depois ele era o possível escalado pelo governo atual para ir para o STF.
14: É isso mesmo.
11: Barrado. Andrei Rodrigues, diretor-geral da Polícia Federal. Onde ele esteve? Tomando uísque, Macallan, lá em Londres, com a turma do Vorgado.
10: Tudo bem, mas qual é a treta?
11: A treta é o seguinte, o Messias e o Andrei, eles estavam lá com uma reunião junto com o presidente Lula. E
10: Quando isso?
11: Isso foi no dia 4. Dia 4, agora, muito próximo. Uma reportagem da UOL apurou que, entre essa discussão, o Messias falou que o Andrei Rodrigues estava monitorando ele e espionando ele. A suspeita surgiu por causa de um relatório da inteligência ligando a investigação de qual banco? Banco Master, que mencionava autoridades como Messias e o ministro... André Mendonça.
13: Ô, ministro!
11: Nesta reunião que estavam os três, inclusive o Lula, saiu um quebra-pau, xingamentos e muito mais, Emilhão. E é um momento muito tenso que o ponto central dessa reportagem mostra a crise que está envolvendo a atuação da Polícia Federal com a confiança dentro do próprio governo Lula. E eu te faço uma pergunta. Quem era próximo ao Andrei Rodrigues, que também é da Polícia Federal? Quem o indicou?
10: Quem
11: vocês acham? Não é muito difícil a gente fazer um raciocínio e juntar as pontas. É uma situação complexa, Emilhão, porque no momento que a gente está, como você disse aqui, eleitoral, existe agora uma fraqueza do governo, principalmente na sua comunicação. O que o governo precisa falar?
13: O quê?
11: Vamos abrir uma CPI do Banco Master. E o que o STF está fazendo? Uma blindagem. E quem acaba de blindar? Quem? Zanin. Quem indicou Zanin para o STF?
10: Quem?
11: Governo Lula.
14: Quem ele era, advogado?
11: Quem indicou? Zanin nega uma liminar para instalar a CPI do Banco Master. Estava na mão dele.
10: Mas também não ia passar, porque não é momento de CPI. A eleição é daqui a semana que vem.
11: Olha, eu discordo. Certamente que é o momento da eleição. Eu discordo.
10: Você concorda
11: tudo com o Emílio, eu não concordo. Você puxa o saco dele do jeito que você quiser. Posso não concordar.
14: Concorda sem microfone.
10: Programa sem microfone. Porque
13: eu não concordo.
10: Desestabiliza sem microfone. É porque não tem tempo. A eleição já é agora, Zú.
11: Que a eleição é agora, mas é uma discussão que, principalmente de um momento eleitoral, a gente gostaria de ouvir as partes. Sabe por que não passou? Sabe por que não passou essa CPI? Não é só pelo Zanin. Foi por causa do... Então, inteligentão, pega o microfone e dá um show aqui. Dá uma explicação melhor
14: cara,
11: pra mim.
14: Fala que outro
13: é falar pra ele.
14: Fala que outro é burro.
11: Vamos lá. O gênio do Delari.
14: Marlene tá
10: bravo.
11: Como você é burro.
10: Você tá nervoso.
11: Eu tô zero. Eu só tô tentando trazer uma notícia aqui. Aí o cara fica palpitando.
14: A notícia com obstáculo.
11: Muito difícil, cara, né, Guarani?
14: Tá igual o Caetano Veloso.
10: Isso é democracia.
11: Eu não acho.
10: A democracia é assim.
11: Não, a democracia é o escudo.
10: É isso aí, tá bom.
14: O cara folgado.
10: Outro discorda.
14: O cara folgado.
11: Folgado.
10: Você tem que ouvir. Você tem que ouvir dele.
11: Sem mandar ele tomar no meio do...
10: Tem que ouvir do...
11: É isso aí. Então eu vou ouvir o Delari.
10: Essa
11: cara
10: é
11: de ressaca, bêbado.
14: Que mais, Delari?
11: Calma. Mas sabe por que não passou a CPI? Por causa do Alcolumbre. E a gente já sabe essa história. Não acho que nem é o timing.
10: Sim.
11: É isso. Então, assim, não vai passar. O Hugo Mota é o número um do Banco Master. O Alcolumbre também tem relações. E o Zanin não deixou passar.
10: Você viu, viralizou um vídeo do Jô Soares falando?
11: Eu não vi.
14: Maravilha. Não, uma carta. Recebi uma carta do advogado do Lula.
15: falando, né, do que tinha aí do Deltan lá no programa, e aí ele falando, né, ele falou, não, o que a gente precisa é de esclarecimento, o povo precisa de esclarecimento, e não tão atual esse vídeo aí faz parte, pesquisa aí que tá viralizando de novo esse vídeo do Jô aí.
16: Tudo bem, é isso aí, Jô Maravilha. É, eu acho que o ponto aqui principal do que você tá falando como timing que tem eleição agora, a justificativa do Zanin, ela é simples, ela fala assim, o Zanin disse que o Alcolumbre está certo de não ter a CPI. Ele disse essencialmente que os documentos que recebeu até agora ele não consegue afirmar juridicamente que o Alcolumbre esteja praticando uma omissão.
10: O Zanin sentou ele. Nós demos a notícia. Sim. Sentou o Zanin, o Lula e o Alexandre Moraes.
15: Certo.
10: Não sentaram? E o Alcolumbre?
15: E o Alcolumbre.
10: Sentaram juntos?
15: Todos.
10: Todos. Sentaram os três poderes.
15: Isso.
10: Os três poderes sentaram, jantaram. E resolveram.
15: Tá resolvido.
10: E tá resolvido.
15: Acabou.
10: É assim que funciona.
15: É isso mesmo.
10: Foi uma...
15: Sim.
10: Tá. Vai agora, olha. Ó, evidente. Notícia, olha, viu o que aconteceu?
15: É, perdeu o mané.
10: Já tá resolvido isso.
15: Camarão na moranga e tudo resolvido.
11: Perdeu o mané, numa mola.
16: Você sabe que, então, a gente não tem mais esperança nesse momento. Vamos esperar realmente pelo time.
10: Vai ter eleição.
16: Vai ter eleição.
10: Vai ter eleição. Agora vai ter eleição daqui. Domingo, sábado.
15: Quatro,
10: é domingo agora,
15: quatro,
10: né? É a outra semana.
15: Outra semana.
10: Aí você vai lá e vota.
17: É. Aí você faz o que você quiser.
10: Você faz o que você quiser.
17: Não enche o saco.
16: É. Cê, a previsão para isso acontecer, e você tem uma razão em relação a isso, vai ser em fevereiro de 2027. Segundo a reportagem, é que o STF vai jogar lá para frente. O Alexandre de Moraes só deve retomar em fevereiro de 27. É o prazo que tem à vista do ministro Flávio Dino. Pede-se 90 dias e por aí vai. Agora, se não muda o jogo, pelo menos uma coisa que eu vi o Marcília ontem e as suas conclusões são fantásticas, é que o caso do Moraes, como ele está impedido de analisar o caso do Banco Master, foi para o Fux. E existe uma treta agora, nesse momento, entre Fux e Alexandre de Moraes. E o Fux está pedindo para o Alexandre de Moraes informar sobre a Viviane e o Vorcaro, que é a esposa dele, e o que aconteceu. Mas posso falar a verdade? Vocês me desanimam também. Então vamos
15: lá. Não, mas ué...
10: Não, a gente é a verdade. Desanima?
15: Não vai acontecer nada.
10: É, ué... Você acha que vai? Quantas vezes a gente tá falando as coisas e fala, ah, agora vai. Não, agora vai vir. Aí vem Magnistic. Não, agora vai. Aí não vai. Você acha que vai? Não vai nada.
16: Não, vai como a única ferramenta que a gente tem é o voto. E eu acho que isso tem um reflexo no final.
10: Isso a gente tá falando.
15: Se você não sabe, pergunta pro Delari.
16: Do que vai acontecer.
10: O Delari, você pergunta pro Delari.
16: Boa.
10: É isso aí, Delari. Não deixa barato, não.
15: Não deixa barato.
10: Normalmente,
15: deixa barata.
10: Normalmente, o cara que fica embaixo das luzes, ele acha que ele é muito melhor do que quem tá no
15: bastidor.
10: Normalmente é assim.
15: Tá falando sim.
10: A estrela da luz ilumina.
15: Eu entendo.
10: Viu, Sami? Pode.
15: Viu, Sami?
10: Aqui você tem a voz.
15: Tá quieto, isso.
10: A voz do backstage. Vamos fazer um programa.
15: A voz do backstage.
10: Ah, tem que pôr o Toninho junto.
15: Nós temos
10: junto.
15: Ali o câmera.
10: O Toninho é uma notícia, um comentário. Mostra o Toninho lá.
15: O Pereio.
10: Aqui, ó. O Toninho.
15: Parece o Pereio.
10: Mostra o Toninho.
15: É.
10: O Toninho, ele fica comentando.
15: Ele fica, eu fico aqui só ouvindo.
10: Olha lá, ó. Quer mostra ele lá.
15: Olha
10: lá
15: o Toninho. Sabe que é ele.
10: O Toninho é esse.
15: Hello.
10: Ele fica do meu lado aqui, aí é uma notícia e ele fala, mas também.
15: Tem um comentário.
16: É o melhor comentarista.
10: Tem que microfonar o Toninho. Vamos fazer o quadro aqui.
15: É o podcast dos câmeras.
16: Comentando por trás.
17: Não, é o Marleno e eu.
15: Pela The Voice.
10: Marleno e eu. É o seguinte. Normalmente.
15: Marleno.
10: Eles querem.
15: Sério.
10: Eles querem. Para algumas pessoas, o país está muito bom.
15: Tá.
10: Claro.
15: Lógico.
10: Os benefícios. Você vê que tem jatos,
15: opa,
10: tem FAB,
15: facilidade.
10: Tem Macallan, tem encontros,
15: viagens,
10: tem charuto,
15: jantar,
10: tem viagens, tem 70 pessoas. Para algumas pessoas, para uma pequena elite, a coisa está muito boa.
17: Mas não está boa, está muito.
10: Está muito.
15: Maravilhoso.
10: Aí o que eles querem? Eles querem que a gente sinta que algo mudou para que tudo continue como está. Então vem algo para você sentir que você pode mudar,
15: certo.
10: Mas tudo vai continuar da mesma maneira.
15: Ah, é só uma sensação, entendeu? Né?
10: Claro.
15: Mas é importante essa sensação.
10: É a sensação da
15: isso. Aí acalma,
10: lá,
15: acalma.
10: Você tem a sensação
15: da Dona Miriam.
10: Você tem a sensação do...
15: Ah, entendi.
10: Entendeu?
15: A sensação. A sensação é essa. A inflação é outra. É o bolso aí. Que está comprometido.
10: O sabor da coisa, entendeu? Então é isso.
15: É.
16: Mas vamos continuar, porque eu acho que mesmo quando a gente fica com essa linha de raciocínio, a gente tem possibilidades de mudar o país. Principalmente quando a gente aponta as irregularidades. É só pegar o caso da Roberta Lussinger, da bebida, e depois eu trago mais pra vocês, tá bom? Se o Delari deixar, que ele que manda aqui.
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10: Olha só.
18: Aí,
10: ó,
18: com um copinho de uísque. É a executiva da Emirates.
10: Porra! Essa é a força da Emirates.
17: O Delari não queria sair.
18: Essa é que o papai pediu,
17: primeira
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17: O jogo olha do seu só. Time.
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10: 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Agora eu vou pra rua.
18: Opa!
10: 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Ah, antes tem um break? Então tem um break agora pra você que está na nossa rede de rádio, um breakzinho rápido. Vai lá, Reginaldo!
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5: Então, eu não vou te liberar agora, meu querido herói.
6: Parabéns,
5: do Brasil.
6: Fufa.
5: Um beijo, Fufu, diretamente das ruas de São Paulo, o nosso herói do Brasil.
6: Mais uma.
5: Aí está.
6: A baratinha.
5: É uma barata.
7: É uma baratinha da vizinha.
5: É uma barata com...
6: Sem asa.
8: Olha o bumbumzinho.
5: Quatro patas.
6: Bundinha da barata. Olha aí.
8: Olha o bumbumzinho.
5: Como é que está o nosso dólar, professor?
7: É, o dólar sobe bem hoje. Ele sobe quase 1%, uma alta de 0,95%.
6: Caramba.
7: E está sendo negociado a R$ 5,15.
6: Do Rio.
7: Alguns motivos. O primeiro motivo é alta no petróleo. Sabe que a alta no petróleo influencia todas as moedas. Inclusive, países emergentes como o Brasil sofrem mais. E o segundo é a corrida eleitoral por aqui, que está muito indefinida. E indecisão é ruim para planejamentos. E também o que aconteceu lá na ONU, né? Acho que o Dani vai falar da questão do PCC,
6: obviamente,
7: o grupo terrorista. Então, isso também deu uma enfraquecida na moeda
5: brasileira.
7: Mas
5: também não tem certeza disso, né?
6: A gente não tem certeza.

0: cada uma dá para um canto, né? Você vê que está muito... A pesquisa, de acordo com o que você pega, vai para um lado, para o outro. Tem os sites estrangeiros, que são casas de aposta, né? Que é o Polymark, que está banido do Brasil, mas tem.
1: Eleição é o seguinte, é a hora que abre a urna.
2: É isso.
1: Isso aí.
0: É a reta final.
1: É. Não é, a eleição é só na hora. A eleição, antes ninguém ganha
2: não,
1: nada. É
2: claro, esses mercados não. Preditivos não, do Samidana, não.
1: Eleição é na hora que abriu a urna. Abriu a urna, você vai saber quem é que ganhou. Esse negócio de... Puta, que, a gente só vê coisa errada. É só você pegar... Nos últimos anos. Pega nos Estados Unidos.
2: Opa! Os
1: Estados Unidos.
2: O próprio Donald Trump, né? Que era desacreditado.
0: Eles, não, na última acertaram, né? Foi na outra aqui.
1: Erro direto, erro aqui, pô. Aqui também é.
0: Eu tô falando das casas de aposta.
1: Não, mas... Casa de aposta. Casa de aposta, você vai lá, põe 10
2: Sammy
1: mil dólares. Você põe 10 mil dólares, você muda o jogo.
3: Mas também não é muito difícil, você tem dois pra chutar.
1: É lógico, você tem dois.
2: Ou um ou outro. Ou uma ganhar ou outro.
1: Bota o dinheirinho, você muda.
2: E aí você fala, os dois estão empatados. Pode ser que um ganhe e tem margem de erro. Os dois estão empatados, ainda tem margem de erro pra cima e pra baixo. Pode ser que um vença ou outro.
0: Um escracho estatístico.
1: E tem essa margem de erro também, que é...
2: A margem ela é
1: tá
2: bem alta.
1: Tá todo mundo empatado. É isso aí, tá todo mundo empatado.
2: Todo mundo perder.
3: O cara tá com 50% e o outro tá com 2%.
2: É que a Dilma já dizia.
4: Né? Não, não acho que quem ganhar ou quem perder, nem quem ganhar nem perder, vai ganhar ou perder. Vai todo mundo perder.
5: Exatamente, é também acho.
1: Muito
2: bom, Sami. Bom, mas eu não sei se teve reflexo ou não, porque ontem, como a gente, o Sami alertou aqui, teve os discursos da ONU que a gente já mostrou.
1: Posso falar uma coisa?
2: Fala o que você quiser. Porque hoje já briguei
1: então,
2: com o Delário,
1: tá.
2: Não vou brigar
1: então,
2: com você.
1: Então, por exemplo, ninguém prestou atenção no discurso do Lula.
2: Não.
1: É não claro sai em não. Lugar nenhum
2: não,
1: do mundo.
2: Não, não, mas então... eu já disse ontem. Já disse, porra.
1: Isso, você não viu lá a própria coisa dormindo lá? Ela dormindo. A Janja dormindo.
2: A Janja dormindo.
1: Se a Janja dormiu...
0: Se a Janja
2: tem
0: a Janja.
2: Você sabe que...
1: A Janja dormiu.
2: Eu acho que um cara da Turquia tava entendeu? No Reels do Instagram.
1: Olha lá, os caras dormem. Olha lá, quem que tá do lado dela?
2: O outro
1: da...
2: cara que tava vendo
1: quem
2: Instagram.
1: Quem que tá do lado da Janja lá?
2: É o Mauro Vieira.
1: O Mauro Vieira, ó, bocejando. Esse sono. Discurso da urna diz que é a coisa mais chata do mundo.
2: Porra. Que não pega nada.
1: É,
2: né?
1: Não pega nada.
2: Agora, quer uma coisa legal?
1: Agora, diz que ele vai mandar o esse Trump também e fala demais.
2: O que, que é?
1: Porque agora é o um negócio das facções.
2: Isso. Ah, sim. Isso.
1: Sim. Ele vai tacar fogo aí. E ele
0: vai
1: já aumentou.
0: Pegando fogo.
1: Mais dois países entraram aí nesse negócio, que é o narcotráfico.
2: Isso, escudo das Américas.
1: Mas se ele não consegue resolver a droga dentro dos Estados Unidos,
2: pois é.
1: Como é que ele vai resolver a droga fora dos Estados Unidos?
0: Esse
1: é o negócio. Esse é o negócio. Porque o cara não consegue resolver o negócio. Os caras morrem de fentanil lá. Pô, você vai lá pra... Vai lá pra...
2: Filadélfia, Venice Beach,
1: não,
2: Los
1: vai,
2: Angeles.
1: É, vai pra São Francisco, vai pra Los Angeles, lá pra Costa. Porra, os caras tudo morrendo na rua.
2: A Filadélfia,
1: o cara
2: tá
1: não
2: triste.
1: Consegue. Na Filadélfia. Meu os caras não conseguem resolver esse fentanil dentro da América. Agora, não, eu vou resolver.
2: O escudo.
1: Olha, você entendeu?
2: Eu entendo.
1: É tudo jogada política.
2: Então, o discurso político.
1: É enrolation.
2: O cara precisa do discurso. Lógico. Agora, quando ele classifica as facções como terroristas, a única coisa que eu acho interessante é que essas facções, o business é internacional.
1: Sim.
2: E quando você abre uma conta lá fora, pelo menos você tem a possibilidade de ter
1: como
2: um rastreamento.
1: Como é que Miami Beach, que você gosta?
2: Eu adoro.
1: Aquilo lá é tudo dinheiro, não é contrato.
2: Sem dúvida, sem dúvida.
1: Aquilo lá foi
2: Las
1: dinheiro.
2: Las Vegas,
1: foi
2: Miami.
1: Dinheiro da, foi da droga da colombiana. É lógico, pô.
2: Então La Branquita, que a turma adorava. Lá e lavou muito.
3: Montana. 14 países entraram nessa aí, Emílio. Foram 14 países.
1: Eu sei, mas isso é político.
2: Sim,
1: é
2: total.
1: Político.
2: Marco Rubio.
1: Eu gostaria muito que resolvesse, porque aqui no Brasil já tomou conta, né?
2: Eu acho só um ponto, é por que o Brasil não quer que classifique esses grupos como terroristas? Só essa é a minha pergunta. E por que quando tem no presídio a turma comemora para um partido ou para outro? Por que tem essa relação entre o crime organizado e a relação da política? Só uma pergunta, um questionamento, depois vocês podem responder nos comentários. Para ter até uma interatividade com vocês no YouTube.
0: Sim.
2: Boa. Vamos lá? Emílio, deixa eu te falar uma coisa. Você sabe que a gente fica falando o tempo inteiro de escândalos. Eu também não aguento mais, mas eu gosto de falar porque está acontecendo.
3: É.
2: Todo dia, pra mim...
1: Você tá muito da Teninha.
2: Roberta Lucinha.
5: Me ajuda eu.
2: Da Teninha ele.
5: Me ajuda eu.
1: Da Teninha. Quem é a Robertinha?
2: Vou falar um negócio.
3: Tem áudio novo?
2: Você sabe que ela não para. Ó, reportagem agora quente pra você.
1: Tem áudio dela, eu gosto dos áudios dela.

0: Eu Folha de São Paulo. É. A Folha de São Paulo. Lobista amiga de Lulinha tinha dinheiro em malas e pagou a funcionário do Ministério de Lula, diz a Polícia Federal. Uma investigação da Polícia Federal aponta novamente que a Roberta Lussinger ordenou que seu motorista fizesse alguns pagamentos ao Beta divididos. Pra não chamar a atenção.
1: Certo.
0: Porque é o seguinte, era 60 mil reais em espécie.
1: Opa.
0: Tava nas malas.
1: Sim.
0: E segundo uma análise da Polícia Federal, a Roberta Lussinger falou pro motorista o seguinte. Pega esses 60 pão, dá uma dividida.
2: Não, faz com a voz dela.
3: É, não é assim que
0: Oi,
3: ela fala.
0: Oi, minha binda.
4: Oi, bicho.
0: Oi, é o Roberto Carlos. Deixa eu falar. É. Oi, binda. Bye. Deixa eu lembrar a Roberta lá. Bebida. É. Yainho. É, yainho. César, você pega a mala de 20 mil reais e deposita nas contas do Ministério do Desenvolvimento Social. O que, que ela fez? Olha como funciona o lobby. Ela pegou 60 pau.
1: Certo.
0: Deu pro ministério que eu tô falando
1: no
0: aqui.
1: Din-din.
0: No din-din. Na
1: dinheiro
0: grana.
1: Vivo.
0: Dinheiro vivo. Que é o Ministério de Desenvolvimento Social.
1: Certo.
0: Sabe o que, que aconteceu 6 meses depois?
1: O quê?
0: Um contrato de 31,2 milhões de reais pra empresa da dona Roberta. Essa é a investigação. Então é o seguinte, o lobby é...
1: Que legal.
0: Te dou 60 pau, dou um adiantamento. E depois você consegue um contrato milionário de 31,2 milhões. 6 meses depois.
1: Aí
0: foi
1: sim.
0: Em dezembro de 23.
2: Ela faz o que, Sam?
0: Ela é uma lobista. Praticamente é o seguinte.
2: Não, mas que empresa é essa?
0: A empresa são várias que ela tem e essa daí...
2: Os 30 milhões foi para quem?
0: 31,2 milhões, 6 meses depois, em dezembro de 23, o MDS do governo Lula contratou a Tree Structure, empresa representada pela Roberta. Chama Tree Structure, não sei falar o nome. Se você tiver um inglês aqui fluente... Essa é a empresa da Roberta.
2: Structure. Que... Três estrutura.
0: É, três estruturas. É. O bagulho é uma três estrutura.
1: Tá.
0: Mas, Emílio, olha o que a gente está trazendo aqui. Uma investigação da Folha de São Paulo. Ó, te mostro aqui. Folha. Estadão. A turma inteira está publicando novamente os indícios, porque eu acho que é aí que tem um ponto essencial. Quando o governo quer se descolar da Roberta Lussinger e na entrevista do Jornal Nacional, o presidente fala, esta pilantra... É muito esquisito a Polícia Federal apurar que teve relações de business entre a empresa dela e o governo. Isso aqui é um... Desculpa, está escancarado. E aí eu te trago mais uma pergunta. Por que não é investigado essa história?
4: Por quê?
0: Por quê?
1: Muita gente.
2: Por quê?
0: Por quê? Quem tá no meio?
2: Por quê? Eu já te falei. Foi acertaram no jantar.
0: Então, pronto. Então,
1: avisei,
0: se o jantar tá acertado.
2: Eu acho engraçado. Vocês vêm com Folha. Agora vem a Folha de São Paulo. Vem o Estadão. Agora vem todo mundo.
1: Jornalista.
2: Aí, um milhão
0: aqui. Sabiam? Vocês não sabiam.
2: Isso aí já tá certo há muito tempo.
0: É. Já tá dominado.
2: Porra.
0: Tá dominado.
2: Que engraçado
0: tá
2: você.
1: A bola tá rolando.
0: Não,
1: muito
0: é engraçado.
2: Isso aí,
0: mesmo.
2: Porra, já tá acertado.
0: Já tá.
1: Eu disse.
0: Mas enfim, então não vamos nem dar mais notícia. Mas...
5: Tá dominado,
0: é isso aí.
5: Tá tudo dominado.
2: Ei,
5: tá dominado, tá tudo dominado.
0: Ei, demorou. Ó, meu, é isso, cara. Posso falar uma reflexão que eu fiquei pensando tanto na. Nem vou falar disso daqui também.
2: Por
0: pode,
2: quê?
0: Pode seguir. Não, porque eu fiquei triste. Fiquei triste com o negócio do acidente do helicóptero, de verdade.
2: Ah, lógico.
0: Pô,
2: você
0: fiquei mal
2: mundo,
0: pra caramba. Não, conheci a turma, né? O Bruno Avelar. Você quer uma ironia da vida, Samidana? Que coisa que aconteceu? Uma reportagem mostrou que o sócio do cantor do Rick, olha como a vida tem destinos inimagináveis. Ele ia no helicóptero, só que ele decidiu fazer a viagem em Santa Catarina por carro. O Olívio Beltrão, que é sócio do cantor Rick, da dupla Rick Renner, que aconteceu essa tragédia terrível, ele ia para a viagem de helicóptero, a turma ligou para ele e falou, você vem? Ele falou, não, eu vou de carro. E aí ele aqui colocou essa relação de não ter pego o helicóptero, como a vida ela é imprevisível, né? E tem uma finitude da vida. Manolo Gomes me mandou uma mensagem aqui. Ah, Manolão. Manolão tá bom.
2: Quem é Manolão?
0: Manolão é o da Lírios. Boa tarde. Manolão, daqui a pouco tem Lírios pra você.
2: O que você quer, Manolão? O que você quer? Quer
0: você
2: fazer
0: mandou um boa tarde.
1: Eu acho maravilhoso os caras mandarem
0: boa tarde.
1: Não sei.
0: Ele me deu uma caixa de...
1: Ele mandou, tá na hora, hein?
0: De magnésio. Você quer mais notícia ou a gente vai pro Samidana pra ele trabalhar um pouquinho? Vamos nessa? Vamos sair no
2: áudio? Todo dia você é Roberta?
0: Não, tem mais notícia, mas o que acontece é o seguinte. Tá acontecendo um negócio no Brasil.
2: Eu gosto do áudio.
0: Vamos ouvir o áudio da bebida?
2: Não, não, já foi.
0: Já? Então vamos pra economia.
3: Tá bom.
0: Puta, tem mais tudo, hein? Não, tem muita coisa. Tem muita coisa acontecendo.
3: Mas as boas já foram.
0: As boas já foram. Calma, Delari, respira um pouquinho. Vamos conversar aqui. Eu já falei da STF, eu já falei das histórias. Tem um advogado. É que é muita história, tá rolando. Se você pegar o noticiário agora, eu acho até interessante. A turma acordou. Sabe o que estão falando agora, Morgadão?
6: O que estão falando?
0: A PF encontrou o celular do Vorcaro agora com uísque. Ele era bom de dar uísque.
2: Sim, que ele deu pro presidente. Não, então, tem a ligação do advogado do Vorcaro.
0: Isso, chamava Alfredo Vardi.
2: Ligando pro... Isso eu não trouxe.
0: Tá aqui, tá aqui.
2: Mas tem o áudio?
0: Vamos lá, é o seguinte.
2: É lá do Metrópolis.
0: Vai. É, do Metrópolis. Portal Metrópolis traz com exclusividade, parabéns pro Portal.
2: Você esqueceu Metrópolis. De roubar essa.
0: Não, tá aqui. Aqui, ó, resumo em quatro
2: pontos. Não, mas o áudio.
0: O áudio tá lá. O...
2: Então põe o áudio.
0: Bernardo, entra no Portal Bernardinho. Tá no Reels dele. Isso. Mas a notícia é a seguinte. A notícia eu sei. Só o áudio a gente vai ilustrar.
2: É o advogado do Vorcaro falando com o. Como é que ele chama?
0: Valfrido Vardi, que ele disse ter articulado uma aproximação do Vorcaro com o Lula.
2: Isso.
0: Na mensagem, ele afirmou que o Lula teria agradecido muito o Vorcaro pelo uísque.
6: Oh.
0: Então, assim, a turma, o Planalto nega, diz que o Lula desconhece a articulação e que não recebeu o uísque. O ponto central do que a gente está trazendo essa reportagem, se o Bernardo conseguir colocar lá no Metrópolis, é que será que teve uma articulação do antigo advogado, do Daniel Vorcaro, com o presidente? Porque tinha as festas, tinha a tal da reunião com a turma do Banco Central, né, Samidana? Para não liquidar o Banco Master, porque a notícia, para aprofundar ela, Emílio, o Vorcaro não queria que liquidasse... O banco.
2: Claro que não.
0: E aí, que ele fez?
2: Queria vender o banco, ele queria jogar o banco, queria que o BRB comprasse o banco, aí ele se livrava desse rolo.
0: Dessa bucha. É. E aí o advogado estava intermediando uma relação e falou assim, eu mandei e-mail para o presidente, fica tranquilo que está no meu nome e eu vou conseguir essa reunião para você. Inclusive ele agradeceu o uísque que você mandou. A reportagem, quando tem esse áudio, tem um áudio? Conseguiu, Bernardão? Não sei se ele conseguiu também. Temos? Está procurando aí. Mas é basicamente
2: uma
0: isso.
2: Coisa rápida.
0: É, não, é difícil achar, mas eu ouvi o áudio
7: tudo
0: também.
7: Bem? Deixa eu te falar, acabei de receber uma ligação do Marcola, secretário pessoal do presidente, cobrando o teu e-mail. Manda para mim o e-mail sobre os assuntos que você gosta de falar, os interesses do grupo, eu ajeito aqui e eu mesmo mando o e-mail. Eu mesmo mando do meu endereço eletrônico, dizendo, olha, na qualidade de advogado, doutor Daniel Vorcaro, eu gostaria de pedir uma reunião com o presidente da República sobre tais e quais assuntos, tá? Porque ele está esperando isso para poder marcar.
0: Só para falar, Marco
2: Aurélio é o Marcola.
0: Santana Ribeiro é o Marcola, que era o chefe do gabinete pessoal do Lula e era o assessor mais próximo.
2: Que é o que
0: próximo.
2: Pegou os 300 pau da Roberta. É tudo um...
0: Não, assim, verdade seja dita, né, que depois o Marcola ele foi meio que afastado, ele era que intermediava os negócios entre o governo... E isso. As empresas.
2: Isso. Então, é o secretário, cara.
0: Vai lá, a função dele é chefe de gabinete pessoal.
6: É o cara que levava a marmita pro Lula em Curitiba, bichão. É de longa data, pô.
0: É. E esse Valfrido, né, que era o advogado do Daniel Vorcaro, ele que aparece nessas mensagens dizendo que estava tentando aproximar o Vorcaro do governo, segundo o material que foi divulgado.
2: E a Camila Ramos?
0: A Camila não sei.
2: Como você não sabe?
6: Quem é a Camila?
2: E aí? Do Banco Master.
0: Ah, tem a Camila advogada. Ramos.
2: É, advogada do Banco Master.
0: Tem advogada.
2: Isso você não trouxe.
0: Ligado no
2: Banco Master.
0: É esposa, é a esposa do desembargador.
2: É.
0: Não é?
2: Exatamente.
6: Aí ela você não fala.
0: Ah, mas tem tanta coisa.
2: Ela é a esposa do desembargador do Newton Ramos.
0: Isso.
2: Essa notícia você não trouxe.
0: Bancou a viagem de quem?
2: Do Cássio Nunes.
6: Do KN.
0: KN.
2: O KN, ela bancou, foi para Maceió em 25, agora.
0: Isso.
2: Então, segundo o Globo isso aí.
0: Isso aí.
6: Sim.
2: Cássio confirmou essa viagem. E disse que o convite partiu de Camila, com quem mantém uma relação pessoal.
0: Certo.
2: Ele negou ter recebido qualquer benefício, certo. Só a viagem.
0: Ah, tá bom.
2: Relacionado com a atuação no STF. E também afirmou que nunca ter trocado mensagem com o Vorcaro. Agora eu te pergunto.
0: Opa!
2: por que é que um cara que é ministro,
0: certo,
2: que é o cargo mais alto,
0: perfeito,
2: vai pegar uma viagem para ir para Maceió de alguém, sabe?
0: Ah, não, Emílio. Vai pedir camarote de carnaval.
2: É. Você entendeu?
0: Pelo amor de Deus.
2: Eu não consigo entender. Não tem o menor sentido isso.
0: Lógico que tem.
2: É muito várzea.
0: É muito várzea.
2: Você entendeu?
0: É de baixo.
2: É uma várzea.
0: O cara ganha uma baita grana.
2: Muito
0: bem.
2: Vamos.
0: Mas só para falar do ministro Castro, ele também, né, tem a relação
2: sim,
0: dos 500 por mês todo mundo quer.
2: Já tem 5 ministros enrolados. É. Por isso
3: por
2: que,
3: enquanto, e contando.
2: Então, por isso que você vê que a por nós tivemos aqui o senador.
0: Sim.
2: O senador falou claramente, falou, Emílio, falou aqui para todos. Uhum, e a gente fica aqui. Falou, é muita gente envolvida.
0: É muito filho de ministro, é muita esposa de ministro.
2: Está muito bagunçado o coreto.
0: Tá. É muita gente para pouco isso.
2: É a casa da Maria Joana, como diz papai.
0: Perfeito. E o Castro tinha oportunidade.
2: Vamos agora, vou agora para o Samidana. É, mas agora você está, já explodiu aqui o horário, né? Não é?
3: Parabéns, Eulari.
2: Parabéns, professor. Ah, é por causa do Leonardo. Puta, porque é 1:30, né? Puta merda, é verdade. Que é aquilo que eu falei para vocês. É uma bela confusão.
0: É.
2: Vamos agora à economia com o nosso querido professor Samidana.
8: Foca na economia. Samuel Dana. Vai lá, Samuca.
3: Muito obrigado. Muito bem, seguinte, Emílio.
0: Qual é a boa?
3: O governo cortou a previsão de crescimento do PIB e culpou a dívida das famílias. Só que olha como que é a história. O próprio governo baixou a expectativa do PIB. Isso aconteceu no boletim macrofiscal divulgado ontem. O Ministério da Fazenda cortou a previsão de crescimento do PIB desse ano de 2,3% para 2%, bem significativo. E um motivo citado é o peso das dívidas das famílias. A Fazenda diz que o comprometimento da renda do brasileiro com o pagamento de dívidas, os juros e as parcelas atingiu o maior nível da série histórica no segundo trimestre. Na prática, a pessoa até, segundo o governo, ganha mais, mas o dinheiro novo vai para quitar a dívida e não para consumir. Por isso, o setor de serviços foi o mais afetado, com a previsão caindo de 2,4% para 1,8% de crescimento. Para 2027, a previsão também caiu. Foi de 2,5% para 2,3%. A inflação foi revisada para cima em 2027. O governo alegou o risco do El Niño e também da alta da carne. Agora, para mim, agora, o governo acaba de assinar embaixo o que a gente fala há muito tempo. A dívida das famílias trava o consumo. É a própria Fazenda dizendo que o comprometimento de renda bateu o recorde. Além disso, o corte de previsão derruba o alicerce da meta fiscal. Você lembra que eles fizeram a previsão da meta fiscal, que ia ficar no superávit? Com esse crescimento, isso já vai pro vinagre. O governo ele tira o corpo fora, mas ele não fala que a própria dívida é culpa dele. Por quê? Porque o governo não cuida bem das contas públicas. Ao não cuidar bem das contas públicas, o Banco Central é obrigado a aumentar os juros para conter a inflação. E aí quem paga o preço é a população. Vamos mudar de notícia. Tem uma empresa que é cliente minha e eu estava fazendo uns estudos para eles. Olha uma coisa interessante. 86% dos brasileiros, segundo uma pesquisa, querem a IA contra o crime. No Brasil, olha só essa estatística. Matar alguém e sair impune é quase a regra. A maior parte dos assassinatos aqui no país nunca chega a um culpado.
2: E é 3%, né, senhor?
3: 30%. Não, assassinato. Dependendo do crime, entendi, é mais ou menos. Assassinato é o que mais desvenda, é 30%. E você sabe que tem uma teoria econômica do Gary Becker, que é prêmio Nobel de Economia, que ele fala o seguinte. O bandido faz a conta. O que o bandido faz a conta? Ele vai ver assim, qual que é a chance de eu ser pego? E qual a pena? Então não adianta você aumentar a pena se a chance de ser pego é pequena. E aí a IA, ela colabora com isso. Por quê? Porque a IA você consegue cruzar dados, você consegue pegar uma placa de carro que está ilegível e trazer ela legível, você consegue, por exemplo, cruzar dados de segurança pública como mandados de segurança. Então, enquanto o Brasil não começar a pegar as pessoas, a gente nunca vai ter solução pro crime. Porque é muito impune. Não adianta aumentar a pena se a probabilidade de ser pego é pequena. Mais uma ou...
2: Tem muito crime aqui por causa da impunidade.
3: É impunidade,
2: isso.
3: Não é nem a pena que é baixa. É impunidade que é a pior coisa.
1: E
3: quando você pega o crime, não é só fazer justiça a quem sofreu o crime. Você está inibindo o outro a fazer. Uhum. Então essa impunidade é uma sinalização péssima para os bandidos. Por isso que aqui a gente tem tanto crime. Não é só a pena, não. É a probabilidade de ser pego.
2: É isso aí, professor. Dito isso,
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6: Dorme maravilhosamente.
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1: Você dormia mal, né, Emílio?
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1: Você acordava de madrugada?
2: Bem.
1: Você acordava de madrugada?
2: Dormia mal.
1: Pilhadão, né, meu? É impressionante.
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1: certo.
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6: De bem-estar mesmo, né? A pessoa com a saúde,
1: sim, tem gente
6: com a saúde
1: que acorda
6: mental, né?
1: Isso, mais ânimo, mais disposição, menos cansaço.
6: Muito
1: mulheres
6: bom,
1: na menopausa também, Emílio. 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
2: 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Vamos fazer agora a vinheta do nosso convidado, nossa convidada. Vai lá!
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2: Olha o gracejo lá.
1: Ele gosta, né?
2: Ele gosta, você gosta, né? Eu sei, eu tô ligado. Tudo bem, dona Yasmin?
13: Tudo jóia.
2: Tudo bacana?
13: Tudo
2: o
13: bem.
2: Albeta vai fazer a primeira pergunta para você.
1: Bom.
2: Que você é uma pessoa também que dá internet, que dá o seu...
1: pitaco.
2: Exatamente. Dá o seu pitaco lá. E é um pitaco bravo.
1: Sim.
2: É. Bota muito a rede bravo. Social da Yasmin aí, ó, para a turma poder seguir, ó. É arroba Yasmin Senna. Yasmin com Y e M e Senna com dois N's. Yasmin Senna, para você que está no rádio. Vai lá.
14: Yasmin, é o seguinte, você se diz bastante católica, né, no, na internet, e agora, principalmente duas semanas perto das eleições, os partidos de esquerda, e você tem até o próprio Lula, a Janja, eles começam a lembrar dos cristãos, eles começam a lembrar, a esquerda começa a lembrar dos cristãos na época da eleição. Como é que você analisa isso? Você acha que as pautas de esquerda, elas não conversam com, com muito, né, com o cristianismo, mas o brasileiro ele é sempre criativo. Como é que você analisa esse período, se você acha que o cristão está mais ligado agora nessa parte?
13: Boa tarde, primeiro eu quero agradecer o convite, que eu sou super fã desse programa. Acho que o Emílio é um dos caras mais inteligentes que a gente tem no Brasil.
2: Não, não sou não. Você não sabe, você não tem ideia.
15: Quando ele quer.
2: Eu vou trazer para você. Eu vou trazer
14: para
2: você.
14: Eu que mando as perguntas
2: para ele. Eu vou trazer para você algumas coisas. Brevemente, que você vai tirar totalmente.
3: Você vai falar isso. Em que ele votou pra você ver como
2: vai mudar. Exatamente.
1: Você vai
2: ganhoto. Se eu fizer um retrospecto, mas esse ano eu mudei. Esse ano eu mudei. Esse ano eu vou ser diferente.
13: Amém. A gente precisa melhorar esse Brasil.
2: É isso aí.
13: Sim, eu sou católica, mas essa questão dos partidos de esquerda, como eu vejo isso? Eu vejo que a esquerda ela é hipócrita, né? De 4 em 4 anos, as mulheres perdem seus direitos, os gays todos morrem, a Amazônia e o SUS viram um paraíso. E é a mesma coisa que acontece. É, com a questão religiosa, né? Eles só lembram da igreja de 4 em 4 anos. Eu acho que, de uns tempos para cá, tanto os católicos quanto os evangélicos, o brasileiro de direita, na sua maioria, começou a ficar mais esperto, a parar de ser bobo, a parar de acreditar em tudo que essa galera faz, porque agora a gente tem mais informação, né? Então... eu acho que a gente está mais esperto, está ficando esperto.
16: O jovem despertou. Você conheceu jovens também que despertaram. Por exemplo, Justin Bieber, que é um homem que é muito conhecido. Você sabe que ela fez um clipe com o Justin Bieber? Eu não sabia disso. Ele começou a falar mais de fé, eu percebo também, né? O Justin Bieber teve a época porra louca dele e também ele começou a ter uma conexão espiritual também.
13: Eu participei, né, de um clipe do Bieber lá em Los Angeles. Eu morei em Los Angeles, eu fiz faculdade lá há um tempo. ele realmente vivia uma fase porra louca, assim. E eu acho que os jovens, eles são muito perdidos, né? Por quê? A gente entra na faculdade, a gente quer fazer amizade. Para fazer amizade, a gente tem... O jovem, ele já não tem muita personalidade ali nos 18, 19 anos. E aí, quando a gente quer fazer amizade, a gente tende a aceitar tudo. A gente vai e a Maria vai com as outras,
16: fazer,
13: né?
16: Fazer parte de um grupo.
13: Fazer parte de um grupo. E eu acho que a situação dele... Foi isso, ele vivia em droga, remédio, balada. Chega uma hora que não dá mais. Ou você morre ou você muda. E eu acho que foi isso que aconteceu com ele, né? E aqui no Brasil isso tem acontecido também por causa de políticos jovens. Nicolas Ferreira, o Thiago Medina, o Gui Kilter, que são meninos jovens, cristãos, que estão tentando acordar outros jovens e mostrar a realidade da política, né? Para o Brasil.
16: Boa.
2: É isso aí, eu acho, é isso mesmo. Aí.
16: Teve um despertar, né? Tem pesquisas que falam, Alba que gosta,
14: sim,
16: que a turma agora que é mais da direita são jovens, sim, que se decepcionaram até com o governo atual, sim, que acreditaram sem saber o que eles faziam no passado.
14: Você acha que também é a parte da internet no sentido de o jovem, ele quer trabalhar para ele? Ele quer fazer o canal dele, ou ele...
16: A startup.
14: Ou ele vai falar de política, ou ele vai falar de cultura pop, ou ele vai jogar, vai ser streamer, e ele quer ter o negócio dele. E aí, quando ele abre a empresa dele, aí ele começa a vir a realidade. Você acha que a internet também, e essa vontade de ser o próprio dono do negócio, ajudou essa percepção dos jovens?
13: Pode ser que sim, eu não vejo muito dessa forma. Eu acho que os jovens nem querem muito trabalhar hoje em dia. Então, pode ser que sim, alguns que querem empreender, tem um problema com essa coisa de taxação demais, tudo é do governo e nada é nosso, mas eu não acredito que foi só isso. Eu acho que o despertar veio da gente querer ser melhor, sabe? A esquerda, uma falação que não muda. É 40 anos falando a mesma coisa. Então, eu acho que as pessoas se cansaram. E o jovem... Ser de direita é mais legal. As mulheres de direita são mais bonitas. É um discurso mais legal, entendeu? Então, eu acho que é mais por aí do que... Ai, quero abrir minha empresa e não vai dar certo se eu for de esquerda.
2: Então, mas é porque... É mais legal porque é oposição.
14: É.
2: Né?
14: Contra a cultura.
2: O que eu não gosto é desse totalitarismo. Porque o que é o totalitarismo? Totalitarismo é o seguinte, é o governo, não é direita ou esquerda, é o totalitário. O totalitário, ele quer que você leia aquilo que ele acha bom, que você assista aquilo que ele acha bom.
16: É isso aí.
2: Aquilo que você tem que acreditar naquilo que ele acredita. Se você não acreditar naquilo que ele acredita,
16: que
2: ele é totalitário. Então tudo tem que ser, ele tem que ter um grau de controle muito grande. Opa. Em relação a você, isso não é ser de esquerda ou ser de direita. Isso é ser totalitário. Uhum. E eu acredito que hoje em dia as pessoas são assim porque elas estão acostumadas com o algoritmo. E o algoritmo, na rede social, ele fica te fornecendo as coisas e a gente acaba se transformando num ser meio totalitário.
16: Que é só coisa que você gosta.
2: Isso. Pelo isso. Que a gente está acompanhando.
16: Fica na bolha, criando sua bolha.
13: É uma bolha, a gente
2: vive. Eu acho isso muito ruim, porque exato, às vezes você fala, não, você vai assistir esse filme, mas esse filme é um filme totalmente de esquerda. Porra, qual é o problema
16: de
2: ser um filme? Isso é de ser totalitário. Eu sou contra isso. Eu acho que a gente tem que ter liberdade. A nossa liberdade, ela tem que ser ampla. Para tudo a gente tem que ser livre, porque é só assim que a gente é feliz, quando a gente é livre para poder pensar e para poder realizar as coisas que a gente quer.
16: Ter o livre-arbítrio.
2: Então eu acho ruim isso.
16: Exatamente. Né? Isso aí, Emilio.
13: Eu não acho muito ruim, não, porque eu sou uma pessoa um pouco extremista. Eu acho que o Brasil nos trouxe a esse ponto. Não dá para deixar... a liberdade de tomar conta demais. Por quê? Exatamente. O fato de tudo ser totalitário, se você não concorda comigo, você é nazista. Aí eu vou me calando, e o outro lado vai tomando conta. Então, quando eu falo de polarização, sou 100% a favor da polarização, é porque eu acho que a gente não pode abaixar a cabeça. Assim, a gente tem que ter as coisas muito separadas e divididas. E não é que eu quero que o outro seja igual a mim, porque aí também acabou a democracia, né? Mas eu quero que você seja coerente com aquilo que você prega. Você não quer o socialismo? Você é socialista? Então me devolve aqui o seu iPhone. Você vai viver da forma que você acha, que você concorda, que você prega, entendeu? Eu sou a favor do capitalismo, então eu posso comer meu McDonald's em paz. Mas não é que eu quero tirar isso de você, entendeu?
2: É, mas as pessoas querem tudo para elas. O ser humano é assim. E tudo você nunca vai ter.
13: Tudo, né? Tudo não se pode ter.
2: Tudo a gente nunca você vai ter tudo, entendeu? Mas eu acho que a gente não pode. A maneira como a gente pensa, as coisas que a gente gosta, isso é a nossa liberdade.
0: É,
2: né? Se tem o governante que diz, ó, você tem que
0: controla
2: a sua conduta, tem que ser assim. Aí é China.
0: Sim.
2: A China é assim.
0: Por um interesse pessoal do governo.
13: E o Brasil está ficando assim também. Na política, na sociedade, quem é contra o que eu penso, quer que eu pense igual a ele. E aí você é comunista, você é nazista. E aí o meu problema é abaixar a cabeça, entendeu? Acho que a gente não pode...
2: Mas isso você fala o quê? Na rede social?
13: Nas redes sociais, principalmente.
2: A rede social é assim, né, Alba?
13: É uma bolha,
0: não tem como.
13: Mas...
14: O fato de você... Assim, ficou... Por conta da polarização, e eu também concordo com a Yasmin, eu acho que a polarização tem que ter mesmo... Mas o fato de que você não gostar de um filme que a mulher é protagonista, você já é misógino, você é machista.
0: Rotulado.
14: Você já
0: rotulado.
14: É rotulado de tudo aquilo que existe. E isso aconteceu por parte da esquerda e woke. Se você discorda de mim, você é nazista, você é fascista. É o Bolsonaro, ele é genocida, ele então, é canibal.
2: Mas canibal. Eu sei, mas o woke é totalmente totalitário.
14: Exato. Exato. Sim,
2: o woke é a coisa mais totalitária.
14: Sim.
2: É, mas então, mas o woke sempre foi totalitário, porque aquilo lá é a regra dele, você não pode sair um milímetro.
0: É o que o Wagner Moura chama de esquerdinha fascista, que não caiu bem.
14: E aí pediu desculpa.
0: Teve que pedir desculpa.
14: E você, Yasmin, o que você acha da influência dos artistas que a gente está falando aqui? Você acha que essa influência, principalmente agora na eleição, perdeu força ou você acha que os artistas ainda conseguem influenciar, principalmente os jovens?
13: Acho que perdeu força e acho que são patéticos. É aquilo que eu falei, de 4 em 4 anos eles aparecem, mas eu acho que as pessoas entenderam que eles aparecem para o benefício próprio, eles não estão nem aí para o Brasil. Até porque o Lula ganha, eles vão para Portugal, eles vão morar em Cascais, eles vão morar em Los Angeles, eles não ficam aqui, né? Então é muito fácil fazer o L, defender o governo... E ganhar, né? Eu sempre falo, não existe petista de graça. E eu acho que as pessoas acordaram para isso. Eles são patéticos, aquela música de Amazônia. E fica 4 anos desaparecido. A Amazônia vira o paraíso quando é o Lula. Aí pode vir qualquer outra pessoa que, meu Deus, a Amazônia, os índios, o que está acontecendo? Então, não faz sentido, né?
2: Então, mas aí você entende porque esses artistas têm um incentivo, né?
0: Opa.
2: Eles recebem,
0: a
2: eles
0: grana,
2: recebem,
0: né?
2: Muito incentivo. Para ir lá na época da eleição e você fazer um showzinho, você faz um esquema.
0: Um pocket show, claro, particular.
2: É um business, é um business.
13: Gostoso, né? É um business. E eu acho que as pessoas acordaram para isso, sabe? Desde a época do Bolsonaro, ele veio pavimentando a direita, acordando a gente para isso. E ele acordou mesmo, viu? Porque assim, eu perco noites de sono com política, eu fico doente com esse assunto.
0: Aí não pode.
13: E a gente... É. E a gente realmente, assim, acordou. Acho que as pessoas estão menos bobas. Eu acho que perdeu um pouco a força. Vocês viram o vídeo do Fábio Porchat ontem? Batendo de um lado só. Sabe? E o outro? Você gosta de corrupção, mas só de um lado, né? Então, eu acredito que as pessoas estão mais espertas.
2: Eu não sei o que ele falou nesse vídeo.
0: Basicamente, ele fez um vídeo onde ele coloca a relação do governo... do Nicolas Ferreira.
2: Da igreja?
0: Não. Ele fala da igreja, do Nicolas Ferreira. Ele fala só de um lado, do lado da direita. Ele coloca isso de uma forma macro. Ué. Não fala da ligação do governo, do STF, dos ministros. Foi praticamente um vídeo, né?
2: Propaganda. Com...
0: Propaganda.
13: Vídeo propaganda do PT.
0: Propaganda.
13: Ao PT, ao...
2: Mas agora é propaganda, né?
0: O legal é
14: que a artista da direita faz a mesma coisa.
0: Mas acho que ela tá puxando aqui a hipocrisia, né, do artista.
13: É hipocrisia, porque
0: fala, estou fazendo propaganda.
13: Mas é propaganda. Eu sou de direita, mas se um ministro indicado pelo Bolsonaro errou, eu quero que ele pague pelo erro dele. A esquerda, ela não é assim. Ela defende.
0: Ela protege.
2: Que os meios justificam.
14: É isso aí.
2: Isso aí. Isso eu aprendi na escola.
14: Os companheiros.
2: Nos companheiros. Eu era da época dos companheiros. Você é jovem, você é moça. Você é puta, não pegou a época da. Você tinha uma cartilha que você tinha que seguir todos.
0: Você não seguia.
14: Os mandamentos.
2: Todos os mandamentos, você não podia sair de um mandamento. Se você saísse de um mandamento, era. Acabava a sua vida. Vai brincando.
13: Eu acho que tem disso um pouco hoje na internet. Até a questão do cancelamento, né? Você sai um pouco ali da cartilha do que eles acham que é certo e errado, você fala uma coisinha errada, caiu na bolha errada, já era, é um inferno.
2: É. Eu vou fazer um... Ó, que simpatia, hein? Que pessoa bacana. A Yasmin, ela chama-se Yasmin, está nas redes sociais, no Instagram, para você seguir. Yasmin é Y-A-S-M-I-M. Yasmin, com M no final. Cena com dois N's. Eu vou fazer o break agora para a Rede Rádio, a gente continua o papo aqui com a Yasmin. Vai lá, Reginaldinho.
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2: Até que são menos...
3: Homem é frouxo.
4: Frouxo.
3: É, homem, você sabe que homem é
2: tá
3: frouxo.
2: Tá complicado, viu, Emílio? Os homens estão um pouco frouxos.
3: É frouxo, é frouxo, é frouxo.
2: Mas as mulheres, elas sempre têm esse discurso. Ah, quer enganar homem... Quer enganar não, quer... babar ovo de homem, não sei o quê.
3: As feministas.
2: Que atrai macho com esse discurso, mas não é sobre isso. É mais uma questão de política mesmo. Eu comecei a enxergar como estava o país e que não dava para ser assim. E as pessoas, elas têm medo de falar. Por quê? Tem o emprego, tem a família, tem os amigos, a faculdade. As pessoas não querem falar. Elas não querem entrar nessa onda, porque é uma onda problemática. Né? Querendo ou não, é uma onda problemática. As pessoas têm medo. Eu tive medo também, passei por coisas... problemáticas na eleição de 2022, mas eu não deixei de falar, porque eu pensava assim, se eles fizeram o que eles fizeram comigo, que não sou ninguém, não sou famosa, não sou uma celebridade, o que eles vão fazer com outras pessoas depois? E aí eu não deixei de falar, eu continuei falando.
5: Mas você briga com os esquerdomachos, não sei, tem as nomenclaturas que eu acho legal.
3: Tem.
5: Esquerdomacho, o cara também que se não, finge
3: mas
5: esquerda.
3: Eu, mas o cara que está no universo... da esquerda.
5: Certo.
3: O cara que está no universo da esquerda, ele vive daquilo lá. Se ele pisar um centímetro fora, é esse aí. Cara é aniquilado.
5: Opa!
3: Porque isso a esquerda gosta de fazer, é colocar o cara... Pá,
5: é isso aí.
3: Para dar o exemplo...
5: Opa, para os outros. Da cartilha.
3: Porra, eu já fui do...
5: Já, do movimento?
3: Lógico.
2: Você já foi esquerdista, Emílio?
3: Lógico.
5: Ele usava bandana, o Emílio, na época.
3: Se você não era esquerdista...
4: Ele tocava violão.
3: Na minha época, se você não era esquerdista, você não era ninguém.
5: Não fazia parte da turma.
3: Para você ver...
2: Não pegava ninguém. Porque eu acho que a gente não conhecia ainda uma questão de direita e esquerda,
3: então,
2: né?
3: Exatamente. Então você vê, as pessoas acreditavam... que o Fernando Henrique Cardoso era de direita.
6: Trabalhava, pô.
3: Que o Geraldo Alckmin...
5: Pô, Geraldinho.
3: O Geraldinho era de direita. Lula! Eles acreditavam piamente que esses caras eram a direita. Pra você ver...
2: A gente acreditava no Teatro das Tesouras, então, né? A gente não sabia o que era direita e o que era esquerda.
3: Pra você ver, pra você ver como é que a gente é influenciado no negócio. E eu acreditava agora com o negócio lá do... do Paulo Guedes, dessa equipe que tem
5: Daniela.
3: Tinha uma equipe que tinha um pensamento mais liberal. Eu falei, puta, agora o Brasil pode conhecer uma coisa diferente. Que eu não vivi isso, pô. Eu peguei os milicos, final dos milicos, e peguei esses PT aí que vem, Fernando Sim. Henrique, essas bagaças que vem cambaleando, e o Brasil não cresce há 30 anos, patina.
5: Mesmo discurso.
2: O sistema não deixa, né?
3: Isso. Aí eu falei, puta, agora vem o...
5: Agora vai.
3: A gente vai ter uma coisa diferente. Vem aqueles sites, os caras comprando umas coisas. Eu falei, pô, Mercado Livre.
5: Oba.
3: Mercado Livre aí, os caras comprando,
5: legal,
3: né?
5: Legal, o mercado tá aquecido.
3: O mercado tá aquecido.
5: As empresas estão crescendo.
3: As empresas crescendo.
5: IPOs.
3: Juros a 2%. Porra. Eu falei, puta, agora os caras vão tirar o Sami Triste, porque não tem mais dinheiro na poupança. Ele vai ter que abrir uma... Eu falei, agora vai. Aí... não veio.
5: Não.
3: Aí não
5: aquela
3: veio.
5: Cara de gol contra. Aos 45.
3: Aí não veio.
4: Mais uma vez fomos enganados.
5: Bateu na trave de novo.
2: E é por isso que eu defendo a polarização. Porque a gente está nessa há muitos anos. Nunca vem. Entendeu? Nunca muda. É o Brasil é o país do futuro desde que... antes de eu nascer. Então, a gente precisa realmente acordar. As pessoas precisam acordar. Eu acho que os jovens estão mais propícios a acordarem e fazer alguma coisa. Essa nova política que esses meninos estão trazendo. Porque os velhos políticos, assim, saíram direto do esgoto e não vai mudar, porque para eles é muito bom.
3: Sim. Sim, claro que é.
5: Para ficar se manter no poder.
3: É.
2: Se manter no poder. É dinheirinho, é viagem, é charuto. Não vai mudar, né?
6: Bebida.
3: Quanto é que está aí aquele negócio lá do que o governo gastou? Quanto
4: gastou
3: é que, até agora, o governo Lula gastou quanto para manter o
5: lá
3: poder?
5: Estadão,
3: 300 bi? Tem lá um negócio da
5: 300
3: folha.
5: Bi. Estadão.
4: Gastômetro. Estou entrando aqui.
3: Gastômetro.
4: 269,3
5: já passou.
4: Bilhões. Bilhões.
3: 270 bilhões... Para manter a turma
5: colocou
3: lá.
5: Colocou a viagem de Nova York.
2: Manter
5: aí,
2: a carreta sabe? Furacão.
3: A carreta furacão, ela custa muito caro.
4: Sim, é muito grande.
3: É muito grande.
4: Tem muita gente.
3: E muito caro. e a gente que paga. É. Tudo isso aí é a gente que paga.
2: E tem gente que defende. Como não ser a favor
4: da
2: polarização?
4: Quem tá na carreta adora.
2: Entende? Porque tem gente que defende. Tem gente que acha... Ah, o que que tem o Lula pôr uma cortina lá no, na casa dele de 200 mil? O que que tem ele usar um tênis de 20 mil? Querida, você não tem esgoto. Entendeu? É isso. Por isso que eu sou a favor da polarização. As pessoas precisam acordar.
3: É, olha só. Yasmin,
5: alguém
3: tá
5: acordou.
3: Tá vendo a Albeta lá? Ó.
5: E ela bate nos políticos.
3: E você acha que essa guerra cultural, ela é importante? Pessoas têm que participar da guerra cultural?
2: Eu acho que ainda é pouco falada. Esse vídeo que eu fiz do marxismo cultural, ele inclusive foi postado há um ano, eu acho, e ele é muito pouco falado, tem muito comentário de não tem nada a ver. As pessoas não acreditam nessa questão do marxismo cultural, porque elas não ligam o marxismo à questão cultural, elas ligam à economia, né? Mas as pessoas, a faculdade estragou muito os jovens. O problema do Brasil é moral e cultural. Então, eu acho que são as duas coisas que a gente precisa mudar, porque o Brasil chegou hoje onde está por um projeto. É um projeto de anos para as pessoas, para o jovem chegar hoje do jeito que ele está, do cabelo azul, fumando maconha, achando que a família não é legal, que o legal é ficar louco na rua, entende?
5: Então, doutrinação,
2: essa é a palavra. É, os jovens foram doutrinados durante muito tempo. Então, a guerra hoje ela é cultural e ela é moral. A gente precisa acordar os jovens do que eles acreditaram até hoje que era o certo.
5: Mas você sente
3: isso?
5: Mas isso
3: você não acha que é um pêndulo, Yasmin? Porque eu acho que isso é, quando o mundo está muito loucão, vai para um outro lado. Sim, fica
5: equilibrada.
3: Mais Karetovsky.
4: Daqui a pouco volta.
3: Daqui a pouco volta, aí fica tudo loucão, aí fica Karetovsky.
5: Todo mundo sem camisa.
2: É. Pode ser que sim, eu tenho visto muitos jovens, meninos mesmo, meninos mesmo querendo tirar foto com político, ir atrás da galera, desses meninos jovens, querer falar de política. Então, acredito que sim, acredito que cansou, né? Essa galera do cabelo azul, esse negócio de esquerda, essa loucura de faculdade, essas teorias conspiracionais. Então, eu acho que cansa e volta, né? Mas depende muito do governo também. A gente precisa ter um governo de direita por mais tempo para a gente desintoxicar disso aí.
3: É. Eu acho que se o governo não encher o saco
5: já
3: das pessoas...
5: Já seria lindo.
3: Eu acho que a população, se você pegar a população, pega o povo. O povo geral.
5: Certo, a turma.
3: Ele sabe para onde vai.
5: Sabe, né? Qual baldeação pegar.
2: Não sei se as pessoas sabem para onde vão.
3: Sabe. Se você pegar, o povo sabe, ele sabe avaliar e sabe para onde.
5: Qual estação entrar do metrô?
3: Se ele não tiver ninguém enchendo o saco, ele vai pro lado certo, povo.
4: Sim.
3: Não é?
5: Que gostam de
4: sabe se tá melhorando ou piorando. Ele pode
3: tanto
2: menos estado, você fala, né?
3: Tanto é que eles gostam de tacar o terror na gente pra gente ficar com medo, pra eles controlar a gente. Porque se eles deixarem a gente
5: livre,
3: se eles deixarem a gente fazer as coisas, a gente sabe como fazer. O povo sabe como
5: jogar.
4: O povo não é bobo.
3: O povo não é bobo, se ele não interferir.
2: Eu acho que, como eu falei, eu acho que a gente vive numa bolha. Se a gente sai aqui na rua, metade das pessoas não deve nem saber quem é Alexandre de Moraes e o que tá acontecendo, né? A gente vive numa bolha. Pode ser que muitas pessoas saibam o que fazer. É natural do ser humano, né? Querer viver sua vidinha, trabalhar, fazer suas coisinhas. Mas ainda tem muita gente que vai no supermercado, você pergunta para a pessoa que vota no PT, você não está achando que está caro o supermercado? Não, não estou. Então, quer dizer o quê? Que ela está achando bom do jeito que está. Ou seja, para mim, ela não sabe o que ela está fazendo.
3: É brava, Yasmin.
5: Yasmin,
3: é brava. Você é de São Paulo, Yasmin?
2: Eu sou de Minas Gerais.
3: Minas, mas...
4: É verdade.
2: Eu moro aqui em São Paulo, mas eu sou de Minas Gerais.
3: Boa. Vamos ver se você volta aqui pra... Você é muito brava.
5: É.
3: Não é?
5: Por ordem na casa.
3: Por ordem.
5: Desses machos tóxicos.
3: Você sabe que aqui...
4: O Dani não ajuda nada em casa.
3: Você sabe que aqui nessa bancada tem muito macho tóxico.
5: Tem.
4: E frouxo.
5: E frouxo.
3: Frouxo
5: e tóxico.
3: Frouxo
4: e frouxo ao mesmo tempo.
5: Ao mesmo tempo.
3: Frouxíssimo.
5: Me cagou de medo da minha mulher.
3: É bom a gente ter uma mulher aqui pra botar ordem.
5: Boa.
3: Na casa.
2: Muito obrigado pelo convite.
3: Foi um prazer. Olha, eu vou passar as redes sociais para você seguir a Yasmin. Yasmin Senna é a nossa convidada de hoje. Yasmin com Y, Yasmin com M no final, para quem está no rádio, anotar aí. E Senna com dois N's para você seguir a Yasmin. Ela está lá sempre dando seus pitacos.
5: Boa.
3: No internet.
5: Vamos,
3: dito isso,
5: alô, Reginaldo.
3: Vou fazer um break do Reginaldo. Vai lá, Reginaldo. Obrigado, Yasmin.

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1: Sejam todos bem-vindos de volta a mais uma edição do Planeta DJ aqui na Pan, número 1 do Brasil. Eu sou o Alex. Meio de semana, quarta, hoje já é dia 23 de setembro. Reta final aí desse mês. Primavera já tá na área e você participa aqui com a gente pelo nosso WhatsApp. 11994118221. Olha aí, quem tem a responsa de começar o programa de hoje é o Clapton, em parceria com Miramar, uma produção que mistura house com elementos da disco music. Se liga aí, ó. É, tem aquela linha de baixo bem marcada, um piano clássico que remete aos anos 80. E o vocal que você já vai ouvir, inconfundível dele, Curtis Wells. A música chama-se Beautiful Time,

0: David Guetta e Ray com Stay, samples de Jamiroquai, The Final. Quem não lembra? Space Cowboy. Olha só, mixei com Oliver Heldens, I Owe You. Mandei também a Imune, I Don't Know Why, Don Diablo, The Way I Are, Pac-Man, Day and Night, Michael Jackson, Beat It. E a primeira novidade, Clapton e Miramar, Beautiful Times. 11994118221, esse é o nosso WhatsApp. Vamos com participação aqui, bora!
1: Salve, salve, galerinha da Pan, boa tarde. Marlon do Rio de Janeiro, toca aí qualquer uma do Avicii. Tá frio, hein? Tá frio. Valeu, valeu, tamo junto.

0: Planeta DJ com a Avicii, Wake Me Up. 11994118221. A galera segue bombando o nosso WhatsApp. Tá uma loucura aqui. Deixa eu começar lendo aqui a mensagem dele. Valdecir de Bento Gonçalves falou que tá ligado na Jovem Pan 92.5. Por aqui também o David. Estamos em Guaramirim, na escuta da Jovem Pan. Ah, salve Alex Quartou, estamos como? Ouvindo a melhor rádio do Brasil, abraço. Obrigado, Reinaldo de Maringá. Eu te agradeço, Reinaldo, pela moral, pela audiência. Mais uma mensagem aqui. Boa tarde, Alex e Elton de Taubaté, todo dia ligado na programação. Me ajuda perguntando pra Dini quando o Pix vai cair. Ah, Dini é aquela ouvinte lá da Indonésia, né? Hello, Dini. When are you going to pay me? Fala, Alex. Beleza, cara? John de Amparo, se possível, toca I See You aí pra gente. Obrigado. Valeu, John, pela sua participação. Boa tarde, 23 de setembro, dia do soldador. Olha só. Manda um abraço pra todos. Alan de Piracicaba, soldador aí. Você que tá na construção civil, na indústria automobilística, na serralheria, manutenção industrial, enfim. Abração pra vocês. Parabéns pelo seu dia. 11994118221. Seguimos aqui com a participação do Carlos Lúcio. Tá mandando um alô aqui pra Rio do Sul, Santa Catarina. Boa tarde, Alex. Eu, Lu Moura, de Salvador, Bahia, ligado nessa bagaça. O melhor programa do mundo. É isso aí, valeu. Tá pedindo aqui It Feels So Good. Pelo menos hoje. Vou ver se der tempo, a gente toca pra você, Lu. Obrigado pela sua participação. Davi de Apucarana, Paraná também. Ele falou que foi muito ruim aí esse remix do Beat It, Michael Jackson. Desnecessário, segundo aqui o Davi de Apucarana. Valeu, Davi, pela sua participação. Tá anotado aqui, querido. Alex, eu sou o Armando Neto de Itaitinga, Ceará. Que programa formidável. Por favor, manda um alô para o Gustavo Távora e o Flávio Lima. Obrigado, valeu, gente. Diogo de Rio do Sul, Santa Catarina, na escuta pela Jovem Pan Alto Vale 93,9. Tá pedindo Nevada. Essa é pedrada, hein, das antigas. Take Me to Heaven. Fernando José, boa tarde. Melhor programa da Jovem Pan. Manda um alô para a galera de Farolândia, Aracaju. Alô, Aracaju. Quem tá pedindo aqui, o Dimitri Vegas, é o Guilherme de Uberlândia. Valeu, Guilherme, pela sua participação. Luiz de Santa Catarina, tá na cidade de Schroeder. Tá pedindo Gabri Ponte. Essa sequência de Mooney e September ficou pesada. Toca aí Sant featuring MDP. Acho que é isso. Completa o... Bruno Bittencourt participando aqui com a gente pelo nosso WhatsApp. Pra fechar, deixa eu ler esse daqui, ó. Alex, boa tarde. Rafael de Brasília. Tá top, viu? Valeu, Rafael. Tá top a audiência da galera e participação aqui pelas nossas redes sociais e WhatsApp. 11994118221. Daqui a pouco tem mais.
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2: Planeta DJ de volta aqui na programação da Pan número 1 do Brasil, participando aqui pela primeira vez o meu querido Fernando Senna, taxista da cidade de Americana em São Paulo. Um salve aí para todos os taxistas ligados aqui na Pan. Um alô também aqui para Feira de Santana, para o pastor Bob de Jesus. A galera segue participando aqui pelo 11994118221. Bora ouvir os nossos ouvintes.
3: Fala, Alex.
2: E aí?
3: Que é Brandão de Brasília.
2: Fala, Brandão.
3: Bora que bora, hein?
2: Bora.
3: Alex, manda um alô pra galera da Prática Manobrista aqui em Brasília, número 1, junto com a Jovem Pan.
2: Bora, 11994118221.
4: E aí, Alex, boa tarde, tudo bem? Aqui é o Itziano Azulejista, estamos aqui em Sabaldi, no Paraná.
2: Opa!
4: Estamos ouvindo o Planeta DJ através da Jovem Pan de Maringá. Desejar uma excelente quarta-feira aí pra você aí. Muito sucesso aí pra você e sua equipe, meu querido. Beleza? Valeu!
2: Pô, muito obrigado, querido, pra você também.
5: Boa tarde, Alex.
2: E aí?
5: Aqui é o João Carlos, Passo de Minas.
2: Fala, João.
5: Eu estou ligado aí no programa. Tá, manda uma boa aí pra nós aí. Qualquer uma, falou, Miguel? Boa tarde.
2: Chacomi, próximo.
6: Boa tarde, Jovem Pan, Planeta DJ. Ô, direção da rádio, é o seguinte, coloca mais uma hora de programação aí até às 16 horas. Vocês estão perdendo dinheiro, tá perdendo patrocinador. Coloca mais uma hora de programação aí, vamos que vamos. O programa é bom demais, direção da rádio. Bora!
2: Muito obrigado, viu? Próximo.
7: Boa tarde, Alex.
2: Boa tarde. Por
7: cá, aqui, Barro Alto, Goiás, aqui. Curtindo a Jovem Pan Brasil aí. Roda aí, Labucha aí, Be My Love pra nós aí. Esse Planeta de Deus é o melhor da Jovem Pan. Boa tarde, boa tarde. Um salve a todos os caminhoneiros do Brasil aí. Fui.
2: Valeu, querido. Olha, eu tinha separado um áudio aqui de um ouvinte pedindo Skrillex, Fine Day. Cadê o áudio? Sumiu. Vamos fazer assim, eu vou tocar então o Skrillex e na sequência eu toco aí o som que o André pediu, Labuche, Be My Lover, tá bom? Bora aí.

0: Fala, Alex. Um abraço para todo mundo do Brasil aí na Jovem Pan, ligado na Jovem Pan. Aqui é o Tom Campelo de Manaus. Quero ver se tu coloca essa, Alex. Infinity, do Guru Josh Project. Ok? Um abraço e até a próxima.
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Nossa última de hoje, que pedrada, hein? Próspa, Free Your Mind. Teve Guru Josh, Infinity, Oliver Heldens Lady, Be My Lover, Labouche, Skrillex, Be My Lover, Fine Day. Seguinte, gente, deixa eu arrumar aqui primeiro o meu fone, tá meio complicado aqui. Agora melhorou. Vamos lá, deixa eu mandar alô aqui pro Fernando de Barretos. Valeu, Fernando, acabou de mandar um WhatsApp pra gente aqui. O Carlos Balada de Fortaleza também participando. O Aristeu de Santa Quitéria. Marcondes de Guaramiranga. Tem um aqui, ó, o Alceu de Tatuí. A foto do WhatsApp dele pergunta assim, ó: quem é o líder? E tem o logo do Palmeiras. Eu não vou nem te responder essa, meu querido Alceu. Participação aqui também do Luiz Alberto de Goiás. Quem mais está na área aqui? O Cristóvão de Barra dos Coqueiros. Abração para geral aí. Luiz Fernando, está na cidade de São Mateus do Sul, Paraná. Valeu, Luiz. Obrigado aí pela sua moral. E muito mais participações aqui pelo nosso WhatsApp. Valeu mesmo todo mundo que mandou mensagens pra gente aqui. E também bombou aí nossas redes sociais. Brigadão! Amanhã, depois do Pânico, tem mais aqui na número 1 do Brasil.

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0: WhatsApp. Sei que você gostou dessa Neo Mad. Teve também Hell Styles com As It Was. Maroon 5 e Christina Aguilera, Moves Like Jagger. E também NX Zero, Só Rezo, na número 1 do Brasil. 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

0: Justin Bieber, aqui na Pan Peaches. Teve Coldplay, BTS, My Universe, Good Day do Jake Scott, Ben Zambun, Mystical Magic e também uma do Skank pra você, uma canção é pra isso. Intervalo rápido aqui na número 1 do Brasil e já já voltamos com muito mais pra você. Fica aí.
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2: Number 7. Ella Langley.
3: She's from Texas, I can tell by the way.
2: Number 6. Teddy Swims.
4: What can I say, my love?
2: Number 5. Taylor Swift.
5: Number
2: 4. Tame Impala.
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0: Number 7.

0: Pan, fechando com Olivia Dean, Man I Need. A gente já volta.
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20: A
4: Raba, Naguila, Raba, Naguila, Raba, Naguila, Emesmeira. Ravaneira, neira, ravaneira, neira. Essa quarta o pau vai torar. Na. Vou participar, Missão Impossível!
7: 11-2870-9750, manda essa história!
4: Hoje é dia de quê?
7: Hoje é quarta-feira!
4: Todo mundo sabe. Ai. O que que significa, menino?
7: Dia do sorvete.
4: Quem quer dar uma chupadinha no sorvete?
7: Nossa! E também.
4: Qual é o seu sabor favorito?
7: Olha, até eu foguei aqui.
4: Né, tarado?
7: E também é dia dos filhos.
4: Tá, mas vamos falar de sorvete? Qual é o seu sabor favorito?
7: Eu gosto de milho, leite condensado.
4: Nossa, já mostra que é do interior na hora, né? Sorvete de milho. Eu gosto de sorbet, aquela já nojenta, né? Porque não tenho leite. De limão e de framboesas também. Gente, eu gosto de tudo. E você falou aí de milho, eu gosto de Belo Horizonte. Da São Domingos, que é uma sorveteria que tem mais de 100 anos. Aí lá tem um de nozes, que é meio aguado, assim, que eu acho uma delícia. Uhum. E eu gosto mais de sorvete de fruta. Brasil é maravilhoso pra isso, né? Você que tá aí no Norte e Nordeste, conta qual que é a época de quê? Tá naquele de cajá, cupuaçu. Ai,
7: nossa,
4: que delícia!
7: Senhora.
4: Fiquei aguada. E é o dia de quê mesmo que era?
7: Dia dos filhos também.
4: Dos filhos. Ah, é. Depois do sorvete, eles são bem importantes também. Você que os tem, imagina que a economia seria se não os tivesse. É isso. Feliz dia de ser um pai. Vamos de música.

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2: Ansiedade desnecessária.
3: É o que eu tenho.
2: É?
3: É.
2: Por quê?
3: Acho quase todo mundo. Ai, porque pra quê? Não é resolve verdade. Nada. 90% das coisas que a gente fica pensando estressado é à toa. Vai ter dois problemas. Ficar com raiva e esperar passar. Diga, qual que é a ansiedade desnecessária?
2: Ah, mandaram a história pra gente aqui, ó. Vou ler ela de BH, inclusive.
3: Acho justo.
2: Oi, Lígia e Otávio. Tudo bem com vocês? Eu moro em BH, Minas Gerais, e adoro ouvir vocês e as dicas que compartilham. Por isso, queria muito pedir a opinião de vocês sobre uma situação que estou vivendo. Meu noivo e eu já moramos juntos há 2 anos, e nosso relacionamento sempre foi muito tranquilo. Ele nunca me deu motivo para desconfiar dele ou para me sentir inseguro. Algumas situações bobas já aconteceram, mas sempre conversamos e resolvemos tudo na hora. Agora ele acabou de começar em uma empresa nova enquanto eu estou de férias. E Lígia, eu tenho percebido que fico muito ansioso diante de mudanças e situações novas, principalmente por causa de experiências ruins que tive em relacionamentos anteriores. Acho que também tenho uma tendência a ser um pouco controlador. Quando alguma coisa foge da minha visão ou do meu controle, acabo ficando inseguro, mesmo sabendo racionalmente que não existe nenhum motivo para isso. Minha dúvida é: vocês acham que eu deveria conversar com ele desde já e contar que essa mudança está despertando alguns medos e inseguranças em mim para que ele entenda o que eu estou sentindo? Ou seria melhor não colocar isso sobre ele

0: Se fosse uma pessoa com um ciúme normal, a gente pode sentar e conversar. Não, você tá procurando pelo em ovo. Você é um procurador de problema. Uma pessoa que quer discutir demais até, sabe assim, o copo d'água. Ele é gelado, ele é normal, ele é misturado. Mas ele é misturado é com uma pedra de gelo ou com água, entendeu? É um negócio, tipo assim, tem coisas que são simples. Tô com ciúme, é doideira ou é viável? Ah, é viável, vamos sentar aqui, vamos conversar. Doideira, vou ter que segurar isso na minha cabeça. Ou vou fazer terapia, ou vou fazer exercício, ou simplesmente escolho pensar em outra coisa e tiro esse pensamento da minha frente. Eu acho que nesse caso você vai ter que guardar pra você. Dobra aí a carga horária da academia, vai fazer uma terapia, porque não tem problema. Um dia que acontecer, você tá trazendo uma DR, uma discussão que parece que quer ficar conversando sem fim. Faz sentido pra vocês, Otávio? Você acha que ele tá, que eu tô diminuindo pro estresse?
1: Não, não. Por exemplo, assim, ele conta esses detalhes, ele fica meio, sabe, meio doido.
0: É detalhe demais.
1: É, parece que ele tá meio doido, tipo assim, ai, pode acontecer isso, pode acontecer aquilo, ele mudou.
0: Pode tudo, isso, imagina a gente que trabalha aqui, trabalha na Jovem Pan, tem 500 mil pessoas o dia inteiro, do jeito que falam, ou TV, que eu sempre fiz, parece que tá andando só modelo dos nossos lados e implorando pra sair com a gente inteiro. Tem nada disso.
1: Você tá de férias, tem que ocupar a tua cabeça, entendeu? Saiu de férias, tem que ocupar a sua cabeça. Faz o seguinte, vai planejar uma viagem pra vocês, vai, olha o que você fica pensando, tem tanto coisa boa pra gente pensar, né? E todo mundo fala que cabeça vazia é oficina, né? Não dá.
0: E tem que fazer coisas. Nem que seja malhar. Ocupar sua cabecinha, amor. Não dá é pra ficar inventando confusão. Daqui a pouco você tá atraindo um problema pra você que nem existia.
1: E a gente já falou aqui no programa também que às vezes a pessoa, ela cria, a pessoa cria uma história e ela começa a viver aquela história que não existe. É exatamente isso, praticamente, que você demonstra que tá fazendo. A pessoa mudou de emprego, tá no emprego novo, você começa a imaginar milhões de coisas lá, como se já tivesse acontecendo aquilo. Ai, meu Deus, será que eu conto? Será que eu não conto? Isso que eu tô sentindo, sendo que não aconteceu nada, sendo que ele não deu motivo e nada, entendeu? Então para, analisa, pensa em você, pense em fazer as suas coisas, pense como você vai ganhar mais dinheiro, comece a pensar mais em você. Simples, o relacionamento ele tem que ser leve, tem que ser tranquilo. A gente é responsável pelas nossas atitudes, então se o relacionamento ficar mal, é porque a gente fez alguma coisa pra ficar mal. Se o relacionamento tá bem, é porque a gente tá fazendo alguma coisa pra ficar bem. Então, ó, conselho que eu dou pra você, ocupe sua cabeça e pense mais em você.

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2: Sei, oh. Sempre tem esse papo. Todo mundo chamou todo namorado
1: de amor
2: da vida.
1: Se não acharam o amor da vida, você me liga a qualquer hora. Ó, fala Lígia e Otávio. Tudo bem com vocês? É um prazer imenso falar com vocês aqui no rádio. Sou fã demais do programa e assisto e acompanho todos os dias. Sou de Fortaleza e em 2021, 2022 mais ou menos, eu morei em uma cidade de Goiás chamada Alexânia.
2: Alexânia? Não conheço essa.
1: Alexânia. Alexânia.
2: Legal, legal, obrigada. Desculpa a burrice, que eu realmente essa não conhecia.
1: Também não.
2: Eu trabalho. Otávio não leu errado, né? Mas
1: não,
2: bem.
1: É que tá com acento no A. Alexânia, Alexânia, não sei. Eu trabalhava em uma empresa internacional e fui designado para gerenciar um projeto e morar lá por alguns meses. No meu primeiro dia na empresa, reuni cada colaborador para bater um papo, conhecer melhor a equipe e fazer aquela sondada básica. No meio do dia, chegou uma moça de 1,74m, cabelos longos, lisos e pretos. Uma branquela linda demais. Levantei o rosto, olhei para ela e pensei comigo mesmo. PQP, que mulher linda, vou namorar ela. Começamos a conversar ao longo dos dias. Eu dava treinamento para uma equipe que nem era o setor dela, mas ela sempre dava um jeito de participar. Resumindo, pouco mais de 30 dias depois, estávamos completamente apaixonados um pelo outro. Ficamos juntos e era tudo muito mágico. Só que eu voltei para Fortaleza e um mês depois pedi para minha diretora me mandar de volta para Alexânia, ou Alexânia, não sei. Oficializamos um relacionamento sério. Depois fui morar em Brasília e ela ia todos os dias, todos os finais de semana, né, para Brasília ficar comigo. Foi um ano muito intenso e muito feliz. Porém, tive que voltar para Fortaleza. E desde então foi só ladeira abaixo.
2: Ai meu Deus, por quê?
1: Ela não queria se mudar pra Fortaleza. O relacionamento foi esfriando e no fim eu fiquei com outra pessoa e ela descobriu. Enfim, ponto final. Só que, apesar de tudo, nunca deixamos de conversar. Hoje estou casado com outra pessoa, muito feliz e esperando um filho. Ela também está namorando, mas existe algo muito forte entre nós que parece não permitir que a gente afaste completamente. Sempre falamos que ainda existe amor, que a chama nunca apagou. Uma vez, Lígia, ela me disse uma coisa que nunca eu esqueci. Ela disse que existem dois amores, o amor da vida e o amor pra vida. Ela diz que somos o amor da vida um do outro, mas não somos o amor para a vida. Lígia, eu sou imensamente feliz com a minha esposa e amo a família que estou construindo. Mas não existe um dia sequer em que eu não me lembre dessa minha ex. E aí vem a minha grande dúvida. O que eu faço com esse sentimento? Será que isso é um amor mal resolvido? Será que é apenas uma história que marcou profundamente a minha vida? Me ajude. O que vocês fariam no meu lugar?
2: Ó, eu jamais vou ficar no seu lugar. Porque eu não sou dessas, não, amor. Sabe o que eu acho que você precisa tomar? Um pouco de vergonha na sua cara, tá? Tomara que Deus esteja bem ocupado agora e não tenha escutado essa sua história. Porque na hora que você fala, o que? Tô super feliz no meu casamento, tamo esperando um neném, mas eu não tenho um dia sequer que eu não pense no outro negócio. Sabe como que eu faço? Tomara que a sua mulher entre hoje em casa e fale que não quer mais nada com você. Aí eu quero ver se vai lembrar de alguma ex do passado. Isso chama fantasia, mentira e loucura. Sabe o que eu acho? Essa mulher é uma safada, sem vergonha, e você é outro. Como que você pode estar feliz com uma mulher grávida, dentro de casa, com milhões de coisas, uma pessoa crescendo dela, dentro dela, e você conversando com outra mulher? E outra mulher falando, ai, acho que a gente é amor da vida um do outro, que não sei o quê. Gente, se sou eu, se eu descubro o que está acontecendo comigo, não sobra um dente dentro da boca do marido. Mas isso aí é contra a lei, esquece, não posso falar isso, né? Mas na verdade, claro que eu não vou fazer isso, até porque eu não tenho força pra nada disso. Eu nunca mais olho pra cara do cara. Aí sim eu vou estar traumatizada. Vai ser a infelicidade da minha vida, vai ter me envolvido com uma pessoa tão mentirosa e tão cínica. Você tá vivendo uma vida dupla.
1: É.
2: Né? Você tá falando que ama ali e ama colá. Agora, como você pode estar vivendo com uma mulher casada, dormindo com ela todos os dias, tendo ela grávida, e você conversando com outra mulher no telefone, encontrando, de vez, nunca conseguimos. Por quê? Alguém tava com a arma na sua cabeça? Não conseguiu porque não virou adulto. Não tinha vergonha na cara. Cada escolha é uma renúncia, querido. A gente deixa as coisas pra trás. E dane-se. E é claro que a coisa não faz falta, senão você não tava aí vivendo essa vida.
1: Por que,
2: mas então,
1: humano faz isso, hein?
2: Olha, falta de problema, eu acho, às vezes. Falta de maturidade, falta de vergonha, de noção e de medo. Na minha cabeça vai mais até o medo de perder. Você não tem medo de perder as coisas boas, não, que tem na vida? Tem saúde, tem um lar, tem uma mulher ficando grávida. Não tem medo, não, gente, de ficar sem isso de um dia pro outro. Acabou. Vai ter no máximo essa história aí dessa pessoa de 30 anos, tá, pra ver se rola alguma coisa. Não tem mais mulher, não tem mais neném, não vai ter... E aí? Não tem medo de perder o que que tem? Ah, faça-me o favor, um cara que tá com uma mulher com a barriga crescendo do lado mandar isso aqui, acho que você precisa virar adulto. tá? Pra fazer neném, tem que deixar de ser neném. Vira homem. Tchau. Não gostei. Fiquei com raiva real.

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1: Colocando limite.
2: Adoro, é comigo mesmo, chamou?
1: Chamo. Vamos ver, ó. Oi, Lígia, tenho 20 anos, sou de Caldas Novas, Goiás e sou escorpiana.
2: Há 20 anos eu não tinha tanto limite assim, não.
1: É, eu era zero, até tatuei sem limite na canela.
2: Eu aí. Nem conto o que eu tatuei, oh, nem aonde, Deus. Porque senão ninguém aqui me respeita mais.
1: Queria muito a opinião de vocês sobre o meu relacionamento. Namoro há 2 anos uma mulher de 22.
2: Já é uma vitória.
1: Nosso relacionamento é à distância. E ela é a minha primeira namorada.
2: Eu falei rápido demais.
1: E ela é a minha primeira namorada. Ele falou muito rápido.
2: Eu faço 2 anos à distância é muito difícil. Mãe.
1: Eu faço faculdade e estudo para concurso. Tenho o apoio dos meus pais e inclusive vou tentar novamente a prova da PM de São Paulo. Ela trabalha muito e praticamente não tem apoio da família. Pelo contrário, a família dela usa e abusa muito dela.
2: Ela é da PM?
1: Não, não. É só...
2: Mas ela vai tentar a prova da PM.
1: Ela né? Sim, aqui tá contando a história. A família dela é extremamente tradicional. E por ela gostar de mulheres...
2: Ai, gente, eu já adorei que você é da PM. Eu tô focada nisso até agora ainda, mas não.
1: Sinto que a tratam de uma forma muito injusta. Fazem de tudo pelos outros filhos, mas com ela é diferente.
2: Ah, depois você vai vir na polícia, aí todo mundo vai respeitar rapidinho, você vai ver.
1: Excluem, desrespeitam e já chegaram até a oferecer
2: homem pra
1: homens pra
2: não
1: ela
2: gostar,
1: na nossa frente. O pai dela já tentou expulsar de casa simplesmente por ela ser quem ela é. Eu sempre fui muito presente. Saía da minha cidade e dirigia cerca de 200 quilômetros, praticamente todo final de semana pra ver ela.
2: Ei, haja amor, ei, sapatão mesmo,
1: só
2: maravilha.
1: Só que a convivência com a família dela foi ficando insustentável.
2: É por isso que a gente trabalha e sai de casa rapidinho.
1: Recentemente, nós brigamos por causa disso. Eu fui embora e depois disso a mãe dela proibiu que eu voltasse.
2: Yupi!
1: Hoje,
2: viva, né? Pra lá encontrar a véia ainda passa raiva.
1: Hoje estamos conseguindo nos ver a cada 15 dias, mas tem sido muito difícil pra nós duas. Eu amo muito a minha namorada, mas acredito que ela precisa entender que essa família não faz bem pra ela e começar a se afastar um pouco.
2: Ó...
1: Família é família, né, Lígia?
2: Não, mas mais do que tudo, não faz sentido, amor, isso aí. Pra pensar. Vamos pôr um problema por vez? Não, vocês não estão nem namorando direito. Moram em cidade separada, se vê na 15 dias. Você quer que a gente opine se você vai ser injusta enquanto vocês casarem, se ela não, a mãe dela não vai frequentar a sua casa? Eu ia falar, volta pra terra, amiga. Vamos esperar namorar, arrumar um trabalho, ter essa casa antes aí pra gente falar disso? Vamos falar do problema de agora? Esse é real, esse tá acontecendo, tá? É assim mesmo que acontece quando a gente é jovem e mora com os pais. Minha casa, minhas regras. Se a mãe dela, pena que a mãe dela, né, não é uma pessoa que aceita, o que é que a filha gosta, não é tão tranquila. Então, enfim, é com isso que a gente tem pra lidar. O que é que ela pode é trabalhar mais com afinco, sair da casa dos pais e aí vocês poderem viver uma vida de outro jeito. Caso contrário, é fermer la bucha, boquinha fechada e dançar conforme a música. Ué, que é isso? Não tem muito o que pensar, não. Se tem um trem que é papo de doido, é isso. Vocês acham que eu tô errada em regra que a mãe dela não vai poder entrar na nossa casa quando a gente casar? Falar, hã? Entendeu? É papo de doido. É. Vamos aí ela com 20, esperar ela amadurecer pra ela resolver essa situação na casa dela direitinho. E você com 22, cuidar da sua inteligência emocional, se tornar uma pessoa bem sábia, bem segura pra poder ser uma policial. Pra poder segurar a arma, proteger a sociedade, proteger... Não pode estar com o emocional abalado pra ter um cargo desse. Você tem que ser fera. E é isso que eu espero de você. Seja uma fera.

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1: Falta de apetite. Olha só, se tivesse uma
2: falta
1: câmera...
2: Falta de apetite? Essa palavra é nova, apetite.
1: É que deu uma risada.
2: Olha,
1: aqui, né? Se tivesse uma câmera nos bastidores, né? Aqui...
2: Falta de apetite. Saiu gritando, anda, viado!
1: E Ricardo mandou pra gente.
2: Ricardão.
1: Ricardão, tenho 46 anos, sou do signo de touro, minha esposa...
2: Como que um taurino mais guloso do mundo tá com falta de apetite?
1: Vamos ver. Juliana tem 43 anos e era do signo de Libra. Lígia, eu amava ela de verdade.
2: Será?
1: Tínhamos uma vida feliz, uma casa, planos e muitos anos de história juntos.
2: Isso é bom.
1: Mas aos poucos, algo começou a mudar dentro de mim, sabe?
2: Nyan.
1: Eu perdi a vontade de ter relação com ela e comecei até a ter dificuldade, né, de criar aquele clima na hora H. Só que no começo, Lígia, eu achei que era apenas cansaço ou estresse.
2: Ah, agora eu entendi. O negócio não tava conseguindo estar ali performando.
1: Tentei ignorar, mas as situações começavam a se repetir.
2: Ixi.
1: Eu via a frustração no rosto da minha esposa e sentia vergonha de mim mesmo. Ela tentava me acalmar, dizia que me amava e que aquilo não mudava o que sentia por mim.
2: É, vai falar o quê? Dá um tapa na cara e fala que vergonha, hein? Mentira.
1: Mas eu comecei a me afastar. Evitava momentos de intimidade por medo de falhar novamente.
2: Ou seja, já aí dois problemas. Ele que não tá conseguindo ter relação, falhando. Só que aí a mulher vai achar que ele tá com outra, que não procura, que não tem vontade dela, que ela também tá toda errada.
1: Quanto mais eu evitava, mais distante ficávamos.
2: Ai, que ruim.
1: Até que um dia, Juliana olhou pra mim e disse: eu sei que você me ama, mas não consigo mais me sentir como sua esposa. Aquilo me destruiu, Lígia. Eu queria explicar pra ela que não era por falta de amor, nem falta de atração por ela.
2: E por que você não explicou?
1: Eu simplesmente não conseguia controlar o que estava acontecendo comigo. Nós tentamos conversar, tentamos recomeçar, mas a insegurança já tinha tomado conta do nosso relacionamento. Depois de muitas conversas, nosso casamento terminou. O mais difícil foi aceitar que eu ainda amava aquela mulher, mas não conseguia mais ser o mesmo marido que ela tinha antigamente. Hoje... eu procuro entender o que aconteceu comigo e sei que deveria ter buscado ajuda muito antes. Eu aprendi da pior maneira que, às vezes, o amor continua existindo, mas o silêncio, a vergonha e o medo podem afastar duas pessoas até o ponto de elas não conseguirem mais ficar juntas. Era só uma reflexão mesmo, pois é uma dificuldade que eu estava passando.
2: Você sabe que você mandar isso, você ajuda um monte de gente. Primeiro, pra não cair no mesmo conto. Ó, sobre você, primeiro eu quero te agradecer, te mandar um beijo por você ter falado toda a sua história. Eu espero que ainda tenha um jeito, porque você falou como se tivesse jogado a toalha. Ela casou com outro cara? Ela tá com alguém? Porque senão você pode voltar a procurá-la. Porque eu imagino que pra você ter escrito esse e-mail, você já deve ter ido no médico, você já deve ter procurado saber como recuperar a sua virilidade, a vontade, o desejo e tá ali em ponto de bala pra ter uma relação. Agora, maravilhoso mesmo, obrigada, viu, por ter mandado a sua história. Aliás, quem tiver mais com histórias parecidas, vai ser uma honra receber no 11-2870-9750. E isso é um problema que tá ficando, assim, ultra corriqueiro. O mundo masculino está vivendo esta crise de não conseguir ter relação sexual, não conseguir ter desempenho, não conseguir ficar lá em ponto de bala pra poder ter. É muita confusão. O mundo mudando, tecnologia, pressão profissional, falta de grana, conta pra pagar. Há negócio que tudo que vê de sexo é como se a pessoa tivesse que performar, colar no lustre. Comparações. A pessoa já acorda, abre um Instagram, ela fica vindo como se ela já estivesse pra trás na vida. Profissional, financeiro, de viagem, de tudo. E os homens têm um negócio diferente da gente. A gente contou isso outro dia que eu tava falando, se eu fosse tomar um banho com uma amiga, se você fosse falar que ia tomar com um amigo, você ia ser esquisito e o meu ninguém ia achar nada. O homem tem esse padrão de não contar, de não dividir. E quando o homem não tá conseguindo ter uma relação sexual e não vai no médico procurar, pelo menos houve uma missão que eu posso te ajudar, tá? E você tá perdendo um casamento, igual você contou, por um negócio tão simples de resolver, gente. Mas é tão simples, que igual, sei lá, mulher tem... Bom, vamos focar aqui em vocês.
1: Bota chip, né? A gente faz reposição.
2: Isso que
1: resolve,
2: eu ia falar, entendeu?
1: Entendeu?
2: O homem pode fazer tudo o que ele quiser. Só que aí... Peraí, deixa eu só gritar o Manolo. Manolo! Abre essa porta, abre essa porta rapidinho. Manolo, vem aqui só um minuto. Vamos aproveitar pra contar disso. Mas a tecnologia de hoje inventou outra coisa.
1: Falando
2: nós vamos falar...
1: E aí, vem, Manolinho. Oi, Lígia, tudo bem? Oi,
2: você
1: oi.
2: Você não acredita, pera, que você vai ter que ouvir. Entrou hoje, agora, o Otávio contando uma história de um cara que o casamento dele acabou porque ele tinha parado de ter relação sexual. E aí... Bom, só que ele mandou a mensagem depois que já acabou o casamento. E A gente fala daqui no, aqui no programa do Up for Men.
3: Você sabe que isso é muito comum, Lígia. Não sei, eu acho que...
2: Esse, a gente não entende por que vocês não contam as coisas.
3: Esse sujeito, acho que teve coragem de mandar mensagem. Mas isso é muito comum. Praticamente 80% de todas as separações é por falta de...
2: intimidade
3: conexão do casal. É falta de... eles perdem a harmonia na cama. Aquela intimidade vai acabando. A relação vai se esfriando, esfriando, esfriando. Muitas vezes, depois do primeiro, do segundo filho, afeta muito também aquele apetite, aquele desejo. O homem já não enxerga a mulher da forma que deve enxergar. A mulher também se sente sobrecarregada. E existe esse distanciamento. Isso é muito comum, Lígia. Isso é uma coisa muito comum.
2: E vocês não vão passar por isso não, tá? 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
3: depressão,
2: de agora é
3: isso. Lígia, depressão. A primeira coisa, quando a pessoa está mais deprimida, ela para de querer ter relação sexual. Ela se afasta. Quando a pessoa é sozinha, até
2: deve
3: tudo
2: ser a
3: bem.
2: Coisa, isso,
3: agora, como que você faz uma pessoa que tem a testosterona lá em cima e uma que tem uma baixa da testosterona? 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
2: 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Vamos de música.

0: Partiu!
1: Hoje, dia dos filhos e do sorvete. Eu saio, vou pra uma sorveteria maravilhosa, comer uma banana split.
0: Eu não posso nem levar minha filha a comer fraldas.
1: Cada um faz o que merece.
0: É, pois é. E se você fez o que queria, né, e mereceu o que não deveria, já sabe, né? Manda pra gente no 11-2870-9750. A quarta-feira tá indo embora, mas amanhã tem mais, como todos os dias. E se você tem uma história que quer compartilhar, ou se você tá passando por um momento delicado que precisa de um conselho, já sabe, 11-2870-9750. Manda pra gente lá também no Instagram, segue a gente lá, @missãoimpossivel jovem pan, @ligiamendes, @andrade.otavio.s. E estamos indo nessa. Aquele beijo, aquele abraço pra todo mundo e até amanhã.
1: Nossa, fala, hein?
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1: Muito bem, atenção, atenção. Olha, o Fux deu 10 dias para o Alcolumbre explicar por que o Senado não entregou os registros de entrada e saída da mulher do Moraes, do Daniel Vorcaro e do Lulinha. Ainda tem outras pessoas no meio desse pedido. Logo, na primeira frase do despacho, o Fux derrubou o argumento principal do Senado e afirmou que não tem violação de intimidade coisa nenhuma e nem informação pessoal no pedido. A ação, promovida pelo vereador Guilherme Kilter, do Paraná, caiu inicialmente com Moraes, que se declarou impedido e depois chegou ao Fux. O ministro ainda não ordenou a entrega dos registros, mas fez a pergunta que o Alcolumbre não quer responder. Por que ele está escondendo quem entra e quem sai do Senado? Em meio aos escombros do Supremo e do Senado, em meio ao entulho no qual o Alcolumbre esconde os dados do povo, o Zanin nega a instalação da CPI do Master, o Dino se finge de cego em sua vista eterna do julgamento da investigação do Moraes. Então, esse caso do Fux não deixa de ser um alento. Talvez o Fux e o Mendonça tenham percebido que se não conseguem salvar o STF, ainda podem salvar a própria biografia. Talvez os políticos da oposição também tenham percebido nestes ministros uma brecha para reagir. Retirar os escombros exigirá renovação do Senado e impeachment de ministros do STF. Enquanto isso não acontece, é preciso aproveitar cada brecha para pisar forte no pé do imperador. Eu sou André Marcílio, Pingos nos Is está no ar. Pisar forte no pé do imperador. Essa foi, inclusive, a imagem que ontem nós aqui no Pingos usamos para tratar desse caso, quando houve a notícia de que ele tinha sido direcionado do Moraes para o Fux. Pisar no pé do imperador foi o exemplo até que o nosso decano do bem, Roberto Mota, deu para esse caso. Na decisão do Fux, daqui a pouco a gente vai colocar na tela, quando estiver pronta podem projetar, essa decisão do Fux, para vocês terem uma ideia, o despacho diz o seguinte: considerando que, por hora, não se vislumbra, a primeira frase do despacho, considerando que, por hora, não se vislumbra violação da intimidade ou de informações pessoais a partir da pretensão do impetrante, determino, 1. A notificação do presidente do Senado, senador Davi Alcolumbre, para com cópia da inicial e os seus anexos, para no prazo de 10 dias prestar informações na forma do artigo 7º, inciso 1º da Lei 12.016, devendo manifestar-se especificamente sobre os registros de entrada e saída nas dependências do Senado, desde 1/2/2019, de Felipe Macedo Gomes, Anderson Cordeiro de Vasconcelos, Américo Monte Júnior, Viviane Barsi de Moraes, Daniel Bueno Vorcaro, José Ferreira da Silva, o Frei Chico e Antônio Carlos Camilo Antunes, que é o careca do INSS, e ainda, por fim, Fábio Luiz Lula da Silva, que é o Lulinha, filho do presidente, conforme indicado na inicial. Diz ainda, vocês estão vendo na tela comigo, a decisão do Fux. Ainda no segundo item, diz o Fux, desse ciência do feito, do processo, a advocacia do Senado Federal, enviando-lhe cópia da inicial, sem documentos, na forma do artigo 7º, inciso 2º da Lei 2016, e depois, no terceiro item, um pouco mais para baixo, o que é dito pelo Fux é que após tudo isso, o processo vá para o Ministério Público para opinar a respeito do caso dentro do prazo improrrogável de 10 dias. Essa é a decisão hoje, do dia 23 de setembro de 2026, do ministro Luiz Fux. Bom, como a gente disse inicialmente, não é tanta coisa assim, não vai revolucionar o Brasil, não vai mudar o andamento das coisas, não vai arrancar de dentro do Senado o entulho, não vai arrancar de dentro do STF os escombros que lá estão morando dentro de alguns bons gabinetes, mas já é alguma coisa. Talvez essa seja mesmo o continuar da nossa história. A gente tenha no Fux e no Mendonça a possibilidade de ministros que olhem para o STF e falem assim: bom, já que vocês não vão fazer o trabalho mesmo, já que o STF não tem salvação, salvo eu, a minha biografia, e os políticos olhem para esses ministros e acreditem que possam neles enxergar alguma brecha para meu querido Roberto Mota, que já está aqui a postos, pisar, como você usou ontem, pisar no pé do imperador na história que você contava a respeito de Napoleão. Boa noite.
2: Boa noite, Marcília. Boa noite, nossa querida audiência. Pois é, eu tive essa dúvida que você deixou entrever no seu comentário, Marcília. A gente se apega a qualquer sinal, né? A gente está olhando para qualquer coisa que acontece e tentando interpretar como sendo o momento da virada. Agora, eu não sei muito qual é o significado disso, né? Primeiro, que foram 10 dias, não foram 24 horas. 10 dias é muito tempo para fazer um levantamento e entregar uma lista com o registro de entrada. E a segunda pergunta, que eu não entendi ainda muito bem, qual é a relevância dessa informação? O que que essa informação pode trazer que seja mais escandaloso do que os contratos que a gente já viu, do que as mensagens, os encontros, agora tem até vídeo? O que que pode ser pior do que a gente já viu até agora?
1: Muito bem, Mota. Você pegou num ponto aqui que eu acho bem importante. A gente está diante, né, da possibilidade de, como eu falei, de encontrarmos uma brecha e tentando enxergar o copo meio cheio. Mas também a gente precisa olhar para essa situação, porque essa pergunta que você coloca é importante.

0: mesma coisa o careca do INSS. Onde que o careca do INSS esteve? Com quem que ele esteve? Ele, a mulher do Moraes, o Lulinha, essa gente toda, o Frei Chico. Quem que essas pessoas visitaram? Se a gente tiver a possibilidade de ter essa resposta, de saber em quais gabinetes eles foram, esses senadores visitados por essas pessoas passarão a ter de explicar o que, que essas pessoas lá foram fazer. E se nós tivermos esses senadores tendo de se explicar, talvez esse fio de novelo que começou no STF a se desenrolar possa alcançar o Senado. É necessário que a gente entenda que essa entre aspíssimas, crise do STF não é uma crise órfã, vamos dizer assim. É uma crise que com certeza tem muitos irmãos, e um desses irmãos é esse Senado que aí esteve, ou pelo menos alguns dos seus membros. Portanto, nós poderemos ter o problema do STF tensionado se nós descobrirmos onde que esses personagens que colocaram o STF em crise estiveram também dentro do Senado. Pelo menos essa é a minha forma de ver, e acredito que esse pode ser um pontapé inicial, essa busca por esses dados. Quero ouvi-los ainda sobre essa questão, mas vou dar também boa noite ao nosso convidado de hoje, Gesualdo Almeida. Boa noite, tudo bem?
1: Boa noite a todos, boa noite Mota, boa noite à nossa audiência.
0: Gesualdo, entra nesse ponto aí, depois a gente volta com Mota, mas me diga aí, você acha que isso, estamos aqui enxergando o copo cheio, podemos estar diante de um início de tensão entre STF e Senado, e com isso, eventualmente, diante também de uma renovação de ambas as casas para o ano que vem?
1: Você sabe, já disse, eu sou um otimista, às vezes até dentro de um romantismo, mas nesse mandado de segurança, acho pouco provável qualquer viabilidade. Trata-se de um mandado de segurança impetrado por um vereador de fora, que a rigor não tem tanta legitimidade processual para fazê-la, e é por isso que o Fux deu 10 dias para o presidente do Senado se manifestar. Ele que é chamado de autoridade coatora. No rito do mandado de segurança, o prazo é de fato de 10 dias. Porém, se já se antevesse o que nós chamamos para o mandado de segurança, direito líquido e certo, direito evidente, direito que salta aos olhos, o Fux já teria dado a liminar. Tenho quase certeza que foi apenas uma estocada no Senado. Não será julgado procedente esse mandado de segurança, infelizmente. O que parecia ser muito auspicioso, muito jubiloso, agora vai mudar, acho pouco provável. O Senado, e na pessoa do presidente dele, que agora prestará as informações que o rito do mandado de segurança requer, provavelmente dirá que esse impetrante, esse vereador, não tem legitimidade para buscar as informações. Não é próprio a esse vereador ter acesso a essas informações. Eu acredito que o julgamento será muito mais uma questão processual do que propriamente uma questão de mérito. E mais do que isso, depois desse julgamento deverá ser levado à turma para julgar. E acho pouco provável que a turma faça o enfrentamento nesse momento do Senado. Apertar o presidente ao columbre é provocar, inclusive, a abertura de pedido de impeachment contra alguns dos ministros. Portanto, sinceramente, ainda que pareça num primeiro momento bastante esperançosa a ideia desse mandado de segurança, acho pouquíssimo provável que vai gerar qualquer efeito prático.
0: Me põe aqui com o Gesualdo, quero debater com ele um ponto específico. Você acha que o vereador não tem legitimidade? Por quê?
1: Bom, dirá o Código de Processo Civil, né? A legitimidade decorre daquele que tem interesse na causa, a necessidade na causa. E embora qualquer cidadão tenha interesse nas informações que sejam públicas, eu não vejo um direito líquido e certo individual desse impetrante, desse cidadão em buscar essas informações. Aliás, eu até entendo esse interesse. Todos nós temos esse interesse, mas o interesse não é apenas um interesse de curiosidade, um interesse republicano, é um interesse pessoal. E será nesse caminho, eu imagino, a defesa do Senado para tentar obstaculizar o acesso a essas informações.
0: Me deixa ali com o Gesualdo, me deixa dividido com ele, conversando com ele. Olha, ô Gesualdo, eu entendo o seu ponto e claro, enfim, a gente está aqui analisando também questões processuais, mas eu tendo, tá? Aqui eu vou divergir de você e, obviamente, isso é saudável, é para isso que a gente está aqui. Mas eu vejo que...

0: nesse caso, o vereador, né, o interesse dele é, ele fala em nome do interesse coletivo, né? Enquanto vereador, né, ele está ali buscando acesso. Primeiro que esses dados, até o próprio Fux, ele menciona que o argumento principal do Senado, que é o de não haver justamente o argumento principal do Senado era, olha, não tem interesse aqui, os interesses são pessoais, né, nesses dados. Ele já de saída tirou fora, né, a princípio se entende que aqui o interesse é público. Então, na minha leitura, se o interesse é público nos dados que lá estão, eu entendo que, portanto, qualquer um de nós poderia ter acesso àquilo. Segundo que esse vereador, ele fala também em nome da coletividade, isso não te sensibiliza a achar que teremos um outro norte nessa ação? E, ó, e ainda vou dizer uma coisa, o Fux aqui, ele não dá uma liminar, entendo eu, que por cautela, creio que se ele desse uma liminar, iam dizer, ó só, ele tá querendo se vingar ou qualquer coisa do gênero. Até porque, se a gente souber agora ou daqui 20 dias os nomes das pessoas que lá estão, não há muita diferença. Talvez o Fux até, ao esperar, possa se livrar do argumento de que ele está querendo, com a sua decisão, criar algum tipo de impacto nas eleições, não?
1: Veja, não é a torcida. Para mim, eu gostaria muito que esse mandato de segurança tivesse viabilidade e que se instaurasse realmente essa briga entre Senado e Supremo. Eu torço pela briga nesse caso. É apenas uma análise que eu faço, de quem não conhece os autos, mas pela narrativa, não vejo como prosperar. Volto a dizer, o interesse é individual do mandado de segurança, aliás, não há interesse individual no mandado de segurança, e se o interesse é coletivo, é um outro tipo de remédio, é um mandado de segurança coletivo, que existem outros legitimados, outros autorizados pela lei a fazer. Sob esses argumentos processuais, acho pouco provável, portanto, que esse mandado de segurança prosperará. E por que que eu acho que o Fux determinou a notificação do Congresso, uma pessoa da autoridade coatora, aqui o presidente do Senado? Para não ter que extinguir o processo em julgamento de mérito num primeiro momento, o que seria, do ponto de vista popular, horroroso. É apenas uma estocada desse ministro, uma provocação ao Senado, mas, de verdade, não vejo viabilidade processual nesse mandado de segurança prosperar, o que não é a minha vontade. A minha vontade é que isso viesse à tona. É apenas uma análise de quem estudou um pouquinho o mandado de segurança para poder falar nesse momento que a perspectiva processual é muito tênue, é muito frágil.
0: Bom, enfim, a gente precisa... Eu confesso que acho que o ministro Fux pode muito bem receber esse mandado de segurança, né? Pelo, a gente fala do princípio da instrumentalidade, ele poderia receber esse processo, esse mandado de segurança, como se fosse um mandado de segurança coletivo. Não sei, acho que a gente não está aqui apenas às voltas com uma questão técnica. Talvez o ministro Fux queira, de fato, dar uma resposta à sociedade. Esses dados não deveriam nem precisar ter tido mandado de segurança nenhum. O Senado devia entregar a qualquer um de nós esses dados. São nossos, as pessoas que entram ou deixam de entrar na casa de uma casa pública, me parece que é um dado que nos interessa. Sobretudo porque nós estamos aqui diante de pessoas que, inclusive, estão sendo investigados. Esses dados, aliás, de se Careca do INSS, se Viviane Barsi, enfim, se todas essas pessoas entraram ou deixaram de entrar no Senado, eu creio que até a Polícia Federal já devia ter acessado esses dados. Por exemplo, tem personagens aqui no meio desse pedido, como, repito, o Careca do INSS, o Frei Chico. O Frei Chico que já estava sendo, inclusive, investigado no escândalo do INSS, ainda que não formalmente, ou que houvesse ali autoridades dizendo não estamos investigando o Frei Chico, mas as entidades das quais ele participou estavam sendo investigadas. Então, o Frei Chico, Careca do INSS, precisa, será que um popular ou um vereador pedir para saber quem ele visitou dentro do Senado? Isso já devia ter sido entregue pelo Alcolumbre direto. De, ó, gente, vocês estão investigando aqui, Frei Chico, Careca do INSS, toma aqui. Toma aqui, eu, como presidente do Senado, estou contribuindo com as investigações, entregando e dizendo, ó, eles foram nesse gabinete. Já não precisava nem pedir. O Alcolumbre devia entregar isso de graça, de mão beijada. Ainda foi lá, o vereador pediu e três vezes o presidente do Senado negou. Quer dizer, isso é um absurdo. Aí veio essa ação, não precisava nem existir. Essa ação não devia existir porque o Alcolumbre devia voluntariamente entregar ou depois que foi pedido sem ação judicial a ele. Ou seja, isso expõe o quanto que nós estamos também com o Senado, ou ao menos na sua presidência, com o Senado que acaba sendo, de alguma maneira, pelas mãos do Alcolumbre, conivente com essa chamada crise do STF. E não é à toa. Nós falamos muito aqui de consórcio entre STF e governo federal, mas nós temos dois braços desse consórcio que são evidentes e que estão nas presidências das casas legislativas. Hoje, esse consórcio estatal entre STF, ou uma ala de ministros do STF e o governo federal, ele tem asas ou ele alcança as presidências do Senado e da Câmara. Hugo Mota, por exemplo, já declarou voto, inclusive no Lula, já esteve com ele no palanque, em palanque. O Davi Alcolumbre esteve no jantar de 4 de agosto, junto com Lula, junto com Moraes. Então a gente está diante aqui de escancarar que o Senado faz parte disso, a presidência do Senado faz parte disso. Vocês que nos acompanham pela TV aberta vão agora para uma rápida inserção comercial. E os demais ficam conosco, e agora eu vou chamar aqui o nosso querido Bruno Musa. Boa noite, Musa.
2: Boa noite, Marcília. Boa noite, Oswaldo. Boa noite, Mota, e a toda a nossa audiência. Estou aqui hoje na Jovem Pan de Porto Alegre. Muito obrigado aqui por nos receber. Veja, dando já o meu pitaco nesse tema principal aí que está acontecendo, primeira coisa que me veio à cabeça quando eu comecei a olhar a notícia, quando eu recebi, acho que foi pela manhã ainda, né? Foi mais ou menos na mesma linha que o Mota comentou. Por que 10 dias? E eu me questiono, por que 2? Por que 3 dias? Veja, na minha atividade nós temos uma coisa que é bastante corriqueira. Alguma ordem de um determinado cliente para alocar o capital no fundo A, no fundo B, o compliance do banco nos pede aquela ordem, ou seja, a solicitação de que o cliente, de fato, tenha aquele pedido seu para você saber que você não pode efetuar qualquer coisa sem o consentimento do cliente. E a gente precisa mandar no mesmo dia. Quando é uma coisa tão simples como uma ordem que você tem em alguns dos instrumentos permitidos para captar esse tipo de ordem, é simples, está lá, compartilha. Eu fico pensando, por que 10 dias? Por que da grande dificuldade em ter que passar um tempo tão grande com aquelas instruções? De novo, posso estar sendo aqui ou leviano ou até mesmo sem o devido conhecimento de como funcionam ali os mecanismos dentro do Senado. Mas eu confesso que eu não consigo entender esses prazos tão aleatórios. Verdade que, quando convém, os prazos são 12, 24 horas. E agora, 10 dias, realmente, se puderem trazer alguma luz com relação a isso, eu não entendi. Agora, mais uma vez, me parece que isso é um grão de areia frente a tudo que está acontecendo. Eu espero que seja um grão de areia a mais em todo o caminhão que está carregando essa areia, que não cheira nada bem aqui no Brasil. Espero que isso possa ser um pouquinho a mais de peso para mostrar que um mínimo de investigação se faz completamente necessário. Não estamos falando de uma condenação, de afastar, de mediar, nada disso. Investigar todos os fatos que estamos assistindo a cada dia e deteriorando cada dia mais. Não apenas a confiança do brasileiro, mas as instituições em cada uma dessas, mas cada vez mais a confiança do brasileiro nessas instituições. Então tudo isso é muito triste para um país. Vamos ver o que vem adiante.
0: Olha, o Gesualdo comentou, também comentei aqui, 10 dias é o prazo processual regular, por isso que o Fux usou esse prazo. A gente mencionou aqui para o nosso público. Agora, é bom que a gente diga, claro, como até o Gesualdo também falou, que o Fux poderia ter dado uma liminar. E aí a minha interpretação, aí sim, a liminar seria imediata. Esses 10 dias, aliás, não foi nem para o Senado entregar os dados, foi para o Senado explicar por que não entregou os dados.
2: Pois é.
0: Né? Mas é o caminho aí, Musa, processual. A gente tem aqui também, e eu entendo perfeitamente, mas a gente precisa compreender que um juiz, talvez, ele, sobretudo nesse momento de tensão, ele precise, é que nem o Mendonça, às vezes a gente fala, pô, o Mendonça tá muito devagar, pô, o Mendonça, ele podia ir pra cima, só que se ele vai pra cima de uma forma que o seu desejo seja contemplado, ou o nosso, e não naquilo que a lei exige, os caras vão lá e depois anulam tudo. Então,
3: Mas eles vão... Você acha que o Fux agindo assim, eles não vão fazer isso, Marcília? Você acha que o Fux agindo assim e o Mendonça agindo... Fux e o Mendonça agindo dentro das quatro linhas, isso vai impedir o outro lado de continuar fazendo o que eles fizeram até agora? Vai. Eles vão continuar fazendo. Deixa eu só dar aqui o meu palpite rápido. Essa questão não é jurídica. É, aí é que está a história dos 10 dias, se é mandato de segurança ou liminar. O Fux deveria ter dado 2 horas para o Senado produzir isso, porque essa questão é política. O que está acontecendo aqui é uma disputa de poder, né, entre a corte e o resto do Brasil, e agora, para surpresa de todos nós, dentro da própria corte. Se o Fux tivesse dado 30 minutos para o Senado responder, eu acho que ainda seria muito. Porque vocês acham que o Senado não respondeu até agora por quê? Porque o Senado está apegado ao que diz a lei, por questões processuais, para preservar a intimidade das pessoas. E olha, mais uma vez, não que eu ache que isso tenha qualquer relevância. Depois do clube do uísque, das viagens de jatinho, do relatório de inteligência apócrifo, da inclusão do Mendonça no inquérito das fake news, o que que uma lista de entrada no Senado vai acrescentar isso? Nisso? Vai mostrar uma ligação entre o caso do INSS e o Banco Master? Já existem inúmeros elementos completando isso. Então, a questão aqui é política, ela não é jurídica. Eu acho que o Fux deveria ter dado 5 minutos para o Senado responder, e eu acho que ainda seria muito. Mas, dito isso, eu tenho que só acrescentar. Eu respeito o trabalho do Fux, acho que ele agiu da forma que ele achou melhor. Entendo que você tenha essa visão, Marcília, mas eu coloco aqui o meu voto discordante. Para mim, essa questão é política. E se o lado do bem não agir politicamente, nós não vamos sair desse impasse.
0: Olha, eu entendo, a questão é política, sem dúvida, mas é aquilo, cada um com a sua voz, né? Aqui também a questão, por exemplo, é política, mas não é por isso que a gente vai então fazer política e não jornalismo, porque a nossa função é fazer jornalismo. Então, é isso, né? Se a questão aqui é política, então a gente vai fazer o quê? Vamos passar a fazer política? Em vez de fazer jornalismo? Não, nossa função é essa, então a gente tem que fazer essa. Eu acho, dentro desse espectro, a mesma coisa o Fux. A questão é política, mas ele é juiz. Então ele vai fazer o quê? Ele vai fazer política e dar em 30 minutos uma decisão? Claro que não. Por quê? Porque não existe um prazo de 30 minutos e ele estaria, então, fazendo aquilo que a gente passa o dia inteiro reclamando que o Moraes faz, que é passar por cima da lei para fazer política. Quer dizer, esse é me parece o seu o ponto aqui. Claro, a questão é política, isso não me transforma num político. Isso me transforma num analista que deve entender politicamente a coisa que está acontecendo. Se a questão é política, isso não deve, a meu ver, transformar o Fux num político, mas sim fazer com que ele faça a sua função de juiz entendendo a questão política que está por trás. E claro que isso, Mota, não ressalva ou não resguarda nada. Óbvio que amanhã podem sentar em cima da cabeça do Fux, para não dizer outra coisa, da mesma forma que se ele agisse de outra maneira. Mas é aquilo, se eu sei que um guarda pode me multar quando eu ando, se o limite é 60 por hora, e eu sei que os guardas estão me olhando, querendo me pegar, mesmo que eu ande a 30 por hora, podem me pegar. Não quer dizer que eu precise, então, andar a 200 só porque eu sei que mesmo a 30 podem me pegar. Então, eu estou aqui discordando da discordância no sentido de compreender o que está por trás do Fux. Eu não sei, se eu estivesse lá, o que eu faria, né? Mas a gente precisa compreender que é uma linha de raciocínio coerente a de você falar assim: eu sou juiz, vou agir de acordo com a lei, assim eu me blindo. Me parece que é isso. Aliás, o Mendonça tem feito isso. A gente aqui tem sido elogioso ao Mendonça muitas vezes porque ele tem sido, às vezes, mais realista até do que o rei. Quantas vezes, por exemplo, a gente olha para o Mendonça e fala: pô, seria incrível se ele partisse para cima. Mas ele não está partindo para cima. Por exemplo, esse julgamento do Moraes, se o Moraes vai ou não ser investigado. Nós chegamos a entrevistar aqui o professor Carvalhosa e ele disse: ó, nem precisava de plenário aprovar, o Mendonça podia partir para cima do Moraes, mas ele, Mendonça, quis se blindar e ter a tranquilidade de dizer: estou agindo de acordo com o regimento interno. Então é uma linha de raciocínio que, claro, é compreensível. Se o cara é juiz, vou agir de acordo com a lei, né? Mas é nesse ponto que a nossa discordância saudável. Estou discordando do decano, o nosso decano do bem, mas é de uma forma saudável. Rapidamente, você que nos vê aí pela TV aberta, vai ter mais uma inserção e daqui a pouco você vem com a gente de volta.
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1: A hora que o Hugo Mota vira no gole de bebida. Enfim, tirando isso de lado, o meu ponto é que o Alcolumbre agora vai ficar exposto, ou está exposto. Ele vai ter de se explicar por que ele deu ou não deu acesso. O que está por trás da decisão do Alcolumbre o expõe. Sendo que todos os momentos em que o Alcolumbre se posicionou durante toda essa crise foi ou nos bastidores ou se omitindo. Ele não marcava a sessão, ele não falava, ele não tirava da gaveta o impeachment. Tudo que o Alcolumbre fez até agora em favor do STF foi ao não fazer, ao se omitir. E agora ele vai ter de se explicar. Isso me parece que coloca uma pimenta nessa história toda. Você não acha, Musa?
2: Pimenta coloca, mas ela vem sendo colocada já há muito tempo. Talvez sim seja, tomara que você esteja certo, que seja uma exposição maior do próprio Alcolumbre, que ele próprio já se expôs. Eu nunca mais vou esquecer da frase, e dessa eu não quero esquecer, porque se a gente esqueça, Dan, sim, assim, mas se a gente se esquece desses principais pontos, a gente vai virando a página, que é o que a gente faz rotineiramente no Brasil. Quando ele disse que se 80 senadores aprovarem ou pedirem o eventual impeachment de um dos ministros, que ele lá, como presidente, não permitiria que isso fosse aprovado. Então eu acho que já tem fatos importantes que ele deveria ter sido exposto pela própria mídia e pela própria regra moral da sociedade, que infelizmente também anda bastante baixa por uma série de motivos, pelo medo que o próprio sistema político hoje brasileiro impôs à grande parte dos cidadãos, como, por exemplo, aquele jantar que você citou, onde a tal harmonia dos poderes estavam realmente harmoniosos em volta de uma mesa na casa do ministro, onde tinham ali o poder que julga, onde tinha o poder que acusa e onde tinha o poder que poderia eventualmente aprovar o impeachment desse que agora pode ser que esteja sendo exposto. Eu acho, eu sou mais dessa linha, como a gente vinha falando, já teríamos fatos suficientes expostos por eles mesmos, Marcília. Eles mesmos expondo. São contratos, são jatinhos, são conversas de WhatsApp, são jantares, são viagens, são uísques, são charutos. Está tudo aí debaixo dos nossos olhos. São falas abertas, como a do Alcolumbre que eu acabei de mencionar. Se mesmo assim, diante disso tudo, a gente não consegue fazer nada e ficamos inertes, e esse poder político, como o Mota falou, continua levando vantagem, aí eu tenho muito a concordar com ele. De que adianta você estar dentro da regra se o outro joga sem a regra e você não pode confrontá-lo de forma nenhuma? Isso aqui não é um incentivo a ir contra as regras. É que o outro lado tenha que jogar dentro das regras. Mas como fazê-lo voltar para dentro das quatro regras, das quatro linhas, perdão, se ele detém a caneta muito mais forte? E um desses faz parte do próprio Alcolumbre, que estava naquele jantar, como nós mencionamos, confabulando ali entre todos eles o que poderia ser. Então, não sei o que pode ser daqui adiante.
1: Ô Musa, vamos lá. De fato, né? É óbvio que é bastante, vamos dizer assim, frustrante, né? A gente agir dentro das regras e o seu adversário, vamos colocar dessa maneira, não agir. Mas eu volto a citar uma frase que eu gosto muito, que para mim isso explica muita coisa, que é a frase que às vezes a gente escuta assim: a minha educação depende da sua. Já ouviram essa frase? Para mim isso é frase idiota. Eu acho que essa frase não existe. A minha educação depende da minha. Né? Então assim, eu não sou a forma como me tratam. Se as pessoas me tratam fora das regras, não quer dizer que eu vá tratar o outro também fora das regras. Se não, eu legitimo o outro. Eu legitimo o outro. Esse é o grande problema. Porque assim, se a gente está até nossa audiência aqui, o Marco, grande amigo nosso, diz o seguinte: olha, se dentro da lei não resolve, então qual ação ilegal seria uma solução? Ele faz uma pergunta que me parece irônica, que é nesse sentido, né? Claro, a gente não pode aqui pensar ou promover ou aventar soluções ilegais se a gente está defendendo a lei. Então, se dentro das regras nós temos um problema, bom, nós precisamos, como você disse, né, Musa, trazer o outro para dentro das regras. Só que eu só consigo trazer o outro para dentro das regras se eu estiver cumprindo as regras. Como é que eu vou trazer o outro para dentro das regras se eu não acreditar nas regras? Ou se eu burlar as regras? Então, é difícil, é frustrante, é um caminho tortuoso, mas é o que precisa ser feito. Por isso que a política me parece ser a saída. A política sempre é a solução. A gente tem aqui, e nós falamos isso essa semana, o STF, a gente comentou no início da semana passada, tem duas soluções para o STF. Uma é criminal, ou seja, juízes julgando os próprios pares. A gente já viu que eles não vão fazer isso. A outra saída é política, impeachment. Por isso que eu, por exemplo, sou contra a reforma. Muita gente abre reforma do judiciário, vamos fazer reforma do judiciário e reforma pra cá, e reforma, reforma de quê? Reforma de quê? Os caras não cumprem as regras que estão aí, a gente vai enfiar mais regra para eles descumprirem? O que, que adianta botar mais regra se eles não cumprem as que já estão aí? Então, a solução não é botar mais regra, a meu ver. É impeachment, é a gente fazer com que essa regra dê um susto. Dê um susto. Eu até escrevi um artigo essa semana dizendo isso. Reforma não é solução, mas impeachment. Dá um susto, opa, então quer dizer que eu não posso tudo? E aí você começa a mostrar qual é o baile certo. Mas o meu ponto aqui é esse. Se a gente começa a flertar com a impossibilidade de que cumprir regras solucione, como é que a gente vai ter depois moral, entre aspas, aqui, para pedir que eles cumpram?
2: Ô Marcília, deixa eu fazer uma pergunta. Eu concordo com você na tese em gênero, número e grau, tá? Em tese, concordo 100% com isso. Por isso que eu até mencionei, precisamos trazer quem está fora das regras para atuar dentro. Só que, quase que por definição, quem joga fora das regras é mais forte. Porque ele não tem regra. E ao não ter regra, ele tende a ser mais forte que você. Se você está lutando com algo e você só pode ir na cara do cara, e o cara vem com chute, com tudo, ele tende a ser mais forte que você nisso. E aqui eu volto à pergunta. Como é que nós colocamos eles para dentro da regra, para eles atuarem de maneira correta, sendo que se eles voltarem para a regra, ficam expostas a arbitrariedades que eles fizeram ao longo desses últimos tempos, inclusive aquele que precisa aprovar um eventual impeachment, que estava no jantar. E aí eu devolvo a pergunta rapidamente. A desobediência civil seria se todo mundo desobedecesse as regras. Como chamamos a desobediência quando poucos que detêm uma caneta tão pesada desobedecem descaradamente as regras?
1: Eu vou jogar essa pergunta para o Gesualdo. Já que eu sou bonzinho, Gesualdo, segura a bucha e responda o Musa.
3: Olha só, no direito, nas regras jurídicas, não está complicado um José e Ortega, de eu sou Joe e minhas circunstâncias. Não, tem regra. Estado Democrático de Direito tem regra para ser aplicado. E não dá para criticar o Fux porque ele está aplicando a lei. Dar os 10 dias de prazo, determinar que seja ouvida a suposta autoridade coatora, como é chamada no processo de um mandado de segurança, é rigorosamente aplicar a lei. E vamos lembrar que o Fux tem sido um exemplo disso. Ele votou contra, por exemplo, a condenação do Jair Bolsonaro. Ele sentiu tão deslocado na turma em que ele estava que ele pediu para ser trocado. E ao que parece também corre em bastidores, ele ficou muito furioso com a insinuação do Flávio Dino que o seu nome estava em gravações do Vorkar. Tudo isso tem que ser levado em consideração. Mas não acredito, Marcília, que o Alcolumbre de alguma forma ficará afetado. Ele vai prestar as informações, como chama o rito do mandado de segurança, ele é notificado para prestar informações, ou fará, apresentará justificativas do ponto de vista processual. Acredito que esse mandado de segurança não prosperará e as coisas ficarão como estão. O Fux deu um start, marcou território, mas não haverá efetividade nenhuma. Entretanto, o mais importante que esse mandado de segurança, e acho que nós deveríamos discutir isso com mais ênfase, é exatamente a ação que está com o Zanin. Se a minoria tem direito ou não de pedir e determinar a abertura de uma CPI. Essa sim é relevante. E essa sim, sobretudo, é um discurso político. Um discurso que dá voz à política das minorias. E até agora a gente não está discutindo sobre isso. E também foi falado aqui sobre o inquérito conduzido pelo Flávio Dino para apuração das emendas PIX. Eu acredito sinceramente que político não tem que ser punido só em urna, não. Bandido tem que ser punido pela polícia, tem que ser punido pelo judiciário. Se existe nas emendas PIX, seja legítimo ou não esse inquérito, se existe desvio, como comprovado já foi em alguns, se existe malversação de valores, se existe não prestação de serviços, embora haja o recebimento, político vagabundo tem que ser preso e, para tanto, ele tem que ser investigado. E o inquérito é uma boa oportunidade para isso.
1: Olha, a gente vai entrar nesse lance do inquérito, porque eu acho que, claro, tem que punir mesmo vagabundo e tudo mais, e político, inclusive. Mas esse inquérito nas mãos do Dino tem se tornado o inquérito das fake news número 2. Tudo e todos entram lá por qualquer motivo. E esse é o perigo. O perigo não é o inquérito, o perigo é o que fazem do inquérito, né? Mas a gente vai entrar nesse assunto. Eu só queria trazer um novo elemento e dizer o seguinte em cima disso. O Musa, você falou em desobediência civil, né? Eu não tenho aqui a resposta a você, mas eu tenho uma provocação, e aí em cima dessa provocação eu vou trazer um fato novo, tá? A minha provocação é a seguinte: nós já tentamos de tudo. Vou fazer um paralelo. Quando lá na um paralelo que não tem nada a ver, tá? Enfim, não estou comparando. Mas lá na Colômbia, quando o Pablo Escobar chegou num tal momento em que ele acabou com o país, não é? As pessoas trouxeram os Los Pepes. Los Pepes, na verdade, não a polícia da Colômbia foi quem resolveu o problema Pablo Escobar. Los Pepes eram os perseguidos de Pablo Escobar, né? Os Los Pepes. Então, ou seja, era a polícia da Colômbia, junto do DEA, que era o departamento dos Estados Unidos, com auxílio deles, e esse Los Pepes, que eram inimigos, de bandidos também, do Pablo Escobar. Quer dizer, esse era um momento que não tinha mais, o Estado estava rendido ao Pablo Escobar. Mas a minha pergunta é a seguinte: nós aqui, de novo, não estou comparando, por favor, mas o ponto é o seguinte, nós aqui temos uma saída política que nós não usamos. Nós não usamos. Até agora a política não foi feita dentro desse país. O Congresso, ele está omisso, lamentavelmente, porque ele está represado pela falta de vontade da presidência de dar aso ou de dar vazamento, de permitir que vá adiante a vontade da maioria. Nós temos bons congressistas que não conseguem botar para frente aquilo que pensam. E por quê? Porque o senhor Alcolumbre e o senhor Hugo Mota não deixam. Então tem uma saída política. A saída política é que esses dois presidentes saiam de lá, pô. E isso tem como fazer. Isso tem como fazer. É que não é feito. Aí por que não é feito? Ah, porque um tem rabo preso, é porque o outro não consegue, é porque a direita não se une, é porque sei lá. Mas é político o problema também. Nós aqui no programa já falamos. Muitas vezes, nós vimos ontem, muita gente, inclusive, colocando ministro do STF, que está no meio desses rolos todos, com uma confiabilidade lá em cima. Ontem nós mencionamos uma pesquisa que foi feita de confiança de ministro, e incrivelmente tem ministro que está lá em cima. Como é que pode? Mas por quê? Porque também é culpa nossa. É culpa nossa, é culpa de uma política, às vezes, amadora, que é feita dentro do país, e que não consegue lidar com essa política profissional, que hoje é feita na presidência das casas legislativas, em comunhão com o STF, em comunhão com o governo federal. Então também tem uma lição de casa política para ser feita por nós, que a gente pode fazer. Eu vou dar um exemplo. Nós tivemos aqui, eu vou compartilhar com vocês, e aí essa bola que eu quero jogar adiante. Ó, o Carlos Viana, ele está dizendo o seguinte: ó, estou indo agora para dentro, acabou de postar no X, quando a gente tiver aí, compartilha na tela, olha só, estou indo agora para dentro do STF para uma audiência com a ministra Carmen Lúcia. O Conselho de Ética do Senado precisa abrir. O caso está na mesa dela há 103 dias. 103 dias. O Supremo mandou ao Alcolumbre explicar duas vezes. Ele respondeu que ética é, aspas, assunto interno do Senado. Assunto interno. Então, as dados de Frei Chico, careca do INSS, é tudo particular. E ética é assunto interno. Boas as concepções do Alcolumbre. Entrei com mandado de segurança, ó, mais uma ação para obrigar o Senado a instalar o Conselho. Quem julga o presidente do Senado se ele não deixa o Conselho existir? E esse é o problema. O Alcolumbre lida sempre, como a gente mencionou aqui, de forma omissa. Então, porque ele, como ele tem medo do Conselho de Ética puni-lo e com isso afastá-lo do cargo, o que ele faz? Ele não instala o Conselho de Ética. Nós estamos há 103 dias, no mínimo, esse é o pedido que foi feito, mas há mais tempo do que isso, sem um Conselho de Ética dentro do Senado. Então, olha o absurdo. E aí, a Carmen Lúcia vai também fingir que não está vendo esse pedido? Vai deixar quantos dias além de 103 ali na mão dela? Vai negar e se expor nesse momento, depois de ter pedido desculpa? Lembra? Peço desculpas, não tenho nada com isso. Agora ela tem. Agora está na mão dela. Essa é uma boa desculpa. Pode pedir desculpa deferindo o pedido aqui do senador Carlos Viana. É um bom jeito de pedir desculpa na ação e não só na palavra. Então, esse é o ponto que eu estou mencionando. Ah, mas isso não vai resolver nada. Certo, mas e se 25 senadores fizessem a mesma coisa? E se todo mundo fizesse o que o vereador lá fez, que foi pedir acesso de dados? Esse é o meu ponto. Eu entendo que nós estejamos frustrados, mas será que a política está fazendo tudo que pode? Será que a oposição está fazendo o seu trabalho diuturnamente como poderia ou deveria fazer? Essa me parece ser a grande questão. A gente tem uma saída política, só que a gente não está usando, pelo menos de forma contundente como poderia. Pelo menos assim que penso, Mota.
4: Bom, é evidente que nós temos saídas políticas, a gente não tem uma só, né? É evidente que a política está falhando. Olha, Marcília, vamos lembrar. O presidente do Senado, ele não foi colocado lá pelos marcianos. Ele não foi colocado lá por Donald Trump. Como é que o presidente do Senado chegou lá? Ele foi eleito pelos senadores, não foi isso? Ou eu estou enganado? E olha, não é a primeira vez, né, que esse presidente é eleito. Não dá nem para dizer, não, a gente não sabia. Nós nos enganamos. É lógico que é a falha. E a gente sabe, o que está acontecendo hoje no Brasil é um me ajuda aqui que eu te ajudo ali. Os constituintes de 1988 criaram uma situação na qual a Suprema Corte julga quem tem foro privilegiado, inclusive os senadores. Os senadores, por sua vez, são os responsáveis por abrir um processo de impeachment. Como nós estávamos discutindo aqui, hoje se abre inquérito por qualquer coisa, né? A corte abre inquérito de ofício. Eu acho que essas emendas não estão sendo usadas como deveriam. Eu vou abrir um inquérito, então, para investigar essas emendas. Mas é função da Suprema Corte fiscalizar a aplicação de dinheiro das emendas? Não é. A função de uma Suprema Corte é julgar questões constitucionais. Então, está tudo fora do lugar. Não me pergunte como se conserta. Eu não faço a menor ideia. Nosso papel aqui é apresentar um retrato do que está acontecendo. E hoje, no Brasil, está tudo fora de lugar.
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2: Digamos assim, ou seja, sair à rua pregando anarquia, vamos quebrar as lojas, vamos... Isso, a esquerda é muito craque nisso. Mas não, tô falando, sabe o que acontece? Eu vou dar um exemplo real. Amanhã nós teremos um relatório de receitas e despesas bimestral do próprio governo. E eles estavam estimando uma receita de 30 bilhões de reais, 29,5, 30 bilhões de reais, com a arrecadação dos impostos sobre dividendos. Só que eles já mudaram a projeção deles de 30 bi para 10 bi. Erraram um pouquinho ali, quase 70% de erro. É mero detalhe. Sabe por quê? Isso é um tipo de desobediência civil. A pessoa tira o capital do Brasil de forma legal. Acabou. Ou o chamado voto com os pés. Eu vou embora. Acabou. Então talvez essa desobediência civil vá um pouco além, até mesmo muito mais profundo intelectualmente do que o quebra-quebra que a maioria pensa. E esse é um direito que cada um de nós temos. Ir embora, abandonar de fato. E por isso você é menos patriota? Não, você cansa de sustentar uma casta parasitária que você não consegue lutar contra. Por quê? Porque eles não entram nas quatro linhas da Constituição. E eles pouco se importam com a regra disso. Então, eu volto a dizer, não é uma incitação ao que a maioria conhece como desobediência civil. Mas é uma desobediência no sentido, cansei de pagar imposto, não paga mais. Ou, de forma legal, eu vou embora. E isso está acontecendo nos números. Amanhã virá o relatório de receita e despesa, como eu falei. E isso já vai ser deixado explícito amanhã. O próprio governo acabou de soltar uma nota mostrando isso. Então, a coisa ela é mais profunda do que isso. É um cansaço. É um cansaço de vamos às ruas novamente. Vamos, eu sou super a favor. Eu fui em todas. Vamos. E o medo que foi implantado na cabeça das pessoas. Então, eu volto a dizer, como fazer dentro da legalidade que esses que jogam fora da legalidade têm a caneta pesada, voltem novamente para o campo. Do campo da legalidade. Como fazer se eles não estão dispostos a isso?
1: Bom, acho que a gente, claro, tem que ir às ruas, essas coisas todas são manifestações legítimas, as pessoas podem ir às ruas, mas as pessoas ainda têm as urnas, as pessoas ainda têm os bons senadores, ainda têm bons parlamentares, tem muita coisa a ser feita. O que a gente, muitas vezes, acontece é que esse cansaço, ô Musa, a gente enxerga na própria oposição. Eu já entrevistei, por exemplo, parlamentares da oposição, que você chega e fala assim, e aí, senador, e aí, deputado, e agora? Ele fala assim, ah, agora tá difícil. Pô, cara, é o seguinte, então, se tá difícil para você, imagina então para nós. Quer dizer, é hora, né, de quem tem aí a responsabilidade de fazer A, faça a responsabilidade de fazer B, faça B. Como nós ontem falamos, o jornalista, ele tem de falar, né? Quantos jornalistas não estão por aí e não falam? Né? Sabe-se lá por qual razão. Né? Então, quantos juízes estão aí e não julgam o que tem que se julgar? Né? Esse caso mesmo aqui do Fux, por que, que ele foi para o STF? Ele devia ter ficado na primeira instância. Qual foi o privilegiado, a razão de ir para o STF? Salvo engano, o vereador colocou isso primeiro na mão de um juiz da Justiça Federal, de primeira instância. Isso foi pro STF. Por quê? Porque provavelmente, em algum momento, alguém chegou e falou, isso aqui vai esquentar na minha mão, vou passar para frente. Então, se cada um fizer também a sua parte, meus caros, eu acho que a gente ainda tem muita coisa para fazer em termos de política e em termos de ação dentro do país. Olha, eu quero trazer um novo elemento, que é o seguinte, dentro dessa história toda, o Zanin fez algo que se esperava um pouco, eu diria que esperava dele. O Zanin, ele negou a instalação da CPI do Master no Senado. Claro, o ministro do Supremo Tribunal Federal, Cristiano Zanin, a matéria de hoje do G1, ele negou um pedido de liminar para determinar a instalação da CPI do Master no Senado. O pedido foi apresentado pelo senador Alessandro Vieira. O Zanin entendeu que não ficou devidamente comprovada uma omissão do presidente do Senado em relação à instalação da comissão. Segundo o ministro, o pedido não esclareceu como ocorreu a tramitação, nem qual foi a atuação da presidência do Senado diante de um conjunto de requerimentos relacionados ao Master. O Zanin ainda destacou que o próprio senador reconheceu a existência de um requerimento anterior para a criação da CPI, etc. Enfim, o fato é que o Zanin negou a liminar para instalação forçada, digamos assim, né, da CPI do Master. O engraçado, e aqui queria dividir com vocês, é que nós tivemos, né, a CPI da Covid instalada exatamente dessa forma, à força pelo próprio STF, forçando o Senado a fazer a instalação. Queria te ouvir, Mota.
4: Pois é, e aí a gente tem que fazer uma escolha. Ou a gente lida com a realidade, ou a gente comenta como se a gente estivesse vivendo numa realidade alternativa, né? Por exemplo, a gente pode se perguntar por que as pessoas não estão na rua? Todo mundo deveria estar na rua, se manifestando a cada decisão absurda tomada pela Suprema Corte. Deveriam as pessoas estar na rua protestando? Olha, tem gente presa por causa de manifestação, tá? Teve uma moça, mãe de duas crianças, que ela foi condenada a 14 anos de prisão porque escreveu com batom em uma estátua. Então é preciso fazer uma escolha. Ou você acha que escrever com batom em uma estátua é tentativa de golpe de Estado, ou você olha a realidade e descreve como ela é. O que não dá é para ter um pé nas duas coisas. Não dá para você querer analisar a questão de um ponto de vista jurídico e continuar dizendo, né, que nós temos fé, que que as coisas vão entrar no eixo, se o povo, se os políticos, e olhar para o que está acontecendo no Brasil e imaginar que é uma outra realidade. Então, quem está hoje tomando essas decisões? A gente tem que se perguntar isso. A responsabilidade, eu acho que o último lugar onde está a responsabilidade hoje no Brasil é no povo, no eleitor. O eleitor, dentro de todas as suas limitações, com todas essas regras malucas que vigoram hoje no Brasil, que não permitem nem um retrato de um ex-presidente numa manifestação política, né, numa campanha política, não pode isso. Dentro de tudo que acontece hoje no Brasil, o eleitor faz o melhor que pode. Ele vota num sistema proporcional, que é um sistema péssimo, que ninguém entende como é que funciona. Depois, quando elege o seu representante, chega no Congresso, não tem poder nenhum, porque quem manda são os presidentes da Câmara e do Senado, eleitos pelos próprios parlamentares. O eleitor liga a televisão todo dia para ver contrato de 425 milhões aqui, contrato de 130, participação no jatinho, clube do uísque. E aí a gente vai dizer que a culpa é do eleitor, das pessoas, porque não foram para a rua se manifestar. Vamos colocar a culpa aonde ela pertence.
1: Olha, Mota, e só acrescentando dados nessa história, o Zanin parece que ele então está dizendo que há outro pedido, e tem, enfim, há uma burocracia antes disso ser analisado, e aí ele nega essa liminar. Mas eu estou aqui rememorando, em 2021 o Barroso determinou a instalação da CPI, como eu mencionei, e o plenário confirmou, porque estavam preenchidos os requisitos constitucionais. Um terço dos senadores que então já havia ali um fato determinado, um prazo certo, um terço dos senadores já tinham feito a assinatura. E agora o Zanin nega isso. Quer dizer, com isso, o direito da minoria que é instalar a CPI, né, ele fica represado pela omissão do Alcolumbre. E aí é esquisito, porque se os requisitos estão demonstrados nesse pedido e o Alcolumbre mantém o requerimento parado, a existência de um outro pedido ou qualquer coisa assim não pode ser uma forma de neutralizar o direito da minoria parlamentar reconhecido, o mesmo direito reconhecido na CPI da Covid, e agora o Zanin não reconhece. Quer dizer, se lá na CPI da Covid esse direito foi reconhecido de que o STF pode instalar, se o direito da minoria está represado pelo Alcolumbre agora, como estava represado antes, não faz sentido o argumento, a meu ver, né, do Zanin, de não, tem um outro pedido. Então, bom, se tem um outro pedido, o outro pedido pode ser uma forma de você neutralizar, da mesma maneira que o Alcolumbre segurar o pedido, outra existência de um outro pedido pode ser uma forma de neutralizar esse direito da minoria, que é você instalar uma CPI. E isso, repito, já foi feito, já foi reconhecido que o STF pode fazer isso em caso de omissão do Senado, da presidência do Senado, como já aconteceu na CPI da Covid. Ô, Gesualdo, queria ouvir seu comentário sobre isso.
3: Marcília, parafraseando George Orwell em A Revolução dos Bichos, as coisas parecem iguais, mas são coisas que são mais iguais do que as outras coisas. Quando convém, o Supremo Tribunal Federal impõe a abertura de uma CPI. Quando não convém, dá mais primazia à forma do que o conteúdo. Se nós analisarmos essa decisão do Zanin, ele disse tudo menos decidiu. Ele usou de vários subterfúgios, de várias desculpas, de vários argumentos, aleatórios inclusive, para não justificar a abertura da CPI, para dar fôlego à decisão do Alcolumbre. É disso que trata. Estão preservando exatamente a decisão do Alcolumbre.
1: Muito bem, olha, entrar numa notícia, porque saiu uma breaking news, então, sobre o Flávio Lula, que é o seguinte, eu vou entrar no assunto anterior, mas eu preciso primeiro dar essa Breaking News. Olha, o candidato à presidência, Flávio Bolsonaro, acaba de apresentar uma... Breaking News, olha, fiquem aqui, porque acabou de sair. O candidato à presidência, Flávio Bolsonaro, acaba de apresentar uma notícia crime contra Lula, diante das mensagens que apontam para uma possível atuação do presidente Lula em favor de interesses privados de Daniel Vorcaro. Entenderam? Vou repetir. Então, o Flávio Bolsonaro acaba de ajuizar uma ação, vamos dizer assim, uma notícia crime, mas vamos chamar de ação contra Lula por conta das mensagens que saíram na imprensa hoje, e esse é o outro assunto que eu já vou comentar com vocês, mas enfim, em razão dessas mensagens apontarem para uma possível atuação e relação de Lula em favor de interesses privados de Daniel Vorcaro, além de encontros suspeitos fora da agenda oficial, articulações com integrantes do governo federal e o indicativo de recebimento de presente por Lula, ele teria recebido um uísque do Daniel Vorcaro, conta a imprensa.

e a gente está com essa ação aqui, a gente vai mostrar já já, ainda não vamos colocar, porque eu quero trazer a informação anterior que nós tínhamos, que era essa. O advogado, a informação inclusive aqui da Jovem Pan, o advogado do Daniel Vorcaro, tá? Um advogado conhecido em Brasília e que integrava a equipe jurídica do Daniel Vorcaro, ele havia agradecido, isso ficou claro em mensagens obtidas do celular do Vorcaro, ele havia agradecido por um uísque que teria sido mandado do Vorcaro ao Lula. E o Lula respondeu mandando um abraço. Um abraço, tá? A informação, como eu mencionei, consta em mensagens reveladas inicialmente pelo jornal O Globo e que foram confirmadas pela Jovem Pan. O Palácio do Planalto nega que o Lula tenha recebido o presente ou enviado qualquer recado ao então dono do Banco Master. E, de fato, não tem como ter uma certeza, porque houve uma intermediação justamente desse advogado. Esse advogado do Vorcaro, que foi advogado do Vorcaro até o momento em que o Vorcaro decidiu fazer a delação. No momento em que o Vorcaro decide fazer a delação, esse advogado sai da frente de batalha. Mas até então ele era o advogado do Master e do Vorcaro, e ele fez esses contatos, essa ponte entre Vorcaro e Lula. E aí diz, olha, o Lula gostou do uísque. Né? E aí o outro fala, ah, o Lula mandou um abraço. Então ele vai fazendo esse tipo de intermediação. A conversa teria ocorrido em 22 de janeiro de 2025, após um encontro desse advogado do Vorcaro com o presidente Lula. Na mensagem, o advogado relata que Lula havia perguntado sobre a situação de Vorcaro. E o advogado responde, aspas, querido, estive com o PR hoje, PR, leia-se, presidente, referindo-se a Lula. Ele me perguntou se você estava bem e mais tranquilo. E por que ele fala se estava bem e mais tranquilo? Porque essas mensagens teriam acontecido um mês depois de um encontro que o Vorcaro teve com Lula dentro do Palácio do Planalto para falar do banco dele. Ele teria ido, supostamente, ao Palácio do Planalto dizer que ele estava sendo perseguido, que o Master estava sendo perseguido, e esse encontro foi entre Lula, estava lá também, dá conta aqui o Globo de informar que estava também o Rui Costa, e o encontro foi intermediado pelo Mantega, que já foi indicado como alguém que também teria recebido valores do Master. E o que ele fala? Querido, estive com o presidente hoje. Ele me perguntou se você estava bem e mais tranquilo. Eu lhe disse que sim, responde o advogado ao Vorcaro. Ele agradeceu, ele seria o presidente, mais uma vez o uísque e mandou um abraço. Teria recebido, portanto, Lula o uísque e devolvido ao Vorcaro, por intermédio desse advogado, um abraço. Outros detalhes, ele continua a mensagem, eu conto pessoalmente, escreveu o advogado. Vorcaro respondeu então a mensagem com um emoji de coração. Creia-me. O diálogo ocorreu, como eu mencionei, 49 dias, eu falei um mês, mas era isso, 49 dias após a reunião entre Lula e Vorcaro no Palácio do Planalto, em 4 de dezembro de 2024. O encontro foi intermediado pelo Guido Mantega, ex-ministro de Lula, e contou com a participação do então ministro da Casa Civil, Rui Costa, e também de Gabriel Galípolo, à época indicado para assumir a presidência do Banco Central. As mensagens também mostram que o advogado já havia tentado intermediar um encontro entre Vorcaro e Lula meses antes. Em 30 de abril de 24, esse advogado disse ter recebido uma ligação do Marcola, o tal do Marcola do Lula, que era quem estava ali do lado da sua sala, na antessala da presidência, chefe do gabinete do presidente. E aí a fala seria a seguinte entre o advogado e o tal Marcola. Fala, Dani, tudo bem? Deixa eu te falar, acabei de receber uma ligação do Marcola, secretário pessoal do presidente, cobrando o teu e-mail. Manda para mim o e-mail sobre os assuntos que você gosta de falar, os interesses do grupo, e eu ajeito aqui e eu mesmo mando o e-mail. Muito bem, é isso

0: E aconteceu, meus caros. Nós, inclusive, há menções depois nessa mesma reportagem do Globo de que o Lula teria sabido em algum momento até sobre as tais festas do Vorkaro. Isso tudo na reportagem, como eu mencionei, do Globo. E aí vem agora, como eu mencionei, o Flávio Bolsonaro. Hoje, essa foi a notícia que circulou pela manhã de hoje. Agora a gente acaba de ter a informação de que, repito, Flávio Bolsonaro apresenta uma notícia crime. Podemos botar já na tela a petição com esse pedido para investigação do Lula, em razão dessas mensagens que poderiam ter favorecido os interesses privados de Daniel Vorkaro a partir dessas mensagens trocadas, né, entre o advogado do Vorkaro e o Lula, e do advogado Daniel Vorkaro, e o Vorkaro, enfim, servindo ali como ponte entre Vorkaro e Lula. E essas mensagens, o Flávio indica nessa petição, que podem indicar não apenas encontros suspeitos fora da agenda oficial, mas também articulações entre Vorkaro e Lula, Vorkaro e o governo federal, indicando a possibilidade de recebimento de presentes por Lula, como o uísque que eu mencionei, e fatos que podem indicar também o uso da estrutura e da influência da presidência da República para atender interesses particulares do Vorkaro por parte do Lula. Flávio Bolsonaro pede abertura da investigação para apurar eventual prática de corrupção passiva e advocacia administrativa, além de esclarecer a natureza dos contatos e das tratativas mantidas entre Lula, Vorkaro e seus interlocutores. Bom, quero ouvir aqui inicialmente o nosso Musa. E aí?
1: Algo forte, algo que sinceramente eu não tenho a menor condição de dizer o que vai dar, mas são fatos importantes que devem ser colocados à luz de todos nós para o julgamento da própria população, faltando tão poucos dias aí para o primeiro turno. Ou seja, são mensagens em que, de novo, fica difícil você negar. Tem muito campo técnico nessa queixa-crime, que talvez você e o Gesualdo serão muito mais profundos em analisar, de novo, sob o ponto de vista jurídico, mas de fato eu acho que isso se tornou uma guerra e será assim até o primeiro turno, e se porventura tivermos o segundo turno, que é bem provável, que tenha, também será uma guerra. Novamente, propostas, ideias ficarão de lado. Estamos vendo uma nova forma, a gente viu que foi cancelado, por exemplo, um debate em um canal de televisão, um cancelou, o outro cancelou, não querendo expor suficiente para o seu público. Então, vai ficar de lado totalmente propostas que não são de fundo debatidas, à exceção, por exemplo, da Daniela Marques, do campo mais técnico ali do Flávio, que eu tenho visto e acompanhado falar de bastante pauta, concorde ou não, mas ali está sendo colocado muitas das pautas econômicas de médio e de longo prazo de país. Mas de resto, aquilo que chega na grande parte da população é muito mais essa troca aqui de farpas agora. Fica muito claro, para mim, pelo menos, com todas as mensagens expostas, que há, dentro desse espectro total, uma correlação que une tudo isso que essa queixa-crime está falando. Personagens importantes de dentro da máquina pública que tomam decisões mais importantes ainda para um lado e que acaba trazendo algo à tona de volta. Lá de trás ainda mensagens do próprio filho do Lula, da Roberta Luxinger, de trocas de dinheiro. Ou seja, a coisa começa a se fechar através de peças do quebra-cabeça que pareciam distantes, mas sempre estiveram muito fáceis de encaixar. Veremos tecnicamente, aí estou curioso para ouvir vocês, sobre esse ponto jurídico de como fazer andar essa queixa-crime, se de fato ela tem uma possibilidade de andar, justamente pelo que a gente estava discutindo aqui na primeira parte do programa. Mas eu acho que nessa atual guerra é extremamente relevante essa forma de atuação e ser exposto isso para o público e cada um tome o seu juízo debaixo daquilo que me parece indícios claros e cada um tome o seu juízo de valor.
0: Só corrigindo, claro, é só uma questíncula técnica, mas não é uma queixa-crime, é uma notícia-crime, né? Quer dizer, é um pedido.
1: Perdão, perdão, uma notícia crime.
0: É porque é uma informação, vamos dizer assim, é É uma informação. A queixa-crime é quando você noticia a existência de um crime contra a honra ou algo do gênero, por exemplo, contra alguém. Mas aqui a notícia-crime é a informação da existência de um possível crime e você joga para a autoridade competente investigar. E aí, só para a gente recuperar, no final do pedido, tá? Tem um monte de informações, etc. Até aqui aparece os crimes, né? A coloração criminal dos fatos. A gente tem como jogar a peça de novo? Estou aqui no item 19, se vocês conseguirem me alcançar, a gente lê junto, porque são importantes aqui para vocês entenderem o enquadramento que está sendo feito desse caso. Então, no item 19 da peça, diz o seguinte: delimitados os fatos a gente, todo mundo aqui já sabe, né? Então, o Lula teria tido um encontro com o Vorcaro e devolveu ao Lula, ou entregou ao Lula um uísque. Um presidente da República não pode receber um uísque, muito mais devolver um abraço e receber um emoji. A gente aqui não está dizendo que isso é um crime, e nem o Flávio Bolsonaro. O que está sendo dito é que isso pode ser o indício de uma relação. Ninguém está criminalizando esse fato, tá bom? Só para ficar claro, nem nós aqui, óbvio, não faríamos jamais isso, e nem o Flávio Bolsonaro o faz nessa peça. O que ele está dizendo é que esses fatos levam à possibilidade de que exista um possível crime e, por isso, deveria haver uma investigação. E é esse o pedido dele, que seja investigado. Ele diz, no 19, que vocês estão vendo comigo na tela: delimitados os fatos, cumpre indicar os tipos penais em que o presidente Lula pode ter incorrido, ao menos em tese, continua a peça, sem prejuízo de outros delitos que a investigação venha a revelar. O cotejo entre as condutas descritas e a lei penal indica o enquadramento dos fatos nos crimes de corrupção passiva, artigo 317, que diz: solicitar ou receber para si ou para terceiros, direto ou indiretamente, vantagem indevida ou aceitar promessa de tal vantagem. E também a advocacia administrativa, que seria o artigo 321. A advocacia administrativa é patrocinar direto ou indiretamente interesse privado, sendo funcionário público. E aí, no 20, ele continua: no que tange a corrupção passiva, é possível que o presidente Lula, no exercício em razão da presidência, tenha recebido alguma vantagem oferecida por Daniel Vorcaro nessa reunião no Palácio do Planalto, fora da agenda oficial da presidência, na qual o Vorcaro relatou se sentir injustiçado. É necessário, diz a peça do Flávio Bolsonaro, apurar se houve alguma espécie de contrapartida em relação à referida vantagem, de forma direta ou indireta, por parte do presidente Lula. Então, se ele recebeu um uísque, pergunta aqui o Flávio, será que entregou alguma coisa de volta ao Vorcaro? Quanto à advocacia administrativa, os diálogos revelam, em tese, o patrocínio por parte do Lula de interesses do Vorcaro. E isso é que não poderia haver, inclusive mediante o encaminhamento de, aspas, coloca a peça, pautas de interesse e de orientação para que órgãos técnicos analisem a situação do banqueiro. Então, ele termina: é necessário apurar, portanto, se o Lula utilizou a sua influência como presidente da República para atender interesses privados do Vorcaro e do Master. Com isso, ele pede que os autos sejam encaminhados à PGR e que haja o deferimento da petição e dos documentos que acompanham, incluindo o registro, enfim, aí por protocolo e tal. Então, o ponto, meus caros, só para ficar claro, e eu quero ouvir o Gesualdo, o ponto aqui é o seguinte: diante dos fatos do Lula receber, tá? Tentando aqui traduzir para vocês, bem chão. Diante dos fatos do Lula, a informação é que o Lula recebeu um uísque, esteve com o Vorcaro no Palácio do Planalto, recebeu um uísque e prometeu ali, enfim, ficar atento à pauta que o Vorcaro levou. Se ele recebeu um presente, a pergunta que o Flávio faz é: o que, que ele entregou para receber esse presente? Foi sem intenção? Recebeu e não devolveu nada? Se devolveu, poderia ser crime. E se usou o seu cargo de presidente da República para favorecer o Lula, seria também crime. Ele não pode usar o cargo para favorecer, ele não pode devolver, já que ele recebeu um uísque, nada, porque também seria crime. E aí é que ele menciona a advocacia administrativa e corrupção passiva como possíveis crimes aqui a serem enquadrados e pede que essas investigações sejam feitas. Gesualdo, o que você acha?
2: Eu acho que o Vorcada deu uma pisada na bola. Ele deu uísque de presente pro Lula. O Lula foi com uma cachaçinha, segundo ele mesmo já declarou. Se fosse uma cachaçinha, seria mais sedutor. Mas eu acho que a peça-chave aqui, a peça fundamental, é exatamente ouvir esse advogado, esse suposto interlocutor. Ou ele mantém a sua história, e isso seria uma pá de cal definitiva na campanha do Lula, ou então ele é processado por exploração de prestígio ou tráfico de influência. Usar o nome de um presidente em vão, de forma mentirosa, também é crime. Mas se ele usou de forma verdadeira, quem cometeu o crime foi o presidente. E ele é a peça-chave nessa investigação. Já existe a notícia crime para instauração da investigação. Ora, para investigar, vamos ouvir esse advogado, o que ele tem a dizer. E pode ser um ponto decisivo, inclusive, para a própria eleição.
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7: Ao ministro André Mendonça. E aqui é que a coisa... vai, a porca vai torcer o rabo. Eles mandaram a petição para o Mendonça. E por que mandaram para o Mendonça? Porque o Mendonça é quem está, ou estava até ontem, se o Fachin não pegou para ele também essa investigação, é quem estava investigando o Vorcaro. Então, se estava investigando o Vorcaro, do mesmo jeito que o Mendonça pegou aquilo que dizia respeito ao Moraes e falou assim, ó, aqui é um procedimento novo e mandou para o plenário, ele... Mendonça estava investigando esse caso e aparece o Lula. Então, novamente, aqui a coisa é do Mendonça. O processo deveria ser do Mendonça. Vocês que nos acompanham na TV aberta vão para um rápido intervalo. Daqui a pouco vocês voltam conosco. E aqui eu volto com o Mota. Mota, e aí? Isso tudo vai parar nas mãos do Mendonça. É, agora a porca pode torcer o rabo e a batata quente ferver, não?
8: Será? Eu acho que do ponto de vista de guerra política, Flávio fez a coisa certa. Agora, do ponto de vista investigativo, jurídico, será que isso vai dar em alguma coisa? A minha aposta é que não vai dar em nada. Afinal, é uma garrafa de uísque. O que que é uma garrafa de uísque diante de tudo que a gente viu? Eu acho que é muito, muito pouco provável que isso resulte em alguma coisa concreta.
7: Mota, você, esse seu ceticismo. Ô, Musa, você acha que não vai dar em nada? Você acompanha o nosso decano do bem?
9: Sim, acho que não vai dar em absolutamente nada. Pode fazer um determinado barulho, pode fazer um estardalhaçozinho aqui, outro lá. Mas, tecnicamente, acho que não dá em absolutamente nada. É um ceticismo que está amparado muito no realismo. Infelizmente, e eu espero errar, cada vez que eu venho com o ceticismo, acompanhando aqui o Mota, eu, de verdade, espero muito estar errado. Espero em algum momento estarei errado. Mas até hoje, tudo que a gente vem fazendo nos leva a crer que esse ceticismo ele ganha. Por quê? Porque os fatos são simplesmente anulados, somem, as provas mudam, somem no meio de um processo, o processo deixa para lá, determinadas regras são inventadas no meio do nada, ninguém questiona, a mídia pouco ou nada questiona, à exceção de nós e outros, isso fica por isso mesmo. E quando a gente acha que dá em alguma coisa, passa alguns meses e a gente vê o processo simplesmente sumir e a pessoa entrar em liberdade e voltar à atuação. Voltar a ser o empresário, o jornalista, o ministro, o que quer que seja. Então, infelizmente, eu acho que não vai dar em nada.
7: Olha, aqui a gente, que nem no STF, tem a ala, lá no STF tem a ala do Moraes e a ala do Mendonça, aqui tem a ala do Mota, que acho que não vai dar em nada. Eu aqui, eu... e o Musa, Marcília, o Musa já aderiu.
8: Me corrija se eu tiver errado. Esse presidente aí que recebeu a garrafa de uísque não é aquele mesmo que tinha sido condenado naquele processo três instâncias, depois o processo dele foi anulado pelo atual presidente da Suprema Corte? Não é o mesmo que indicou o advogado dele, que está hoje lá na Suprema Corte? Tem o ministro, que era ministro dele, que também está na Suprema Corte? Eu vou parar por aqui, né? Eu acho que acreditar que qualquer medida investigativa jurídica contra ele vai dar em alguma coisa... Há quantos dias a gente está da eleição? O quê? 15 dias? É um pouco mais do que isso, né? Eu acho que é uma análise da realidade, né? Pouco provável que isso vai dar. Ou você e o Gesualdo enxergam algum ângulo aí jurídico que a gente não está enxergando. Por favor, eu estou desesperado por jogar esse meu ceticismo fora, mas eu preciso de alguma coisa concreta.
7: Olha, eu vou falar daqui a pouco, que eu acho, quero ouvir o Gesualdo, mas só para ler antes a nota da SECOM que foi enviada sobre esse fato. Então o governo diz, conforme já amplamente noticiado, o presidente Lula encontrou-se uma única vez com Daniel Vorkaro em 4 de dezembro de 2024. Vorkaro havia ido ao Palácio do Planalto acompanhado do ex-ministro Guido Mantega e o encontro com o presidente não estava previamente agendado. Não explica por quê. Da conversa também participaram o ministro da Casa Civil Rui Costa e Gabriel Galípolo, ou seja, está só confirmando que realmente aconteceu o encontro. Então, diretor de política monetária e atual presidente do Banco Central. Na ocasião, Vorkaro, diz a segundo Lula, afirmou sentir-se alvo de perseguições e o presidente respondeu que eventuais denúncias deveriam ser analisadas tecnicamente pelo Banco Central. Não houve nenhum outro contato entre o presidente e Daniel Vorkaro. Também não foi dito que houve, hein? Não se disse que houve. O que se disse é que houve uma intermediação desse advogado de um contato do Lula com o Vorkaro. Houve um encontro, a SECOM aqui está desmentindo algo que não foi dito. Não adianta desmentir o que não foi dito. O que não foi dito. O que está sendo dito é que houve um encontro e aí eles estão confirmando. Fora da agenda, confirmaram. Até agora... tudo está confirmado. Galípolo lá, Rui Costa, Mantega, tudo confirmado. Beleza. O que foi dito é que depois o advogado do Vorkaro intermediou conversas com o Lula e com o Vorkaro. Obrigado pelo uísque, um abraço para você, emoji de coração. É isso que foi dito e até aqui, pelo menos na nota, não está isso sendo desmentido. Continua a nota. Repito, não houve nenhum outro contato entre o presidente Daniel Vorkaro. A pergunta é se houve algum recado. É isso que é a questão. Houve algum recado? Contato, ninguém disse que houve mesmo. O presidente, ele continua a nota da SECOM, não tem conhecimento da suposta articulação, não recebeu presente. Aqui ele está desmentindo, então, o uísque. Então aqui ele está desmentindo. Não recebeu presente e tampouco enviou recado, que ele está desmentindo o recado. Ou comentou festas promovidas pelo banqueiro, porque também foi dito que havia, por parte do Lula, comentário sobre festas do Vorkaro. Cabe lembrar ainda que foi durante o atual governo que o Banco Central decretou a liquidação do Banco Master e Daniel Vorkaro foi preso pela Polícia Federal no âmbito das investigações sobre a instituição. Certamente essa parte da nota é só uma autopromoção aqui do governo, porque certamente não foi pelo governo que essa prisão foi feita. Foi pela Polícia Federal, que não é ligada ao governo, foi pela base da Polícia Federal, que justamente vai contra os interesses do governo, inclusive que criou uma tensão à Polícia Federal na sua cúpula, tal com o governo federal, que o André Mendonça chegou a afastar o número 1 e o número 2 da Polícia Federal, por justamente suspeita de vazar informações para o governo federal. Enfim, mas o ponto aqui, como mencionamos, nós temos a SECOM do Lula negando que o Lula recebeu um presente, que o Lula recebeu um uísque, negando que o Lula devolveu um recado para o Vorkaro. Portanto, não tem aqui... Alguém está mentindo. Ou o advogado do Vorkaro mentiu, ou a SECOM está mentindo. Não tem conversa. Alguém mentiu. E aí? Alguém precisa esclarecer. E aí o Flávio tem toda a razão e o direito de pedir que isso seja esclarecido. Houve ou não houve o presente? Houve ou não houve o recado? Vai deixar por isso mesmo? Alguém precisa se explicar. Ô, Gesualdo, você está na ala aqui dos não vai dar em nada. Eu já antecipo aqui só o dispositivo do meu voto dizendo que eu acho que vai dar sim alguma coisa. É, e aqui o empate não favorece o réu na nossa bancada. Mas, enfim, a qual ala você pertence, Gesualdo?
0: Eu pertenço àquela ala que não queria estar na pele desse advogado. Ele vai ser a partir passado pela imprensa e vai ter que dar esclarecimento. Se não para a polícia, pelo menos para a imprensa. E passa a ser decisivo o que ele falar, inclusive para o curso das eleições. Lembro da história daquele Heriberto, um brasileiro, que foi decisivo, inclusive, para a cassação do Collor? Eu vejo mais ou menos esse sentido. Não uma pessoa tão humilde como o Heriberto, esse advogado, mas uma pessoa que realmente existia essa relação do presidente com o Vorkaro, isso passa a ser decisivo para as eleições, inclusive. Mas se ele negar, como já antecipamos aqui, ele responderá por crime. Em qualquer circunstância, ele está envolvido no crime, por tráfico de influência ou por exploração de prestígio. Quer ele negue ou quer ele confirme, processado ele poderá ser.
7: Mas e aí? No embargo de declaração, Gesualdo, vai dar em alguma coisa?
0: Eu diria que daria alguma coisa dependendo do que ele disser. Ele precisa ser ouvido, é peça-chave, é peça fundamental, é uma testemunha referida, como a gente chama no processo, portanto, ele tem que ser ouvido. É a depender do que ele disser, as investigações avançarão ou não. Vamos lembrar que o presidente da República tem uma imunidade temporária, ele não pode ser processado por fatos que sejam alheios ao seu mandato, mas esse fato é diretamente ligado ao seu cargo. Estão falando de tráfico de influência da figura do presidente. Ele pode ser processado, mas para ser processado precisa toda aquela burocracia que a gente conhece, a licença do Senado, e depois ser processado pelo Supremo Tribunal Federal. Isso não vai acontecer até o final do mandato do Lula, e se ele vier a ganhar as eleições, com muito menos chance.
7: Olha, por que que eu... Aliás, só para registro, esse advogado está com os... Temos aqui os nossos microfones da Jovem Pan e dos Pingos abertos a ele. Né? Não só ao advogado Vorkaro, ex-advogado Vorkaro, como o Vorkaro não pode ser ouvido, está preso, mas podemos ouvir qualquer pessoa ligada ao Vorkaro, também o Lula, se quiser, desligue aqui, podemos ouvi-lo, alguém da SECOM ou mesmo qualquer pessoa envolvida nisso. Estamos aqui com os microfones e ouvidos abertos para todas as partes. Nós aqui traduzimos a realidade, levantamos hipóteses e discutimos para o nosso público o que está acontecendo. Não temos aqui nenhum interesse em criar confusão. Então, se alguém tiver algum esclarecimento sobre isso, que nos traga. Porque eu fico, Gesualdo, muito tentado, aí eu vou discordar de você, num ponto, muito tentado a te dizer que a imprensa não vai para cima desse advogado. Não vai para cima desse advogado. E não vai para cima de ninguém. Infelizmente. Eu tendo a achar que esse caso... E aí, nisso, eu me filio à ala do não vai dar em nada. Porque é exatamente isso. Nós estamos aqui, e só aqui no Pingos, é que a gente está mostrando a realidade dessa forma. Você sai por aí, não tem ninguém mostrando com tanta clareza e concretude a realidade como a gente está mostrando aqui no Pingos. E a gente faz isso mesmo. E diariamente. E com coragem, sem medo nenhum. Então, meus caros, o ponto é isso. O que a gente está dizendo é, alguém está mentindo nessa história. A SECOM está desmentindo o advogado, e o advogado está desmentindo a SECOM. Quem está falando a verdade? E o Flávio pedindo, investiguem. E o caso com Mendonça. É claro que a imprensa precisa sair para cima de todos os personagens dessa história e falar assim, esclareçam. Nós temos o direito e vocês o dever de nos esclarecer. O Flávio fez o pedido, mas esse pedido poderia ter sido feito por qualquer um de nós. Como o Kilter lá fez o pedido para dar acesso ao Senado, mas o pedido podia ser feito por qualquer um de nós. Como eu mencionei, eles não deviam, então, nem o Alcolumbre não devia sequer cogitar de negar a quem acessa o Senado. O Senado não é dele, não é casa dele. Você fecha lá, tranca e fala, aqui é minha casa, entra quem eu quiser. Para o Senado, é nosso. A mesma coisa nesse caso aqui. O Palácio do Planalto não é do Lula, é nosso. É do povo. A praça é do povo, como o céu é do condor, já dizia Castro Alves. Então, meus caros, a praça dos três poderes, e os três poderes são nossos. A Constituição outorga a eles que cuidem provisoriamente durante os seus governos, mas é nosso. Nós temos direito de saber o que acontece lá dentro. E se alguém não está falando a verdade, a gente precisa saber. Então isso precisa ser esclarecido. Não precisava nem a imprensa ir atrás, devia já a SECOM aqui dizer, olha, portanto, fulano está falando em mãe verdade. Ou já aparecer aqui o advogado e falar, não, a SECOM está falando mãe verdade. Ou, sei lá, enfim, dá a explicação que for. Nós precisamos de uma explicação. Alguém precisa se explicar. Nós queremos e exigimos uma explicação. Esse me pareceu um ponto importante de saída. Né? Agora, um ponto que é relevante também sobre isso é o seguinte, eu acho, e aí eu queria jogar ali com vocês, me ponha lá com todos, porque assim, eu vou me filiar à ala do Gesualdo aqui e vou me empatar isso, porque eu não acho que simplesmente não vai dar em nada, porque eu acho que já deu. Nós estamos diante de um já deu. E por que já deu? Porque esse caso já vai circular na imprensa. Esse caso já está sendo debatido. Essas questões todas vão. O Mendonça vai dar alguma resposta. Você percebe? Isso vai circular. Que nas investigações, por exemplo, do caso Master. Deram em alguma coisa? Deram. Claro que deram. A gente ficou sabendo de um monte de coisa. Essas investigações todas do Banco Master foram reveladas, vazaram na imprensa. Nós soubemos. Então, dar em alguma coisa não precisa ser uma condenação necessariamente. Às vezes o vazamento de uma informação, às vezes nós temos acesso ao que acontece dentro da corte, como ficamos sabendo. Ah, o Moraes vai ser punido ou não vai ser punido? Bom, o que soubemos do que acontece lá dentro, me parece que já é bastante suficiente para dizer que em alguma coisa deu. Pode não ter dado em um resultado concreto. Nós aqui estamos, infelizmente, no Brasil, não na Suíça. Concordo. Todos serão condenados, isso não vai dar. Agora, nós temos acesso a mais informações sobre o caso, nós entendemos melhor como as coisas funcionam, nós, enfim, empurrarmos para frente as coisas que estão acontecendo no país, eu acho que já é alguma coisa melhor do que a que a gente tinha antes. Olha, a gente tem a nossa enquete no ar. Votem lá na página do programa Os Pingos nos Is no YouTube. A pergunta de hoje é, nessas eleições os eleitores vão preferir o voto de rejeição para evitar que um candidato se eleja? Respostas sim ou não. Não entendi qual é a pergunta, se vai haver um voto útil, é isso? Voto de rejeição? É essa. A pergunta é a seguinte, você vai ter voto útil, né? Vai ter voto útil ou não nessas eleições? As pessoas vão votar porque acreditam nesse ou naquele candidato ou vão fazer o chamado voto útil? E isso tem a ver com o fato de que hoje saiu uma pesquisa interna das campanhas do PT, que começaram a indicar nos últimos dias uma tendência de voto útil, tanto no PT, no Lula, quanto no Flávio Bolsonaro. Segundo os petistas, o indicativo desse movimento seria o crescimento tanto de Lula quanto de Flávio, acompanhado de oscilações negativas dos demais presidenciáveis. A leitura feita na campanha petista de que eleitores que pretendiam votar em candidatos com menor intenção de voto podem estar migrando para Lula ou Flávio à medida que a eleição se aproxima. Esse movimento também começa a aparecer nas pesquisas oficiais divulgadas nos últimos dias, embora ainda de forma incipiente, dentro das margens de erro dos levantamentos. Enfim, aí ele traz aqui as pesquisas, né, que indicam que os candidatos, né, Cury, Caiado, Zema, Renan, de alguma maneira estão perdendo alguns votos, ou alguns índices de votos, percentuais de voto, para um desses dois candidatos. Ou seja, a eleição começa a se polarizar no primeiro turno, e isso que seria o voto útil. Ou seja, eu vou votar em quem tem chance real de ganhar, porque eu quero encerrar essa história logo. Mota, o que você acha? O voto útil vai resolver as coisas no primeiro turno, você acha?
8: Eu acho o voto útil uma expressão ruim, porque todo voto é útil. Agora, o voto... Algumas pessoas dizem, né, que o voto realmente útil, o mais útil de todos, é o voto que é dado a um candidato que realmente tem chance de ser eleito. Eu sei que esse é um assunto chato, algumas pessoas perdem a paciência, mas é uma questão de bom senso. Reconhecer que alguns candidatos não têm absolutamente chance alguma. Eles entraram nessa disputa eleitoral com outros objetivos que só eles conhecem. A minha aposta é de que alguns desses candidatos, se eles por algum acidente fossem eleitos, eles teriam um infarto, eles teriam um susto enorme. Meu Deus do céu, o que eu vou fazer agora? Agora eu vou ter que administrar o Brasil? Então eu acho um processo natural, que à medida que a situação do país vai ficando cada vez mais complicada, esses candidatos que não têm chance nenhuma vão perdendo intenções de voto.
7: Muito bem, vamos para um rápido intervalo comercial. Na volta a gente segue aqui.
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2: Ora, mais 4 anos pode trazer uma deterioração econômica e isso vai cair no colo do Lula e depois muda novamente. Agora, a escalada do STF dos últimos dias fez com que o que a gente escutava há 1 mês atrás, da disposição das pessoas em falar, no primeiro turno eu vou ali expor realmente a minha vontade, então, quer o Caiado, quer o Renan, quer o Zema, quer quem quer que seja, e aí no segundo turno, um eventual segundo turno, iria de Flávio para não ir contra o PT. Essa escalada colocou na boca das pessoas, e eu tenho escutado muito isso, justamente que a preocupação não é uma eleição de 4 anos por conta de uma economia que pode ser dilacerada. É que o próximo presidente indica 4 ministros do STF e 3 ministros do CNJ. E isso significa que pode ser um pensamento de 20, 30 anos para os próximos ministros que assumirão, com o que a gente já está vendo dessa escalada brutal que a gente tem comentado do judiciário brasileiro. Então acho que sim, acho que está em curso e acho que isso matematicamente de fato pode acontecer.
3: E você, Gesualdo, o que você acha? A gente vai ter esse voto útil, como eu mencionei, que se esperava para o segundo turno, já agora, nesse primeiro momento?
4: Esse fenômeno já está acontecendo. O número nas pesquisas, tanto do Caiado, quanto do Zema, do Renan e mesmo do Cury, o Cury começou a subir e voltou a cair agora. E percebe-se que, concomitantemente a essa queda desses, houve um aumento do Flávio Bolsonaro, o que significa dizer transferência de votos. É automático quase essa transferência de votos. Entretanto, o Flávio Bolsonaro, que é o maior destinatário desses votos, ele também tem uma rejeição muito grande. E é exatamente por conta dessas rejeições, e talvez essa seja a nossa enquete de hoje, vota-se mais na rejeição ou na aceitação? Qual rejeição é a maior, a do Lula ou a do Flávio Bolsonaro? E essa rejeição levará também ao voto inútil, que é o voto em branco, que é a abstenção, tende a ser uma eleição de grande abstenção, e o voto nulo. E tudo isso torna uma incógnita vitória de algum dos dois. Mas, fundamentalmente, não vejo como não existir segundo turno. Ainda que haja, de fato, esse voto útil, significaria dizer que os 100% dos votos úteis seria para um dos dois, preferencialmente, nesse caso, pelo alinhamento ideológico, ao Flávio Bolsonaro. E não vejo como que isso aconteça. Ao meu sentido, daqui 10 dias a eleição está muito perto, nós teremos, sim, a primeira etapa das eleições. A segunda ficará para o segundo turno.
3: Muito bem. Eu acho que a gente precisa realmente ter uma definição, né, sobre essa questão dos votos úteis, sobretudo porque nós temos muita gente inútil por aí, então o voto realmente precisa ser útil, mas os candidatos também precisam ser úteis, né, para alguma coisa. De qualquer forma, vamos aqui trazer uma informação. A gente estava falando sobre, e muito se falou durante esses últimos dias, a respeito do Lula na ONU. Lula falou que não ia ser um quintal, o Brasil não ia ser um quintal, enfim, entrou naquele discurso todo que já é conhecido dele, de soberania e etc, etc. E com esse papo todo, ele nos trouxe algumas velhos, aqueles chavões que o Lula traz, que é preciso defender a soberania, que o trumpismo isso, que o trumpismo aquilo, disse que o Trump não vai interferir nas eleições, enfim, aquele papo todo. E nós tivemos, inclusive, a surpresa, né, do governo brasileiro, porque apareceram 14 países dizendo que as facções que concordavam com Trump a respeito da questão das facções criminosas, do combate, né, às facções criminosas. Isso ficou bastante evidente, bastante claro nessas menções. E aí a gente tem aqui um post, se a gente puder espelhar, tem já aí pronto, Daniel? Olha só, um post interessante aqui do Paulo Figueiredo, e a gente vai ler aqui com vocês, mas vocês da rádio vão ficar com a voz do Brasil.
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5: Olá, boa noite.
6: Boa noite para você que nos acompanha em todo o país.
5: Quarta-feira, 23 de setembro de 2026.
6: Vamos aos destaques do dia.
5: Sancionada a lei que aumenta a pena para furto e roubo de combustíveis.
6: Norma também endurece a punição para quem compra, transporta ou vende combustível de origem criminosa.
5: E tem início a operação carga pesada com foco em aumentos abusivos. Luana Karen.
7: A Agência Nacional do Petróleo já aplicou mais de 200 milhões de reais em multa a distribuidoras por cobrança abusiva.
6: E o Brasil ultrapassou os 30 milhões de empregadores e trabalhadores por conta de empregados e trabalhadores por conta própria em 2025.
5: O índice passou de 24% em 2012 para 35% segundo o IBGE. Gabriela Noronha.
8: A região sul liderou a formalização e atingiu índice de 47% em 2025, seguida pelo centro-oeste e pelo sudeste.
6: Transporte aéreo.
5: Mais de 88 milhões de passageiros viajaram em voos domésticos e internacionais de janeiro a agosto.
6: Número é 4,7% superior ao registrado no mesmo período do ano passado.
5: E novas regras ampliam os direitos à informação dos passageiros. Thaís de Araújo.
9: O consumidor deverá ser informado já na compra da passagem de que o voo pode sofrer alterações por condições meteorológicas, requisitos de segurança ou outros fatores.
6: Hoje na apresentação da Voz do Brasil, eu, Mariana Jungmann e Luciano Seixas.
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6: Foi sancionada a lei que aumenta penas para furto e roubo de combustíveis.
5: Além de endurecer penas contra ilícitos já existentes, o dispositivo também tipifica novos crimes.
6: Para saber os detalhes, nós conversamos agora ao vivo com a repórter Luana Karen, que apurou tudo. Boa noite, Luana.
10: Boa noite, Mariana, Luciano. Boa noite também aos ouvintes da Voz do Brasil. A nova lei alcança crimes cometidos desde os locais de produção e armazenamento até o transporte de combustível furtado ou roubado, incluindo o transporte por dutos, terminais e veículos de qualquer espécie. A norma cria pena específica de reclusão de 4 a 10 anos e multa para o furto de petróleo e derivados, gás natural, álcool etílico hidratado, biocombustíveis e óleos lubrificantes.
5: E, de acordo com esse novo dispositivo, a venda de combustível proveniente de crime é considerada crime também, né, Luana?
10: É isso aí, Luciano. Quando o agente tiver conhecimento da origem criminosa do insumo, a pena pode chegar a 8 anos de reclusão e multa. A norma também prevê a interdição do estabelecimento, a alienação antecipada de bens apreendidos e, após a condenação, a perda do cargo, função ou emprego público. O secretário nacional de Segurança Pública, Chico Lucas, explica que a nova legislação, além de penalizar um crime contra a ordem econômica, combate um problema que pode até afetar a saúde pública.
11: Quando nós aumentamos uma pena como essa, a gente está enfrentando sobre todos os eixos, né? Esses combustíveis que eram furtados ou roubados, a comercialização deles, por vezes, era feita de maneira fracionada em lugares com pouca segurança. Isso trazia um risco para a vizinhança e também um risco ambiental, né? Porque combustível pode pegar fogo, destruir uma casa, uma comunidade. Então, esse aspecto também tem que ser levado em consideração no que diz respeito ao aumento da pena.
6: Agora, Luana, essa semana também a Secretaria Nacional do Consumidor se reuniu com 140 representantes, né, de PROCONs para alinhar uma ação de fiscalização do mercado de combustíveis. Como é que vai funcionar esse trabalho?
10: Olha, Mariana, o encontro marcou o início da Operação Carga Pesada, de âmbito nacional, que tem como foco a apuração de possíveis aumentos abusivos na comercialização de combustíveis líquidos. Os PROCONs poderão compartilhar informações, documentos e resultados das fiscalizações, além de organizar ações conjuntas. A reunião foi convocada após a Agência Nacional de Petróleo, Gás Natural e Biocombustíveis ter recebido cerca de 330 denúncias relacionadas a aumentos abusivos de preços. De acordo com o secretário nacional do consumidor, Ricardo Morishita, já foram instaurados 70 processos administrativos contra postos de combustíveis. Morishita explica que o problema está no aumento da margem de lucro desses estabelecimentos.
12: Qual é o problema? É num momento de guerra em que o governo tem programas de subvenção, quer dizer, ele faz pagamento direto para auxiliar a compra desse combustível. Tem a desoneração de impostos, ou seja, a sociedade brasileira contribui com esse processo e absolutamente num momento tão delicado do cenário global, com o aumento do preço do petróleo, não é o momento para o aumento da margem de lucro desses postos. E isso configura uma prática abusiva prevista no Código de Defesa do Consumidor.
10: Os estabelecimentos têm 20 dias para apresentar defesa e os processos seguirão os procedimentos administrativos previstos na legislação.
13: Luana, você mencionou agora há pouco sobre denúncias recebidas pela ANP. Como é que está sendo a atuação da agência?
10: Luciano, a ANP tem aplicado multas a essas distribuidoras que já superam os 200 milhões de reais. As penalidades resultam de decisões em primeira instância e as empresas ainda podem recorrer. Em algum dos casos julgados, a agência apurou que as margens brutas das distribuidoras aumentaram mais de 1.350%.
14: Nossa, e tem algo que os consumidores possam fazer, Luana, para ajudar nesse controle do aumento abusivo do preço dos combustíveis?
10: Com certeza, Mariana. Além de registrar a queixa aos PROCONs estaduais e municipais, o contato sobre possíveis irregularidades no mercado de combustíveis pode ser feito diretamente com a ANP, tanto pelos canais digitais da agência quanto por telefone. O número é 0800-970-0267. Luciane e Mariana.
13: Obrigado, Luana Karen, pelas informações ao vivo aqui na Voz do Brasil.
14: Aumentou o número de brasileiros com CNPJ, o Cadastro Nacional de Pessoas Jurídicas.
13: Segundo o IBGE, esse percentual aumentou 11% de 2012 a 2025, alcançando 35%.
14: E as mulheres estão buscando mais a formalização para tocar seus negócios.
15: O aumento na formalização entre as pessoas que trabalham por conta própria foi apontado pelo IBGE em dados divulgados nesta quarta-feira. Em 2025, o contingente de empregadores e trabalhadores por conta própria no Brasil somou quase 31 milhões de pessoas. O percentual de formalização com CNPJ, o Cadastro Nacional da Pessoa Jurídica, chegou a 35%, frente a 24% em 2012. De acordo com o analista do IBGE, William Kratochwil, a formalização está associada ao nível de escolaridade.
16: Percebe-se claramente um aumento da formalização, juntamente com o aumento da escolaridade desses trabalhadores. Por exemplo, os trabalhadores com ensino superior que trabalham por

0: faz parte desta estatística. Ela trabalha na produção de biojoias sustentáveis em Brasília e fala sobre os benefícios da formalização.
1: Né, muitas pessoas acham que é só gasto. Não, há benefícios e muito benefícios, né, em ser um MEI, né, em relação a você estar precisando de um empréstimo, você pode contar. Dá várias portas, várias.
0: O regime de MEI, microempreendedor individual, permite que trabalhadores autônomos tenham um registro de CNPJ, emitam notas fiscais e assegurem direitos previdenciários, como aposentadoria, auxílio-doença e licença-maternidade. A contrapartida é o pagamento de uma guia mensal unificada de tributos. O presidente do SEBRAE, Rodrigo Soares, diz que a formalização aumenta os lucros de quem empreende.
2: Ele tem a possibilidade de triplicar o seu faturamento. Por quê? Porque, primeiro, ele vai ter acesso ao crédito e possibilidade de escalar e ampliar as suas vendas, o seu pequeno negócio. Segundo, abre-se para ele a possibilidade também de vender para grandes empresas, para outras empresas, porque elas exigem a nota fiscal.
0: A região sul liderou a formalização e atingiu índice de 47% em 2025, seguida pelo centro-oeste e pelo sudeste. Reportagem Gabriela Noronha.
3: O transporte aéreo brasileiro registra crescimento nos primeiros 8 meses do ano.
4: De janeiro a agosto, quase 89 milhões de passageiros voaram dentro e fora do país, uma alta de 4,7% em relação ao mesmo período do ano passado.
5: De janeiro a agosto deste ano, 88 milhões e 600 mil passageiros foram transportados em voos domésticos e internacionais. As viagens por dentro do país, ou seja, o mercado doméstico, concentrou parte dessa movimentação, com 68 milhões de pessoas. Só em agosto foram 11 milhões e meio de passageiros, sendo 8 milhões e 900 mil em voos internos. O ministro de Portos e Aeroportos, Tomé Franca, detalha o que significam esses números.
6: E o que esses números mostram para a gente? Que a aviação brasileira está crescendo, que mais gente está viajando de avião e, claro, que precisamos continuar investindo para que esta curva de crescimento continue avançando nos próximos anos.
5: O transporte de cargas acompanhou o ritmo de expansão do setor. Em agosto, foram transportadas 121.500 toneladas de mercadorias. De janeiro a agosto, o transporte aéreo acumulou 922.500 toneladas de cargas. Os dados fazem parte do relatório de demanda da oferta da Agência Nacional de Aviação Civil, ANAC, divulgado todo mês. O levantamento reúne informações sobre a movimentação de passageiros e cargas e sobre a demanda e a oferta dos mercados domésticos e internacional. Reportagem Cleide Lopes.
3: E quem vai viajar de avião nos próximos meses precisa ficar atento às novas regras para casos de atraso, cancelamento ou interrupção de voos.
4: A ANAC, Agência Nacional de Aviação Civil, atualizou as informações que as companhias aéreas devem fornecer aos passageiros.
7: A Agência Nacional de Aviação Civil atualizou as regras para transporte aéreo de passageiros. Com a mudança, o consumidor deverá ser informado já na compra da passagem de que o voo pode sofrer alterações por condições meteorológicas, requisitos de segurança ou outros fatores. Em caso de imprevisto, a empresa deverá comunicar o passageiro por canais digitais, informar a previsão de partida, as opções de reacomodação e como acessar a assistência material. Os direitos à alimentação, hospedagem e transporte continuam valendo. Depois de 2 horas de espera, a companhia deve oferecer alimentação. Se a espera ultrapassar 4 horas e houver necessidade de pernoite, também devem ser oferecidos hospedagem e transporte de ida e volta. Em situações excepcionais, quando a empresa não conseguir fornecer diretamente a assistência, o passageiro poderá ter despesas necessárias e razoáveis reembolsadas, mediante comprovação dos gastos. O pagamento deve ser feito em até 7 dias. As novas regras passam a valer em até 30 dias e, em caso de problema, o passageiro deve procurar primeiro a companhia aérea. Se não resolver, pode registrar reclamação na plataforma.

0: plataforma ANAC Passageiro, no endereço gov.br/ANAC. Com locução de Thaís de Araújo, reportagem Pablo Mundim.
1: A publicidade em ambiente digital ganha novas regras para proteger o consumidor de conteúdos publicitários enganosos, abusivos ou fraudulentos.
2: É o que prevê portaria publicada hoje pelo Ministério da Justiça e Segurança Pública, em conjunto com a Secretaria de Comunicação Social da Presidência da República.
1: A portaria estabelece regras para anúncios impulsionados, ou seja, aqueles que são patrocinados e veiculados por redes sociais e outras plataformas que hospedem conteúdo de terceiros.
2: Na prática, as plataformas com mais de 1 milhão de usuários ativos serão obrigadas a manter um repositório público para que a população consiga pesquisar quem pagou pelo anúncio, quanto foi gasto, o público-alvo, o número estimado de destinatários alcançados e outras informações.
1: E os provedores deverão manter essas informações por pelo menos 1 ano após a veiculação.
2: O tráfico de mulheres pode começar de um jeito que parece inofensivo, uma promessa de emprego, de uma vida melhor ou até de ajuda financeira.
1: Por isso, é importante ficar de olho e desconfiar de situações suspeitas.
2: Hoje, 23 de setembro, é o Dia Internacional contra a Exploração Sexual e o Tráfico de Mulheres e Crianças, data para reforçar a prevenção e lembrar que qualquer pessoa pode ajudar denunciando.
3: O tráfico humano é um crime que viola os direitos humanos e afeta a dignidade das pessoas, atingindo de forma desproporcional mulheres e meninas, em especial para fins de exploração sexual e trabalho análogo à escravidão. Esse crime tem se tornado uma ameaça global, já que as redes criminosas estão cada vez mais sofisticadas com o uso da internet e ferramentas tecnológicas, estruturas que ultrapassam fronteiras, como explica Anitta Cunha Monteiro, coordenadora-geral de Prevenção à Violência contra as Mulheres do Ministério das Mulheres.
4: Quando chegam naquela situação de total vulnerabilidade, não conseguem sair facilmente para nem perceber que, de fato, estão numa situação que é considerada crime.
3: No último ano, a Unidade Nacional de Enfrentamento do Tráfico Internacional de Pessoas e do Contrabando de Imigrantes atuou em mais de 1.100 processos judiciais. 216 pessoas foram denunciadas à Justiça. Desse total, 79 pessoas respondem por tráfico internacional de seres humanos e em casos que envolvem quase 300 vítimas identificadas. A Coordenadora-Geral de Enfrentamento ao Tráfico de Pessoas e Contrabando de Imigrantes do Ministério da Justiça e Segurança Pública, Marina Bernardes, faz um alerta para que as pessoas não sejam vítimas.
5: A principal ferramenta é a informação. É receber uma proposta que parece muito boa para ser verdade, que você não tem muita informação ali das condições de trabalho, ou que oferecem pagar tudo, as passagens, hospedagem, buscar, checar as fontes, desconfiar se essas ofertas, se essas promessas vêm, principalmente por redes sociais, que hoje é o principal meio, né?
3: O dia 23 de setembro foi instituído pela Organização das Nações Unidas como o Dia Internacional contra a Exploração Sexual e o Tráfico de Mulheres e Crianças. A porta de entrada para denunciar o crime são os disques 100 e 180, com locução de Edinaldo Júnior, reportagem Cleide Lopes.
1: Vítimas de violência passam a contar com um protocolo integrado de atendimento entre as áreas de segurança pública e saúde.
2: A medida, sancionada hoje, vale para mulheres, crianças, adolescentes e pessoas em situação de vulnerabilidade.
1: Pela nova lei, o primeiro atendimento deve ser feito por um profissional de segurança pública, que deve garantir o encaminhamento imediato da vítima para uma unidade pública de saúde e o registro da ocorrência.
2: Os profissionais de saúde e segurança deverão receber treinamento específico e periódico para oferecer um atendimento que evite a chamada revitimização, ou seja, que a pessoa tenha que passar novamente por situações de sofrimento ao relatar o que aconteceu.
1: O protocolo prevê ainda atendimento médico imediato e informações à vítima sobre direitos e acesso a serviços especializados.
2: Para muita gente, a Libras, Língua Brasileira de Sinais, é a principal forma de se comunicar, estudar, trabalhar e ter acesso a serviços e direitos.
1: Por isso, garantir o uso da Libras também é garantir inclusão e autonomia para as pessoas surdas.
2: Atualmente, existem mais de 300 línguas de sinais em todo o mundo, utilizadas por cerca de 70 milhões de pessoas.
1: Hoje é o Dia Internacional das Línguas de Sinais, uma data que reforça a importância de uma comunicação que seja acessível a todos.
6: Você que está acompanhando A Voz do Brasil está entendendo tudo o que eu falo porque compartilhamos o mesmo idioma. Agora imagine uma comunidade inteira que se comunica com a mesma riqueza de detalhes, sentimentos e agilidade, mas usando o olhar, as mãos e as expressões do rosto em vez da voz. Isso é a Libras, a língua brasileira de sinais. Ela é reconhecida por lei e tem uma gramática própria, com regras de frases e estruturas tão complexas quanto o português. Mas você sabia que nem sempre esse tipo de linguagem foi aceita? Quem explica é Neide Lins, que trabalha como intérprete da língua brasileira de sinais aqui na Empresa Brasil de Comunicação.
7: Os surdos, eles foram durante muitos anos obrigados a oralizar, que é a falar mesmo sem estar escutando, né? Inclusive teve o Congresso de Milão em 1880, onde alguns estudiosos se reuniram para discutir a língua de sinais. E nesse congresso foi definido que a sinalização não deveria ser feita, deveria ser feita a oralização. E foi um retrocesso muito grande, né, para a comunidade surda, onde ela foi proibida de sinalizar. Inclusive, em vários casos, era utilizado, inclusive, amarrar as mãos dos surdos para que eles não sinalizassem durante o ensino.
6: Atualmente, existe a Política Nacional de Educação Bilíngue de Surdos, que busca promover a qualificação das redes de ensino em todo o país. O objetivo é garantir o direito de todos, como disse Marisa Dias Lima, coordenadora geral bilíngue da Educação Básica e Educação Superior no Ministério da Educação. Como ela é surda, vamos ouvi-la pela voz da intérprete Luciane Bresciani.
8: Essa política tem como objetivo qualificar e assegurar a oferta e também da educação bilíngue de surdos, garantindo o acesso à educação, pensando também a permanência dos indivíduos numa educação de qualidade.
6: Segundo o Censo Escolar de 2024, há cerca de 60 mil matrículas de surdos na educação básica no país. Eles podem estudar em colégios bilíngues ou inclusivos. Nos bilíngues, os estudantes aprendem Libras como a língua principal. Já nas escolas inclusivas, o professor dá a aula e o intérprete faz a interpretação para o aluno surdo. Foi em uma unidade como essa que Alexandre Mastroianni estudou. Apesar das dificuldades, ele conta que a experiência foi interessante para ter contato com outros alunos. Vamos ouvir a entrevista de Alexandre na voz do repórter Edinaldo Júnior.
9: Lá dentro da escola pública tinham intérpretes e eu percebi que às vezes era complicado, mas era muito bom ter intérprete. Era positivo, mas o problema principal para mim era o professor, porque o professor não dava muita atenção para os alunos com deficiência de forma geral. O professor era direto na fala, fala o tempo todo. Então, quem é ouvinte consegue. E às vezes o tradutor não conseguia acompanhar tudo.
6: A Política Nacional de Educação Bilíngue de Surdos prevê também ações de formação inicial e continuada para profissionais da educação, em articulação com as instituições federais de ensino e colaboração entre os entes federados. Reportagem, Márcia Fernandes.
2: Em 2026, o Disque 100 registrou mais de 12 mil violações de direitos humanos contra pessoas com deficiência auditiva e surdez.
1: O Disque 100 oferece atendimento em Libras por videochamada.
2: E para facilitar a perícia médica, o INSS vai garantir a presença de intérpretes de Libras, a língua brasileira de sinais, para pessoas com deficiência auditiva que precisarem desse apoio.
10: Pessoas com deficiência que precisam passar por perícia médica do INSS agora têm direito à participação de intérpretes de língua brasileira de sinais, a Libras, quando esse recurso for necessário para garantir a comunicação. A medida está prevista em portaria do Ministério da Previdência Social, publicada nesta quarta-feira, dia 23 de setembro. O intérprete poderá acompanhar o atendimento presencialmente ou participar por videoconferência e outros recursos tecnológicos. Mesmo quando o segurado e o perito estiverem na mesma agência da Previdência Social, a interpretação poderá ocorrer à distância. De acordo com o INSS, a função do profissional é facilitar a comunicação entre a pessoa com deficiência e o perito, sem substituir a autonomia técnica do médico na avaliação. A recusa injustificada ao recurso, quando necessário, poderá resultar na apuração de responsabilidade administrativa. A nova norma entrou em vigor na data de sua publicação e substitui uma portaria de 2022. Claudimário Carvalho, para a Voz do Brasil.
1: E essas foram as notícias do governo federal.
2: Uma realização da Secretaria de Comunicação Social da Presidência da República.
1: Com produção da empresa Brasil de Comunicação.
2: Fique agora com o Minuto do TCU. Em seguida, as notícias do Poder Judiciário e do Congresso Nacional. Boa noite.
1: Boa noite para você. Até amanhã.
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13: Supremo decide que mães biológicas ou adotantes terão direito à licença maternidade remunerada.
14: STJ define que homem poderá voltar a conviver com animal de estimação após fim do relacionamento com a ex-companheira.
13: Justiça Eleitoral confirma punição por impulsionamento de propaganda eleitoral.
14: Boa noite, eu sou o Arthur Filho.
13: E eu sou Walter Lima.
14: Supremo Tribunal Federal assegura a todas as mães biológicas ou adotantes licença maternidade remunerada de 120 dias, prorrogável por mais 60, independentemente da natureza do vínculo trabalhista ou funcional.
13: A licença maternidade é um direito trabalhista que assegura às mulheres grávidas ou após o parto, ou ainda após a efetiva adoção, um período de afastamento do trabalho destinado para que elas se dediquem aos cuidados com o recém-nascido, à recuperação pós-parto e à formação e ao fortalecimento dos vínculos familiares com a criança adotada.
14: Homem poderá voltar a conviver com cadela de estimação após fim de relacionamento com ex-companheira.
13: Mas o Superior Tribunal de Justiça, o STJ, afastou a guarda compartilhada do PET. Fátima Uchoa.
15: Ao reformar decisão do Tribunal de Justiça do Distrito Federal que havia determinado a reintegração da posse do animal à tutora, o STJ reconheceu a posse conjunta e a divisão de despesas com o animal durante a relação e mesmo após o fim dela. Apesar de considerar possível estabelecer um sistema de custódia compartilhada do PET entre o ex-casal, o STJ afastou a aplicação da guarda compartilhada por entender que os animais são considerados bens, ainda que de natureza especial, como seres vivos, e, portanto, não poderiam ser enquadrados nas regras do direito de família. O relator foi o desembargador convocado Luiz Carlos Gamboge.
14: Justiça determina a comprovação da origem de cassiterita ligada a garimpo na terra indígena Yanomami, em Roraima.
13: A decisão é fruto da ação ajuizada pelo Ministério Público Federal, Lucas Lopes.
16: Na liminar, a Justiça determinou que a empresa White Solder Metalurgia e Mineração Limitada e a Cooperativa de Produtores de Estanho do Brasil deixe de comprar, receber, registrar ou vender cassiterita sem documentos que comprovem a origem legal do minério. Além disso, ambas as empresas deverão apresentar à Justiça, em até 30 dias, uma relação completa das compras do minério realizadas desde 2021. Em casos de descumprimento, será aplicada multa diária de R$50 mil para cada ré, além de multa diária de R$20 mil por atraso na entrega dos relatórios e periódicos, que deverão ser entregues a cada 3 meses à Justiça e ao MPF.
14: O Tribunal Superior Eleitoral confirmou uma punição por impulsionamento de propaganda eleitoral negativa contra adversários políticos.
13: Nessa terça-feira, os ministros confirmaram decisão do Tribunal Regional Eleitoral do Rio Grande do Norte, que aplicou multa aos candidatos a prefeito e vice-prefeito de São Gonçalo do Amarante, Vitor Struck.
17: A decisão confirma a aplicação da multa de R$10 mil a Jaime Calado Pereira dos Santos e Flávio Henrique de Oliveira, eleitos em 2024, aos cargos de prefeito e vice-prefeito de São Gonçalo do Amarante. Por maioria, o TSE reiterou o entendimento já consolidado da Corte de que a propaganda eleitoral negativa na internet é proibida, tanto na pré-campanha quanto no período eleitoral, e que o impulsionamento de conteúdos com caráter negativo em plataformas como Facebook e Instagram gera a aplicação de multa.
14: A Justiça do Trabalho do Pará determinou o fim do assédio eleitoral a terceirizados em Santarém.
13: Eles tinham de apoiar nas próprias redes sociais um candidato a deputado estadual, Samantha Flor.
18: O Ministério Público do Trabalho denunciou uma servidora da Secretaria de Turismo do Pará, responsável pelos terceirizados que atuam no Centro de Convenções Sebastião Tapajós. Segundo o MPT, o apoio ao candidato teria sido associado à manutenção dos empregos. A Justiça do Trabalho do Pará proibiu a prática e a servidora foi afastada. O Estado foi multado em R$10 mil, além de R$5 mil por trabalhador prejudicado.
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14: A você uma boa noite.
13: Boa noite e até amanhã.
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1: Eu sou o Thiago Medeiros e esses são os destaques de hoje do Jornal do Senado, que começa agora. Senado lança pesquisa sobre violência contra a mulher com deficiência. Comissão analisa a criação de política de incentivos à fabricação de motores. Jaime Bagato lhe propõe auditoria e audiência pública sobre edital de concessão na BR-364. Boa noite. Uma pesquisa inédita sobre a violência contra a mulher com deficiência foi apresentada na Comissão de Direitos Humanos. Repórter Patrícia Oliveira.
2: Os resultados da pesquisa do Data Senado mostram que 60% das brasileiras com deficiência sofreram alguma agressão antes dos 30 anos. Em 65% dos casos, o agressor é o marido ou companheiro. Quase a metade das mulheres com deficiência estão mais vulneráveis à violência patrimonial e 39% sofreram violência sexual, seguida de agressões físicas, morais e psicológicas. A senadora Mara Gabrilli, do PSD de São Paulo, apresentou proposta para garantir prioridade para mulheres com deficiência vítimas de violência nas contratações públicas de serviços. A ideia é oferecer mais autonomia para essas mulheres que são muito dependentes do agressor. E 83% delas não denunciam a agressão.
3: A independência econômica, as redes de apoio e relações sociais das mulheres com deficiência ficam gravemente comprometidas. Isso faz com que meninas e mulheres com deficiência estejam expostas a maiores riscos de sofrer violência.
2: A pesquisa também revelou que apenas 31% das vítimas com deficiência buscaram uma delegacia especializada e 19% delas tiveram a medida protetiva descumprida pelo agressor.
1: O projeto que cria a política de incentivo à fabricação de motores pode ser votado na Comissão de Infraestrutura. O objetivo é a substituição de importações e estímulos para o desenvolvimento de tecnologias sustentáveis no país. Repórter César Mendes.
4: A proposta prevê linhas de crédito específicas e condições favoráveis para empresas que fabricam motores e seus componentes. O objetivo é fortalecer a indústria nacional, reduzir a dependência de produtos importados e estimular a inovação tecnológica voltada a motores de veículos elétricos, híbridos e movidos a biocombustíveis. Relator, o senador Laércio Oliveira, do Progressistas de Sergipe, elogiou a previsão de estímulos para a instalação de unidades produtivas em regiões menos industrializadas do país.
5: Merece destaque a preocupação da proposição com o desenvolvimento regional e com a desconcentração econômica.
4: O texto estabelece também ações de capacitação profissional em áreas como engenharia, manufatura avançada e gestão da produção industrial.
1: O edital de concessão na BR-364 pode ser tema de auditoria e audiência pública. São 887 quilômetros entre as cidades de Cuiabá, capital matogrossense, e Vilhena, em Rondônia. Repórter Pedro Pincer.
6: O senador Jaime Bagatoli, do PL de Rondônia, apresentou um requerimento que solicita uma audiência pública para discutir os termos técnicos e regulatórios, além da viabilidade econômico-financeira de um edital de concessão da Rota Agrocentral. O edital, aprovado pela Agência Nacional de Transportes Terrestres no último dia 3, prevê um leilão em 17 de dezembro. A concessão abrange 887 quilômetros de trechos das rodovias entre as cidades de Cuiabá, capital matogrossense, e Vilhena, em Rondônia. O requerimento questiona a proporção entre as tarifas e as melhorias previstas.
7: Uma região tão distante, tão longe dos grandes centros consumidores. Vamos barrar essa concessão. Não podemos deixar que esse custo seja árduo sobre a população do norte do Brasil, sendo uma única rodovia federal saindo de Cuiabá até o Rio Branco do Acre.
6: O senador também apresentou um requerimento que solicita ao Tribunal de Contas da União uma auditoria sobre o processo licitatório do edital de concessão.
1: Uma nova ligação entre Brasil e Paraguai faz parte do caminho que pretende aproximar o centro-oeste brasileiro dos portos do Oceano Pacífico. A ponte entre Porto Murtinho, em Mato Grosso do Sul, e Carmelo Peralta, no Paraguai, agora tem nome oficial. A estrutura integra a Rota Bioceânica, corredor que pretende reduzir tempo e custos no transporte de mercadorias até a Ásia. Repórter Henrique Nascimento.
8: Uma nova ligação entre o Brasil e o Paraguai passa a levar o nome de um dos defensores da integração entre os dois países. A ponte Heitor Miranda dos Santos liga Porto Murtinho, em Mato Grosso do Sul, a Carmelo Peralta, no Paraguai, e integra a Rota Bioceânica. O projeto, que deu origem à lei, foi relatado no Senado por Nelsinho Trade, do PSD de Mato Grosso do Sul. Ele destacou que a Rota Bioceânica pode diminuir a distância percorrida pelas exportações destinadas ao mercado asiático.
9: Você vai economizar 14 dias de viagem, 8 mil quilômetros marítimos a menos, redução de até 40% no frete dos produtos que sairão desses países, Brasil, Paraguai, Argentina e Chile, para ir até o continente asiático.
8: A ponte está em fase final de construção e a previsão é que seja inaugurada até o próximo ano.
1: Nova lei publicada hoje determina que órgãos de saúde e de segurança devem contar com protocolo integrado para atender vítimas de estupro e outras formas de violência física contra mulheres, crianças, adolescentes e pessoas em situação de vulnerabilidade. O texto estabelece regras para o acolhimento, atendimento médico, preservação de provas e realização de perícias, além de medidas para evitar a revitimização quando a vítima é exposta a novo sofrimento ou constrangimento ao buscar ajuda na saúde, polícia ou justiça. O relator do projeto que deu origem à lei foi o senador Jaime Campos, do União de Mato Grosso. Ele argumenta que as regras unificadas contribuem para um atendimento mais humanizado e tornam mais efetivo o dever do Estado de proteger pessoas em situação de vulnerabilidade.
10: A integração entre os diversos órgãos envolvidos favorece maior celeridade e eficiência na atuação estatal, com reflexos positivos na prevenção da impunidade e na proteção das vítimas.
1: Também foi publicada no Diário Oficial da União a lei que concede o título de capital nacional do basquete ao município de Franca, em São Paulo. A proposta que originou a lei foi relatada pelo senador astronauta Marcos Pontes, do PL de São Paulo. Ele observou que Franca é reconhecida pela relação histórica com o basquete desde a década de 1940, quando a modalidade passou a fazer parte da identidade local. O parlamentar acrescentou ainda que o basquete não se limita apenas ao esporte, mas mobiliza a cultura, a economia e até a geração de empregos locais.
11: Mais do que tradição esportiva, o basquete de Franca configura verdadeiro patrimônio cultural e econômico. O esporte mobiliza escolas, projetos nacionais, categorias de base, academias, estabelecimentos de comércio, gerando empregos diretos e indiretos e fomentando o turismo esportivo.
12: Eleições 2026.
1: Eleitor que não puder votar no dia da eleição pode justificar a ausência para evitar punições da Justiça Eleitoral. Essa justificativa pode ser feita presencialmente ou pelo celular no aplicativo e-título. Repórter Márcio Maturana.
13: Como muitos brasileiros, a militar do Exército Andréia Pereira Cerdeira não vai estar perto da sua sessão eleitoral no dia 4 de outubro. Isso já aconteceu outras vezes, mas neste ano Andréia acredita que vai ser mais simples justificar a ausência.
14: Nas vezes anteriores eu tive que ir até uma sessão para fazer a justificativa, mas agora está um pouquinho mais fácil, a gente consegue fazer isso pelo aplicativo, então evita que a gente tenha que se locomover, né, sair no dia da eleição, procurar um lugar que possa fazer a justificativa.
13: Quem preferir justificar presencialmente pode levar um documento com foto até uma mesa receptora de justificativa em locais divulgados pelos cartórios eleitorais. A punição por faltar e não justificar é multa de até R$ 3,51. Enquanto ela não for paga, o cidadão fica impedido de emitir passaporte, carteira de identidade e inscrever-se em concurso público. Música.
1: Com trabalhos técnicos de Eliseu Caires, o Jornal do Senado fica por aqui. Acompanhe agora as notícias da Câmara dos Deputados. Boa noite.
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15: Câmara analisa obrigatoriedade de telhados verdes em edifícios públicos.
16: Projeto prevê punição para criminoso que expulsar morador de sua casa.
15: Comissão de Educação aprova a proposta que visa reduzir a evasão escolar.
16: Boa noite. Avança na Câmara o projeto de lei que cria uma política nacional de combate à evasão escolar. A reportagem é de Maria Neves.
17: A Comissão de Educação da Câmara dos Deputados aprovou o projeto que institui a Política Nacional de Educação e Combate à Evasão Escolar. Como explica o autor, deputado Amon Mandel, do Republicanos do Amazonas, o objetivo da política é garantir a permanência dos estudantes no ensino básico por meio de ações integradas da União, dos estados e dos municípios. A proposta determina que o Ministério da Educação será responsável por coordenar a política e deverá criar mecanismos para identificar o risco de evasão e abandono escolar. Dentre os principais fatores que contribuem para a evasão, cita frequência irregular à escola, histórico de repetência e situação de vulnerabilidade social. De acordo com o relator na Comissão de Educação, deputado Tarcísio Mota, do PSOL do Rio de Janeiro, essas medidas são importantes principalmente para as populações mais vulneráveis.
18: A gente tem, infelizmente, ainda muitas crianças e jovens que estão fora da escola ou estão fora da idade correta na escola. Portanto, a criação de um programa nacional de enfrentamento à evasão escolar é decisivo. Que o governo da União preste assistência técnica e financeira, estabeleça diretrizes, regras, acompanhamento e monitoramento. A gente espera que, dessa forma, as famílias brasileiras tenham condições de que as crianças, jovens e adultos estejam na escola.
17: Ainda de acordo com o projeto, sempre que identificar algum risco de abandono escolar, o sistema de ensino deverá promover a busca ativa do aluno. Esse trabalho poderá ser feito em parceria com conselhos tutelares e a rede de assistência social e deverá incluir visitas domiciliares e notificação dos responsáveis em até 5 dias úteis depois da identificação da ausência prolongada do estudante da sala de aula. A proposta prevê também que sempre que detectado risco de evasão, a instituição deve adotar um plano individualizado de atendimento ao aluno. O apoio deverá contar com ações como atendimento pedagógico suplementar, reforço escolar e encaminhamento a programas de transferência de renda e proteção social. O projeto estabelece ainda que a União deverá prestar assistência técnica e financeira a estados e municípios. Para isso, terá de priorizar aqueles com maiores índices de evasão e repetência, menor índice de desenvolvimento da educação básica, populações em situação de vulnerabilidade social e localização em regiões remotas, especialmente no Norte e no Nordeste. A proposta que institui a Política Nacional de Educação e Combate à Evasão Escolar ainda será analisada pelas Comissões de Finanças e Tributação e de Constituição e Justiça. Se aprovada nas duas, poderá seguir para análise do Senado. Da Rádio Câmara de Brasília, Maria Neves.
12: Educação.
15: Projeto de Júnior Mano, do PSB do Ceará, cria um programa com condições excepcionais de renegociação de débitos do FIES. Segundo o deputado, o objetivo é permitir que estudantes com contratos firmados entre 2012 e 2017 possam também renegociar suas dívidas.
16: A proposta de Júnior Mano prevê descontos de até 100% sobre encargos, abatimentos para pagamentos à vista, parcelamento em até 180 vezes e a suspensão temporária de cobranças judiciais. O texto estabelece ainda reduções adicionais para profissionais da educação, saúde, segurança e assistência social.
12: Cultura.
16: A instituição de regras de transparência para o financiamento público de eventos e shows é o objetivo de projeto de Miguel Ângelo, do PT de Minas Gerais. Pela proposta, a contratação de artistas exigiria detalhamento dos valores e comprovação de que o gasto não vai prejudicar áreas essenciais como saúde e educação.
19: Miguel Ângelo esclarece que o texto não estabelece teto de gastos ou interferência na escolha das atrações, focando apenas na prestação de contas. A medida obrigaria também a divulgação detalhada de cachês, custos logísticos e fontes de custeio nos portais oficiais de transparência.
12: Direitos Humanos.
16: A Câmara aprovou um projeto que proíbe condomínios de multar pessoas com deficiência por perturbação de sossego. A repórter Paula Bittar explica quando a medida se aplica.
20: A Comissão de Constituição e Justiça da Câmara aprovou um projeto que proíbe condomínios de aplicar multa por perturbação do sossego a pessoas com deficiência. A medida é válida apenas para os casos de comportamentos relacionados diretamente à deficiência da pessoa. O texto insere no Estatuto da Pessoa com Deficiência o dever dos condomínios de garantir o tratamento compatível à deficiência do morador, bem como de promover o equilíbrio entre o direito à moradia e a harmonia coletiva. A proposta que proíbe condomínios de aplicar multa por perturbação do sossego a pessoas com deficiência segue agora para o Senado Federal. Da Rádio Câmara, de Brasília, Paula Bittar.
19: Proposta que estabelece recursos mínimos para o Sistema Único de Assistência Social contou com voto favorável de Tiririca, do PSD de São Paulo. O projeto vincula parte da receita corrente líquida da União, dos Estados, do Distrito Federal e dos municípios ao financiamento do SUAS.
16: Pelo texto aprovado na Câmara com o apoio de Tiririca, o percentual mínimo começa em 0,3% no primeiro ano após a publicação e chega a 1% no quarto ano de implementação. A medida busca dar continuidade ao financiamento dos serviços de proteção social.
12: Segurança Pública.
19: Projeto em debate na Câmara quer a punição para criminosos que expulsam moradores de suas casas. A repórter Mônica Tati explica.
21: Proposta em debate na Câmara dos Deputados quer transformar em crime a prática de expulsar moradores de suas residências mediante violência. O projeto também prevê punições para quem coagir moradores a colaborar com atividades criminosas, impor cobranças ilegais a comerciantes ou famílias, ou utilizar o monitoramento eletrônico clandestino. Segundo o autor, deputado Capitão Alden, do PL da Bahia, o objetivo é impedir que facções criminosas ou grupos armados dominem grandes áreas através do terror e da violência contra moradores e comerciantes. O Código Penal já prevê os crimes de ameaça, constrangimento ilegal e esbulho possessório, mas nenhum desses dispositivos reflete a gravidade da expulsão de moradores, segundo o capitão Alden.
22: Famílias inteiras são expulsas de suas próprias casas sob ameaça de morte. Muitas vezes porque se recusaram a colaborar com criminosos, porque possuem parentes policiais ou porque estes parentes pertencem a uma outra facção rival, ou simplesmente porque o tráfico decidiu tomar aquele imóvel. Na prática, essas organizações criminosas passaram a exercer um poder paralelo, dominando territórios, confiscando imóveis e impondo regras pela força.
21: Pelo projeto, o crime de expulsão de moradores por meio de violência, grave ameaça ou intimidação praticada por organizações criminosas será punido com reclusão de 8 a 12 anos e multa. Será enquadrado no mesmo crime quem pichar ou sinalizar imóvel com ordens de desocupação, participar de ordens de expulsão, destruir ou invadir imóveis para coagir moradores a sair, obrigar pessoas a praticar atos ilícitos, exigir o pagamento de taxas de moradores ou comerciantes e instalar e operar clandestinamente sistemas de vigilância eletrônica. A pena poderá ser aumentada em um terço se a vítima for pessoa idosa, criança, pessoa com deficiência ou mulher chefe de família. O projeto também agrava a punição de pichações que transmitam mensagens relacionadas a crimes, exaltação de organizações criminosas, racismo, preconceito ou incitação ao consumo de drogas. Nesse caso, a pena passa a ser de 12 meses a 2 anos de detenção e multa. A proposta que criminaliza a expulsão de moradores e comerciantes de suas propriedades mediante o uso de violência já foi aprovada pela Comissão de Segurança Pública e Combate ao Crime Organizado e deve ser votada por mais 3 comissões antes de seguir para o plenário da Câmara. Da Rádio Câmara de Brasília, Mônica Tati.
15: Olival Marques, do Podemos do Pará, é favorável à proposta de emenda à Constituição que integra União, Estados, Distrito Federal e Municípios em ações de segurança. A proposta inclui a coordenação do Sistema Único de Segurança Pública, mantendo as competências dos entes federativos.
19: A PEC também amplia a atuação da Polícia Rodoviária Federal para o policiamento de rodovias, ferrovias e hidrovias federais. O texto, que tem apoio de Olival Marques, prevê ainda que a corporação auxilie forças estaduais a pedido dos governadores, além de atuar em situações de calamidade ou desastre.
15: Delegado Fábio Costa, do PP de Alagoas, defende a aprovação de projeto que determina que bens usados na prática de atividades ilegais e apreendidos pelo Estado passem para o poder público. A medida alcança, por exemplo, bens empregados no tráfico de drogas e no desmatamento.
19: Delegado Fábio Costa avalia que a medida pode desestimular práticas ilícitas ao atingir o patrimônio do criminoso. Relator da matéria na Comissão de Segurança Pública, o parlamentar aponta que os bens poderão ser usados na fiscalização de infrações que motivaram a apreensão.
15: Projeto de Vicentinho Júnior, do PSDB do Tocantins, torna obrigatório o uso de tornozeleira eletrônica por agressores que descumprirem medidas protetivas da Lei Maria da Penha. A proposta fixa um perímetro de 500 metros para o disparo do alarme.
19: De acordo com Vicentinho Júnior, a monitoração eletrônica deixa de ser facultativa e passa a ser exigida em caso de reincidência. Para o deputado, a medida garante tempo para que a mulher possa reagir e buscar proteção, além de acionar os órgãos de segurança.
12: Desenvolvimento Regional.
15: Silas Câmara, do Republicanos do Amazonas, votou a favor do projeto que cria regras para resolver disputas territoriais entre municípios vizinhos. A mudança dos limites dependerá de estudo de viabilidade e de consulta à população por meio de plebiscito.
19: O texto apoiado por Silas Câmara permite que parte do território de um município seja incorporada a outro, sem a criação de uma cidade. A proposta busca facilitar a definição dos limites municipais para evitar problemas na prestação de serviços públicos às populações das áreas envolvidas.
12: Economia.
15: O empreendedorismo feminino tem uma frente parlamentar que defende seus interesses no Congresso. A repórter Silvia Munhato traz mais informações sobre as principais medidas defendidas pelo colegiado.
0: A Frente Parlamentar pela Mulher Empreendedora lançou o Pacto pelo Empreendedorismo Feminino com o objetivo de obter o apoio do Estado e da sociedade para as políticas públicas voltadas para o setor, ou seja, ultrapassar a barreira dos governos, tornando as políticas permanentes. É o que explicou a coordenadora da Frente, a deputada Anne Ortiz, do PP do Rio Grande do Sul, em entrevista ao programa Painel Eletrônico da Rádio Câmara. A frente busca a aprovação do projeto que atualiza o teto dos microempreendedores individuais, MEI. O governo quer aumentar o máximo de faturamento anual para que uma empresa possa ser MEI de R$ 81 mil reais para R$ 110 mil reais em 2027 e R$ 140 mil reais em 2028. A correção evita que a empresa perca os benefícios de enquadramento como MEI, caso seu faturamento aumente. Outro projeto importante para a frente é o Marco do Empreendedorismo Feminino, que, segundo a deputada Anne Ortiz, quer facilitar o acesso ao crédito para o público feminino.
2: Esse marco que nós estamos construindo é para que as mulheres tenham mais acesso ao crédito e a capital, até porque, inclusive, as mulheres hoje não conseguem ter tanto acesso ao crédito. O Sebrae também faz uma parceria muito grande com a gente, nos trouxe esses números, que muitas vezes não conseguem ter recurso, né, para buscar esse capital, não conseguem ter fiador, não conseguem cumprir com as exigências, mesmo que o público feminino seja muito melhor pagador, né?
0: A deputada afirmou ainda que é preciso ter políticas diferenciadas para as nanoempreendedoras, que têm rendimento até a metade do MEI, cerca de R$ 40 mil por ano. Neste caso, seriam importantes ações que visassem a sobrevivência das empresas, como atividade de educação financeira. Da Rádio Câmara de Brasília, Silvia Minhato.
16: Grace Elias, do PL de Minas Gerais, apresentou o projeto que institui uma política de fomento, incentivo e promoção do empreendedorismo feminino. A proposta estabelece eixos para incentivar negócios com foco no aumento da autonomia econômica, no acesso a capacitações e na inovação.
15: O texto de Grace Elias prevê prioridade de atendimento para empreendedoras em situação de vulnerabilidade social. Na avaliação da deputada, a medida busca reduzir barreiras históricas no ambiente de negócios e impulsionar a geração de renda para as mulheres.
16: A J. Albuquerque, do PP do Ceará, é favorável à adesão do Brasil à Convenção Internacional de Hong Kong para a reciclagem segura de navios. Ele explica que o acordo estabelece normas para o desmonte sustentável de embarcações, assegurando a proteção ambiental e a salvaguarda dos trabalhadores.
15: A J. Albuquerque acredita que a medida vai atrair investimentos para a criação de estaleiros verdes na costa brasileira e qualifica o país para disputar o mercado global de reciclagem naval. Para ele, o alinhamento às diretrizes da Organização Marítima Internacional gera empregos e fortalece o setor portuário nacional.
12: Agricultura.
16: Marcelo Álvaro Antônio, do PL de Minas Gerais, sugere a criação do programa de apoio à logística do apicultor e do meliponicultor. O deputado defende incentivos fiscais para a compra de veículos utilitários novos de fabricação nacional para o setor.
15: Marcelo Álvaro Antônio defende a alíquota zero de IPI e redução de 40% no PIS/COFINS para produtores rurais cadastrados. O deputado alega que o acesso a veículos adequados é um dos principais gargalos enfrentados por pequenos apicultores e pela agricultura familiar.
12: Meio ambiente.
16: A Câmara analisa a obrigatoriedade de telhados verdes em novos edifícios públicos. O repórter José Carlos Oliveira nos conta como está o debate sobre a proposta.
3: A Câmara dos Deputados analisa o projeto de lei que obriga a instalação dos chamados telhados verdes em novos edifícios públicos e em novos empreendimentos residenciais construídos com recursos públicos. Também prevê incentivos fiscais e de crédito para a adoção voluntária dessa medida pela iniciativa privada. Na prática, os telhados verdes são uma cobertura de substrato e vegetação instalada no topo dos prédios. Autor da proposta, o deputado Fred Linhares, do Republicanos do Distrito Federal, destaca a vantagem dessa técnica para enfrentar, pelo menos localmente, os efeitos do aumento da temperatura do planeta em tempos de mudanças climáticas.
4: Existem estudos que demonstram benefício aí dos telhados verdes no conforto térmico das edificações e também na retenção de água da chuva. E é importante deixar claro que o telhado verde sozinho não vai resolver o problema das enchentes ou do calor nas cidades, mas é uma ferramenta importante para tornar nossas construções e nossas cidades mais preparadas para os problemas que o Brasil já enfrenta hoje. Se o clima está mudando, a forma como a gente constrói também precisa evoluir.
3: No caso dos prédios públicos, o projeto de lei deixa claro que a obrigatoriedade só poderá ser dispensada com a apresentação de parecer técnico assinado por engenheiro, arquiteto ou urbanista que ateste a impossibilidade de instalação das coberturas vegetadas. O texto foi aprovado na Comissão de Meio Ambiente, onde a relatora, a deputada Duda Salaber, do PSOL de Minas Gerais, ressaltou que os telhados verdes funcionam como uma espécie de colchão térmico. Ela citou estudos que constataram queda média de 4 graus Celsius nos picos de temperatura durante o dia, quando essas coberturas vegetadas eram comparadas com os tetos convencionais. A proposta de obrigatoriedade de telhados verdes em novos edifícios públicos e de incentivos para a adoção da medida nos prédios particulares ainda vai passar pela análise das comissões de desenvolvimento urbano, de finanças e tributação e de Constituição e Justiça. Da Rádio Câmara de Brasília, José Carlos Oliveira.
12: Últimas notícias.
15: O jornal Câmara dos Deputados, que foi gravado hoje em Minas Gerais, nos estúdios da Rede Câmara Sete Lagoas, dentro do projeto O Brasil na Voz, vai ao ar na próxima sexta, dia 25.
19: E na sexta-feira, a equipe do Jornal Câmara dos Deputados estará em Vitória da Conquista, na Bahia, para mais uma gravação itinerante da Voz do Brasil.
15: Lado a lado, um âncora da Rádio Câmara de Brasília e um âncora da emissora local vão apresentar as notícias relacionadas à Câmara dos Deputados. O programa gravado em Vitória da Conquista vai ao ar na segunda-feira, dia 28.
19: Termina agora o Jornal Câmara dos Deputados, produzido pela Rádio Câmara, com trabalhos técnicos de Wellington Teles e apresentação de Val Monteiro e Luciana Vieira. Uma boa noite para você.
15: A Voz do Brasil está de volta amanhã. Boa noite.
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